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1: 21 horas e 5 minutos.
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1: 22 horas e 3 minutos. 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
1: 23 horas e 3 minutos.
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1: 23 horas e 59 minutos.
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0: Creio em um só Deus, Pai Todo-Poderoso, Criador do céu e da terra, de todas as coisas visíveis e invisíveis. Creio em um só Senhor, Jesus Cristo, Filho Unigênito de Deus, nascido do Pai antes de todos os séculos. Deus de Deus, luz da luz, Deus verdadeiro de Deus verdadeiro, gerado, não criado, consubstancial ao Pai. Por Ele todas as coisas foram feitas e por nós homens, e para nossa salvação, desceu dos céus, encarnou pelo Espírito Santo no seio da Virgem Maria, e se fez homem. Também por nós foi crucificado sob Pôncio Pilatos, padeceu e foi sepultado. Ressuscitou ao terceiro dia conforme as Escrituras e subiu aos céus, onde está sentado à direita do Pai. E de novo há de vir em sua glória, para julgar os vivos e os mortos, e o seu reino não terá fim. Creio no Espírito Santo, Senhor que dá a vida e procede do Pai e do Filho. Igual Pai e Filho é adorado e glorificado. Ele é que falou pelos profetas. Creio na Igreja Una Santa Católica e Apostólica. Confesso um só batismo para a remissão dos pecados e espero a ressurreição dos mortos e a vida do mundo que há de vir. Amém.
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8: O evangelho de hoje apresenta a multiplicação dos 5 pães e 2 peixes por parte de Jesus. Os discípulos só tinham esses 5 pães e 2 peixes, mas bastou colocarem à disposição para acontecer o milagre da partilha. Jesus se deu conta da situação em que se encontrava a multidão de seus ouvintes. Ela corria o risco de desfalecer pela fome, sem possibilidade de conseguir alimentos nas imediações. A situação foi se contornando na medida em que o amor falou mais forte e cada qual partilhava o que possuía. Os discípulos colocaram à disposição 5 pães e 2 peixes que possuíam. E deste pouco resultou alimento para toda a multidão, a ponto de sobrar ainda uma grande quantidade. Cada pessoa que ali se encontrava via-se diante do desafio de não comer avidamente a própria porção, sem antes considerar a necessidade de seu próximo. O milagre se realizava na medida da generosidade e do desapego das pessoas. Também nas nossas comunidades cristãs, o milagre da partilha acontece quando os irmãos são solidários. Com a bênção do Deus misericordioso, o Pai, o Filho e o Espírito Santo. Amém.
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11: Olá, gente amiga, de volta aí com o nosso Falando de Bíblia, divulgando as mensagens da Bíblia do Novo Testamento para toda a região de Pelotas e hoje por internet, né, para o mundo inteiro. E seguindo com o nosso estudo do Apocalipse, estamos vendo que o sétimo selo do livro da vida foi aberto pelo Cordeiro Imolado, por Jesus. E ao abrir o sétimo selo, apareceram sete anjos com trombetas. E cada trombeta que ia sendo tocada, ia acontecendo uma calamidade. Ia se destruindo um terço da terra, um terço do mar, um terço das águas potáveis, rios, etc. Um terço do firmamento, sol, lua, etc. Aí tocaram-se as quatro primeiras trombetas. E agora, no capítulo 9, a partir do versículo 1, livro do Apocalipse, capítulo 9, a partir do versículo 1, vamos ver a quinto anjo, a quinta trombeta. E o quinto anjo tocou. Vi então uma estrela que tinha caído do céu sobre a terra, e foi-lhe dada a chave do poço do abismo. Ela abriu o poço do abismo, e do poço do abismo saiu fumaça, como a fumaça de uma grande fornalha, e o sol e o ar se escureceram por causa da fumaça que saía do poço. Da fumaça espalharam-se gafanhotos sobre a terra, e receberam poder igual ao dos escorpiões da terra. Foi-lhes dito que não danificassem a vegetação da terra, nem as ervas, nem as árvores, mas somente as pessoas que não levassem na fronte a marca do selo de Deus. Não lhes foi permitido matá-las, mas sim atormentá-las durante 5 meses. E a dor que causavam era semelhante à dor da picada de escorpião quando morde alguém. Naqueles dias, as pessoas vão procurar a morte e não a encontrarão. Vão desejar morrer, mas a morte fugirá delas. Os gafanhotos tinham a aparência de cavalos preparados para a guerra. Levavam na cabeça coroas que pareciam de ouro, e as caras deles pareciam rostos humanos. Tinham cabelo semelhante ao cabelo das mulheres, e os seus dentes eram como dos leões. Tinham couraças como couraças de ferro, e o barulho das suas asas parecia o barulho de uma multidão de carros e cavalos correndo para o combate. Tinham caudas como os escorpiões com ferrões, e na sua cauda estava o poder de atormentar as pessoas durante 5 meses. Tinham por rei o anjo do abismo, que em hebraico se chama Abaddon e em grego Apolion. Passou o primeiro ai, mas depois vem ainda outros dois ais. Então, na quinta trombeta, a coisa já vai ficando muito pior. Porque isso não é mais destruição de natureza e tal, agora já é a vinda do demônio. Então, cai uma estrela, abre a tampa do abismo, e de lá, então, vem esse enxame de demônios que são, parece um gafanhoto, tamanho de cavalo, com coroa na cabeça, dente de leão, cabelo de mulher e etc, e cauda de escorpião e tal. Só que, então, esses demônios que são capitaneados, né, que são mandados pelo demônio principal, esses demônios vêm destruir todos aqueles que não têm a marca do Cordeiro. Aqueles que não se converteram ao Cordeiro. E é muito interessante, porque não mata eles, tortura. Durante 5 meses, eles vão sofrer, e não vão deixar eles morrer. Eles querem morrer, mas não conseguem morrer, porque estão sendo torturados. O que diz mesmo a quinta trombeta? Que aqueles que não se converterem ao Cristo, que não se converterem à realidade nova da vida, estão fadados a sofrer. Sofrer muito. Atacados pelo mal. E queria só fazer um pequeno paralelo que me parece interessante quando fala que vem uma grande fumaça que escurece o mundo inteiro e tal, tal, e tal, e tal. E em seguida vem esse enxame de gafanhotos e doenças, etc, etc. Façam a leitura que quiser. Mas o nosso país está pegando fogo. Escureceu e choveu cinzas. Estão voltando doenças. Voltam pelas mãos daqueles que querem fazer o mal. Daqueles que espalham por aí notícias e fakes. Daqueles que querem nos enganar. Prestem atenção. Os sinais estão aí. Pergunta. No quinto selo, qual é a grande manifestação?

etc., destruir todo mundo que não tinha o sinal do Cordeiro, os que não eram convertidos, aqueles que se deixam enganar pelo demônio. Pois é. E hoje, estamos aí, livro do Apocalipse, capítulo 9, lá no versículo 13. Vamos abrir, vamos tocar a sexta trombeta. Livro do Apocalipse, capítulo 9, versículo 13. O sexto anjo tocou, e eu ouvi uma única voz, vinda dos quatro cantos do altar de ouro que está diante de Deus. A voz dizia ao sexto anjo, aquele que segurava a trombeta: solta os quatro anjos que se encontram algemados no grande rio, o Eufrates. E foram soltos os quatro anjos que estavam com a hora, o dia, o mês e o ano marcados para matar a terça parte da humanidade. Sempre essa ideia de que matar um terço, destruir um terço, é sinal de que tem ainda recuperação para o resto. O número das tropas de cavalaria, lá no versículo 16, o número das tropas de cavalaria era de 20 mil vezes 10 mil. Eu ouvi bem o seu número. E na minha visão, vi os cavalos e os cavaleiros do seguinte modo: tinham couraças de fogo, jacinto e enxofre. As cabeças dos cavalos pareciam cabeças de leões, e de suas bocas saía fogo, fumaça e enxofre. A terça parte da humanidade morreu por causa dessas três pragas: fogo, fumaça e enxofre, que saíam das bocas dos cavalos. Pois o poder desses cavalos estava na boca e na cauda. Suas caudas pareciam serpentes com cabeças, e com essas causavam dano. As demais pessoas, as que não morreram devido a essas pragas, mesmo assim, não se converteram das obras de suas mãos. Não deixaram de adorar os demônios, os ídolos de ouro e de prata e de bronze, de pedra e de madeira, que não podem ver, nem ouvir, nem caminhar. Também não se converteram de seus homicídios, nem das suas magias, nem da sua prostituição, nem dos seus roubos. Então vamos lá. Olha bem o que está acontecendo. Sexta trombeta. Liberar os quatro anjos presos no Eufrates. Lembrando que o rio Eufrates, aquela grande importância ali, né? Como fonte de vida ali para toda aquela região da Ásia, etc. A região, e lá na região do Eufrates, era a região que habitavam guerreiros sanguinários, um povo, os partos, que eram uma tribo guerreira que até os romanos temiam, que já tinham enfrentado os romanos muitas vezes. E eles tinham uma cavalaria destruidora. Então, o João, aqui no seu Apocalipse, ele anuncia que esse tipo de exército é capaz de enfrentar os romanos, mas que mesmo destruindo esse um terço, ainda o restante não se converteu. Mas o que eu acho muito interessante nesse trecho é ele dizer que o que dizimou as pessoas não foram a espada, não foram as lanças, foi o quê? Foram as bocas. Interessante demais, né? Quando eles diziam lá assim, ó, a terça parte da humanidade morreram por causa dessas três pragas: fogo, fumaça e enxofre, que saíam das bocas dos cavalos, pois o poder desses cavalos estava na sua boca, também na cauda, mas principalmente na boca. Não parece para vocês absolutamente similar com o que está acontecendo hoje? O poder do mal que é transmitido por essa brigaiada na qual nós fomos jogados por esses dois grupos políticos, e nós brigando entre nós, os fake news, que hoje são a transmissão da mensagem, ou seja, que simboliza uma boca. Então vamos cuidar, gente. Vamos cuidar. Não vamos ser participantes do mal que assola a nossa sociedade. Olha o livro do Apocalipse. É São João já prevendo isso. Por volta aí do ano 90, nós estamos no ano 2019, 2000 anos atrás, São João já prevendo o grande mal
que viria através das bocas, da maledicência, do mal espalhado. Pergunta. No livro do Apocalipse, aí no capítulo 9, nos versículos 18 e 19, João narra três pragas que saíam da boca dos cavalos. Que pragas são essas?

os sete selos que lacravam o livro. No sétimo selo, anjos tocando sete trombetas. Cada trombeta que tocava, acontecia uma catástrofe. E agora nós estamos na sétima trombeta. Mas antes de ouvirmos a sétima trombeta, que vinha lá do anjo do sétimo selo, vamos lembrar aqui para quem que João está escrevendo. João está narrando o livro da história, né? A história do passado, do presente e do futuro. Ou seja, a nossa história também. O Cordeiro já abriu seis selos, e agora, quando ele abre o sétimo selo, aparecem sete anjos com as sete trombetas. A cada trombeta que o anjo toca, vem uma praga sobre a terra. As cinco primeiras trombetas são cinco pragas clássicas. Granizo sobre a terra, sangue, água amarga, água envenenada, escuridão, gafanhoto. Se lembrar, parecem muitos com as próprias pragas do Egito, né? Quando libertam os judeus lá, os hebreus do Egito. Na sexta trombeta, vem essa cavalaria demoníaca, né, que mata um terço dos homens. É um castigo de Deus, mas referência ao povo guerreiro que vivia perto ali de Eufrates, que não havia se rendido aos romanos. Mas, mesmo com essas seis pragas, com tudo isso que aconteceu até hoje, destruição de um terço sobre a terra e a possibilidade da conversão dos outros dois terços, mesmo assim, os opressores do povo não se convertem. Matam, roubam, perseguem os fracos, blasfemam, esparramam fake news, enganam o povo, compram as empresas, os jornais das empresas de televisão para esparramar mentiras, adoram ídolos, mentem, causam julgamentos parciais no judiciário, não praticam a justiça, pelo contrário, praticam a injustiça. E ainda se omitem frente a todo o mal que está por aí. A gente podia se fazer a seguinte pergunta. Aliás, vamos deixar com a pergunta de hoje. De quem mesmo João está?

Apocalipse. Só pra gente lembrar, então, Apocalipse, aquele grande livro da revelação de São João, né? São João tá preso na ilha de Patmos e tem uma grande revelação. Ele vê uma porta de entrada pro céu, e aí ele entra por essa porta, e lá então ele vê o grande trono, com aquele que é capaz de tudo, e esse trono cercado por vários outros tronos, com os anciãos de roupa branca, com os quatro elementos, com os quatro seres vivos em volta. E aí depois aparece então, na mão daquele que tudo pode, um livro, um rolo, né? Um livro, um rolo. É, o rolo da vida, aquele que contém tudo, a história, o presente, o futuro, aquele que contém a solução dos problemas que os cristãos estão vivendo naquele tempo. Perseguição do Nero. Cê, lembrando que naquele tempo, no início do cristianismo, os cristãos eram perseguidos, eram presos, torturados, eram muitas vezes colocados na arena lá com leões para lutarem, né? Lutarem entre si, etc, etc. Tá. Então, o que que acontece? Nesse livro está a solução dos problemas, só que o livro está lacrado. O livro está lacrado com 7 selos. Lembrando que o número 7 é aquele número que dá a enormidade, o completo. Então o livro está completamente lacrado. E aí São João chora, porque não encontra ninguém com a capacidade de abrir os selos. Até que ele percebe a presença do Cordeiro, o Cordeiro imolado, aquele que é capaz de abrir os 7 selos. Jesus, aquele que foi imolado por nós. E aí então, o Cordeiro começa a abrir os selos, vai abrindo os selos um a um, e na hora então em que ele vai abrir o último selo, este último selo, ele é composto de várias trombetas. Isso é interessante, porque aí ele tem 7 anjos com 7 trombetas. Realmente é uma liturgia, né? É uma celebração. E a cada trombeta que ele vai abrindo, vai acontecendo algo de fantástico, né? Então, na primeira trombeta, cai granizo, fogo, e um terço da terra é destruído. Na segunda trombeta, vem uma bola de fogo, né? Aliás, uma montanha de fogo, né? Que cai no mar, e um terço de tudo que tem no mar é destruído. Na terceira trombeta, cai do céu uma estrela grandiosa e ela envenena um terço de todas as águas doces do mundo. Depois, na quarta trombeta, então, um terço do sol, da lua, das estrelas, tal, se apaga. Na quinta trombeta, vem o próprio demônio, abre o inferno e saem de lá as pragas, a destruição. Na sexta trombeta, então, aparecem os 4 anjos presos nas 4 regiões, onde habitavam os pardos, né? Aqueles que são os guerreiros sanguinários e tal. E de novo, um terço de todo é destruído, até que então vai aparecer o sétimo selo, no sétimo selo, a sétima trombeta. Então, lembrando que João está narrando o livro da história, o livro que é o passado, o presente e o futuro, que já abriu 6 selos. E agora, no sétimo selo, aparecem então os 7 anjos com as 7 trombetas. A cada trombeta que o anjo toca, vai caindo todas essas pragas. As 5 primeiras, então, são as pragas: granizo, sangue, água envenenada, escuridão, gafanhoto, etc. Na sexta trombeta, a cavalaria demoníaca, que mata 1/3 dos homens. Castigo de Deus, que vem vindo, vindo, vindo, vindo, vindo, vindo, e os homens ainda não se convertem. E finalmente, vamos ver, a partir do próximo programa, a sequência com a sétima trombeta. Pergunta: ao abrir o sétimo selo, o Cordeiro se depara com anjos, cada um deles com trombetas. E a cada toque de trombeta vai acontecer uma catástrofe. A pergunta é: quantos anjos com quantas trombetas é a visão de João?

0: Bíblia, no livro do Apocalipse, capítulo 10. Vamos lá? Livro do Apocalipse, capítulo 10. Abriu? Então vamos lá, vamos pegar a partir do versículo 1. Eu vi ainda outro anjo poderoso descer do céu, vestido com uma nuvem. Sobre a sua cabeça estava o arco-íris, seu rosto era como o sol, suas pernas pareciam colunas de fogo. Tinha na mão um livrinho aberto. Colocou o pé direito sobre o mar e o esquerdo sobre a terra e gritou com voz forte como um leão que ruge. Quando gritou, os sete trovões fizeram ouvir suas vozes. Veja bem, continua a liturgia. Sete, sete, sete. Sete trovões fizeram ouvir suas vozes. E quando os sete trovões acabaram de falar, preparei-me para escrever. Mas ouvi uma voz do céu que me dizia: guarda sob sigilo o que os sete trovões falaram e não o ponhas por escrito. Então vamos lá. No comecinho aí do capítulo 10, estamos abrindo então finalmente no sétimo selo, o sétimo anjo vai tocar a trombeta. E esse anjo grandioso, com o livrinho aberto e não mais selado, porque o cordeiro já abriu os selos, esse anjo grandioso vai fazer a grande revelação. Agora vai deixar de ser o segredo, vai ser a revelação. Então vamos lá, versículo 5. E o anjo que eu vi de pé sobre o mar e a terra levantou a mão direita ao céu e jurou por aquele que vive para todo sempre, e criou o céu e tudo que nele existe, a terra e tudo que nela existe, o mar e tudo que nele existe. Não haverá mais tempo. Nos dias da voz do sétimo anjo, quando ele tocar a trombeta, vai se realizar o plano secreto de Deus que ele anunciou aos seus servos, os profetas. Então vamos lá. Acabou a chance. Agora é o tempo da conversão. É agora. Então o livro faz a revelação que com a vinda de Jesus, com ele abrindo os selos, mostrando todas as catástrofes, todo o mal, toda a desgraça, agora com a vinda dele, é a nossa chance de nos convertermos. É agora o tempo. Pergunta: qual é a citação no finalzinho do versículo 6 do capítulo 10 de Apocalipse?
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0: Queridos amigos do Porta Aberta, sejam bem-vindos a esta edição. Esta semana vamos falar de poesia. O prefeito do Dicastério para a Cultura e a Educação, o cardeal José Tolentino de Mendonça, participou da Festa Literária Internacional de Paraty, a FLIP. No dia 23 de julho, o purpurado português dividiu a mesa 2 com o escritor brasileiro Edmilson de Almeida Pereira, com a mediação da poeta Sofia Mariucci. O tema foi Saber de Cor o Silêncio, estrofe do poema de Orides Fontella, que inspirou todos os painéis da 24ª edição da FLIP. Vamos ouvir então a participação do cardeal José Tolentino de Mendonça.
1: Leio com gosto esse poema, que é talvez o primeiro poema que eu escrevi, pelo menos aquele que eu dei como poema, que eu disse, não, é um poema. E se chama A Infância de Herberto Helder. No fundo tem A Infância de Ivan, que é o filme inaugural de André Tarkovsky. Tem a infância de Herberto Helder, que é um dos grandes poetas da nossa língua comum do século XX, e tem também a minha infância. No princípio era a ilha, embora se diga o Espírito de Deus abraçava as águas. Nesse tempo, estendia-me na terra para olhar as estrelas, e não pensava que esses corpos de fogo pudessem ser perigosos. Nesse tempo, marcava a latitude das estrelas, ordenando berlindes sobre a erva. Não sabia que todo o poema é um tumulto que pode abalar a ordem do universo. Agora acredito. Eu era quase um anjo e escrevia relatórios precisos acerca do silêncio. Nesse tempo, ainda era possível encontrar Deus pelos baldios. Isto foi antes de aprender a álgebra.
2: Muito obrigada. Qual é a importância, a função do silêncio para a poesia e na poesia de vocês?
1: Há um livro de um filósofo contemporâneo italiano, Giorgio Agamben, intitulado Profanações. E ele explica, porque é um pouco um arqueólogo das categorias filosóficas, ele explica que profanar não é destruir, Não é estigmatizar. Profanar é dar outro uso. É passar de um uso que acontecia dentro de um certo esquema para, se quisermos, um uso sem finalidade. Nesse sentido, eu estou completamente de acordo com o poema que nós escutamos, porque a poesia serve para profanar o silêncio, serve para usar o silêncio, que nós podemos usar dentro de um certo registro, para usá-lo de outra forma. Por exemplo, usar o silêncio para lavar a cara, usar o silêncio para se pentear, usar o silêncio como luz que se acende na nossa casa vazia. São usos alternativos, se quisermos, profanadores, porque reconduzem a vida comum do próprio silêncio. Há uma poesia do Manuel de Barros em que ele explica o que é fotografar o silêncio. Ele diz: fotografar o silêncio é coisa difícil. No entanto, eu tentei. Claro, o poema é coisa difícil, mas os poetas tentam dar um uso ao silêncio que seja inesperado, que devolva o silêncio a gramática da vida, do corpo, das emoções, das nossas buscas, da nossa abertura ao mistério, do diálogo mais fundo que o nosso coração, mantém.
3: Tolentino, eu pensei em te perguntar, você é poeta e ao mesmo tempo você tem um cargo muito importante, né, um dos mais importantes dentro da igreja, e isso pode parecer contraditório, né, para algumas pessoas, ao mesmo tempo que tem uma longa tradição de poetas, né, como ontem a gente estava comentando, né, poetas que tinham cargos na igreja, mas o poema e o poder, né, como essas coisas conversam, e eu fiquei também pensando... Qual que é a relação entre a prática espiritual e a escrita de poesia, né? Como essas duas coisas, o que elas têm a ver, o que elas têm de diferente?
1: São vasos comunicantes, porque o ato criativo e aquilo que o poeta experimenta no fazer do poema e na experiência que conduz ao poema é um ato espiritual. Mesmo se aparentemente não tenha nada a ver. Eu penso que o ato artístico é sempre espiritual, porque os pintores, por exemplo, não estão obcecados por uma imagem. No fundo, a pintura quer dar a ver aquilo que está para lá das próprias imagens. Os poetas, por exemplo, os poetas, o seu ouvido é uma espécie de laboratório, de mega sofisticada oficina do som e da palavra. Mas verdadeiramente, um poeta, como um músico, estão interessados no silêncio, em chegar ao silêncio, em iluminar o que é o silêncio. Então, no exercício artístico ou na prática poética, não se vive sem uma tensão, sem uma procura. E o mesmo eu acho que existe na fé. A grande figura bíblica do crente
4: é a figura de Abraão, um pensionado que Deus chama, aí se vê o humor de Deus, um pensionado que ele chama para se enamorar das estrelas e deixar a sua casa e se tornar um nômada. Então, a fé pede sempre a disponibilidade para um nomadismo interior. Não é a instalação dentro de um território. Não é possuir uma verdade, é deixar-se possuir pelo desejo dessa verdade. É sentir-se dentro de uma verdade que não é possuída, mas nos possui. E aí nós percebemos que certas oposições que se realizam por vezes se desativam na vida real. Temos medo, por exemplo, que um sapateiro possa ter tempo para, além de fazer os sapatos, um trabalho manual, possa ter tempo para fazer um trabalho de natureza mais espiritual. Mas o que a gente percebe é que quando ele está talhando o sapato, ele está a começar não só um trabalho material, mas um trabalho espiritual. O Carlos Drummond de Andrade, ironizando, mas também dizendo a sua verdade, o que ele vivia, quando falava dele mesmo como um funcionário, então, quando é que começava a vida de poeta? Depois do horário laboral? Eu penso que não. É aquilo que diz Fernando Pessoa, pela voz de Alberto Caeiro, no poema 7º. Ele diz, é porque ele

por esta criatura que ele criou, se ele quer estar perto, então ele experimenta a ferida. E essa ferida que Deus experimenta, porque é o amante, porque é o extasiado, é também uma ferida que nós experimentamos. Quando os gregos e os historiadores gregos contam essa visão do mar pela primeira vez, ontem, descendo a serra do mar, há um momento no meio da floresta em que vemos o mar, e veio à cabeça aquele grito, Thalassa, Thalassa, que em grego quer dizer o mar, o mar. Não é o mar, é experimentar na carne o espanto, experimentar na carne a ferida, porque a ferida não é só a cicatriz daquilo que foi subtraído ou a experiência dolorosa do que nos diminui. A ferida é também a expansão, a ferida é também o parto, é também essa coisa cósmica de um passar a dois, ou então do encontro consciente de cada um de nós perante aquilo que se abre, e nós dizemos, isto me imensa, isto torna o meu olhar fora de toda a medida. Nesse sentido, seja a dor, seja a alegria, também nos fere. A arte nasce da ferida, porque há um texto da Clarice Lispector, que eu amo muito, que é escolhida pelas folhas. Ela diz que tudo a fere, e um escritor é assim, tudo me fere, e quer dizer, a vida não me é indiferente, a vida não me é indiferente, a vida me atinge, o vosso olhar, a vossa presença me atinge. Mas também, como dizia Clarice, uma folha que cai e em silêncio tomba por um acaso de um no milhão no meu ombro enquanto corro, isso também me atinge. Quer dizer, isso também instala em mim a ferida, que, se quisermos, é a pergunta, é o enigma, mas não só perguntas penúltimas, o que vou comer na comida do meio-dia, mas as perguntas penúltimas, o que estou sendo, o que estou chamado a ser, para onde estou caminhando, que sentido tem estar aqui, o que é que resta de tudo o que nós amamos e sonhamos. Tudo isso é o nosso capital de ferida. E essa ferida que a poesia torna mais viva, iluminando, penso que é a nossa reserva de esperança para permanecer humanos. Este é também um tema, como dizia a Sofia, que me interessa muito. Uhum. A relação entre tradição e poesia. Uhum. E me interessa, numa chave complementar a esta que o Edmilson dizia, que eu penso muitas vezes na dimensão oral da poesia que hoje nós temos. Porque a nossa tradição poética deriva dos cancioneiros. E os cancioneiros são as grandes recolhas medievais, pré-modernas, da poesia de uma época, se pensarmos nos trovadores, nos provençais. Então, algumas são nomeadas, sabemos quem são os seus autores, mas tanta da poesia do mundo, da poesia de uma língua, permanece composições anônimas, que são comunitárias. E a ideia do cancioneiro é a ideia

0: do canto popular, da reunião dos textos relevantes para a tradução da experiência humana numa determinada época. Mas como se faz a ponte entre a tradição oral, a criação oral, e tantos poemas foram, antes de ser escritos, foram contados, e na sua criação não passaram pela escrita? Por exemplo, um dos poemas que eu mais gosto, que é o Cântico Espiritual de São João da Cruz, ele o compôs quando estava preso. E então ele compôs na sua cabeça esse poema, que é um grande comentário ao Cântico dos Cânticos. Mas isso aconteceu com tantos. Os cânticos do trabalho, os cânticos do amor. Por exemplo, se pensa que o Cântico dos Cânticos fosse usado como folclore nos noivados hebraicos. Então, estes cânticos, os primeiros poemas da tradição, eram cânticos ligados à vida. Como passaram depois da fase oral à fase escrita, onde nós hoje estamos? Nós somos dois poetas, três poetas, com livros publicados. Mas esta jangada, durante séculos, foi feita por mulheres e homens analfabetos, que não tinham uma iniciação à escritura e à leitura, mas sabiam de memória os poemas e os romances, e os contavam à geração seguinte. Eu tive a grande fortuna, a grande sorte, de ter uma avó que era analfabeta, mas que foi, em termos absolutos, a minha primeira biblioteca. E quando eu tomei posse, como bibliotecário, da Biblioteca do Vaticano, que é a biblioteca mais extraordinária deste planeta, eu quis, naquele momento, com muita emoção, recordar a minha avó. Mas não só recordar a minha avó, recordar todos os analfabetos que são responsáveis pela transmissão da literatura durante séculos. Eu, por exemplo, o meu pai era pescador. Em casa nós não tínhamos uma biblioteca. Em casa nós não tínhamos uma biblioteca, mas tínhamos a minha avó. A minha avó era uma biblioteca sofisticadíssima, de altíssimo nível, porque os romances que ela me contava me estavam iniciando num conhecimento que depois, com toda a formação escolar, acadêmica, universitária, eu fui trabalhando. Mas o ponto de partida foi o dela, foi o dela. E por isso me parece muito importante que a nossa cultura hoje, cultura da escrita, que está à beira de uma grande revolução, porque nós não sabemos o que vai ser daqui a 10 anos, que tipo de conversa teríamos, porque a tecnologia vai reinventar o modo de comunicar e talvez o modo de falar da poesia. Mas o que é importante é fazer as pontes, a ponte entre o oral e o escrito, entre o escrito e aquilo que virá, e fazê-lo com a dignidade, com a nobilíssima visão de saber que a tradição não é apenas a tradição dos manuscritos, mas é também a tradição dos analfabetos, que foram os grandes informantes e os grandes contadores da história do mundo.
1: Muito bom pensar isso. A Biblioteca do Vaticano, lá parece que não estão presentes os analfabetos, mas eles estão.
0: Mas estão.
1: É muito bonito isso. Tolentino pedir também para você ler, talvez retomando um pouco as perguntas da fé, né, e da poesia e o ato espiritual, acho que esses poemas, muito obrigada.
0: Este é de um livro chamado Viajante Sem Sono e se chama Para Ler aos Noviços. Deus não aparece no poema, apenas escutamos a sua voz de cinza e assistimos sem compreender a escuras perícias. A vida reclama inventários e detalhes. Não há ouças quando inutilmente prescruta as sequências do seu trânsito. Só há um modo verdadeiro de rezar. Estendo o teu corpo ao longo do barco que deixe silencioso o canal e deixa que as folhas mortas do bosque te cubram.
1: Que lindo o sino tocar durante o soleto.
0: há um movimento histórico na poesia portuguesa que se chama Aventura, muito ligado a poetas que vinham da experiência do catolicismo, como aqui no Brasil o Murilo Mendes, o Jorge de Lima, etc. O lema deles era: a poesia é só uma. A poesia dos chinos, a poesia das palavras, a poesia é só uma.
1: Ah, eu tenho duas perguntas ainda, vamos ver se vai dar tempo, duas importantes que eu quero fazer. Mas, Tolentino, uma pergunta muito central para o seu trabalho, né? Que você fala nos poemas e está por trás de todos os poemas essa ideia de prestar atenção e contemplar, né? E a poesia parte um pouco disso, né? Dessa atenção. E aí eu queria te perguntar um pouco, nesse mundo que a gente vive hoje, que ninguém mais consegue prestar atenção em nada, é interrompido o tempo todo, como que a gente consegue resgatar esse espanto? Você falou também um pouco de espanto, né? E talvez você possa também já juntar e comentar da sua viagem ao Japão e do livro de haikais que surgiu daí. Também queria que você lesse alguns haikais depois.
0: O espanto é o umbigo do mundo, porque quando somos capazes de espanto, estamos vivos. Isso é, a vida não nos passa ao lado. Deixamos que a vida nos interpele, que a vida nos fira. Então, a poesia tem de ser uma iniciação ao espanto. O espanto gera este sobressalto que nos mete em relação profunda, uma relação não necessariamente utilitária, mas nos mete numa relação autêntica com a realidade, seja aquela exterior a nós, seja aquela interior a nós. E por isso a escuta e a atenção são formas tão importantes. Na minha formação, como cristão, como poeta, um nome muito importante é aquele de Simone Weil, em que ela diz que a atenção é a oração. Então, se nós quisermos rezar, nós temos de abrir os olhos e temos de estar atentos aos detalhes, à dobra, ao que passa, porque sempre Deus passa, isto é, sempre o mistério nos visita. Todos os dias acontece o mistério da Anunciação. Há um anjo que nos visita, mas nós não vemos. Às vezes é mais do que um. E então essa capacidade de hospedar a vida, sintonizar com a aparição, com a revelação que está em curso, Penso que é a grande aprendizagem, porque a gente, talvez no final de um dia, possa dizer, hoje não passou nada de especial. Ou possa, ao contrário, perceber com gratidão que nós somos seres visitados, que a vida, a possibilidade nos visita. A vida não está encerrada. E isso só se dá quando estamos atentos. Por isso, se há uma palavra que eu acho que é importante na poesia, é a palavra atenção. Podemos dizer, a poesia é imaginação. Também é, mas é uma imaginação que parte de uma fidelidade real, de uma fidelidade rigorosíssima ao que está diante de nós. E é porque nós amamos o visível e o podemos enumerar, podemos contar, que as portas do invisível se abrem. É porque nós sentimos o corpo e o escutamos atentamente que podemos sentir as batidas da alma, o seu misterioso pulsar. E daí a atenção é uma palavra tão importante na minha poética.

E assim chegamos ao final da edição desta semana do nosso Porta Aberta. Obrigada pela companhia, obrigada pela sintonia. Estaremos de volta na próxima semana. Até lá!

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1: 0:58. 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
4: Esta é a Rádio Universidade, a nossa RU. E estamos iniciando o nosso programa semanal A Voz do Pastor. O programa A Voz do Pastor quer ser um encontro do pastor com as suas ovelhas. E já é uma tradição que a Rádio Universidade, a nossa RU, está levando ao ar este programa que cria esta comunhão entre o pastor e as ovelhas. Nós que formamos a Arquidiocese de Pelotas, nós batizados e batizadas, nós crismados e crismadas, nós eucaristizados e eucaristizadas, nós formamos a Igreja Particular de Pelotas, a Arquidiocese de Pelotas. O nosso programa A Voz do Pastor, como já é tradição, sempre tem dois momentos. O primeiro momento é nós acolhermos a palavra de Deus do final de semana que vivemos, e depois um segundo momento que é uma partilha da nossa ação evangelizadora como Igreja Particular de Pelotas, a Arquidiocese de Pelotas. Estamos neste final de semana celebrando o 18º domingo do tempo comum, também o primeiro domingo do mês de agosto, que na Igreja no Brasil celebramos o mês vocacional. Irmãos e irmãs, sejamos todos acolhidos nas casas do Senhor para celebrar o mistério pascal de Jesus Cristo. Iniciamos neste final de semana, juntamente com toda a Igreja no Brasil, o mês vocacional 2026, recordando nossa missão de sermos comunidades vocacionais. Hoje nos recordamos diante de Deus de todos os ministros ordenados da Igreja, em especial os da nossa Arquidiocese e de nossas comunidades. 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

a liturgia da palavra que a igreja nos oferece para este final de semana, para o 18º domingo do tempo comum, é tirada das seguintes leituras. A primeira leitura é um trecho do livro do profeta Isaías, capítulo 55. O salmo responsorial é tirado do salmo 144. A segunda leitura é um trecho da carta de São Paulo aos Romanos e o evangelho é segundo Marcos, capítulo 14. Portanto, são essas as leituras que a igreja nos oferece para este final de semana, o 18º domingo do tempo comum, o primeiro domingo do mês vocacional 2026, começando o mês de agosto, dedicado a um ministério ordenado. Portanto, os nossos padres, os nossos diáconos, juntamente comigo, pastor desta igreja particular de Pelotas, a Arquidiocese de Pelotas. Antes de irmos diretamente às leituras, vamos juntos rezar a oração da coleta. Sempre lembrando que essa oração, como o próprio nome já diz, coleta, coleciona todos os pedidos da igreja espalhada pelo mundo afora, num só grande pedido. Oremos. Assisti, Senhor, os vossos fiéis e cumulai com vossa inesgotável bondade aqueles que vos imploram e se gloriam de vos ter como Criador e Guia, restaurando para eles a vossa criação e conservando-a renovada. Por nosso Senhor Jesus Cristo, vosso Filho, que é Deus e convosco vive e reina na unidade do Espírito Santo por todos os séculos dos séculos. Amém. Estamos acolhendo a palavra de Deus deste final de semana, o 18º domingo do tempo comum. Acolhemos a primeira leitura. Leitura do livro do profeta Isaías. Assim diz o Senhor: ó vós todos que estáis com sede, vinde às águas. Vós que não tendes dinheiro, apressai-vos, vinde e comei, vinde comprar sem dinheiro, tomar vinho e leite sem nenhuma paga. Porque gastar dinheiro com outra coisa que não o pão, desperdiçar o salário senão com satisfação completa? Ouvi-me com atenção e alimentai-vos para deleite e revigoramento do vosso corpo. Inclinai vosso ouvido a mim e vinde, ouvi e tereis vida. Farei convosco um pacto eterno, manterei fielmente as graças concedidas a Davi. Palavra do Senhor. Glória a vós, Senhor. O salmo responsorial tirado do salmo 147 tem como refrão: vós abris a vossa mão e saciais os vossos filhos. Vós abris a vossa mão e saciais os vossos filhos.
Misericórdia e piedade é o Senhor. Ele é amor, é paciência, é compaixão. O Senhor é muito bom para com todos. Sua ternura abraça toda criatura. Vós abris a vossa mão e saciais os vossos filhos. Todos os olhos, ó Senhor, em vós esperam. Em vós lhes dais no tempo certo o alimento. Vós abris a vossa mão prodigamente e saciais todo ser vivo com fartura. Vós abris a vossa mão e saciais os vossos filhos. É justo o Senhor em seus caminhos. É santo em toda obra que Ele faz. Ele está perto da pessoa que o invoca, de todo aquele que o invoca lealmente. Vós abris a vossa mão e saciais os vossos filhos. A segunda leitura oferecida pela Igreja para este 18º domingo do tempo comum é um trecho da carta de São Paulo aos Romanos. Irmãos, quem nos separará do amor de Cristo? Tribulação, angústia, perseguição, fome, nudez, perigo, espada. Em tudo isso, somos mais que vencedores, graças àquele que nos amou. Tenho a certeza de que nem a morte, nem a vida, nem os anjos, nem os poderes celestiais, nem o presente, nem o futuro, nem as forças cósmicas, nem a altura, nem a profundeza, nem outra criatura qualquer será capaz de nos separar do amor de Deus por nós, manifestado em Cristo Jesus, nosso Senhor. Palavra do Senhor. Glória a vós, Senhor.

chegamos ao Evangelho e vamos aclamá-lo e depois também acolhê-lo. Aleluia, aleluia, aleluia. Aleluia, aleluia, aleluia. O homem não vive somente de pão, mas vive de toda a palavra que sai da boca de Deus, e não só de pão. Aleluia, aleluia, aleluia. O Senhor esteja convosco. Ele está no meio de nós. Proclamação do Evangelho de Jesus Cristo segundo Mateus. Glória a vós, Senhor. Naquele tempo, quando soube da morte de João Batista, Jesus partiu e foi de barco para um lugar deserto e afastado. Mas, quando as multidões souberam disso, saíram das cidades e o seguiram a pé. Ao sair do barco, Jesus viu uma grande multidão. Encheu-se de compaixão por eles e curou os que estavam doentes. Ao entardecer, os discípulos aproximaram-se de Jesus e disseram: "Este lugar é deserto e a hora já está adiantada. Despede as multidões para que possam ir aos povoados comprar comida." Jesus, porém, lhes disse: "Eles não precisam ir embora. Dai-lhes vós mesmos de comer." Os discípulos responderam: "Só temos aqui 5 pães e 2 peixes. Jesus disse: "Trazei-os aqui." Jesus mandou que as multidões se sentassem na grama e então pegou os 5 pães e os 2 peixes, ergueu os olhos para o céu e pronunciou a bênção. Em seguida, partiu os pães e os deu aos discípulos. Os discípulos os distribuíram às multidões. Todos comeram e ficaram satisfeitos, e dos pedaços que sobraram, recolheram ainda 12 cestos cheios. E os que haviam comido eram mais ou menos 5.000 homens, sem contar mulheres e crianças. Palavra da salvação. Glória a vós, Senhor.

E para finalizarmos a primeira parte do nosso programa, acolhendo a palavra de Deus do final de semana, a liturgia que celebramos, vamos então também agora ainda meditar esta palavra de Deus, trazendo presentes alguns pontos. Na primeira leitura, Isaías profetiza para um povo que estava cansado do exílio e da aridez espiritual. Nessa passagem, no contexto geral do capítulo 55, o profeta anuncia restauração e convida o povo a acolher gratuitamente aquilo que só Deus pode dar. Água, pão e vinho representam a plenitude da vida que Deus oferece. E o pacto eterno mostra que Ele sempre cumpre as promessas feitas na aliança com o seu povo, cuidando das pessoas de forma constante. Em Romanos, Paulo escreve para uma comunidade composta por pessoas de sensibilidade diferente e de origens variadas, reafirmando que nada pode romper a união com Cristo. Sua lista de forças adversas assegura que o amor divino sustenta a pessoa de fé em qualquer circunstância. Paulo reafirma a certeza de que a fé e a comunhão com Deus superam medo e insegurança. No Evangelho, após a morte de João, Jesus busca um lugar afastado, mas sua compaixão o faz acolher e curar a multidão. Na narrativa, o milagre dos pães revela que o reino se manifesta em cuidado concreto. Os discípulos, diante do pouco que têm, aprendem que a obediência e a partilha permitem que um gesto simples se transforme em abundância. A multiplicação não é apenas evento miraculoso, mas sinal de que Jesus sacia fome física e fome de sentido, conduzindo o povo à verdadeira plenitude.

Assim, chegamos para o segundo momento do nosso programa A Voz do Pastor. É o momento da partilha de nossa ação evangelizadora que estamos realizando como Igreja Particular de Pelotas, a Arquidiocese de Pelotas, que somos todos nós, os batizados, os crismados e os eucaristizados. Gostaria de iniciar com o mês dedicado às vocações, que é o mês de agosto. Já é uma tradição longa da nossa igreja presente no Brasil de sempre dedicarmos o mês de agosto para ser o mês vocacional. Ao longo dos finais de semana, nós contemplamos as diversas vocações e rezamos por elas e pedimos que sempre mais todos nós, batizados, crismados e eucaristizados, respondamos à vocação que Deus nos coloca. Deus nos chama e nós devemos responder sim a Deus. Quem responde sim a Deus é feliz. Então, neste primeiro final de semana, nós celebramos a vocação para o ministério ordenado. Queremos rezar pelos nossos presbíteros, nossos diáconos e também por mim, pastor desta igreja particular. Nós que somos as vocações ordenadas, nós que estamos vivendo vocacionalmente a vocação que Deus nos dá e pelo sacramento da ordem nos coloca como guias, assim como o bom pastor guia, e além de guiar, também criar unidade entre o rebanho do Senhor. Então, rezemos sim neste final de semana por todos os ordenados para que realmente vivam essa missão importante que Deus nos dá. E rezemos também pelos nossos vocacionados que estão ainda a caminho para darem seu sim como homens vocacionados para a missão de guiar o povo de Deus e criar unidade. Os nossos seminaristas, para que realmente façam um grande discernimento dia após dia e, se Deus realmente os chame, que eles respondem com toda a generosidade. Neste final de semana, portanto, estamos celebrando a vocação ao ministério ordenado. Tenhamos muito carinho pelos nossos presbíteros, pelos nossos diáconos e também pelos nossos seminaristas.

Continuando, portanto, o mês de agosto dedicado às vocações. No segundo domingo de agosto sempre é a vocação da paternidade e da maternidade que está em jogo. Assumir o sacramento do matrimônio, portanto, se encontrar e perceber que Deus coloca na minha vida um companheiro, uma companheira, para formar um casal que se ama e assim o amor desse casal ser a imagem do amor de Deus pela humanidade, o amor de Cristo pela Igreja. É a vocação, portanto, a paternidade e a maternidade. É a vocação para a conjugabilidade. O casal formar um núcleo de amor. Por isso também os filhos são acolhidos com muito carinho. Já o terceiro domingo de agosto é dedicado à vocação consagrada. Tantos homens, tantas mulheres são chamadas por Deus para realmente responderem sim a uma vocação de consagração a Deus de maneira total. E nessa consagração também testemunharem que realmente Deus é o autor de tudo e de todos, Deus é o princípio e o fim. Cada vocação consagrada é reflexo desse Deus que realmente é tudo para mim. Deus é o sentido maior. Já no quarto domingo de agosto, nós lembramos então a vocação dos leigos e das leigas. A vocação do leigo e da leiga é uma vocação de serem sal da terra e luz no mundo. A primeira vocação de cada batizado, crismado, eucaristizado, leigo ou leiga é a missão de levar os valores do Evangelho no meio do mundo onde eles vivem, a começar pelo núcleo familiar, portanto, ser uma igreja doméstica, que é a base de toda a Igreja de Cristo, e assim também participarem de uma comunidade onde se alimentam, né, com a palavra de Deus e com os sacramentos, mas para serem sal da terra e luz do mundo. Claro que alguns leigos são chamados também dentro da comunidade cristã a atuarem com algum serviço, mas a atuação de um serviço tão necessária, ela sempre é provisória. Nós, como leigos e leigas, a missão nossa, em primeiro lugar, é no mundo. E, claro, alguns respondendo também à vocação de colocar a serviço da comunidade algum ministério. E assim, o mês de agosto contempla, portanto, todas as vocações e, claro que de modo sempre muito carinhoso, entre todas as vocações dentro da comunidade cristã, nós sempre celebramos com muito carinho a vocação do catequista, da catequista. E falando em vocação do catequista, da catequista, depois do pequeno intervalo musical, vou então falar da primeira experiência na nossa Igreja Particular de Pelotas, a Arquidiocese de Pelotas, com o Ministério de Catequista que estamos iniciando.

Como já anunciei antes do intervalo musical, nós fizemos esta primeira e grande experiência do Ministério de Catequista. O Papa Francisco abriu esse Ministério de Catequista baseando-se num ministério que acontecia já no início do cristianismo. Por isso mesmo, o moto próprio com o qual ele abre o Ministério de Catequista, ele o chama de Antiquum Ministerium, isto é, um ministério antigo que agora está retornando. Portanto, é uma novidade, mas ao mesmo tempo é uma prática da Igreja de Cristo nos seus inícios. E hoje retomamos então essa prática. Este ministério de catequista foi conferido na terça-feira que passou, no dia 28 de julho, na Catedral Metropolitana de São Francisco de Paula, numa concelebração de vários sacerdotes. E nessa celebração eucarística, então, 12 irmãos e irmãs nossas receberam este ministério. Foram instituídos ministros de catequese, ministras da catequese. Uma celebração muito ungida e significativa. Os irmãos e as irmãs que receberam o ministério foram instituídos ministros de catequese, ministras de catequese, foram Ana Cândida Binheiro Leal, da paróquia Nossa Senhora de Fátima, Pelotas, Andréia Lima Alves, da paróquia São José, Pelotas, Liane Soares Fonseca Lourenço, da paróquia São José de Pelotas, de Lourdes Lorena Maia Belin, da paróquia Santíssima Trindade, Pelotas, Fernanda Ziglia Prieto Gruger Pinto, da paróquia Santo Antônio de Pelotas e coordenação arquidiocesana de animação bíblico-catequética, Helena Kerpes Schmidt, da paróquia Sagrado Coração de Jesus, Pelotas, e também da coordenação arquidiocesana de animação bíblico-catequética, a Rosana Beatriz Souza Bittencourt Damin, da paróquia Sagrado Coração de Jesus e coordenação arquidiocesana de animação bíblico-catequética, Siduana Facim Neves, da paróquia Sagrado Coração de Jesus, Pelotas, Marcelo Müller Alves, da paróquia da Catedral São Francisco de Paula, Pelotas, e coordenação arquidiocesana de animação bíblico-catequética, Maria Inês Costa Mendes, da paróquia Nossa Senhora da Luz, Pelotas, e coordenação arquidiocesana de animação bíblico-catequética, Maria Túlia Duarte Mendes Arense, paróquias Divino Espírito Santo e Imaculada Conceição de Jaguarão, e o senhor Sidney Faria Rosa, da paróquia Nossa Senhora Aparecida, Pelotas. Foram, portanto, os dois catequistas e as 10 catequistas que foram instituídas ministras e ministros de catequese. Parabéns aos nossos irmãos, mas muito obrigado, acima de tudo, por darem seu sim a este ministério. Não é um ministério que contempla, né, a meritocracia, e também não é um ministério de fazer mais coisas em primeiro lugar, mas sim de ser mais, viver intensamente o ser catequista e assim conseguir na comunidade criar realmente um clima de um processo de iniciação à vida cristã.
Assim como os primeiros cristãos tinham estes ministros de catequese, estas ministras de catequese, justamente para animarem as comunidades que os apóstolos foram criando. Eram realmente pessoas que animavam as comunidades com esse ministério não extraordinário, mas sim estável. O ministério extraordinário da comunhão e da Eucaristia é um ministério extraordinário, portanto provisório. Mas este ministério de catequista, o Papa Francisco abriu para ser um ministério estável, isto é, uma vez ministro, uma vez ministra, será sempre ministro de catequese, ministra de catequese. Uma palavrinha rápida sobre o curso de formação permanente dos presbíteros da província eclesiástica de Pelotas, que aconteceu no início desta semana que está passando. Segunda-feira, terça e quarta, portanto dia 28, 29 e 30, nós tivemos então nosso encontro que chamamos de formação permanente. E tivemos então a assessoria de um professor leigo mineiro de Belo Horizonte que nos ajudou a refletir sobre o perfil do presbítero nos tempos de hoje. E assim nos ajudou enormemente para nós nos identificarmos como presbíteros que respondem uma vocação a Deus e são felizes por exercerem esse ministério tão sagrado para as comunidades. Ser um pastor que os guia e ser aquele elo de unidade em torno de todos. A Igreja de Cristo, que somos nós, batizados, crismados e eucaristizados, precisa deste ministério que o próprio Jesus queria que acontecesse. Os bispos são os sucessores dos apóstolos. Os presbíteros são a extensão de cada apóstolo em cada igreja particular. Portanto, faz parte da ordem de ser apóstolo no meio de todos nós. Já indo para o final do nosso programa, não poderia deixar de partilhar que as visitas pastorais que eu estou realizando nas paróquias estão acontecendo e vão acontecer. Nessa semana que passou, no dia 30 de agosto, portanto, quinta-feira passada, estive fazendo a visita pastoral à paróquia Nossa Senhora da Conceição de Canguçu e na próxima semana, também quinta-feira, dia 6 de agosto, estarei realizando a visita pastoral à paróquia Sagrado Coração de Jesus aqui em Pelotas. Portanto, as visitas pastorais estão acontecendo. Agradeço a presença de tantos leigos e leigas, não só das coordenações da paróquia, das coordenações das comunidades, mas sim aberto a todos e a todas, e por isso mesmo sempre um grande grupo está me esperando, e com isso fazemos então esta apresentação da carta pastoral que escrevi no ano passado, portanto, carta pastoral jubilar sobre ser Igreja de Cristo. A visita pastoral consiste justamente em levar, apresentar
e entregar a carta pastoral com uma reflexão sobre o conteúdo dessa carta. Muito obrigado aos queridos presbíteros e também aos queridos leigos e leigas que sempre me acolhem como pastor e acolhem a minha palavra de pastor. Já mencionei que estamos entrando no mês de agosto, e o mês de agosto é um mês vocacional, uma caminhada bonita da Igreja no Brasil, de sempre no mês de agosto refletir sobre as vocações, rezar pelas vocações e assim, de fato, sermos aqueles que são capazes de dizer sim a Deus. Deus chama e nós devemos responder sim. E quem responde sim a Deus, de fato, é feliz. Nós, então, vamos celebrar neste primeiro final de semana, né, e, consequentemente, na primeira semana deste mês, a vocação ao ministério ordenado. Portanto, vamos rezar pelos bispos, sucessores dos apóstolos, os presbíteros, que são a extensão do sucessor dos apóstolos em cada igreja particular, e também vamos rezar pelos diáconos, que são a extensão dos presbíteros e do bispo, né, nas nossas comunidades. Rezarmos por essa vocação, especialmente para que nós tenhamos muitos meninos que, sendo chamados por Deus, respondam com alegria e generosidade a esta vocação. Aproveito, portanto, de dar os parabéns a todos os presbíteros e vamos nos encontrar como presbíteros nesta segunda-feira que vem, portanto, dia 3 de agosto, no Seminário São Francisco de Paula de Pelotas, para o nosso momento de confraternização e celebração do padroeiro dos presbíteros, que é São João Maria Vianney, neste dia, né, que antecede o dia litúrgico de São João Maria Vianney. Parabéns, queridos presbíteros, parabéns, queridos diáconos, por essa vocação e pela resposta que cada um está dando com tanta abertura de coração a Deus e ao povo. Parabéns, muito obrigado e que Deus realmente sempre cumule a todos com toda a sua força. Assim finalizo

0: Louvado seja nosso Senhor Jesus Cristo. O noticiário da Rádio Vaticano Vatican News, direto da Cidade do Vaticano. Alô, amigos de todo o Brasil e do continente africano. Estamos juntos com o noticiário da Rádio Vaticano Vatican News em língua portuguesa neste domingo 2 de agosto, trazendo as últimas notícias do Papa, da Igreja e do mundo. Nos estúdios, Silvana e José. Uma saudação a você no Brasil e nos países de língua portuguesa. E vamos aos destaques do programa de hoje. O Papa no Ângelus, no deserto da guerra e da arrogância, redescobrir a lógica da partilha e da caridade. O Papa preocupado com Ceuta, que se encontra em soluções justas. Ainda oração pela paz no mundo. O Papa Leão pediu aos fiéis neste domingo, na conclusão do Ângelus, na Praça São Pedro. O Papa, os jovens do Peru, reacendam a esperança em tantos corações que sofrem. Mensagem em vídeo aos participantes do Dia Nacional da Juventude. E o Papa também enviou mensagem aos jovens reunidos em Medjugorje. A reflexão para o 18º Domingo do Tempo Comum. Antônio Cardoso, na Canção e a Prece, uma canção sacerdotal. No deserto da guerra e da arrogância, os cristãos são chamados a redescobrir a lógica da partilha e da caridade, que encontra seu ápice na Eucaristia. Foi o que disse o Papa Leão XIV durante o Ângelus desse 18º Domingo do Tempo Comum, conduzido da janela do Palácio Apostólico, na Praça São Pedro, com uma catequese dedicada ao Evangelho da Multiplicação dos Pães. Recordando o gesto de Jesus que levantou os olhos ao céu, proferiu a bênção, partiu os pães e os deu aos discípulos para que os distribuíssem à multidão, o pontífice convidou a reconhecer nesse milagre o modelo de uma fraternidade capaz de vencer a violência, o egoísmo e a indiferença. Essas mesmas ações, observou, encontram sua plenitude na última ceia, quando Jesus se entrega como pão de vida para a humanidade. Daí o convite para traduzir a celebração eucarística em gestos concretos.
1: Mentre gustiamo la grazia dell'Eucaristia, impegniamoci a testimoniare la sua bellezza nei nostri gesti quotidiani.
0: Enquanto saboreamos a graça da Eucaristia, comprometamo-nos a testemunhar sua beleza em nossos gestos cotidianos, disse Leão, indicando como primeiro sinal a bênção da mesa, quando o pão é compartilhado em família e entre amigos.
1: Caríssimi, Cristo sacia davvero la fame dell'umanità, la nostra fame di verità e di vita. Al contempo, il suo gesto ci insegna che nulla va sprecato quando viene condiviso.
0: Caríssimos, Cristo sacia verdadeiramente a fome da humanidade, a nossa fome de verdade e de vida. Ao mesmo tempo, o seu gesto ensina que nada se desperdiça quando é partilhado. A acumulação e o desperdício, por outro lado, são duas faces do mesmo mal, a ganância. Essa doença da alma faz perder o juízo, continuou o Papa, porque embriaga de riquezas ao ponto de ignorar aqueles que choram de fome e clamam de sede. E assim, perante a opulência das coisas que perecem, estão as mãos estendidas de quem não tem o que comer, as casas incendiadas de quem não tem paz.
1: Chiediamo

0: dunque alla Vergine Maria, Madre premurosa, di farci crescere nella carità, perché a nessuno manchi il pane quotidiano.
1: Peçamos à Virgem Maria, concluiu o Papa, Mãe atenciosa, que nos faça crescer na caridade, para que a ninguém falte o pão de cada dia. Ao final da oração do Ângelus, o Papa Leão XIV expressou sua preocupação com a situação alarmante em Ceuta, o enclave espanhol no Marrocos. O Santo Padre, falando em espanhol, fez um apelo para que sejam encontradas soluções de paz, estabilidade e justiça.
0: Sigo com preocupação a alarmante situação em Ceuta, pidiendo a Dios, por medio de la intercesión de nuestro Señor de África, que se puedan encontrar soluciones de paz, de estabilidad y de justicia.
1: Acompanho com preocupação a situação alarmante em Ceuta, pedindo a Deus, através da intercessão de Nossa Senhora da África, que se possam encontrar soluções de paz, estabilidade e justiça. Em seguida, o Papa pediu aos fiéis que continuem a rezar pela paz, para que cessem as guerras no mundo e se encontrem soluções diplomáticas para os conflitos.
0: Ricordiamo tutte le vittime delle ostilità, soprattutto i più deboli e indifesi, bambini, anziani, malati.
1: Recordemos todas as vítimas das ostilidades, sobretudo os mais fracos e indefesos, crianças, idosos, doentes. Que o Senhor conforte aqueles que sofrem e abençoe a obra de quem leva ajuda e consolo. Antes de saudar os presentes na Praça São Pedro, o Papa recordou que nesses dias comemora-se o perdão de Assis.
0: San Francesco ottenne questa indulgenza da Papa Onorio III nel 1216.
1: São Francisco obteve essa indulgência do Papa Honório III em 1216, inspirado enquanto rezava na Porciúncula por uma visão de Jesus e de Maria, rodeados pelos anjos. Agradecemos ao Senhor por essa grande dádiva e valorizemo-a, especialmente no 8º centenário da morte do pobrezinho de Assis, que faleceu justamente na Porciúncula em 3 de outubro de 1226. Não tenho medo de ser instrumentos de Deus para reacender a esperança de tantos, tantos corações que sofrem. É uma verdadeira missão a que o Papa Leão XIV confia aos inúmeros jovens do Peru, que de 30 de julho a 2 de agosto participam do Dia Nacional da Juventude. O evento, organizado pela Comissão Episcopal para a Juventude e os Leigos da Conferência Episcopal Peruana, realiza-se em Chulucanas, um lugar especial para Robert Prevost, que justamente nesta cidadezinha da região de Piura, em 1985, iniciou sua missão no país latino-americano, que durou mais de 20 anos. Uma missão iniciada na época em resposta a um chamado de Deus. E é esse mesmo ímpeto que o Papa Leão pede aos muitos jovens, rapazes e moças que participam deste que é o encontro mais importante da juventude católica do país, marcado por momentos de festa, oração e fraternidade.
2: Graças de coração por haver respondido a esta iniciativa, que renueva e fortalece a vida da Igreja.
1: Muito obrigado por terem respondido a essa iniciativa, que renova e fortalece a vida da Igreja, diz o Papa na mensagem em vídeo. E ao se deter no lema do dia, seja corajoso, Cristo vive, ele afirma.
2: Precisamente a certeza da presença viva do Senhor em meio de nós é o fogo interior que nos impulsa a ser valientes e a sair da comodidade do individualismo para formar parte de uma comunidade de irmãos e irmãs em la fé.
1: é justamente a certeza da presença viva do Senhor entre nós, que constitui o fogo interior que nos impele a ser corajosos e a sair da nossa zona de conforto do individualismo, para fazer parte de uma comunidade de irmãos e irmãs na fé, para forjar laços autênticos de amizade e testemunhar, assim, que é possível viver unidos em Cristo.
2: Los invito a abrir sus corazones de par en par para acoger los dones que el Señor quiera derramar sobre ustedes durante estos días.
1: O convite do pontífice é para que abram bem seus corações para colher os dons que o Senhor desejará derramar sobre vocês nesses dias. E o que vocês viverem nesse dia, recomenda aos jovens. Não guardem só para vocês. Que não fique apenas nas fotos de seus celulares ou nos vídeos nas redes sociais. Compartilhem. Reflitam isso com a vida de vocês. Porque muitas pessoas precisam hoje desse testemunho alegre e contagiante que um jovem apaixonado por Cristo pode transmitir. Ao final do vídeo, o Papa confia a todos à Nossa Senhora da Evangelização, para que ela interceda por vocês, a fim de que sejam sal e luz de Cristo, nesta amada terra peruana. As promessas de uma felicidade fácil e imediata são sedutoras, mas muitas vezes se dissipam sem deixar vestígios. Permanecem em contrapartida as perguntas mais profundas, as inquietudes que habitam o coração e o desejo de uma alegria capaz de perdurar. É justamente dessas fragilidades que pode nascer um autêntico caminho de fé no encontro com Deus, que sacia todo o coração e dá a força para recomeçar sempre. Esse é o cerne da mensagem que o Papa Leão XIV, por meio de um texto assinado pelo cardeal secretário de Estado, Pietro Parolin, dirige aos jovens provenientes de 73 países reunidos em Medjugorje para a abertura do Mladfest, o festival internacional dedicado a eles. O texto foi lido neste sábado pelo visitador apostólico com caráter especial para a paróquia de Medjugorje, o arcebispo Aldo Cavalli, pouco antes da missa presidida pelo núncio apostólico na Bósnia-Herzegovina e República de Montenegro, o arcebispo Francis Assis Sulicat. Na mensagem, o pontífice exorta os jovens a voltarem ad fontem, a Cristo, fonte de vida nova e de autêntica alegria, convidando-os a redescobrir, por meio da oração, da escuta da palavra de Deus e dos sacramentos, a beleza do encontro pessoal com o Senhor, que sacia todo o coração e dá a força para recomeçar sempre. O Papa também incentiva os jovens a buscarem com sinceridade a verdade que liberta, sem se deixarem seduzir pelas ilusões de uma felicidade passageira. Ao seguir Jesus, de fato, cada um pode acolher até mesmo as perguntas mais difíceis e as inquietudes do coração como uma oportunidade de discernimento e de crescimento na fé. A exortação final é a de se deixar guiar pelo Espírito Santo e confiar na intercessão de Maria, para se tornar testemunhas luminosas do Evangelho, promotores da fraternidade e construtores da paz na sociedade. O Mladfest realiza-se desde 1989. A celebração eucarística é realizada no altar externo da paróquia de São Tiago, onde há poucos dias, em 28 de julho, ocorreu um grave ato de vandalismo. O altar foi incendiado, causando danos consideráveis, e uma estátua de Nossa Senhora foi pichada com frases ofensivas.

Se o banquete da vida se tornou privilégio de poucos, deveremos refletir e revisar a disposição que nos leva à celebração semanal da vida, ou seja, a celebração onde é realizada a partilha do pão. A falha não é do Criador. Em Isaías, a primeira leitura deste domingo, Deus subverte o status quo, convidando os pobres a saírem da penúria e a vivenciarem a partilha da criação. Esse convite é para uma libertação, libertação da dependência dos produtores de alimentos, daqueles que se assenhorearam dos bens da criação e exercem poder sobre o direito das pessoas de se alimentarem como Deus, nosso Pai, pensou, oferecendo-nos uma natureza dadivosa. Deus não quis irmãos explorando irmãos e matando-os de fome, mas criou tudo para todos. No Evangelho, Jesus faz exatamente a vontade do Pai. Não deixa ninguém passar fome. Ao contrário, não é apenas pródigo com a comida material, mas no futuro se fará nosso alimento, quando nos der, através do pão e do vinho, seu corpo e seu sangue, como alimento eterno. Mas vejamos o contexto em que se realiza o milagre da multiplicação dos pães e dos peixes. São Mateus nos fala inicialmente do banquete de Herodes, banquete onde, apesar de se consumir alimentos, não se celebra a vida, mas a morte. Seus comensais estão ali com o intuito de exercer poder, de pressionar, de jogar interesses. Não pensam no outro, mas em si mesmos, em se manterem, mesmo a custo do sofrimento e da morte do inocente. O grande inocente morto nesse banquete herodiano foi João Batista. Sua culpa foi não aceitar a vida devassa do potentado. Já o banquete que Jesus proporciona ao povo se dá a céu aberto e realizado com bastante compaixão, após falar do carinho do Pai e curar os doentes que ali estavam. É o banquete da vida, que sacia plenamente aqueles que dele participam. As desigualdades foram supressas, todos saciados, curados e amados. A solução apresentada por Jesus não foi um milagre econômico e nem religioso, mas a partilha dos bens da criação. Nossas celebrações eucarísticas deveriam deixar de ser mero ritual e passar a ser aquilo que se propõe e que é querido por Jesus, isto é, partilha da vida. Partilha do pão da vida que é Jesus e partilha do pão que dá a vida material. Partilha essa que indica a autenticidade de nossa celebração eucarística. Que nossas eucaristias realizem de fato o que pretendem. A partilha da vida, o sentar-se à mesa com o irmão na casa do Pai. Como consequência, não haverá mais carentes, sejam materialmente, afetivamente ou espiritualmente. E dirão sobre nós: vejam como se amam. E, consequentemente, o Senhor aumentará o número de nossos companheiros.

Hoje, neste dia, celebramos a festa de São João Maria Vianney, o patrono dos sacerdotes, que é dia 4 de agosto, mas é neste domingo que a igreja celebra no mundo inteiro. Aquele que fez uma revolução ouvindo o povo, deixando o povo falar, desabafar, contar suas histórias de vida, aliviar o seu coração. São João Maria Vianney. Hoje é dia de rezarmos por todos os sacerdotes.

gostam, como todos nós. Mas porque fizeram uma escolha extremamente desafiadora, especialmente para os dias de hoje, seguir um crucificado, com todas as suas consequências. Oremos por nossos padres, por nossos pastores,

que sentiu tanta compaixão por eles aqui. Ele que ergueu os olhos para o céu e pronunciou a bênção. Agradeceu ao Pai, partiu os pães e os deu aos discípulos. Os discípulos distribuíram as multidões, todos comeram e ficaram satisfeitos. E dos pedaços que sobraram, recolheram ainda 12 cestos cheios. E os que

E assim chegamos à conclusão do nosso espaço deste domingo, agradecendo a sua presença. Nós voltamos amanhã, neste mesmo horário, com mais informações direto do Vaticano para você. Um bom domingo e um bom início de semana.

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1: 2:09. 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

0: dia, são 8 horas e 9 minutos e começa o programa Palavra Viva, programa de leigos consagrados da comunidade Fonte Nova, e vamos estar ligadinho com vocês até 9 horas da manhã. E hoje tivemos um probleminha técnico aqui, não conseguimos entrar pelo Face, por isso que demoramos um pouquinho, né, a começar nosso programa. Mas sejam todos bem-vindos, né? Não sei de onde você está nos ouvindo, se você está nos ouvindo aí de fora, se você está em outra cidade, se você nos escuta aqui da cidade também. Você prepara aí o seu café, o seu chimarrão, para estar juntinho conosco, né? Mais um sábado, né? Sábado passado não estivemos aqui, né, ao vivo, porque estávamos no retiro. Então estávamos lá, né, levando a palavra de Deus a tantas pessoas também. Mas que vocês sejam bem-vindos hoje, né, nesse dia de sol, né, esse dia bonito, né, é dia de inverno, mas é bonito, né, eu gosto desses dias, né, saí hoje ali na porta ali da Catedral da Santa Missa e disse, bom, né, que coisa mais linda esse dia de hoje, né, a gente que esperava a chuva, né, mas um sol, né. Deus tem aqui o tempo para cada um de nós, né? Cada tempo, Ele que escolhe, né? Se vai chover, se não vai chover, se vai fazer frio, se vai fazer calor. Nós só temos que obedecer e aceitar aquilo que Deus quer para cada um de nós, né? E que nessa manhã a gente possa louvar e agradecer, né? Pelo dom da nossa vida, dom dos nossos familiares. Coisa boa, né? A gente pode estar unido em oração mais um sábado, né? Vou dar um bom dia aqui para a mesa. Bom dia, Karina.
1: Bom dia, Ana. Bom dia, Volney. Bom dia, querido ouvinte, né? Os que estiveram domingo passado no nosso retiro, os que ficaram só com vontade, não foram. Que alegria, né? Mais um sábado para a gente estar na presença de Deus, ouvir a sua palavra que nos alimenta.
0: Bom dia, Volney.
2: Bom dia, Ana, Karina, Leonir. Bom dia a todos que estão nos ouvindo, né? Como falava, a Ana falava há uma falha técnica, né, Ana? Uhum. E na nossa vida, às vezes na vida espiritual, acontece uma falha técnica, né? Então eu vou também falar uma perguntinha, né? Qual a sua falha técnica na sua vida espiritual? Né? O que está acontecendo com a tua vida? Né? E já que o nome desse programa é Palavra Viva, né, temos todos os dias, toda hora procurando a nossa salvação. Toda hora estamos tomando água, né? Que a água nos dá vida, né? E precisamos tomar água para manter vivo o nosso corpo, né? Manter alimentado o nosso corpo. E como assim aquela samaritana foi lá buscar água viva no poço, ela também encontrou a outra água viva, que é o próprio Cristo. Onde que Cristo teve a grande presença na hora de se manifestar publicamente e dizer, eu sou o Messias. Então hoje, que você ligou o rádio, que você ligou nesse programa, né? Hoje Deus quer falar com você e lhe dá essa água viva. Esse é algo mais que está precisando na sua vida, né? Assim como aquela mulher pecadora, né, com todos os seus defeitos, foi buscar água no poço, hoje nós, pecadores, né, em busca da nossa santidade, da nossa conversão diária, estamos aqui também levando essa água viva, mas também bebendo essa água viva ao mesmo tempo, nós, né? Então hoje, perguntemos, né, qual é o seu problema técnico na sua vida? O que está acontecendo? É um gole mais dessa água viva? Você quer aproveitar um pouco mais? Então nos escute, peça a graça do Senhor que dê um ouvido, né, de santidade para poder escutar essa palavra, né? Já que é um programa, o nome do programa é Palavra Viva, que seja essa palavra viva no seu coração para viver você, talvez. Né, eu vou falar um pouquinho mais, talvez você esteja lá no fundo do poço, né? Aí eu vou dizer qual o significado do fundo do poço. Deus vai nos dar a graça de entender qual o significado do fundo do poço. E que Deus nos abra nosso coração para nós escutar essa palavra viva, né, para nós beber essa água viva, para nós ficarmos vivos para sempre na eternidade. Amém?
0: Amém. Né? Então quando a gente prepara o nosso coração, né, que a gente possa preparar, né, essa mesa para a gente estar pedindo para o Senhor, preparando esse poço, né? Pedindo para o Senhor essa água viva. Que a gente prepare o nosso coração. Daqui a pouquinho a gente vai estar escutando a palavra. Naquilo que o Senhor preparou para cada um de nós. Assim como a gente prepara, né? Prepara o nosso guarda-roupa para a nossa vestimenta. Prepara o nosso alimento. Prepara um grande banquete, né? Para fazer um alimento. Geralmente a gente faz isso no domingo, dia do Senhor, que a gente reúne a família quando a gente pode. Então que a gente possa hoje fazer, preparar com amor, com carinho, o nosso coração. O nosso coração onde vai cair a palavra de Deus. Onde essa palavra vai fazer um grande mover na nossa vida, na nossa casa, nas pessoas que estão ao nosso redor, nas pessoas que vão ver a mudança que aconteceu com a tua vida. Ah, quanta coisa, né, tem para mudar. Que a gente possa preparar o nosso coração. Enquanto isso, a gente possa escutar essa música já preparando, né? Prepara teu chimarrão, teu café e para um pouquinho, né? Para um pouquinho para escutar aquilo que Deus tem para você nessa semana.

0: No Salmo 111, Salmo 111, do versículo 1 e 2. Versículo 1 e 2. Feliz o homem que teme o Senhor e põe seu prazer em observar os seus mandamentos. Será poderosa sua descendência na terra e bendita a raça dos homens retos. Será poderosa sua descendência na terra e bendita a raça dos homens retos. E que a gente possa hoje entrar no mais profundo do nosso coração, dos nossos pensamentos, e que a gente possa sentir este amor que Deus derrama sobre cada um de nós nessa manhã de sábado, nessa manhã de festa, né, dia de Santiago para a igreja. Que a gente possa pedir ao Senhor: Senhor, envia teu Espírito Santo. Envia teu Espírito Santo para que eu possa ter entendimento da tua palavra. Que eu possa sentir, Senhor, o teu amor. Que mais um dia, Senhor Jesus, que eu abro meus olhos, que eu consigo, Senhor Jesus, escutar a tua palavra. Mais um dia, Senhor, que tu me dá, Senhor Jesus, para estarmos reunidos, Senhor, em oração. Hoje eu quero te entregar, Senhor, todo esse povo, Senhor, que neste momento, Senhor, deixa se encontrar contigo, Senhor, na palavra. Aqueles que buscam, Senhor, tantas coisas que necessitam, que neste momento precisam, Senhor Jesus. Precisam de um milagre, precisam de ti, Senhor Jesus. Quantas coisas nós precisamos, Senhor, sempre. Não é só hoje, Senhor. Não é só porque hoje é sábado, dia do programa. Mas sim, precisamos de ti todo instante, Senhor. No nosso coração, nos nossos pensamentos, na nossa família, Senhor Jesus. Tudo aquilo que vamos fazer, Senhor Jesus, precisamos que teu Espírito Santo nos ajude. Nos ajude a caminhar, Senhor. Assim como uma criança precisa caminhar, hoje nós pedimos, Senhor. Nos ensina a caminhar, Senhor. Na tua caminhada, na tua estrada, Senhor Jesus. Sabemos que é uma estrada estreita. Sabemos que é uma estrada, Senhor Jesus, que muitos não querem ir, porque querem ir pela estrada larga, onde tem festa, onde tem tantas coisas, mas são mundanas, Senhor. E a tua sabemos que é estreita, mas sabemos, Senhor Jesus, que chegaremos na glória, Senhor. Mas precisamos do nosso coração preparado, Senhor. Preparado pela Eucaristia, pelos sacramentos, pelos mandamentos. Vem, Senhor Jesus, hoje passar pela nossa cidade, pelas nossas casas, pelos lares, Senhor Jesus, pelos hospitais, pelos presídios, pelas creches, Senhor Jesus. Quantos lugares precisando de ti, Senhor. Quantas pessoas clamando, Senhor. Quantas pessoas neste momento em desespero, Senhor, porque perderam um ente querido. Quantas pessoas em depressão, precisando, Senhor, do teu auxílio, do teu consolo. Quantas pessoas, Senhor Jesus, que neste momento estão doentes, Senhor, da alma, que vivem tristes, Senhor Jesus, que sofrem com tantas injustiças. Mas se nós tivermos, Senhor Jesus, a fé, Senhor Jesus, pequena, Senhor, que confiamos na tua palavra, Senhor Jesus, nos teus prodígios, sei que vamos estar cheios do Espírito Santo e que tu vai estar conosco, Senhor, fazendo os milagres, Senhor Jesus, porque vivemos, Senhor, esses milagres, mas é contigo, Senhor Jesus. Glória ao Pai, ao Filho e ao Espírito Santo, como era no princípio, agora e sempre. Amém. E assim, né, Bona, que a gente tem que pedir ao Senhor, né, pra gente viver esses milagres, né, a Karina cantava, né?
1: Como diz na Santa Missa, o padre fala, né, demos graças ao Senhor o tempo inteiro. E será que às vezes nós demos graças ao Senhor ou nos espraguejamos, né, dizendo uma palavra bem popular, né? Então nós temos que prestar muita atenção nas palavras que a gente fala no dia a dia, na hora, né? Principalmente naquela hora que o sangue está fervendo, né? Então, pedir ao Senhor a graça, que possamos sempre estar louvando ao Senhor, né? Mesmo naquela hora mais difícil, né? Então, quem tiver a palavra na mão, que está nos escutando, quiser pegar lá em João, capítulo 4, versículo 1 em diante. João 4, versículo 1 em diante. A samaritana. Então pedimos a graça que o Senhor venha nos iluminar, nos abençoar, nos dar entendimento dessa palavra, que possamos anunciar ela conforme a sua vontade e que seja escutada também conforme a necessidade de você e de mim também. Pelo sinal da Santa Cruz, livra, Senhor Deus, nosso Senhor, do nosso inimigo no dia de hoje, no nome do Pai, do Filho e do Espírito Santo.
0: Amém.
1: É um pouco longa esse samaritana, um pouco longo, mas precisamos escutar ela para nós podermos entender. Ora, devia passar por Samaria. Chegando, pois, a uma localidade da Samaria, chamada Sicar, junta às terras de Jacó, dera seu filho José. Ali havia um poço de Jacó, e Jesus, fastigado da viagem, sentou-se à beira do poço. Era por volta de meio-dia. Veio uma mulher de Samaria tirar a água e pediu-lhe Jesus: dar-me de beber? Aquela samaritana lhes disse: sendo tu judeus, como pede de beber a mim, que sou samaritana? Respondeu-lhe Jesus: se conhecesse o dom de Deus, e quem é que te diz dar-me de beber, certamente ele pediria, tu mesmo a ele te daria uma água viva. A mulher replicou: Senhor, não tens como os tirar, e o poço é fundo. De onde tem, pois, essa água viva? És porventura maior que o nosso pai Jacó, que nos deu esse poço, no qual ele mesmo bebeu, e também os seus filhos e seus rebanhos? Respondeu-lhe Jesus: todo aquele que beber dessa água tornará ter sede, mas o que beber da água que lhe der, jamais terá sede, mas a água que lhe que der virá a ser nele fonte de água, que jorrará até a vida eterna. A mulher suplicou: Senhor, dá-me dessa água para que eu já não ter sede, nem vir aqui tirá-lo. Disse Jesus: vai chamar teu marido, vem e volta cá. A mulher respondeu: não tenho marido. Disse Jesus: tens razão em dizer que não tem marido. Tivesse 5 maridos e agora tens e não é teu. Nisso disseste a verdade. O Senhor disse a essa mulher: disse-lhe a mulher: vejo que és profeta. Nossos pais adoraram nesse monte, mas vós dissei que és em Jerusalém que se deve adorar. Jesus respondeu: mulher, acredita-me, e vem a hora em que não adorareis ao Pai, nem neste monte, nem em Jerusalém. Vós adorais o que não conheceis, nós adoramos o que conhecemos, porque a salvação vem dos judeus. Mas vem por hora, e já chegou, em que os verdadeiros adoradores hão adorar o Pai em espírito e verdade, e são esses adoradores que o Pai deseja. Deus é o Espírito, e seus adoradores devem adorar em espírito e em verdade. Respondeu a mulher: sei que deve vir o Messias. Quando, pois, vier, ele nos fará conhecer todas as coisas. Disse Jesus: sou eu quem te digo. Nisso, seus discípulos chegaram, maravilhando-se que estivesse falando com a mulher. Ninguém, todavia, perguntou: que perguntas, ou que falas, o que ela... A mulher deixou o seu cântaro e foi à cidade e disse àqueles homens: vinde e vede um homem que me contou tudo que eu tenho feito. Não seria ele, porventura, Cristo? Eles saíram da cidade e vieram ter com Jesus. Então, Jesus andava, né? E chegou até esse poço de Jacó para tomar água, mas na realidade ele queria se encontrar com essa mulher. Ele sabia que essa mulher, né, era pecadora, né, como nós somos também pecadores, né, mas Jesus veio para a salvação, buscar, nos entregar a salvação, nos dar água viva, né. E essa mulher vinha tirar água sempre no poço ao meio-dia, que não tinha muito movimento, por ela ser uma pecadora, né? Por várias situações. Então, para não ter todo aquele escândalo, olha que a mulher, assim, assim, então, né? E Jesus soube dessa, sabia desse horário, foi lá justamente para conversar com ela, né? E ofereceu água viva, água pura, água de Deus, a palavra viva, que hoje nós estamos aqui também procurando essa água viva. Que por vezes essa mulher estava lá no poço, e quantas vezes nós estivemos também no poço? No poço da depressão, no poço da doença, da tristeza, né? Essa leitura aqui, nós podemos ficar talvez falando o dia inteiro, né, Ana e Karina, né? Podemos ficar o dia inteiro falando dessa leitura, que nós vamos achar, né? Deus nos vai dar assunto para o dia inteiro, né? De tão boa que essa palavra, né? Mas vamos pegar na água viva, né? Da palavra mesmo, né? Do poço, né? Eu tenho que o poço, né? Por mais que esteja numa depressão, caído, o poço é uma riqueza. É uma riqueza. Porque eu por várias vezes ajudei pessoas a cavar poço, vi pessoas cavando poço, né? Pessoas que pegam aquele galho de, acho que é marmoleiro, e vão andando pelas terras, e quando vê o galho se dobra, ali tem uma veia de corrente de água viva, e realmente, e conforme a dobra daquele galho, é a profundidade do poço, né? Às vezes é tantos metros, já tem água viva, e pode cavar bem ali naquela árvore, aquele galho do marmoleiro se dobra, realmente ele tem uma veia forte d'água. E aí tu tá cavando o poço, o que que tu acha lá embaixo? Água. Água é vida. Então, tem, né, tu tá lá no fundo do poço, mas tu tá entrando na riqueza. E tem um outro poço também, que é um poço de petróleo, que é riqueza, né? Então, muitas vezes, bah, tô lá no fundo do poço, tô numa depressão, tá numa riqueza. A mulher não foi lá buscar água para beber, para dar para Jesus beber, e Jesus ofereceu outra água viva. Então, hoje, essa água viva, hoje, esse poço que talvez nós estamos passando, que temos, né, querendo cair, que se acha que temos no poço, é o próprio Senhor que está te procurando. É o próprio Senhor que está dizendo assim: tu está aí no fundo desse poço, pois eu sou água viva. Você chegou aqui e você encontrou realmente essa água viva. Eu quero te dar essa água da eternidade, né? E é muito interessante porque eles não se conversavam, né? Ainda mais o homem conversar com mulher, né? Naquela época, né? E Jesus conversou com ela, e sendo que Jesus se manifestou: eu sou o Messias, publicamente. Foi a primeira vez que Jesus se manifestou publicamente, foi ali, para uma mulher, né? Então, quantas vezes nós temos escondido? Quantas vezes nós temos deprimido, né? E Jesus vem e se manifesta para nós, mas nós temos que ter aquele olhar de conhecer Jesus, de saber que Jesus está ali nos procurando, né? A gente que faz oração para pessoas, né? Quantas vezes a gente, né? As pessoas também, que nem diz, vão lá no fundo do poço, a gente faz oração e vem uma palavra, é uma palavra viva para aquela pessoa, né? E nem sempre, às vezes, Jesus está no poço ali. Mas a gente tem que sair procurar do poço, né? Tem uma outra pergunta que eu vou fazer assim para qualquer uma de vocês duas aqui: vocês gostariam de ficar numa caixinha quadradinha, fechadinha, meio que apertadinha ali?
2: Não.
1: Só por amor, né? Jesus está lá no sacrário. Quando você não acha lá no fundo do poço, vai até o sacrário. É ele que está lá naquela caixinha quadradinha lá, por amor de nós. E quantas vezes nós recusamos a encontrar Jesus? Nós não ficamos naquela caixinha quadradinha, mas Jesus sacramentado está lá. Ainda hoje nós estamos servindo na Santa Missa, eu olhando: Senhor, como é que o Senhor pode ficar aqui? E ao mesmo tempo o Padre falava que ele está no nosso coração. Hoje a palavra fala na primeira leitura: nós somos barros que carregamos um tesouro sagrado. Olha as maravilhas que Deus prepara para a nossa vida. Quando nós conseguimos dar sentido a tudo, a palavra, a sentido, o amor de Deus, nós conseguimos entender todo esse carinho que Deus oferece para nós. Jesus está lá no sacrário. Se você acha que Jesus não anda contigo, vai lá na Santa Missa, na Santa Igreja, e está lá naquela caixinha, quadradinho, te esperando. Vai lá e diz assim: Senhor, eu sou o Zé, eu vim te ver, que nem tem aquela frase. Depois teu Zé está deitado lá no hospital, lá, Jesus chega: quem tu é? Eu sou Jesus, que sempre vinha, tu ia lá me visitar, hoje eu vim te visitar. É assim o Senhor que faz conosco. Ele não olha para os teus pecados, não olha para as tuas mágoas, não olha para os teus defeitos, não. Ele olha para o teu coração, porque tu é um barro, um vaso de barro. Mas o tesouro está ali dentro, é aquele tesouro que ele quer, que é o teu coração. E a mulher, essa samaritana, soube ver isso aí, sentir que é. E ela saiu gritando, dizendo para todo mundo: ele sabe tudo da minha vida. Se ele é nosso Criador, ele quisesse que nós três aqui, nós quatro estivéssemos aqui, vocês nos escutando, ele já sabia que isso ia acontecer. Mas ele quer ouvir a nossa voz, dizer: Senhor, eu te amo, eu preciso de ti, eu sou dependente de ti. Me quebra minhas barreiras que me atrapalham para chegar perto de ti, para que eu possa ter entendimento melhor de ti, do teu amor, Senhor. Mesmo o poço sendo fundo, tem que largar o balde lá embaixo no fundo para pegar água. É o esforço que nós precisamos. O próprio Senhor teve um esforço medonho de subir o Calvário carregando a cruz, ser pregado, ser humilhado. Por que que nós não podemos fazer um esforço, um sacrifício um pouquinho mais para ir até o encontro do Senhor? Esse é o amor incondicional que Jesus nos dá, que nós não podemos entender, mas nós podemos chegar até Ele. Nós podemos tocar nele, receber na Sagrada Comunhão. É o encontro do divino com o humano. É ali que nós recebemos a nossa água viva. É ali que nós queremos estar nesse momento tão solene da nossa vida. É a Santa Missa, é a reconciliação ao pecado, ao procurar sacerdote e confessar nossos pecados. Que nem aquela mulher falou: eu sei, eu tenho 5 maridos, nenhum é meu. Ela reconheceu que ela era pecadora. Ela reconheceu que estava errada. E quantas vezes nós reconhecemos que estamos errados e não queremos dar o braço a torcer? Mas quando você vem ao Senhor, que você traz o seu barrinho ali, aquele pote de barro meio quebrado, que dentro ali está tá um tesouro, o Senhor reconstrói de novo aquele barro. Bota um barro novo naquelas frestas daquele vaso que está quebrado. Lhe dá da água viva para beber. A gente sai restaurado dali. E ela ainda falou: por acaso tu é maior que Jacó? Diz: eu já conhecia Jacó antes de ti. Ele é nosso Deus. Né? Jeremias, lá, é Jeremias que fala, né? Lá no ventre da tua mãe já te chamava pelo teu nome. Ele sabe quem é o Vonney, quem é a Ana, quem é a Karina, quem é você. Ele sabe de tudo. Então, hoje, nesse sábado tão especial, pela intercessão de São Tiago Maior, pedimos a graça do Senhor para que nós possamos beber da sua água. Né? Mais uma vez, ele provou que a água nos cura, né? do sagrado Jesus misericordioso, aquela água e sangue que escorre da lateral de Jesus, aquela água que nos limpa, nos purifica, a água que nos batisma, que nos dá o batizado, essa água que nós precisamos beber todos os dias para não termos mais sede, mas sim a sede de Deus, e reconhecermos que somos pecadores, fracos, e dependemos do Senhor. Vou fazer uma pequena oraçãozinha aqui para você, que Deus possa nos, nesta manhã, nesse sábado, nos trazer o Senhor mais perto de você. Talvez essa semana foi uma semana de lutas, de percas. Ou talvez foi uma semana de reconciliação, onde você pôde se levantar, sair da beira desse poço da depressão. Né? Um testemunho, nós temos faz 2 semanas que, graças a Deus, a gente está dando um testemunho muito bom da nossa irmã que está no hospital, né, sendo recuperada de doença. Talvez essa semana que passou foi uma semana de batalha da tua vida. Talvez sem querer tu fosse aquela samaritana que foi lá buscar o poço e se encontrou com Jesus e foi acolhida por ele. ou talvez você ainda não encontrou, mas com certeza nessa noite, nessa manhã, nesse dia tão especial, o Senhor está chegando até ti. O Senhor está chegando perto de ti. Talvez você esteja sentindo que nem aquele vaso de barro quebrado, trincado, rejeitado. O Senhor hoje está olhando para o tesouro que está dentro desse barro, o seu coração. Está olhando para esse coração tão sofredor, esse coração que talvez esteja batendo só por bater mesmo, que nem se diz, porque não se tem motivo nenhum mais de viver. Eu vejo tantas pessoas falar tantas palavras vazias em função do meu serviço que eu trabalho. E aí o Senhor vai me dizendo assim, como são palavras vazias que saem das bocas das pessoas, dos meus filhos amados, sem amor. Que o Senhor hoje consegue preencher esse espaço vazio que está em você. Que o Senhor hoje possa entrar dentro do seu coração e fazer morada nova, porque nós somos batizados, quando somos batizados nós carregamos o próprio Cristo. O Padre hoje falava que nós temos que cuidar do nosso corpo, que nosso corpo é o templo sagrado do Espírito Santo, onde que nós carregamos o Senhor. Então nós não, né, nós temos sempre o Senhor conosco. Se você quer ter uma aproximação maior, vai até a igreja ali, sente-se na frente do sacrário e peça ao Senhor que venha enquanto teu, enquanto essas fraquezas, que dê sabedoria, discernimento, peça os dons, os carismas para o Senhor, para a sua vida, que fortaleça a sua fraqueza, fortaleça a sua fé, fortaleça a sua saúde, que fortaleça seu braço direito para que você possa ser uma pessoa coerente na sua vida, nas horas mais difíceis, que você tenha a força do braço do Senhor para que possa se levantar dessa tristeza, que possa se levantar diante de tantas tribulações que acontecem na sua família, na sua casa, de você que talvez chega angustiado assim, mas não tenho nem vontade de estar na minha casa porque não me sinto bem com a minha esposa, com meus filhos. Eu não quero mais aquele emprego me deixa ruim. Peça ao Senhor a fortaleza.

0: sejamos iluminados pela intercessão de Santiago, que sejamos iluminados pela graça do Senhor nessa manhã. Obrigado, Pai amado, porque o Senhor nos ama e nos dá dessa água viva, nos dá dessa água para beber, e cada vez queremos beber mais. Obrigado, Senhor, porque já está agindo no meio de nós. Glória ao Pai, ao Filho e ao Espírito Santo,
1: como era no princípio, agora e sempre.
0: Amém.

0: São 8 horas e 43 minutos e este é o programa Palavra Viva, programa de leigos consagrados da comunidade Fonte Nova. Esse é o nosso momento da partilha, né? Tá partilhando aqui com a Karine e com o Volney, né? Hoje que não estamos pelo Face, né? Mas estamos aqui pela rádio, né? Que o Senhor nos dá a graça, né? De escutarmos a palavra. E a gente vai assim, né? Vai viajando, né? Quando o Senhor nos dá a palavra, a gente vai vendo tudo aquilo que passou na nossa vida, tudo aquilo que passa, né? As coisas que já passaram na nossa vida, né? Quando a gente conheceu, né? Teve esse encontro, como, né, a samaritana teve esse encontro no Poço de Jacó, né? Quando a gente teve esse encontro com Deus. Então, tu vai vivendo tudo aquilo, né? Que a gente passou, que a gente viveu. E para mim, assim, né? Quantas vezes o Senhor, né, manda, né? A gente não vê o Senhor, mas a gente é imagem e semelhança de Deus, né? Eu vou nem falava ali, né? E o Senhor manda, né, uma pessoa para a gente cutucar, né? Vamos lá, vamos no grupo de oração, vamos na Santa Missa. E muitas vezes a gente diz não, né? Mas o Senhor não desiste, né? Digo, ah, mas aquela pessoa fica lá te cutucando, vamos no grupo de oração. É Jesus, né, te chamando. É Jesus te cutucando, querendo te dar essa água viva. E muitas vezes a gente diz não. Assim aconteceu comigo, muitas vezes eu falei não para a pessoa que me cutucava ali, né? Vamos no grupo de oração. Ah, não, hoje não. Ah, mas vamos no grupo. Não, hoje não. Era Jesus me cutucando, mas Jesus queria que eu estivesse aqui, né? Jesus queria, né, que eu estivesse ali. Então ele me cutucou, né? Foi me cutucando. Porque ele sabia que um tempo eu ia, né? Ia abrir guarda e ia chegar, né? Então o Senhor não desiste da gente. A gente desiste dele. Mas ele nunca desiste da gente.
1: É verdade, Ana. E assim,

0: de tudo hoje, né? Fora o funga-funga da gripe que tem, eu principalmente, né? Tô bem, né? Então, diz que, complementando um pouquinho, né? Num povoado existia um buraco, tipo um poço, né? E aí um burrinho tava andando, pum, caiu lá dentro do buraco lá, né? E aí, meio, algumas pessoas se comoveram, ah, pois é. Aí até que surgiu um, o burrinho já tá velho mesmo, não tinha que enterrar aquele buraco pra não dar mais acidente, né? Foram lá, começaram a jogar terra, né? Pra tapar o buraco e o burrinho mesmo, já era velho, né? E muitas vezes, a gente por andar com companhias erradas, né? Tu falava, né? De a pessoa te convidar, vamos pro grupo de oração, né? Vamos pro grupo de oração, né? São pessoas positivas e pessoas negativas, né? Então, por a gente andar com pessoas negativas, às vezes, né? Acontece isso. Tá lá no fundo do poço, as pessoas ainda vão lá e te dão mais uma pisadinha para se enterrar mais ainda, né? Não são capazes de chegar, não, vamos ajudar, vamos vem cá, vamos salvar, vamos fazer alguma coisa, né? Não, e a gente vê isso muito no dia a dia, né? As pessoas querendo nos empurrar no poço cada vez mais, né? Aí diz que daí começaram a enterrar o burro, né? Começaram o burrinho, né? Botaram ali terra, não sei o que lá, né? E assim, cada um que nos dê uma palavra, que nos fala uma ofensa, né? Parece que a gente vai se enterrando mais naquele buraco ali, né? Porque não tem ninguém para nos salvar, não tem ninguém para nos dizer um ânimo, né? Mais, né? E aí nesse meio tempo continua jogando terra naquele buraco, tendo a tentativa de enterrar, tapar o buraco e enterrar o burrinho, né? Diz que de tanto jogar terra, quando viu o burrinho, saiu de dentro do buraco, né? Deus nos dá a sabedoria sempre, e mesmo em meio à turbulência, em pessoas negativas, em tantas coisas, Deus se manifesta, né, ali naquele momento tão triste, tão ruim, né? Né? Deus deu a sabedoria para aquele animal, e às vezes Deus nos dá a sabedoria, só que nós temos que estar com a palavra sempre em dia para a gente ter entendimento. O burrinho aproveitava aquela terra que ia caindo e ia pisando em cima da terra, e cada pasada que dava na terra, ele se levantava. Ele fez daquela terra um degrau. E até que o burrinho acabou saindo do poço, né, em cima da própria terra que estava tentando enterrar ele, né? Ele levantava as patas, a terra caía, subia. Aí do outro lado. E aí o burrinho acabou saindo. Então, eles usaram por uma ofensa, e muitas vezes o inimigo nos leva uma maldade, mas Deus ali tira um proveito pra gente, né? O próprio inimigo às vezes nos ajuda ali a chegar mais perto de Deus. Então, que sejamos espertos, que sejamos sempre atentos a cada coisa que acontece na nossa vida, né? Porque tudo tem um propósito de Deus. Tudo tem um propósito de Deus. E para você também, que às vezes está, né, que nem a gente fala, estou no fundo do poço. Deus tem um propósito para a tua vida. Sai. Pega essas tranqueiras que estão tudo na tua vida e vai se levantando e vai saindo. E você vai acabar saindo lá em cima, no alto, lá que nem um burrinho saiu, né? E ficaram admirados. Mas até que o burrinho não é muito burro, foi bem esperto, né? Que aproveitou a terra e foi subir, né? Então, a gente tem que estar com a cabeça levantada. Um cristão de verdade tem que estar com a cabeça levantada e dizer: eu sou de Deus, filho de Deus, e olho para cima e não para baixo.
1: Amém, amém, né? Então, foi me gravando ali, né? Vamos aí. Então, a gente tem irmãos, né, que nos ajudam, né? Que nos levantam, né? Um grupo de oração mesmo nos levanta. Né? A gente começou no grupo de oração ali, né? Essa irmã me convidava, eu dizia para ela que não, mas eu vi assim, ó, que chegou ali, que era Jesus me chamando, né? Que se usou dela, né? É. Como um anjo para me tirar daquela mesmice que eu tava, né? Só ficava em casa, sentada, olhando TV.
0: Senão tu não tava, né, aqui hoje falando.
1: Com certeza, né? Então, mas Jesus não desistiu de mim. Assim como ele não desistiu da samaritana, né? Podia ter desistido, podia ter falado, não, deixa ela ir, né? Ela teve vários maridos, né? Teve várias, né? Então, quanta coisa, né, errada. Mas Jesus não desiste de nós.
0: Tu anda com duas pessoas de fé cristã, tu será a terceira pessoa de fé cristã pra frente. Olha com quem tu andas, né? Escolhe bem direito as amizades, que você será a próxima pessoa a andar com fé e a, né, convertida.
1: Karina, é pra ti, Karina, do poço aí, tu... A Karina tá bebendo, né, Karina?
2: Tô bebendo, só aqui, não preciso falar nada, porque essa palavra, não tem palavras, assim, para explicar, né, o que é, assim, Jesus parou tudo, né, ele pregava para multidões, né? E ele parou, né? E para encontrar aquela mulher no poço.
0: Uma só,
2: né? Assim, se fosse pensar pelo número, né? A gente não faria isso, talvez, né? E assim ele também para para cada um de nós, né? Ele quis fazer isso para dizer, né, que ele também dá atenção individual para cada uma das milhares, bilhões, trilhões de pessoas que existem no mundo em todos os tempos, porque ele pode, né? Ele é Deus. E isso é inacreditável, assim, sabe? Eu tenho dificuldade. Eu nem sabia que eu tava... Eu vou nem pregar isso, mas eu tava hoje de manhã, assim, né, na missa, pensando, poxa, né? Eu tenho dificuldade de pensar assim, que Jesus está olhando para mim, só para mim, sabe? Eu sempre penso mais no geral, eu me vejo um número na multidão quando eu estou rezando.
0: Não individual.
2: É, eu tenho dificuldade, mas, né, Jesus nos mostra assim, que ele, né, olha para nós, assim, sabe? Que ele quer um abraço nosso. Que abraço é uma coisa de duas pessoas, né? Não é uma multidão, né? Ele quer um abraço assim, nosso, né? Isso é uma coisa assim tão maravilhosa, assim, tão, né, que converte o pior pecador, quando a gente, né, sente, vê, percebe esse Deus tão, tão grande, tão maravilhoso, né, que toda a sede que a gente tem é sede de amor, né, e Deus tem esse amor para nos dar, esse amor individual, esse amor humano até, né, a gente pode dizer, e Deus tem esse amor. Se a gente soubesse, né, que nem tu tá falando, né, Ana, que ele nos chama, e tudo que a gente deseja tá nele, né, e às vezes a gente vê isso nas pessoas por quem a gente reza, poxa, né, se a pessoa fosse na missa, se fosse no grupo de oração, se lesse a palavra de Deus, tá tão pertinho dela, mas ela sofre tanto, né, porque não conhece. Então, que a gente siga rezando por esses cabeça dura, né, que a gente ama e que Deus também ama, né, e quer alcançar. E que a gente também, né, se deixe amar, né, porque é isso que Jesus quer, né, nos amar, ser amado e nos amar. Isso é um mistério grandíssimo, né.
1: Nós somos cabeça dura, né, mas a gente deixou, né, a gente foi abrindo nosso coração, deixando aquela brechinha, né. Então, você que está aí se sentindo, né, machucado, magoado, né, com ressentimento, né, com depressão, quanta coisa. Deixa uma brechinha ali para o Senhor entrar. Dá só um sim ali, pode ser um pequenininho, uma brechinha, que o Senhor, ele vai fazendo a obra dele. Né? A palavra dele vai entrando no nosso coração e vai abrindo. Depois a gente quer que todo mundo esteja junto. Quer que eu queria tanto que a minha família toda estivesse aqui na Santa Missa. Eu queria tanto que a minha família tivesse um grupo de oração. E a gente vai rezando pela nossa família. E assim vai começando as conversões de tantas pessoas que a gente gosta, né? Nós temos que ter a cabeça mais dura, né? Mas a gente não desiste de orar. A gente segue orando e pedindo para Deus, né? Senhor, faça como tu fizeste em mim, né? Vai batendo ali, né? Bate mais de uma vez, Senhor. Bate na porta de novo. Não desiste daquela cabeça dura. E assim o Senhor vai, né? Fazendo, né, essa obra em cada um de nós. Eu sei que para mim foi assim, né? Foram batendo, até que eu disse, ai, vou ir ver como é que é esse grupo de oração.
0: Pronto.
1: Dali, pronto. Naquele primeiro dia daquele grupo de oração, né, o Senhor foi me tocando. Então, você que quer fazer essa experiência, faz a experiência, busca um grupo de oração, né? A comunidade tem um grupo de oração toda quinta-feira ali na Igreja da Luz, às 20 horas, né? Fica esse convite para você, né? Você que nos escuta neste momento, né? Você que está passando, ligando seu rádio e está nos escutando, faz essa experiência com Deus. Faz a experiência também de ver uma igreja aberta, chega ali. Vá até o sacrário, como o Vonei dizia, né? Te ajoelha ali e diz, Senhor, eu estou aqui para te me dar um abraço. Eu estou precisando deste abraço, como a Karina dizia, né? A gente precisa desse abraço. Tu é filho único para o Senhor. A gente sabe que somos milhares, bilhões, né, trilhões, e tanta gente que tem nesse mundo, né? Mas a gente é único para o Senhor. Ele nos conhece, Ele sabe quem somos, Ele conhece as nossas dificuldades, mas muitas vezes a gente não consegue abrir o nosso coração. E a gente vai deixando, e as mágoas vêm acontecendo, cada vez a gente vai piorando mais. E Deus está batendo aqui na tua porta. Hoje Ele quer adentrar lá na tua casa, né? Quer tocar na tua família. Quantas coisas você tem colocado, né, que você quer mudar, você quer que esteja uma vida nova, né? Mas você não abre o seu coração. não vai mudar nunca, né? Que a gente precisa mudar. Pede essa água viva, né? Seja essa samaritana e peça essa água viva para o Senhor. Karina, vamos falar um pouquinho do nosso retiro, Karina. Foi uma benção, né, Karina? Nosso retiro, né, com a irmã Maria Eunice. Quantas pessoas tocadas, quantas pessoas receberam dessa água viva, né, através da palavra.
2: Com certeza. Então, foi uma benção, né? Domingo passado a gente esteve ali na catedral, né, no salão. A gente trouxe, né, a Maria Eunice, uma pregadora, né, da Canção Nova, uma pregadora que prega em tantos lugares, tem dons, assim, tão especiais, tão raros, né? Uma senhora, né, de mais de 70 anos, mas tem uma energia, né, uma missionária, assim. Então é uma bênção, né, para nossa cidade, assim, receber, né, porque é a beleza da igreja, né, que tem tantos dons, né, e para cada um Deus dá dons únicos, né. Então, lotamos aquele salão da catedral, assim, porque a gente queria botar o máximo de pessoas que dava. E ainda estava chovendo, não dava nem para sair do salão, todo mundo ali apertadinho, que nem a caixinha que eu vou nem falar. Mas ninguém reclamou, né? A gente não viu ninguém reclamando. Foi uma bênção, todo mundo ali repousando no espírito, né? Que é um dom da irmã, assim, excepcional. Que eu sou cabeça dura, Ana. Eu sou cabeça dura. Eu via no início da renovação, assim, as pessoas repousavam no grupo de oração, né? Às vezes, na manhã de oração, as pessoas repousavam. E eu nunca, né? Nunca. Não que eu não quisesse, mas, né? E aí, e a irmã me fez repousar duas vezes. E é uma coisa tão, assim, tão... É uma coisa de Deus. É um dom de Deus. A gente, né, nem tem muito como explicar, mas... A gente percebe que Deus nos pega no colo e vai nos curando naquele momento, né? É isso. Não tem muita, nem muita explicação científica, mas é graças, né? Dons do Espírito Santo, assim, que Deus é maravilhoso, né?
1: Ah, Deus sabe de tudo, né, Karina? Ele nos conhece, né? Sabe quando a gente quer, quando a gente não quer,
2: é,
1: né? Mas eu vi ali o povo todo feliz, né? Quando saiu, né? Quando terminou o encontro, né? Todos dizendo, ai, foi uma bênção, foi uma alegria, ai, eu me enchi da graça de Deus, né? Quantas pessoas falaram, né, isso, né? Então, tem ali, tem Ana Paula da Catedral, então estava feliz da vida, diz, ai, a noite de louvor do sábado estava maravilhosa, o retiro mais ainda. Então, todo mundo feliz, sabe? Tu via a alegria do povo, né, dizendo, o povo não se incomodou, que estava apertado ali. O povo não se incomodou, que estava chovendo. Ah, porque lotou, eram 150 pessoas.
0: Era por Deus, né? Todos estavam por Deus, em busca da salvação, né?
1: Ninguém se incomodou, que teve que ir para ir no banheiro lá embaixo, pegou uma chuvinha. Ninguém, tá todo mundo feliz, todo mundo com um sorriso no rosto, né? Alegre, faceiro. Coisa boa, né? Quando a gente vê, né, o povo alegre, faceiro, né? Pela obra de Deus.
0: E falando na catedral, um recadinho bem ligeirinho, né? Sábado que vem, dia 1º.
1: Dia 1º temos o jantar dançante da
0: Tem catedral. Ingresso ainda, né?
1: Tem, temos ingresso ainda.
0: Procura a paróquia, nos procura, que tem ingresso para vender ainda.
1: E, né, toda quinta-feira ali na Igreja da Luz, como eu já falava, né, o nosso grupo de oração, tá, às 20 horas. Fica o convite para você que ainda não nos conhece, né, que quer fazer essa experiência, né? A gente te convida, vem fazer essa experiência conosco, né? De estar mais pertinho de Jesus, de buscar essa água viva. A gente precisa estar perto de Jesus, a gente precisa estar com a palavra, né, em dia, como diz Volney, né, que a gente possa fazer essa nossa liturgia diária, né, que a gente possa estar pertinho de Jesus. Então, vem fazer essa experiência conosco, né? E a comunidade também tem outras missões, né? Vai a Jaguarão, vai a Bagé, quanta coisa, né? Às vezes vai a Rio Grande, quantas coisas a gente tem, quantas missões que o Senhor nos chama, né? Então, né, nosso programa já está chegando ao fim, né?
0: Amanhã.
1: Então, amanhã é dia de domingo, né? Amanhã é dia do Senhor, né? Dia de buscar a Santa Missa, né? A gente até escutava o padre falar, né? Se faltou uma missa do domingo, que não conseguiu ir, procura a confissão. É. Dizendo que você não conseguiu, né? E naquele domingo, confessa e vai para poder receber a comunhão no outro domingo, né?
0: É,
1: então, busque, né? Busque a Santa Missa. Nossa cidade, assim, ó, vários locais, né? Vários horários. Então não tem como dizer, ah, não posso ir, não. Pode, consegue, dá uma ajeitadinha. Ah, mas chegou visita. Convida a visita, leva a visita junto, então, né? Então, até sábado que vem, se Deus quiser.

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1: 3:05. 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

0: Queridos amigos do Porta Aberta, sejam bem-vindos a esta edição. Esta semana vamos falar de poesia. O prefeito do Dicastério para a Cultura e a Educação, o cardeal José Tolentino de Mendonça, participou da Festa Literária Internacional de Paraty, a FLIP. No dia 23 de julho, o purpurado português dividiu a mesa 2 com o escritor brasileiro Edmilson de Almeida Pereira, com a mediação da poeta Sofia Mariucci. O tema foi Saber de Cor o Silêncio, estrofe do poema de Orides Fontella, que inspirou todos os painéis da 24ª edição da FLIP. Vamos ouvir então a participação do cardeal José Tolentino de Mendonça.
1: Leio com gosto esse poema, que é talvez o primeiro poema que eu escrevi, pelo menos aquele que eu dei como poema, que eu disse, não, é um poema. E se chama A Infância de Herberto Helder. No fundo tem A Infância de Ivan, que é o filme inaugural de André Tarkovsky. Tem a infância de Herberto Helder, que é um dos grandes poetas da nossa língua comum do século XX, e tem também a minha infância. No princípio era a ilha, embora se diga o Espírito de Deus abraçava as águas. Nesse tempo, estendia-me na terra para olhar as estrelas, e não pensava que esses corpos de fogo pudessem ser perigosos. Nesse tempo, marcava a latitude das estrelas, ordenando berlindes sobre a erva. Não sabia que todo o poema é um tumulto que pode abalar a ordem do universo. Agora acredito. Eu era quase um anjo e escrevia relatórios precisos acerca do silêncio. Nesse tempo, ainda era possível encontrar Deus pelos baldios. Isto foi antes de aprender a álgebra.
2: Muito obrigada. Qual é a importância, a função do silêncio para a poesia e na poesia de vocês?
1: Há um livro de um filósofo contemporâneo italiano, Giorgio Agamben, intitulado Profanações. E ele explica, porque é um pouco um arqueólogo das categorias filosóficas, ele explica que profanar não é destruir, Não é estigmatizar. Profanar é dar outro uso. É passar de um uso que acontecia dentro de um certo esquema para, se quisermos, um uso sem finalidade. Nesse sentido, eu estou completamente de acordo com o poema que nós escutamos, porque a poesia serve para profanar o silêncio, serve para usar o silêncio, que nós podemos usar dentro de um certo registro, para usá-lo de outra forma. Por exemplo, usar o silêncio para lavar a cara, usar o silêncio para se pentear, usar o silêncio como luz que se acende na nossa casa vazia. São usos alternativos, se quisermos, profanadores, porque reconduzem a vida comum do próprio silêncio. Há uma poesia do Manuel de Barros em que ele explica o que é fotografar o silêncio. Ele diz: fotografar o silêncio é coisa difícil. No entanto, eu tentei. Claro, o poema é coisa difícil, mas os poetas tentam dar um uso ao silêncio que seja inesperado, que devolva o silêncio à gramática da vida, do corpo, das emoções, das nossas buscas, da nossa abertura ao mistério, do diálogo mais fundo que o nosso coração, mantém.
3: Tolentino, eu pensei em te perguntar, você é poeta e ao mesmo tempo você tem um cargo muito importante, né, um dos mais importantes dentro da igreja, e isso pode parecer contraditório, né, para algumas pessoas, ao mesmo tempo que tem uma longa tradição de poetas, né, ontem a gente estava comentando, né, poetas que tinham cargos na igreja, mas o poema e o poder, né, como essas coisas conversam, e eu fiquei também pensando... Qual que é a relação entre a prática espiritual e a escrita de poesia, né? Como essas duas coisas, o que elas têm a ver, o que elas têm de diferente?
1: São vasos comunicantes, porque o ato criativo e aquilo que o poeta experimenta no fazer do poema e na experiência que conduz ao poema é um ato espiritual. Mesmo se aparentemente não tenha nada a ver. Eu penso que o ato artístico é sempre espiritual, porque os pintores, por exemplo, não estão obcecados por uma imagem. No fundo, a pintura quer dar a ver aquilo que está para lá das próprias imagens. Os poetas, por exemplo, os poetas, o seu ouvido é uma espécie de laboratório, de mega sofisticada oficina do som e da palavra. Mas verdadeiramente, um poeta, como um músico, estão interessados no silêncio, em chegar ao silêncio, em iluminar o que é o silêncio. Então, no exercício artístico ou na prática poética, não se vive sem uma tensão, sem uma procura. E o mesmo eu acho que existe na fé. A grande figura bíblica do crente é a figura de Abraão, um pensionado que Deus chama, aí se vê o humor de Deus, um pensionado que ele chama para se enamorar das estrelas e deixar a sua casa e se tornar um nômada. Então, a fé pede sempre a disponibilidade para um nomadismo interior. Não é a instalação dentro de um território. Não é possuir uma verdade, é deixar-se possuir pelo desejo dessa verdade. É sentir-se dentro de uma verdade que não é possuída, mas nos possui. E aí nós percebemos que certas oposições que se realizam por vezes se desativam na vida real. Temos medo, por exemplo, que um sapateiro possa ter tempo para, além de fazer os sapatos, um trabalho manual, possa ter tempo para fazer um trabalho de natureza mais espiritual. Mas o que a gente percebe é que quando ele está talhando o sapato, ele está a começar não só um trabalho material, mas um trabalho espiritual. O Carlos Drummond de Andrade, ironizando, mas também dizendo a sua verdade, o que ele vivia, quando falava dele mesmo como um funcionário, então, quando é que começava a vida de poeta? Depois do horário laboral? Eu penso que não. É aquilo que diz Fernando Pessoa, pela voz de Alberto Caeiro, no poema sétimo. Ele diz, é porque ele está sempre comigo que eu sou poeta sempre.
3: Só acrescentando uma coisa a essa pergunta, que ontem na missa você falou que a fé e a escrita vêm do mesmo lugar que a ferida, né? E eu fiquei curiosa com isso porque...
2: A sua poesia não é uma poesia autobiográfica, que fala muito de feridas pessoais. Então, não é uma coisa que a gente vê na sua poesia. Mas que ferida é essa de que você está falando, que move a escrita?
1: Eu ontem na missa não disse, mas digo aqui. O primeiro ser ferido é Deus. Deus é um ser ferido. Porque se ele vive amando o homem, se ele vive num êxtase por esta criatura que ele criou, se ele quer estar perto, então ele experimenta a ferida. E essa ferida que Deus experimenta, porque é o amante, porque é o extasiado, é também uma ferida que nós experimentamos. Quando os gregos, os historiadores gregos contam essa visão do mar pela primeira vez, ontem, descendo a serra do mar, há um momento no meio da floresta em que vemos o mar e veio à cabeça aquele grito, Thalassa, Thalassa, que em grego quer dizer o mar, o mar. Não é o mar, é experimentar na carne o espanto, experimentar na carne a ferida, porque a ferida não é só a cicatriz daquilo que foi subtraído ou a experiência dolorosa do que nos diminui. A ferida é também a expansão, a ferida é também o parto, é também essa coisa cósmica de um passar a dois, ou então do encontro consciente de cada um de nós perante aquilo que se abre, e nós dizemos, isto me imensa, isto torna o meu olhar fora de toda a medida. Nesse sentido, seja a dor, seja a alegria, também nos fere. A arte nasce da ferida, porque há um texto da Clarice Lispector, que eu amo muito, que é Escolhida pelas Folhas. Ela diz que tudo a fere, e um escritor é assim, tudo me fere, quer dizer, a vida não me é indiferente, a vida não me é indiferente, a vida me atinge, o vosso olhar, a vossa presença me atinge. Mas também, como dizia Clarice, uma folha que cai e em silêncio tomba, por um acaso de um no milhão, no meu ombro enquanto corro, isso também me atinge. Quer dizer, isso também instala em mim a ferida, que, se quisermos, é a pergunta, é o enigma. Mas não só perguntas penúltimas, o que vou comer na comida do meio-dia, mas as perguntas penúltimas, o que estou sendo, o que estou chamado a ser, para onde estou caminhando, que sentido tem estar aqui, o que é que resta de tudo o que nós amamos e sonhamos. Tudo isso é o nosso capital de ferida. E essa ferida que a poesia torna mais viva, iluminando, penso que é a nossa reserva de esperança para permanecer humanos. Este é também um tema, como dizia a Sofia, que me interessa muito. A relação entre tradição e poesia. E me interessa, numa chave complementar a esta que o Edmilson dizia, que eu penso muitas vezes na dimensão oral da poesia que hoje nós temos. Porque a nossa tradição poética deriva dos cancioneiros. E os cancioneiros são as grandes recolhas medievais, pré-modernas, da poesia de uma época, se pensarmos nos trovadores, nos provençais. Então, algumas são nomeadas, sabemos quem são os seus autores, mas tanta da poesia do mundo, da poesia de uma língua, permanece composições anônimas, que são comunitárias. E a ideia do cancioneiro é a ideia do canto popular, da reunião dos textos relevantes para a tradução da experiência humana numa determinada época. Mas como se faz a ponte entre a tradição oral, a criação oral, e tantos poemas foram, antes de ser escritos, foram contados, e na sua criação não passaram pela escrita? Por exemplo, um dos poemas que eu mais gosto, que é o Cântico Espiritual de São João da Cruz, ele o compôs quando estava preso. E então ele compôs na sua cabeça esse poema, que é um grande comentário ao Cântico dos Cânticos. Mas isso aconteceu com tantos. Os cânticos do trabalho, os cânticos do amor. Por exemplo, se pensa que o Cântico dos Cânticos fosse usado como folclore nos noivados hebraicos. Então, estes cânticos, os primeiros poemas da tradição, eram cânticos ligados à vida. Como passaram depois da fase oral à fase escrita, onde nós hoje estamos? Nós somos dois poetas, três poetas, com livros publicados. Mas esta jangada, durante séculos, foi feita por mulheres e homens analfabetos, que não tinham uma iniciação à escritura e à leitura, mas sabiam de memória os poemas e os romances, e os contavam à geração seguinte. Eu tive a grande fortuna, a grande sorte, de ter uma avó que era analfabeta, mas que foi, em termos absolutos, a minha primeira biblioteca. E quando eu tomei posse, como bibliotecário, da Biblioteca do Vaticano, que é a biblioteca mais extraordinária deste planeta, eu quis, naquele momento, com muita emoção, recordar a minha avó. Mas não só recordar a minha avó, recordar todos os analfabetos que são responsáveis pela transmissão da literatura durante séculos. Eu, por exemplo, o meu pai era pescador. Em casa nós não tínhamos uma biblioteca. Em casa nós não tínhamos uma biblioteca, mas tínhamos a minha avó. A minha avó era uma biblioteca sofisticadíssima, de altíssimo nível, porque os romances que ela me contava me estavam iniciando num conhecimento que depois, com toda a formação escolar, acadêmica, universitária, eu fui trabalhando. Mas o ponto de partida foi o dela, foi o dela. E por isso me parece muito importante que a nossa cultura hoje, cultura da escrita, que está à beira de uma grande revolução, porque nós não sabemos o que vai ser daqui a 10 anos, que tipo de conversa teríamos, porque a tecnologia vai reinventar o modo de comunicar e talvez o modo de falar da poesia. Mas o que é importante é fazer as pontes, a ponte entre o oral e o escrito, entre o escrito e aquilo que virá, e fazê-lo com a dignidade, com a nobilíssima visão de saber que a tradição não é apenas a tradição dos manuscritos, mas é também a tradição dos analfabetos, que foram os grandes informantes e os grandes contadores da história do mundo.
2: Muito bom pensar isso. A Biblioteca do Vaticano, lá parece que não estão presentes os analfabetos, mas eles
1: estão.
2: Mas estão. É muito bonito isso. Tolentino, pedi também para você ler, talvez retomando um pouco as perguntas da fé, né, e da poesia e o ato espiritual. Acho que esses poemas... Muito obrigada.
1: Este é de um livro chamado Viajante Sem Sono, e se chama Para Ler aos Noviços. Deus não aparece no poema, apenas escutamos a sua voz de cinza e assistimos sem compreender as escuras perícias. A vida reclama inventários e detalhes, não há ouças quando inutilmente prescruta as sequências do seu trânsito. Só há um modo verdadeiro de rezar. Estendo o teu corpo ao longo do barco que deixe silencioso o canal e deixa que as folhas mortas do bosque te cubram.
2: Que lindo o sino tocar durante o soleto.
1: há um movimento histórico na poesia portuguesa que se chama Aventura, muito ligado a poetas que vinham da experiência do catolicismo, como aqui no Brasil o Murilo Mendes, o Jorge de Lima, etc. E ele, o lema deles era: a poesia é só uma. A poesia dos sinos, a poesia das palavras, poesia é só uma.
2: Ah, eu tenho duas perguntas ainda, vamos ver se vai dar tempo, duas importantes que eu quero fazer. Mas estou sentindo uma pergunta muito central para o seu trabalho, né? Que é você fala nos poemas e... está por trás de todos os poemas essa ideia de prestar atenção e contemplar, né? E a poesia parte um pouco disso, né? Dessa atenção. E aí eu queria te perguntar um pouco nesse mundo que a gente vive hoje, que ninguém mais consegue prestar atenção em nada, é interrompido o tempo todo. Como que a gente consegue resgatar esse espanto? Você falou também um pouco de espanto, né? E talvez você possa também já juntar e comentar da sua viagem ao Japão e do livro de haikais que surgiu daí. Também queria que você lesse alguns haikais depois.
1: O espanto é o umbigo do mundo, porque quando somos capazes de espanto, estamos vivos. Isso é, a vida não nos passa ao lado. Deixamos que a vida nos... interpele, que a vida nos fira. Então, a poesia tem de ser uma iniciação ao espanto. O espanto gera este sobressalto que nos mete em relação profunda, uma relação não necessariamente utilitária, mas nos mete numa relação autêntica com a realidade, seja aquela exterior a nós, seja aquela interior a nós. E por isso a escuta e a atenção são formas tão importantes. Na minha formação como cristão, como poeta, um nome muito importante é aquele de Simone Weil, em que ela diz que a atenção é a oração. Então, se nós quisermos rezar, nós temos de abrir os olhos. e temos de estar atentos aos detalhes, à dobra, ao que passa, porque sempre Deus passa, isto é, sempre o mistério nos visita. Todos os dias acontece o mistério da Anunciação. Há um anjo que nos visita, mas nós não vemos. Às vezes é mais do que um. E então essa capacidade de hospedar a vida, sintonizar com a aparição, com a revelação que está em curso, penso que é a grande aprendizagem. Porque a gente, talvez no final de um dia, possa dizer, hoje não passou nada de especial. Ou possa, ao contrário, perceber com gratidão que nós somos seres visitados, que a vida, a possibilidade nos visita. A vida não está encerrada. E isso só se dá quando estamos atentos. Por isso, se há uma palavra que eu acho que é importante na poesia, é a palavra atenção. Podemos dizer, a poesia é imaginação. Também é, mas é uma imaginação que parte de uma fidelidade real, de uma fidelidade rigorosíssima ao que está diante de nós. E é porque nós amamos o visível e o podemos enumerar, podemos contar, que as portas do invisível se abrem. É porque nós sentimos o corpo e o escutamos atentamente que podemos sentir as batidas da alma, o seu misterioso pulsar. E daí a atenção é uma palavra tão importante na minha poética.

E assim chegamos ao final da edição desta semana do nosso Porta Aberta. Obrigada pela companhia, obrigada pela sintonia. Estaremos de volta na próxima semana. Até lá!

0: 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Alô, amigos de todo o Brasil e do continente africano. Estamos juntos com o noticiário da Rádio Vaticano, Vatican News, em língua portuguesa, neste domingo 2 de agosto, trazendo as últimas notícias do Papa, da Igreja e do mundo. Nos estúdios, Silvana e José. Uma saudação a você no Brasil e nos países de língua portuguesa. E vamos aos destaques do programa de hoje. O Papa no Ângelus, no deserto da guerra e da arrogância, redescobrir a lógica da partilha e da caridade. O Papa preocupado com Ceuta, que se encontra em soluções justas. Ainda oração pela paz no mundo. O Papa Leão pediu aos fiéis neste domingo, na conclusão do Ângelus, na Praça São Pedro. O Papa, os jovens do Peru, reacendam a esperança em tantos corações que sofrem. Mensagem em vídeo aos participantes do Dia Nacional da Juventude. E o Papa também enviou mensagem aos jovens reunidos em Medjugorje. A reflexão para o 18º Domingo do Tempo Comum. Antônio Cardoso, na Canção e a Prece, uma canção sacerdotal. No deserto da guerra e da arrogância, os cristãos são chamados a redescobrir a lógica da partilha e da caridade, que encontra seu ápice na Eucaristia. Foi o que disse o Papa Leão XIV durante o Ângelus desse 18º Domingo do Tempo Comum, conduzido da janela do Palácio Apostólico, na Praça São Pedro, com uma catequese dedicada ao Evangelho da Multiplicação dos Pães. Recordando o gesto de Jesus que levantou os olhos ao céu, proferiu a bênção, partiu os pães e os deu aos discípulos para que os distribuíssem à multidão, o pontífice convidou a reconhecer nesse milagre o modelo de uma fraternidade capaz de vencer a violência, o egoísmo e a indiferença. Essas mesmas ações, observou, encontram sua plenitude na última ceia, quando Jesus se entrega como pão de vida para a humanidade. Daí o convite para traduzir a celebração eucarística em gestos concretos.
1: Mentre gustiamo la grazia dell'Eucaristia, impegniamoci a testimoniare la sua bellezza nei nostri gesti quotidiani.
0: Enquanto saboreamos a graça da Eucaristia, comprometamo-nos a testemunhar sua beleza em nossos gestos cotidianos, disse Leão, indicando como primeiro sinal a bênção da mesa, quando o pão é compartilhado em família e entre amigos.
1: Carissimi, Cristo sacia davvero la fame dell'umanità, la nostra fame di verità e di vita. Al contempo, il suo gesto ci insegna che nulla va sprecato quando viene condiviso.
0: Carissimos, Cristo sacia verdadeiramente a fome da humanidade, a nossa fome de verdade e de vida. Ao mesmo tempo, o seu gesto ensina que nada se desperdiça quando é partilhado. A acumulação e o desperdício, por outro lado, são duas faces do mesmo mal, a ganância. Essa doença da alma faz perder o juízo, continuou o Papa, porque embriaga de riquezas ao ponto de ignorar aqueles que choram de fome e clamam de sede. E assim, perante a opulência das coisas que perecem, estão as mãos estendidas de quem não tem o que comer, as casas incendiadas de quem não tem paz.
1: Chiediamo dunque alla Vergine Maria, Madre premurosa, di farci crescere nella carità, perché a nessuno manchi il pane quotidiano.
0: Peçamos à Virgem Maria, concluiu o Papa, Mãe atenciosa, que nos faça crescer na caridade, para que a ninguém falte o pão de cada dia. Ao final da oração do Ângelus, o Papa Leão XIV expressou sua preocupação com a situação alarmante em Ceuta, o enclave espanhol no Marrocos. O Santo Padre, falando em espanhol, fez um apelo para que sejam encontradas soluções de paz, estabilidade e justiça.
1: Sigo com preocupação a alarmante situação em Ceuta, pidiendo a Dios, por medio de la intercesión de nuestro Señor de África, que se puedan encontrar soluciones de paz, de estabilidad y de justicia.
0: Acompanho com preocupação a situação alarmante em Ceuta, pedindo a Deus, através da intercessão de Nossa Senhora da África, que se possam encontrar soluções.

0: do Papa Honório III, em 1216, inspirado, enquanto rezava na Porciúncula, por uma visão de Jesus e de Maria, rodeados pelos anjos. Agradecemos ao Senhor por essa grande dádiva e valorizemo-a, especialmente no 8º centenário da morte do pobrezinho de Assis, que faleceu justamente na Porciúncula em 3 de outubro de 1226. Não tenho medo de ser instrumentos de Deus para reacender a esperança de tantos, tantos corações que sofrem. É uma verdadeira missão a que o Papa Leão XIV confia aos inúmeros jovens do Peru, que de 30 de julho a 2 de agosto participam do Dia Nacional da Juventude. O evento organizado pela Comissão Episcopal para a Juventude e os Leigos da Conferência Episcopal Peruana realiza-se em Chulucanas, um lugar especial para Robert Prevost, que justamente nesta cidadezinha da região de Piura, em 1985, iniciou sua missão no país latino-americano, que durou mais de 20 anos. Uma missão iniciada na época em resposta a um chamado de Deus. E é esse mesmo ímpeto que o Papa Leão pede aos muitos jovens, rapazes e moças que participam deste que é o encontro mais importante da juventude católica do país, marcado por momentos de festa, oração e fraternidade.
1: Graças de coração por haver respondido a esta iniciativa, que renueva e fortalece a vida da Igreja.
0: Muito obrigado por terem respondido a essa iniciativa, que renova e fortalece a vida da Igreja, diz o Papa na mensagem em vídeo. E ao se deter no lema do dia, seja corajoso, Cristo vive, ele afirma.
1: Precisamente a certeza da presença viva do Senhor em meio de nós é o fogo interior que nos impulsa a ser valientes e a salir de la comodidad del individualismo para formar parte de una comunidad de hermanos y hermanas en la fe.
0: É justamente a certeza da presença viva do Senhor entre nós que constitui o fogo interior que nos impele a ser corajosos e a sair da nossa zona de conforto do individualismo para fazer parte de uma comunidade de irmãos e irmãs na fé, para forjar laços autênticos de amizade e testemunhar, assim que é possível viver unidos em Cristo.
1: Los invito a abrir sus corazones de par en par para acoger los dones que el Señor quiera derramar sobre ustedes durante estos días.
0: O convite do Pontífice é para que abram bem seus corações para acolher os dons que o Senhor desejará derramar sobre vocês nesses dias. E o que vocês viverem neste dia, recomenda aos jovens. Não guardem só para vocês. Que não fique apenas nas fotos de seus celulares ou nos vídeos nas redes sociais. Compartilhem. Reflitam isso com a vida de vocês. Porque muitas pessoas precisam hoje desse testemunho alegre e contagiante que um jovem apaixonado por Cristo pode transmitir. Ao final do vídeo, o Papa confia a todos à Nossa Senhora da Evangelização, para que ela interceda por vocês, a fim de que sejam sal e luz de Cristo, nesta amada terra peruana. As promessas de uma felicidade fácil e imediata são sedutoras, mas muitas vezes se dissipam sem deixar vestígios. Permanecem em contrapartida as perguntas mais profundas, as inquietudes que habitam o coração e o desejo de uma alegria capaz de perdurar. É justamente dessas fragilidades que pode nascer um autêntico caminho de fé no encontro com Deus, que sacia todo o coração e dá a força para recomeçar sempre. Esse é o cerne da mensagem que o Papa Leão XIV, por meio de um texto assinado pelo cardeal secretário

de Estado, Pietro Parolin, dirige aos jovens provenientes de 73 países reunidos em Medjugorje para a abertura do Mladfest, o festival internacional dedicado a eles. O texto foi lido neste sábado pelo visitador apostólico com caráter especial para a paróquia de Medjugorje, o arcebispo Aldo Cavalli, pouco antes da missa presidida pelo Núncio Apostólico na Bósnia-Herzegovina e República de Montenegro, o arcebispo Francis Assis Sulicat. Na mensagem, o pontífice exorta os jovens a voltarem ad fontem, a Cristo, fonte de vida nova e de autêntica alegria, convidando-os a redescobrir, por meio da oração, da escuta da palavra de Deus e dos sacramentos, a beleza do encontro pessoal com o Senhor, que sacia todo o coração e dá a força para recomeçar sempre. O Papa também incentiva os jovens a buscarem com sinceridade a verdade que liberta, sem se deixarem seduzir pelas ilusões de uma felicidade passageira. Ao seguir Jesus, de fato, cada um pode acolher até mesmo as perguntas mais difíceis e as inquietudes do coração como uma oportunidade de discernimento e de crescimento na fé. A exortação final é a de se deixar guiar pelo Espírito Santo e confiar na intercessão de Maria para se tornar testemunhas luminosas do Evangelho, promotores da fraternidade e construtores da paz na sociedade. O Mladfest realiza-se desde 1989. A celebração eucarística é realizada no altar externo da paróquia de São Tiago, onde há poucos dias, em 28 de julho, ocorreu um grave ato de vandalismo. O altar foi incendiado, causando danos consideráveis, e uma estátua de Nossa Senhora foi pichada com frases ofensivas.

Se o banquete da vida se tornou privilégio de poucos, deveremos refletir e revisar a disposição que nos leva à celebração semanal da vida, ou seja, a celebração onde é realizada a partilha do pão. A falha não é do Criador. Em Isaías, a primeira leitura deste domingo, Deus subverte o status quo, convidando os pobres a saírem da penúria e a vivenciarem a partilha da criação. Esse convite é para uma libertação, libertação da dependência dos produtores de alimentos, daqueles que se assenhorearam dos bens da criação e exercem poder sobre o direito das pessoas de se alimentarem como Deus, nosso Pai, pensou, oferecendo-nos uma natureza dadivosa. Deus não quis irmãos explorando irmãos e matando-os de fome, mas criou tudo para todos. No Evangelho, Jesus faz exatamente a vontade do Pai. Não deixa ninguém passar fome. Ao contrário, não é apenas pródigo com a comida material, mas no futuro se fará nosso alimento, quando nos der, através do pão e do vinho, seu corpo e seu sangue, como alimento eterno. Mas vejamos o contexto em que se realiza o milagre da multiplicação dos pães e dos peixes. São Mateus nos fala inicialmente do banquete de Herodes, banquete onde, apesar de se consumir alimentos, não se celebra a vida, mas a morte. Seus comensais estão ali com o intuito de exercer poder, de pressionar, de jogar interesses. Não pensam no outro, mas em si mesmos, em se manterem, mesmo a custo do sofrimento e da morte do inocente. O grande inocente morto nesse banquete herodiano foi João Batista. Sua culpa foi não aceitar a vida devassa do potentado. Já o banquete que Jesus proporciona ao povo se dá a céu aberto e realizado com bastante compaixão, após falar do carinho do Pai e curar os doentes que ali estavam. É o banquete da vida que sacia plenamente aqueles que dele participam. As desigualdades foram supressas, todos saciados, curados e amados. A solução apresentada por Jesus não foi um milagre econômico e nem religioso, mas a partilha dos bens da criação. Nossas celebrações eucarísticas deveriam deixar de ser mero ritual e passar a ser aquilo que se propõe e que é querido por Jesus, isto é, partilha da vida. Partilha do pão da vida que é Jesus e partilha do pão que dá a vida material. Partilha essa que indica a autenticidade de nossa celebração eucarística. Que nossas eucaristias realizem de fato o que pretendem. A partilha da vida, o sentar-se à mesa com o irmão na casa do Pai. Como consequência, não haverá mais carentes, sejam materialmente, afetivamente ou espiritualmente. E dirão sobre nós: vejam como se amam. E, consequentemente, o Senhor aumentará o número de nossos companheiros.

aquele que fez uma revolução, ouvindo o povo, deixando o povo falar, desabafar, contar suas histórias de vida, aliviar o seu coração. São João Maria Vianney. Hoje é dia de rezarmos por todos os sacerdotes.

com todos nós. Mas porque fizeram uma escolha extremamente desafiadora, especialmente para os dias de hoje, seguir um crucificado, com todas as suas consequências. Oremos por nossos padres, por nossos pastores.

que sentiu tanta compaixão por eles aqui. Ele que ergueu os olhos para o céu e pronunciou a bênção. Agradeceu ao Pai, partiu os pães e os deu aos discípulos. Os discípulos distribuíram as multidões. Todos comeram e ficaram satisfeitos. E dos pedaços que sobraram, recolheram ainda 12 cestos cheios. Os que haviam comido eram mais ou menos 5.000 homens, sem contar mulheres e crianças. Dia do sacerdote, dia daquele que nos inspira um milagre, da partilha e do pão.

E assim chegamos à conclusão do nosso espaço deste domingo, agradecendo a sua presença. Nós voltamos amanhã, neste mesmo horário, com mais informações direto do Vaticano para você. Um bom domingo e um bom início de semana.

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1: 4:03. 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

Bem, amigos de todo o Brasil, estamos de volta com o nosso Em Romaria, caminhando juntos nesse terceiro milênio. Nos estúdios da Rádio Vaticano, Silvone José.

0: Bem, amigos de todo o Brasil, recebemos aqui nos nossos estúdios a irmã Miscelânea Andres de Oliveira. Irmã, seja bem-vinda. Tudo bem com a senhora?
1: Muitíssimo obrigada, é uma alegria estar aqui e podermos partilhar um pouco. E é claro que deixar a graça de Deus sempre, de novo, nos alcançar.
0: Irmã Miscelânea, primeiro sua congregação.
1: Eu sou da congregação das Irmãs Agostinianas, Servas de Jesus e Maria, como dizem alguns por aí, da família do Papa.
0: Da família do Papa. Deixa eu perguntar do seu nome, Miscelânea. É mistura? Que coisa é miscelânea? Porque miscelânea...
1: Sim, sim, é uma mistura. Uma coleção também de livros antigos, né?
0: Também, a miscelânea.
1: Mas foi a minha mãe que ela dizia que quando ela tivesse filhos... O nome dos filhos dela seriam completamente diferentes. E o meu foi. Ela assistindo um filme, viu essa palavra. E aí ela pensou, por que não, né? E assim foi. E eis-me aqui.
0: E você nasceu de um filme, então. Miscelânea.
1: Não só, mas agora, né? Sendo agostiniana, anos depois, né? Eu descobri que, de fato, se confirmou até o meu nome. Porque em algum rodapé... de livros nossos, né, da família agostiniana, tem lá, Miscelânea Agostiniana.
0: Ai, perfeito. Vamos falar um pouquinho do carisma de vocês.
1: O carisma de Teresa Spinelli, né, o carisma que o Espírito Santo...
0: A fundadora
1: é? Ela é italiana, né, ela nasceu em Roma.
0: Como é que é o nome dela?
1: Maria Teresa Spinelli. Ela teve, então, a graça, né, o auxílio do Espírito Santo em seu coração. E ali ela recebe, então, o nosso carisma, que é essa identificação a Cristo crucificado, né, que obedece ao Pai. Então, de uma certa forma, a nossa configuração a Cristo e também a nossa configuração a Ele em relação à sua obediência ao Pai.
0: Como é que se traduz isso em ação concreta?
1: Missão concreta. Na nossa vida cotidiana de todos os dias, nós precisamos traduzir isso. É claro que em obras, né? Aquilo que a minha união com Cristo, ela precisa concretamente ser também uma união com o outro. A cada dia, um esforço de doar a minha vida, se eu doei a minha vida a Deus, é claro que a minha vida precisa também alcançar aqueles que estão ali ao meu redor.
0: E como é que é o trabalho de vocês?
1: Nós trabalhamos, o nosso apostolado, ele é um pouco... Tem as suas variações, é claro, depende também de onde estamos, né? Mas nós trabalhamos com aquilo que foi nos deixado, especificamente pela nossa madre fundadora, porque tudo começa com o apostolado educacional. Então, nós mantemos um pouco esse estilo também, nessa parte de trabalho... em relação a escolas. Porém, nós também trabalhamos aí diretamente com o trabalho social também. Ajudamos as paróquias, né? Somos braços também para as paróquias naquilo que se faz necessário, seja na catequese, seja no auxílio ali na liturgia, com a música, com aquilo que for necessário.
0: No Brasil, onde é que vocês estão? Vamos falar um pouquinho da nossa realidade.
1: No Brasil, nós estamos em São Paulo, nós temos duas casas. Uma é a nossa casa ali, onde nós falamos, né, a casa da delegada, né, onde está a superiora, que é responsável, então, pelas nossas comunidades. E também, ainda em São Paulo, nós temos o Recanto Tagashi, que, por sinal... O nosso Papa já esteve lá, quando os freis, então, ali estiveram, né, em um encontro internacional. E esse espaço, na verdade, ele pertence aos freis agostinianos, OSA. E nós estamos ali para cuidar do espaço, né, para gerenciar o espaço. E esse espaço fica na Zona Sul de São Paulo, em Santo Amaro. Uma outra casa que nós temos fica... em Cuiabá, Várzea Grande, ali nós temos o nosso noviciado, onde as jovens que estão, então, nesse tempo de formação, Enquanto noviças, elas estão ali por 2 anos e depois elas seguem para as nossas casas de missão, né? E também temos uma casa ali pertinho de Cuiabá, que se chama Nobres. Uma cidade maravilhosa, uma cidade turística muito conhecida lá no Brasil. Vale a pena conhecer tudo que tem de turismo por ali, porque é muito bom. E ali a gente também ajuda na paróquia. E nós somos um braço, então, da paróquia pela questão de ajudarmos com o trabalho social ali, atendendo, né, as crianças. Crianças jovens, né, que ficam ali durante o dia e que as irmãs estão ali dando essa assistência, né, nesse trabalho concreto. Uma outra casa que nós temos fica no Paraná, em Nova Londrina. Não sei se o senhor conhece.
0: Conheço.
1: Nova Londrina, ali é a nossa casa inicial, onde as meninas, quando elas ingressam, elas então vão para aquela casa para começarem ali a sua preparação para serem religiosas.
0: Como estão as vocações no Brasil?
1: Estão caminhando, estamos, graças a Deus, bem. Deus tem enviado as suas jovens a nós, né? Mas é claro que da nossa parte tem muito trabalho, né? Nas nossas casas nós temos irmãs responsáveis especificamente para esse trabalho vocacional. Então cada casa se organiza para que se faça o trabalho, para que ele aconteça. Porque nós precisamos de vocações,
0: tá,
1: né?
0: Certo. E a sua vocação, irmã? Como é que nasce? Primeiro, de onde é que a senhora é?
1: Eu sou natural de Paranaíba, no Mato Grosso do Sul. Uma terra muito boa, nós somos muito acolhedores. E é claro que não poderia deixar de ter calor. Lá é quente o ano inteiro. Mas, enfim, a gente se acostuma, né? E a minha vocação, ela nasce, na verdade, porque eu, sim, eu acho que eu deveria ter uns 13 anos na época, mas antes disso eu já havia sentido o chamado, mas eu não sabia, né? A primeira vez que eu passei na frente de uma casa religiosa na minha cidade, porém eu não sabia o que era. Existia um monumento na frente da casa e era uma religiosa com crianças. E eu vendo aquela imagem, aquilo me chamou a atenção e rápido veio ao meu coração que um dia eu estaria morando naquela casa. Mas como eu era criança, eu não entendi. Anos depois, quando eu conheci as irmãs, a primeira vez que eu fui na casa delas, eu me deparei com a mesma imagem. Aí ali eu entendi, né, que Deus já havia feito um chamado lá atrás. Mas eu conheci as irmãs, na verdade, porque eu, na época, eu queria fazer aula de pintura. E a minha mãe trabalhava com uma mulher que ela era pintora e ela dava cursos com as irmãs num bairro perto da minha casa. E lá chegando eu encontrei as irmãs, né? Então, e aí uma das irmãs mesmo me disse: "Nossa, você tem cara de freira." E eu nunca tinha imaginado isso, né? Mas aquela frase na minha vida foi tudo. Porque depois, de fato, eu comecei a pensar: por que não? É claro que foi um pouco difícil. Porque, assim, a minha mãe, ela sempre foi muito dura comigo, porque eu era a terceira filha. Eu tenho 2 irmãos mais velhos que eu. Então, eu sempre fui mais cobrada, porque eu era, né, uma menina, do que os meus irmãos. Eu achava aquilo injusto, né? Por toda a cobrança que ela fazia, mas, na verdade, não eram cobranças, né? Na verdade, ela precisava me ensinar muita coisa. Assim, eu precisava aprender, né, a lidar até mesmo com coisas de casa, ter responsabilidades, enfim, me preparar, porque um dia eu também iria ter uma família. E lá pelas tantas, quando eu comecei a ser acompanhada vocacionalmente pelas irmãs agostinianas, a minha mãe ficou grávida, e aí eu comecei a querer desistir da vocação, porque eu pensava: e agora? O que que eu vou fazer? Porque na época os meus pais estavam se separando. Na verdade, já tinha se separado. E a minha mãe estava grávida. E foi uma gravidez de muito risco. Tanto é que o médico disse para ela que ou ela ou a criança iriam morrer no parto. De tão grave que era a situação. E eu fiquei muito preocupada, claro, com essa situação que a minha mãe estava vivendo. Então eu pensei, eu vou arriscar. O que eu tenho aqui é fé, então eu vou tentar. E com a minha mãe, nós fomos então na igreja paroquial, e ali nós confiamos ela e a sua gravidez à Nossa Senhora. E aí, graças a Deus, minha irmã nasceu. É claro que ficou uns dias na incubadora, porque nasceu antes do tempo, mas ficou tudo bem. E logo que ela nasceu, nós fomos à igreja para apresentar a Nossa Senhora, porque nós a havíamos consagrado a Nossa Senhora, né? E graças a Deus não aconteceu nada nem com a minha mãe. E por conta dessa situação, eu acho que eu fiquei muito preocupada com a minha mãe, em pensar, eu vou ter que deixar a minha mãe e a minha irmã. Naquele momento eu não conseguia, mas um dia o Senhor preparou um padre, eu fui à igreja me confessar e dizer que eu estava com muitas dúvidas e que eu não conseguia abraçar aquele chamado na minha vida, porque haviam responsabilidades na minha família que eu não conseguia deixar naquele momento. E o padre me disse, não se preocupe, esse momento, ele me dizia para, de fato, cuidar da minha família, estar com os meus, estar com a minha mãe naquele momento que ela precisava, porque minha irmã era pequenininha, né? Não tinha nem um ano ainda, e depois pensar na vocação. Depois, quando a minha mãe conseguisse voltar a trabalhar, colocar a minha irmã em alguma escola. E assim foi. E ali eu fiquei em paz, porque o padre me dizia, faz o que vier ao teu coração que te dê uma paz, que você fique tranquilo. E de fato foi a melhor coisa que eu fiz. E também para minha mãe, que ela aceitou, na verdade, né? Ela não tava me levando muito a sério, não. Que assim, quando eu disse para ela, depois que já tinha a data para mim entrar no convento, ela ficou muito brava. Ela foi comigo lá na casa das irmãs, foi brigar com as irmãs. Porque eu não podia entrar no convento, porque eu precisava ajudar com a minha irmã. Enfim, eu sei que eu passei uma vergonha tremenda naquele dia, mas valeu a pena.
0: Entrou?
1: Eu entrei, a minha irmã, eu deixei a minha irmã com um ano de idade. Minha mãe conseguiu um trabalho, a minha irmã... Na época, nós tínhamos lá na casa das irmãs, a gente tinha uma creche, digamos assim, né? Onde as crianças pequenas poderiam ficar ali. Então, a gente conseguiu uma vaga para minha irmã com um ano. E logo que eu entrei, a minha mãe, ela adoeceu, a minha irmã também adoeceu, porque ela sentiu a minha falta, né? Só que a minha mãe, assim, eu entrei em Nova Londrina, no Paraná, nessa casa, onde eu havia dito que é a nossa casa inicial, né? O nosso berço. E a minha mãe, assim, ela me ligava. Naquela época não existia celular, né? Só era o telefone ou carta. Então, ela me mandava carta quando as irmãs iam. Ou me ligava uma vez no mês. E só que, assim, eu sentia ela um pouco resistente. Um ano depois, eu fui para Paranaíba, onde a gente tem a nossa casa. Eu fiquei lá um ano. E ela mal me visitava. E quando ela chegava, ela nem entrava no portão. Ela ficava na calçada. Isso se deu por 5 anos. Quando tinham festas que a gente convidava, né, os pais para poder participar, a minha mãe não ia. E para mim aquilo era muito duro, porque eu pensava, nossa, todo mundo aqui tem família. A família vem e a minha não vem. Enfim. E só que com isso, foi uma graça muito grande. Logo que eu professei os meus votos, depois de 5 anos... A minha mãe foi na missa. Depois de 5 anos, ela quis ser batizada, porque a gente não sabia se ela era batizada ou não, né? Porque no tempo dela era aquela questão de até de não ser criada pelos próprios pais, né? Ela, na situação dela, ela viveu isso. Ela teve que viver com outras pessoas na infância dela para trabalhar. Então ela não sabia dizer se ela tinha sido batizada ou não. E aí ela aceita então o batismo e ela é batizada. Um ano depois, ela recebe o sacramento da Crisma. Então, para mim, aquilo foi sensacional. Porque foi o fruto da minha entrega a Deus. Foi claramente, porque minha mãe era uma pagã, né? Completa.
0: E como é que mudou o relacionamento com vocês depois?
1: Mudou. Na verdade, ela era muito carinhosa. Só que, com a resistência, ela se afastou e se tornou um pouco mais rígida. Então, eu senti aquilo. E aquilo me doía muito, né? Mas depois que ela é batizada, Aí ela entende, ela começa a amar até as outras irmãs, porque no início ela falava: essas irmãs tiraram a minha filha de mim. De fato, ela não gostava das irmãs de modo nenhum. Depois desses 5 anos, aí ela falava: não, todas são as minhas filhas. Né? Independente se eu estivesse lá ou não, ela, quando ela conseguia, ela até ia visitar. Só que depois ela começou a adoecer. E aí, fazem 3 anos que ela faleceu. E eu agradeço a Deus até por isso. Né? Por tudo que eu vivi com a minha mãe nesse processo vocacional. Porque ela compreendeu. Ela compreendeu e, para mim, a maior graça foi ela ter se convertido. Eu falo que ela se converteu, porque depois ela, de fato, quando ela podia, ela sempre ia à missa. Depois, no final, já antes dela falecer, ela já não conseguia caminhar. E aí a gente conseguiu ministros extraordinários da Eucaristia para levar a comunhão uma vez na semana. Então, assim, para mim, isso foi uma grande graça.
0: E a sua irmã?
1: A minha irmã, hoje, ela segue em casa, assim. Na verdade, eu convivi pouco com ela, né? Porque ela completou 1 ano e eu saí de casa. E só encontrava nas minhas férias, né? Quando ela era pequena e tal. E depois, agora, já, né, na adolescência dela, também só nas férias. Porém, hoje, ela mora nos Estados Unidos.
0: Longe também.
1: Longe, tá longe. Eu, ela... A gente se fala por mensagens, né? Mas... ela também, graças a Deus, ela continua indo na igreja, não deixou, não abandonou a fé, que era o meu, eu tinha esse receio, né? Porque eu pensei, bom, morando sozinha, o que que ela vai fazer da vida, né? Mas muito pelo contrário, ela, essa parte religiosa, ela não deixa.
0: E o seu pai?
1: O meu pai, hoje ele tem uma outra família, ele mora pertinho de Ribeirão Preto, em Brodowski. Não sei se o senhor conhece.
0: Não, essa não conheço.
1: Não, cidade boa, hein? Maravilhosa.
0: Tem um relacionamento com ele?
1: Tenho sim. Tenho com ele, com a minha madrasta. Ela é de uma outra denominação, né, religiosa, mas graças a Deus, assim, me sinto uma filha também, né? Ela me tem como filha,
0: que
1: né?
0: Bom.
1: E assim, eu agradeço muito a Deus por ela e pelo cuidado também que ela tem para com meu pai, né, de estar com ele.
0: Vocês que estão nos ouvindo, o motivo da presença aqui da nossa irmã, Miscelânea, se tem um nome, eu vou te contar uma coisa, tá? Vocês não verem o sorriso que ela tem, né? Mas não só nos lábios, mas também nos olhos, né? Quando ela estava contando da sua vocação, isso que a gente gosta de trazer também um pouquinho, de como Deus age na vida da gente, né? A gente, às vezes, se dá como absoluto e depois a gente vê que a gente está só começando a nossa existência. Para ver como Deus transforma,
1: sim,
0: a vida, não só sua, não? Da sua família, da sua mãe, da sua irmã, das pessoas que eu tenho certeza que estão também junto com você, né? E pela sua escolha, né? A escolha é dizer sim a um chamado.
1: Sim.
0: Lá atrás, Papa Francisco amava recordar, recordem-se que um dia você foi olhado e chamado. E às vezes a gente esquece daquele olhar. Isso serve para tudo, né? Não só para a vocação religiosa, mas também para o matrimônio, né? Enfim, você é sempre olhado por Deus. E Deus olha por primeiro para você. Que coisa boa.
1: Isso é lindo.
0: Irmã, antes para a gente terminar nossa conversa aqui, agora vai para Malta.
1: Sim, vou fazer uma experiência, vou conhecer a nossa congregação, na verdade a nossa província é maltesa, né? Porque alguns anos aí atrás, penso que há quase 54 anos, as primeiras irmãs, então, foram como missionárias para desbravar o Brasil e iniciar ali, então, a nossa congregação, né? E graças a Deus, hoje estamos aí com muitas irmãs brasileiras e no próximo ano nós vamos também celebrar o bicentenário da congregação, de fundação da nossa congregação.
0: Valeu a pena tudo isso?
1: Valeu a pena. Valeu. E como?
0: Olhando para trás, as pegadas, que rastros você deixou?
1: Eu penso que eu deixei um testemunho de, é claro, de muita luta, mas de fidelidade a Deus, pelo caminho ao qual Ele me quis, né, me colocou. E uma dedicação de todos os dias, numa entrega de todos os dias, com sofrimentos, com lutas, mas penso que nessa certeza de que nada disso foi em vão na minha entrega. Que eu acertei a minha entrega, ao menos fiz um gol na minha entrega.
0: Irmã, obrigado por contar um pouquinho para a gente, né, da sua vocação, da sua existência. Leve o nosso abraço, nosso carinho também às demais irmãs, não só as brasileiras, mas as demais também. E obrigado pela doação de vocês.
1: Né? Que agradeço o convite, poder estar aqui e partilhar um pouquinho.
0: Boa viagem para Malta.
1: Ah, obrigada.
0: Ok. E a gente se encontra no seu retorno, tá bom?
1: Sim, okay. No Brasil.
0: Vai contar um pouquinho para a gente. Que bom, foi Malta, então. Muito obrigado. E Deus abençoe.
1: Eu que agradeço. Amém.

E assim chegamos ao final do nosso Em Romaria desta semana, agradecendo mais uma vez a sua presença. Voltamos na próxima semana com mais um Em Romaria, caminhando juntos neste terceiro milênio.

0: queridos amigos do Porta Aberta, sejam bem-vindos a esta edição. Esta semana vamos falar de poesia. O prefeito do Dicastério para a Cultura e a Educação, o cardeal José Tolentino de Mendonça, participou da Festa Literária Internacional de Paraty, a FLIP. No dia 23 de julho, o purpurado português dividiu a mesa 2 com o escritor brasileiro Edmilson de Almeida Pereira, com a mediação da poeta Sofia Mariucci. O tema foi Saber de Cor o Silêncio, estrofe do poema de Orides Fontela, que inspirou todos os painéis da 24ª edição da FLIP. Vamos ouvir então a participação do cardeal José Tolentino de Mendonça.
1: Leio com gosto esse poema, que é talvez o primeiro poema que eu escrevi, pelo menos aquele que eu dei como poema, que eu disse, não, é um poema. E se chama A Infância de Herberto Helder. No fundo tem A Infância de Ivan, que é o filme inaugural de Andrei Tarkovsky, tem A Infância de Herberto Helder, que é um dos grandes poetas da nossa língua comum do século XX, e tem também A Minha Infância. No princípio era a ilha, embora se diga o Espírito de Deus abraçava as águas. Nesse tempo, estendia-me na terra para olhar as estrelas, e não pensava que esses corpos de fogo pudessem ser perigosos. Nesse tempo, marcava a latitude das estrelas, ordenando berlindes sobre a erva. Não sabia que todo o poema é um tumulto que pode abalar a ordem do universo. Agora acredito. Eu era quase um anjo e escrevia relatórios precisos acerca do silêncio. Nesse tempo, ainda era possível encontrar Deus pelos baldios. Isto foi antes de aprender a álgebra.
2: Muito obrigada. Qual é a importância, a função do silêncio para a poesia e na poesia de vocês?
1: Há um livro de um filósofo contemporâneo italiano, Giorgio Agamben, intitulado Profanações. E ele explica, porque é um pouco um arqueólogo das categorias filosóficas, ele explica que profanar não é destruir, estigmatizar. Profanar é dar outro uso, é passar de um uso que acontecia dentro de um certo esquema para, se quisermos, um uso sem finalidade. Nesse sentido, eu estou completamente de acordo com o poema que nós escutamos, porque a poesia serve para profanar o silêncio, serve para usar o silêncio, que nós podemos usar dentro de um certo registro, para usá-lo de outra forma. Por exemplo, usar o silêncio para lavar a cara, usar o silêncio para se pentear, usar o silêncio como luz que se acende na nossa casa vazia. São usos alternativos, se quisermos, profanadores, porque reconduzem à vida comum do próprio silêncio. Há uma poesia do Manuel de Barros em que ele explica o que é fotografar o silêncio. Ele diz, fotografar o silêncio é coisa difícil. No entanto, eu tentei. Claro, o poema é coisa difícil, mas os poetas tentam dar um uso ao silêncio que seja inesperado, que devolva o silêncio à gramática da vida, do corpo, das emoções, das nossas buscas, da nossa abertura ao mistério, de algo mais fundo que o nosso coração, mantém.
2: Tolentino, eu pensei em te perguntar, você é poeta e ao mesmo tempo você tem um cargo muito importante, né, um dos mais importantes dentro da igreja. É, e isso pode parecer contraditório, né, para algumas pessoas, ao mesmo tempo que tem uma longa tradição de poetas, né, ontem a gente estava comentando, né, poetas que tinham cargos na igreja, mas o poema e o poder, né, como essas coisas conversam, e eu fiquei também pensando qual que é a relação entre a prática espiritual e a escrita de poesia, né, como essas duas coisas, o que elas têm a ver, o que elas têm de diferente?
1: São vasos comunicantes, porque o ato criativo e aquilo que o poeta experimenta no fazer do poema e na experiência que conduz ao poema é um ato espiritual, mesmo se aparentemente não tenha nada a ver. Eu penso que o ato artístico é sempre espiritual. Porque os pintores, por exemplo, não estão obcecados por uma imagem. No fundo, a pintura quer dar a ver aquilo que está para lá das próprias imagens. Os poetas, por exemplo, o seu ouvido é uma espécie de laboratório de mega sofisticada oficina do som e da palavra. Mas verdadeiramente um poeta como um músico estão interessados no silêncio, em chegar ao silêncio, em iluminar o que é o silêncio. Então, no exercício artístico ou na prática poética, não se vive sem uma tensão, sem uma procura. E o mesmo eu acho que existe na fé. A grande figura bíblica do crente é a figura de Abraão, um pensionado que Deus chama, aí se vê o humor de Deus, um pensionado que ele chama para se enamorar das estrelas e deixar a sua casa e se tornar um nômada. Então, a fé pede sempre a disponibilidade para um nomadismo interior. Não é a instalação dentro de um território, não é possuir uma verdade, é deixar-se possuir pelo desejo dessa verdade. É sentir-se dentro de uma verdade que não é possuída, mas nos possui. E aí nós percebemos que certas oposições que se realizam, por vezes, se desativam na vida real. Temos medo, por exemplo, que um sapateiro possa ter tempo para, além de fazer os sapatos, um trabalho manual, possa ter tempo para fazer um trabalho de natureza mais espiritual. Mas o que a gente percebe é que quando ele está talhando o sapato, ele está a começar não só um trabalho material, mas um trabalho espiritual. O Carlos Drummond de Andrade, ironizando, mas também dizendo a sua verdade, o que ele vivia, quando falava dele mesmo como um funcionário, então, quando é que começava a vida de poeta? Depois do horário laboral? Eu penso que não. É aquilo que diz Fernando Pessoa, pela voz de Alberto Caeiro, no poema 7º, ele diz... É porque ele está sempre comigo.

é também uma ferida que nós experimentamos. Quando os gregos e os historiadores gregos contam essa visão do mar pela primeira vez, ontem, descendo a serra do mar, há um momento no meio da floresta em que vemos o mar e veio à cabeça aquele grito, Thalassa, Thalassa, que em grego quer dizer o mar, o mar. Não é o mar, é experimentar na carne o espanto, experimentar na carne a ferida, porque a ferida não é só a cicatriz daquilo que foi subtraído ou a experiência dolorosa do que nos diminui. A ferida é também a expansão, a ferida é também o parto, é também essa coisa cósmica de um passar a dois, ou então do encontro consciente de cada um de nós perante aquilo que se abre, e nós dizemos, isto me imensa, isto torna o meu olhar fora de toda a medida. Nesse sentido, seja a dor, seja a alegria, também nos fere. A arte nasce da ferida, porque há um texto da Clarice Lispector, que eu amo muito, que é escolhida pelas folhas. Ela diz que tudo a fere, e um escritor é assim, tudo me fere, e quer dizer, a vida não me é indiferente, a vida não me é indiferente, a vida me atinge, o vosso olhar, a vossa presença me atinge. Mas também, como dizia Clarice, uma folha que cai e em silêncio tomba por um acaso de um no milhão no meu ombro enquanto corro, isso também me atinge. Quer dizer, isso também instala em mim a ferida, que, se quisermos, é a pergunta, é o enigma, mas não só perguntas penúltimas, o que vou comer na comida do meio-dia, mas as perguntas penúltimas, o que estou sendo, o que estou chamado a ser, para onde estou caminhando, que sentido tem estar aqui, o que é que resta de tudo que nós amamos e sonhamos. Tudo isso é o nosso capital de ferida. E essa ferida que a poesia torna mais viva, iluminando, penso que é a nossa reserva de esperança para permanecer humanos. Este é também um tema, como dizia a Sofia, que me interessa muito. A relação entre tradição e poesia. E me interessa, numa chave complementar a esta que o Edmilson dizia, que eu penso muitas vezes na dimensão oral da poesia que hoje nós temos. Porque a nossa tradição poética deriva dos cancioneiros. E os cancioneiros são as grandes recolhas medievais, pré-modernas, da poesia de uma época, se pensarmos nos trovadores, nos provençais. Então, algumas são nomeadas, sabemos quem são os seus autores, mas tanta da poesia do mundo, da poesia de uma língua, permanece composições anônimas, que são comunitárias. E a ideia do cancioneiro é a ideia do canto popular, da reunião dos textos relevantes para a tradução da experiência humana numa determinada época. Mas como se faz a ponte entre

0: entre a tradição oral, a criação oral, e tantos poemas foram, antes de ser escritos, foram contados, e na sua criação não passaram pela escrita. Por exemplo, um dos poemas que eu mais gosto, que é o Cântico Espiritual de São João da Cruz, ele o compôs quando estava preso. E então ele compôs na sua cabeça esse poema, que é um grande comentário ao Cântico dos Cânticos. Mas isso aconteceu com tantos. Os cânticos do trabalho, os cânticos do amor. Por exemplo, se pensa que o Cântico dos Cânticos fosse usado como folclore nos noivados hebraicos. Então, estes cânticos, os primeiros poemas da tradição, eram cânticos ligados à vida. Como passaram depois da fase oral à fase escrita, onde nós hoje estamos? Nós somos dois poetas, três poetas, com livros publicados. Mas esta jangada, durante séculos, foi feita por mulheres e homens analfabetos, que não tinham uma iniciação à escritura e à leitura, mas sabiam de memória os poemas e os romances, e os contavam à geração seguinte. Eu tive a grande fortuna, a grande sorte, de ter uma avó que era analfabeta, mas que foi, em termos absolutos, a minha primeira biblioteca. E quando eu tomei posse como bibliotecário da Biblioteca do Vaticano, que é a biblioteca mais extraordinária deste planeta, eu quis, naquele momento, com muita emoção, recordar a minha avó. Mas não só recordar a minha avó, recordar todos os analfabetos que são responsáveis pela transmissão da literatura durante séculos. Eu, por exemplo, o meu pai era pescador. Em casa nós não tínhamos uma biblioteca. Em casa nós não tínhamos uma biblioteca, mas tínhamos a minha avó. A minha avó era uma biblioteca sofisticadíssima, de altíssimo nível, porque os romances que ela me contava me estavam iniciando num conhecimento que depois, com toda a formação escolar, acadêmica, universitária, eu fui trabalhando. Mas o ponto de partida foi o dela, foi o dela. E por isso me parece muito importante que a nossa cultura hoje, cultura da escrita, que está à beira de uma grande revolução, porque nós não sabemos o que vai ser daqui a 10 anos, que tipo de conversa teríamos, porque a tecnologia vai reinventar o modo de comunicar e talvez o modo de falar da poesia. Mas o que é importante é fazer as pontes, a ponte entre o oral e o escrito, entre o escrito e aquilo que virá, e fazê-lo com a dignidade, com a nobilíssima visão de saber que a tradição não é apenas a tradição dos manuscritos, mas é também a tradição dos analfabetos, que foram os grandes informantes e os grandes contadores da história do mundo.
1: Muito bom pensar isso. A Biblioteca do Vaticano, lá parece que não estão presentes os analfabetos, mas eles estão.
0: Mas estão.
1: É muito bonito isso. O Tolentino, pediu também para você ler, talvez retomando um pouco as perguntas da fé, né, e da poesia e o ato espiritual. Acho que esses poemas. Muito obrigada.
0: Este é de um livro chamado Viajante Sem Sono e se chama Para Ler aos Noviços. Deus não aparece no poema. Apenas escutamos a sua voz de cinza e assistimos sem compreender a escuras perícias. A vida reclama inventários e detalhes. Não há ouças quando inutilmente prescruta as sequências do seu trânsito. Só há um modo verdadeiro de rezar. Estendo o teu corpo ao longo do barco que deixe silencioso o canal e deixa que as folhas mortas do bosque te cubram.
1: Que lindo o sino tocar durante a sua leitura.
0: há um movimento histórico na poesia portuguesa que se chama Aventura, muito ligado a poetas que vinham da experiência do catolicismo, como aqui no Brasil o Murilo Mendes, o Jorge de Lima, etc. O lema deles era: a poesia é só uma. A poesia dos chinos, a poesia das palavras, a poesia é só uma.
1: Ah, eu tenho duas perguntas ainda, vamos ver se vai dar tempo. Duas importantes que eu quero fazer. Mas, Tolentino, uma pergunta muito central para o seu trabalho, né? Que é você fala nos poemas e está por trás de todos os poemas essa ideia de prestar atenção e contemplar, né? E a poesia parte um pouco disso, né? Dessa atenção. E aí eu queria te perguntar um pouco, nesse mundo que a gente vive hoje, que ninguém mais consegue prestar atenção em nada, é interrompido o tempo todo, como que a gente consegue resgatar esse espanto? Você falou também um pouco de espanto, né? E talvez você possa também já juntar e comentar da sua viagem ao Japão e do livro de haikais que surgiu daí. Também queria que você lesse alguns haikais depois.
0: O espanto é o umbigo do mundo, porque quando somos capazes de espanto, estamos vivos. Isso é, a vida não nos passa ao lado. Deixamos que a vida nos interpele, que a vida nos fira. Então, a poesia tem de ser uma iniciação ao espanto. O espanto gera este sobressalto que nos mete em relação profunda, uma relação não necessariamente utilitária, mas nos mete numa relação autêntica com a realidade, seja aquela exterior a nós, seja aquela interior a nós. E por isso a escuta e a atenção são formas tão importantes. Na minha formação, como cristão, como poeta, um nome muito importante é aquele de Simone Weil, em que ela diz que a atenção é a oração. Então, se nós quisermos rezar, nós temos de abrir os olhos e temos de estar atentos aos detalhes, à dobra, ao que passa, porque sempre Deus passa, isto é, sempre o mistério nos visita. Todos os dias acontece o mistério da Anunciação. Há um anjo que nos visita, mas nós não vemos. Às vezes é mais do que um. E então essa capacidade de hospedar a vida, sintonizar com a aparição, com a revelação que está em curso, penso que é a grande aprendizagem. Porque a gente, talvez no final de um dia, possa dizer: hoje não passou nada de especial. Ou possa, ao contrário, perceber com gratidão que nós somos seres visitados, que a vida, a possibilidade nos visita. A vida não está encerrada. E isso só se dá quando estamos atentos. Por isso, se há uma palavra que eu acho que é importante na poesia, é a palavra atenção. Podemos dizer, a poesia é imaginação. Também é, mas é uma imaginação que parte de uma fidelidade real, de uma fidelidade rigorosíssima ao que está diante de nós. E é porque nós amamos o visível e o podemos enumerar, podemos contar, que as portas do invisível se abrem. É porque nós sentimos o corpo e o escutamos atentamente que podemos sentir as batidas da alma, o seu misterioso pulsar. E daí a atenção é uma palavra tão importante na minha poética.

E assim chegamos ao final da edição desta semana do nosso Porta Aberta. Obrigada pela companhia, obrigada pela sintonia. Estaremos de volta na próxima semana. Até lá!

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1: 5 horas e 2 minutos. 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
5: Louvado seja nosso Senhor Jesus Cristo. O noticiário da Rádio Vaticano, Vatican News, direto da Cidade do Vaticano. Alô, amigos de todo o Brasil e do continente africano. Estamos juntos com o noticiário da Rádio Vaticano Vatican News em língua portuguesa neste domingo 2 de agosto, trazendo as últimas notícias do Papa, da Igreja e do mundo. Nos estúdios, Silvana e José. Uma saudação a você no Brasil e nos países de língua portuguesa. E vamos aos destaques do programa de hoje. O Papa no Ângelus, no deserto da guerra e da arrogância, redescobrir a lógica da partilha e da caridade. O Papa preocupado com Ceuta, que se encontra em soluções justas. Ainda oração pela paz no mundo. O Papa Leão pediu aos fiéis neste domingo, na conclusão do Ângelus, na Praça São Pedro. O Papa, os jovens do Peru, reacendam a esperança em tantos corações que sofrem. Mensagem em vídeo aos participantes do Dia Nacional da Juventude. E o Papa também enviou mensagem aos jovens reunidos em Medjugorje. A reflexão para o 18º Domingo do Tempo Comum. Antônio Cardoso, na Canção e a Prece, uma canção sacerdotal. No deserto da guerra e da arrogância, os cristãos são chamados a redescobrir a lógica da partilha e da caridade, que encontra seu ápice na Eucaristia. Foi o que disse o Papa Leão XIV durante o Ângelus desse 18º domingo do Tempo Comum, conduzido da janela do Palácio Apostólico na Praça São Pedro, com uma catequese dedicada ao Evangelho da Multiplicação dos Pães. Recordando o gesto de Jesus que levantou os olhos ao céu, proferiu a bênção, partiu os pães e os deu aos discípulos para que os distribuíssem à multidão, o pontífice convidou a reconhecer nesse milagre o modelo de uma fraternidade capaz de vencer a violência, o egoísmo e a indiferença. Essas mesmas ações, observou, encontram sua plenitude na última ceia, quando Jesus se entrega como pão de vida para a humanidade. Daí o convite para traduzir a celebração eucarística em gestos concretos.
6: Mentre gustiamo la grazia dell'Eucaristia, impegniamoci a testimoniare la sua bellezza nei nostri gesti quotidiani.
5: Enquanto saboreamos a graça da Eucaristia, comprometamo-nos a testemunhar sua beleza em nossos gestos cotidianos, disse Leão, indicando como primeiro sinal a bênção da mesa, quando o pão é compartilhado em família e entre amigos.
6: Caríssimi, Cristo sacia davvero la fame dell'umanità, la nostra fame di verità e di vita. Al contempo, il suo gesto ci insegna che nulla va sprecato quando viene condiviso.
5: Caríssimos, Cristo sacia verdadeiramente a fome da humanidade, a nossa fome de verdade e de vida. Ao mesmo tempo, o seu gesto ensina que nada se desperdiça quando é partilhado. A acumulação e o desperdício, por outro lado, são duas faces do mesmo mal, a ganância. Essa doença da alma faz perder o juízo, continuou o Papa, porque embriaga de riquezas ao ponto de ignorar aqueles que choram de fome e clamam de sede. E assim, perante a opulência das coisas que perecem, estão as mãos estendidas de quem não tem o que comer, as casas incendiadas de quem não tem paz.
6: Chiediamo dunque alla Vergine Maria, Madre premurosa, di farci crescere nella carità, perché a nessuno manchi il pane quotidiano.
5: Peçamos à Virgem Maria, concluiu o Papa, Mãe atenciosa, que nos faça crescer na caridade, para que a ninguém falte o pão de cada dia. Ao final da oração do Ângelus, o Papa Leão XIV expressou sua preocupação com a situação alarmante em Ceuta, o enclave espanhol no Marrocos. O Santo Padre, falando em espanhol, fez um apelo para que sejam encontradas soluções de paz, estabilidade e justiça.
6: Sigo com preocupação a alarmante situação em Ceuta, pidiendo a Dios, por medio de la intercesión de Nuestro Señor de África, que se puedan encontrar soluciones de paz, de estabilidad y de justicia.
5: Acompanho com preocupação a situação alarmante em Ceuta, pedindo a Deus, através da intercessão de Nossa Senhora da África, que se possam encontrar soluções de paz, estabilidade e justiça. Em seguida, o Papa pediu aos fiéis que continuem a rezar pela paz, para que cessem as guerras no mundo e se encontrem soluções diplomáticas para os conflitos.
6: Ricordiamo tutte le vittime delle ostilità, soprattutto i più deboli e indifesi, bambini, anziani, malati.
5: Recordemos todas as vítimas das ostilidades, sobretudo os mais fracos e indefesos, crianças, idosos, doentes. Que o Senhor conforte aqueles que sofrem e abençoe a obra de quem leva ajuda e consolo. Antes de saudar os presentes na Praça São Pedro, o Papa recordou que nesses dias comemora-se o perdão de Assis.
6: San Francesco tenne questa indulgenza da Papa Onorio III nel 1216.
5: São Francisco obteve essa indulgência do Papa Honório III em 1216, inspirado, enquanto rezava na Porciúncula, por uma visão de Jesus e de Maria, rodeados pelos anjos. Agradecemos ao Senhor por essa grande dádiva e valorizemo-a, especialmente no 8º centenário da morte do pobrezinho de Assis, que faleceu justamente na Porciúncula em 3 de outubro de 1226. Não tenho medo de ser instrumentos de Deus para reacender a esperança de tantos, tantos corações que sofrem. É uma verdadeira missão a que o Papa Leão XIV confia aos inúmeros jovens do Peru, que de 30 de julho a 2 de agosto participam do Dia Nacional da Juventude. O evento, organizado pela Comissão Episcopal para a Juventude e os Leigos da Conferência Episcopal Peruana, realiza-se em Chulucanas, um lugar especial para Robert Prevost, que justamente nesta cidadezinha da região de Piura, em 1985, iniciou sua missão no país latino-americano, que durou mais de 20 anos. Uma missão iniciada na época em resposta a um chamado de Deus. E é esse mesmo ímpeto que o Papa Leão pede aos muitos jovens, rapazes e moças que participam deste que é o encontro mais importante da juventude católica do país, marcado por momentos de festa, oração e fraternidade.
6: Graças de coração por haber respondido a esta iniciativa que renueva e fortalece a vida da Igreja.
5: Muito obrigado por terem respondido a essa iniciativa que renova e fortalece a vida da Igreja, diz o Papa na mensagem em vídeo. E ao se deter no lema do dia, seja corajoso, Cristo vive, ele afirma.
6: Precisamente a certeza da presença viva do Senhor em meio de nós é o fogo interior que nos impulsa a ser valientes e a sair da comodidade do individualismo para formar parte de uma comunidade de irmãos e irmãs em la fé.
5: É justamente a certeza da presença viva do Senhor entre nós que constitui o fogo interior que nos impele a ser corajosos e a sair da nossa zona de conforto do individualismo para fazer parte de uma comunidade de irmãos e irmãs na fé, para forjar laços autênticos de amizade e testemunhar, assim, que é possível viver unidos em Cristo.
6: Los invito a abrir sus corazones de par en par para acoger los dones que el Señor quiera derramar sobre ustedes durante estos días.
5: O convite do Pontífice é para que abram bem seus corações para colher os dons que o Senhor desejará derramar sobre vocês nesses dias. E o que vocês viverem nesse dia, recomenda aos jovens. Não guardem só para vocês. Que não fique apenas nas fotos de seus celulares ou nos vídeos nas redes sociais. Compartilhem. Reflitam isso com a vida de vocês. Porque muitas pessoas precisam hoje desse testemunho alegre e contagiante que um jovem apaixonado por Cristo pode transmitir. Ao final do vídeo, o Papa confia a todos à Nossa Senhora da Evangelização, para que ela interceda por vocês, a fim de que sejam sal e luz de Cristo, nesta amada terra peruana. As promessas de uma felicidade fácil e imediata são sedutoras, mas muitas vezes se dissipam sem deixar vestígios. Permanecem em contrapartida as perguntas mais profundas, as inquietudes que habitam o coração e o desejo de uma alegria capaz de perdurar. É justamente dessas fragilidades que pode nascer um autêntico caminho de fé no encontro com Deus, que sacia todo o coração e dá a força para recomeçar sempre. Esse é o cerne da mensagem que o Papa Leão XIV, por meio de um texto assinado pelo cardeal secretário de Estado, Pietro Parolin, dirige aos jovens provenientes de 73 países reunidos em Medjugorje para a abertura do MLAD Fest, o festival internacional dedicado a eles. O texto foi lido neste sábado pelo visitador apostólico com caráter especial para a paróquia de Medjugorje, o arcebispo Aldo Cavalli, pouco antes da missa presidida pelo núncio apostólico na Bósnia-Herzegovina e República de Montenegro, o arcebispo Francis Assis Sulicat. Na mensagem, o pontífice exorta os jovens a voltarem ad fontem, a Cristo, fonte de vida nova e de autêntica alegria, convidando-os a redescobrir, por meio da oração, da escuta da palavra de Deus e dos sacramentos, a beleza do encontro pessoal com o Senhor, que sacia todo o coração e dá a força para recomeçar sempre. O Papa também incentiva os jovens a buscarem com sinceridade a verdade que liberta, sem se deixarem seduzir pelas ilusões de uma felicidade passageira. Ao seguir Jesus, de fato, cada um pode acolher até mesmo as perguntas mais difíceis e as inquietudes do coração como uma oportunidade de discernimento e de crescimento na fé. A exortação final é a de se deixar guiar pelo Espírito Santo e confiar na intercessão de Maria, para se tornar testemunhas luminosas do Evangelho, promotores da fraternidade e construtores da paz na sociedade. O MLAD Fest realiza-se desde 1989. A celebração eucarística é realizada no altar externo da paróquia de São Tiago, onde há poucos dias, em 28 de julho, ocorreu um grave ato de vandalismo. O altar foi incendiado, causando danos consideráveis, e uma estátua de Nossa Senhora foi pichada com frases ofensivas.

Se o banquete da vida se tornou privilégio de poucos, deveremos refletir e revisar a disposição que nos leva à celebração semanal da vida, ou seja, a celebração onde é realizada a partilha do pão. A falha não é do Criador. Em Isaías, a primeira leitura deste domingo, Deus subverte o status quo, convidando os pobres a saírem da penúria e a vivenciarem a partilha da criação. Esse convite é para uma libertação, libertação da dependência dos produtores de alimentos, daqueles que se assenhorearam dos bens da criação e exercem poder sobre o direito das pessoas de se alimentarem como Deus, nosso Pai, pensou, oferecendo-nos uma natureza dadivosa. Deus não quis irmãos explorando irmãos e matando-os de fome, mas criou tudo para todos. No Evangelho, Jesus faz exatamente a vontade do Pai. Não deixa ninguém passar fome. Ao contrário, não é apenas pródigo com a comida material, mas no futuro se fará nosso alimento, quando nos der, através do pão e do vinho, seu corpo e seu sangue, como alimento eterno. Mas vejamos o contexto em que se realiza o milagre da multiplicação dos pães e dos peixes. São Mateus nos fala inicialmente do banquete de Herodes, banquete onde, apesar de se consumir alimentos, não se celebra a vida, mas a morte. Seus comensais estão ali com o intuito de exercer poder, de pressionar, de jogar interesses. Não pensam no outro, mas em si mesmos, em se manterem, mesmo a custo do sofrimento e da morte do inocente. O grande inocente morto nesse banquete herodiano foi João Batista. Sua culpa foi não aceitar a vida devassa do potentado. Já o banquete que Jesus proporciona ao povo se dá a céu aberto e realizado com bastante compaixão, após falar do carinho do Pai e curar os doentes que ali estavam. É o banquete da vida que sacia plenamente aqueles que dele participam. As desigualdades foram supressas, todos saciados, curados e amados. A solução apresentada por Jesus não foi um milagre econômico e nem religioso, mas a partilha dos bens da criação. Nossas celebrações eucarísticas deveriam deixar de ser mero ritual e passar a ser aquilo que se propõe e que é querido por Jesus, isto é, partilha da vida. Partilha do pão da vida que é Jesus e partilha do pão que dá a vida material. Partilha essa que indica a autenticidade de nossa celebração eucarística. Que nossas eucaristias realizem de fato o que pretendem. A partilha da vida. O sentar-se à mesa com o irmão na casa do Pai. Como consequência, não haverá mais carentes, sejam materialmente, afetivamente ou espiritualmente. E dirão sobre nós: vejam como se amam. E, consequentemente, o Senhor aumentará o número de nossos companheiros.

Hoje, neste dia, celebramos a festa de São João Maria Vianney, o patrono dos sacerdotes, que é dia 4 de agosto, mas é neste domingo que a igreja celebra no mundo inteiro. Aquele que fez uma revolução ouvindo o povo, deixando o povo falar, desabafar, contar suas histórias de vida, aliviar o seu coração. São João Maria Vianney. Hoje é dia de rezarmos por todos os sacerdotes.

todos nós. Mas porque fizeram uma escolha extremamente desafiadora, especialmente para os dias de hoje, seguir um crucificado, com todas as suas consequências. Oremos por nossos padres, por nossos pastores.

que sentiu tanta compaixão por eles aqui. Ele que ergueu os olhos para o céu e pronunciou a bênção. Agradeceu ao Pai. Partiu os pães e os deu aos discípulos. Os discípulos distribuíram as multidões. Todos comeram e ficaram satisfeitos. E dos pedaços que sobraram, recolheram ainda 12 cestos cheios. E os que haviam comido eram mais ou menos 5.000 homens, sem contar mulheres e crianças. Dia do sacerdote, dia daquele que nos inspira um milagre, da partilha e do pão.

E assim chegamos à conclusão do nosso espaço deste domingo, agradecendo a sua presença. Nós voltamos amanhã, neste mesmo horário, com mais informações direto do Vaticano para você. Um bom domingo e um bom início de semana.

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2: Alô, Brasil! Está no ar o programa Viva a Vida.
3: Obrigado desde já por sua audiência.
2: Nesta semana, estamos comemorando o Dia dos Pais. Por isso, queremos levar a nossa mensagem especial a todos os pais.
3: E também queremos refletir sobre a importância da participação da figura paterna na vida de nossas crianças.
2: Então, fique com a gente.
4: Pai!

0: O Dia dos Pais é uma celebração dedicada à figura paterna para homenagear aqueles que nos guiam, protegem e inspiram todos os dias. Sobre essa maneira de ser pai, sempre mais presente e participativo, nós vamos conversar com alguns pais que participam da Pastoral da Criança.
1: Vamos começar com o José Carlos Martins da Silva, da equipe de coordenação diocesana da Pastoral da Criança da Diocese de Caicó, Rio Grande do Norte. José Carlos, o que é a paternidade em tempo integral?
2: A paternidade em tempo integral é muito mais que garantir o sustento da família. É estar presente na vida dos filhos e das filhas, participando do cuidado, da educação, do afeto e do acompanhamento do seu crescimento. Ser pai em tempo integral não significa estar ao lado do filho 24 horas por dia, mas assumir todos os dias as responsabilidades de amar, orientar, proteger e educar. A presença do pai contribui para o desenvolvimento emocional, social e afetivo da criança, fortalecendo sua autoestima, segurança e confiança. Pequenos gestos como conversar, brincar, ouvir, ajudar nas tarefas e demonstrar carinho faz uma grande diferença.
0: Qual é a importância do pai saber lidar com as emoções?
2: Saber lidar com as próprias emoções é uma das maiores demonstrações de cuidado que um pai pode oferecer a seus filhos e filhas. Quando o pai reconhece seus sentimentos, dialoga com respeito, controla a raiva e expressa afeto, ele ensina a seus filhos que sentir emoções é natural e que elas podem ser vividas de forma saudável. Um pai emocionalmente equilibrado contribui para que as crianças se sintam seguras, acolhidas e confiantes para falar sobre seus medos, tristezas e alegrias.
1: No programa de hoje, estamos ouvindo opiniões e mensagens de alguns pais de todo o Brasil em comemoração ao Dia dos Pais. Vamos conversar agora com o Écio Modesto Ferreira, coordenador diocesano da Pastoral da Criança na Diocese de Uberlândia, Minas Gerais. Écio, quais são as principais características de um pai participativo?
3: Um pai participativo se define em três pilares: presença, escuta e exemplo. A presença tem que ser atenta. Não é apenas estar no mesmo ambiente, é estar presente de verdade. É ouvir com interesse, olhar nos olhos, criar um espaço seguro onde os filhos se sintam amados e validados, independente de sua idade. Um pai participativo ensina muito mais pelo que faz do que pelo que diz. Ele transmite valores através de suas atitudes, sendo uma referência de ética e cuidado e fé, transformando cada momento do dia em uma oportunidade de educar e acolher.
0: E agora é a vez do Celso dos Santos Coelho, líder da Pastoral da Criança, setor Lapa e Sé, cidade de São Paulo, São Paulo. Celso, como a presença do pai pode fazer a diferença na família e na vida de uma criança?
4: A presença paterna fará sim muita diferença se for acompanhada de um forte senso de responsabilidade no cuidado tanto com a mãe como com a criança na gestação e no desenvolvimento dessa criança. Essa criança precisará de um ambiente tranquilo e pacífico para atingir seu pleno desenvolvimento. O pai não supre apenas com alimento e nas necessidades básicas. O envolvimento vai muito além da provisão material. A conexão é construída nos detalhes da rotina, em conversas e no tempo dedicado aos filhos. O pai costuma representar uma referência estrutural, ensinando princípios e valores que serão úteis no decorrer de toda a vida desses filhos.
1: O Mário Leandro da Silva, coordenador diocesano da Pastoral da Criança, na Diocese de Itapeva, Estado de São Paulo, também participa do Viva a Vida sobre o Dia dos Pais. Mário Leandro, como o pai contribui para o bem-estar da criança?
5: Quando o pai participa, ele faz toda a diferença na família e na vida daquela criança. Então não basta, às vezes, ser um pai presente. É preciso que ele esteja participando desde a gestação da mãe e de todo o seu desenvolvimento, principalmente os seus primeiros 2 anos de vida, onde a criança vai receber toda aquela informação, aquela segurança, todo aquele apoio, e depois vai vendo o exemplo, vai seguindo aquele exemplo daquele pai como se fosse um porto seguro no seu dia a dia, durante a sua caminhada e toda a sua vida.
0: E agora nós vamos conversar com o Gleiberson Dias Martins Pereira, coordenador diocesano da Pastoral da Criança de Governador Valadares, Minas Gerais. Gleiberson, quais são as principais dúvidas e desafios para os pais hoje?
6: Como pai, acredito que um dos maiores desafios hoje é encontrar tempo de qualidade para estar presente na vida dos filhos. Também a preocupação orientar as crianças diante de tantas informações e influências nas redes sociais. Queremos oferecer amor, proteção, educação e valores, mas nem sempre é fácil. Por isso, o apoio da família, da comunidade e de iniciativas como a Pastoral da Criança faz toda a diferença.

0: No programa de hoje, estamos ouvindo opiniões e mensagens de pais de todo o Brasil em comemoração ao Dia dos Pais.
1: Vamos ouvir a opinião de José Eduardo de Souza Palheta, diácono e coordenador diocesano da Pastoral da Criança na Diocese de Castanhal, Estado do Pará. José Eduardo, como os pais influenciam na vida dos filhos?
2: Os pais são a principal influência na vida dos filhos. Eles moldam o desenvolvimento físico, emocional e social, servindo como modelo de comportamento. Essa base define as futuras escolhas profissionais, além dos hábitos de vida. O relacionamento de pais e filhos deve ser único, marcante e que influencia a vida de toda uma geração, direcionando e dando identidade a eles. A presença ativa dos pais contribui para o crescimento saudável e equilibrado dos filhos, proporcionando benefícios que perduram por toda uma vida.
0: Vamos falar também com o Domingos Fausto Alves da Silva, líder e coordenador diocesano da Pastoral da Criança na paróquia Nossa Senhora da Conceição de Governador Mangabeira, diocese de Cruz das Almas, Bahia. Domingos, na sua opinião, o que os pais têm para comemorar nesse Dia dos Pais?
3: Os pais têm para comemorar os bons exemplos na vida dos filhos, dando testemunho, transmitindo valores que farão dos filhos pessoas melhores. Assim, vale muito a pena comemorar o Dia do Pai, pois é gratificante para um pai ver seus filhos crescer seguindo o caminho que Deus sonhou para todos os filhos.
1: Para encerrar, o Alexandre Pereira, coordenador diocesano da Pastoral da Criança do Vicariato de Porto Alegre, no Rio Grande do Sul, quer deixar a sua mensagem para todos os pais.
4: Quero parabenizar a todos os pais, líderes da Pastoral da Criança, que decidiram doar um pouquinho do seu tempo ao próximo, construindo já o reino de Deus aqui na Terra. Um feliz Dia dos Pais a todos.

0: Ainda em Dia dos Pais, vamos ouvir o poema Teus Velhos Sapatos Manchados de Terra, de autoria de Vinícius de Moraes.
1: Meu pai, dá-me os teus velhos sapatos manchados de terra. Dá-me o teu antigo paletó, sujo de ventos e de chuvas. Dá-me o imemorial chapéu com que cobrias a tua paciência e os misteriosos papéis em que teus versos escreveste.
0: Meu pai, dá-me a tua pequena chave das grandes portas. Dá-me a tua lamparina, estranha bailarina das insônias. Meu pai, dá-me os teus velhos sapatos.
2: Hoje participa também do nosso programa a Maria Inês Monteiro de Freitas, coordenadora nacional da Pastoral da Criança. Maria Inês, falar do Dia dos Pais atualmente não dá para ficar só na homenagem, não é?
3: Sim, a homenagem é muito importante, mas temos que falar também sobre as questões da paternidade em tempo integral e o desenvolvimento infantil. No Dia dos Pais, somos convidados a refletir sobre o valor da paternidade presente, aquela que vai além de prover e se faz próximo no dia a dia. A presença do pai na vida dos filhos, no cuidado, na escuta, no diálogo e no afeto, é essencial para o desenvolvimento emocional, social e humano das crianças. Para a pastoral da criança, a presença do pai é fundamental no desenvolvimento integral dos filhos, contribuindo para a formação de vínculos seguros, para a proteção da infância e para o crescimento saudável das crianças em todas as dimensões. Neste Dia dos Pais, valorizar aqueles que estão presentes é também incentivar uma cultura em que o cuidado, o compromisso e a proximidade sejam pilares fundamentais da missão de ser pai. Feliz Dia dos

E como não poderia faltar, vamos ouvir a mensagem de Dom Frei Severino Clasen, arcebispo de Maringá, Paraná, e presidente da Pastoral da Criança, para o Dia dos Pais.

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1: E o programa de hoje está terminando. Parabéns a todos os pais.
2: Feliz Dia dos Pais. Tchau, gente, e até o próximo Viva a Vida.
1: Até lá, pessoal.
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1: Olá, meu amigo, minha amiga, nosso programa chegou. Hoje eu estou aqui, ó, da Faculdade de Teologia dos Jesuítas em Belo Horizonte, e aqui tem um espaço bonito com árvores, tem árvores frutíferas, jabuticaba, goiaba, e aqui então com isso tem muitos pássaros. E também tem os macaquinhos que vêm de uma área de conservação de aqui perto, que vêm aqui também comer as frutas. Então é tão bonito. Eu estou aqui debaixo de um pé de pitanga, gente. A pitanga é um fruto tão bonito, né? Vermelhinho, saboroso. Olhando aqui umas flores amarelas. Gente, como é bonita e como é bela e saborosa a criação. Esses dias eu estou meditando com vocês os textos do livro do Gênesis, que fala da criação. Se você acompanhou nossos últimos programas, nós conversamos sobre Gênesis 1 até 2, 4. É o primeiro relato da criação. E você sabia que não foi a primeira coisa que foi escrita na Bíblia? Esse relato foi escrito depois que o povo de Deus passou por experiências bonitas, como a da libertação do Egito, experiências difíceis, quando o reino foi destruído e foram exilados, depois que voltaram do exílio. Então, depois de fazer toda essa experiência de libertação, mas também de duras lutas para conquistar a liberdade, a justiça, a paz, o povo consegue descobrir a luz da força do Espírito Santo, que esse Deus que acompanha o povo na sua história é também o Deus Criador. Olha que interessante, gente, a fé no Deus Criador veio depois da fé no Deus que estava com o povo, o libertava e o conduzia. Para nós já é o contrário, né? A gente começa com dizendo: nós cremos em Deus Criador do céu e da terra. E esse relato da criação, ele é muito bonito porque de uma forma poética ele organiza a criação desse mundo como se em cada dia Deus fizesse alguma coisa. Não é que na realidade teve um dia, dois, depois outro, mas ele organiza para mostrar que tudo acontece num ciclo que culmina com a grande festa da criação, que é o sábado, que para nós cristãos é o domingo, o dia da ressurreição, o dia da nova criação. Então, ao ler esse texto de Gênesis 1:1 até 2:4, eu sugiro que você, caso não tenha lido, leia novamente, você vai perceber a beleza dele. Como a vida vai aflorando, como a vida vai se organizando. E esteja atento a uma frase que está ali, que quando Deus diz para o ser humano que tem que submeter e dominar a criação. Infelizmente, as nossas traduções não conseguem, às vezes, captar a beleza do texto original. O texto original, escrito em hebraico, na realidade não fala em dominar e submeter. Fala em administrar, cuidar, zelar, governar. Como um pastor faz com as suas

0: ovelhas. Ele não domina e submete as ovelhas. Ele cuida delas, se serve delas porque precisa alimentar, precisa viver, precisa ter agasalho, mas ele precisa cuidar para que a vida continue. Assim também nós, seres humanos. É certo que cada vez mais que a civilização humana se desenvolve, ela vai ocupando um espaço onde antes estavam animais, plantas. Agora a gente precisa fazer isso cada vez mais de uma maneira sustentável, para que a criação permaneça bela, como nas suas origens. As plantas, os animais. E é tão bonito no relato de Gênesis 1:1-2:4, essa vida toda. Os seres que se movem nas águas, no ar e no solo. Observe essas três imagens tão bonitas que está em Gênesis. Desde 1:1, que Deus cria o céu e a terra, e já o Espírito de Deus está presente na criação desde o começo, até o grande descanso da criação no dia do sábado, que para nós é o domingo, a festa da criação. Por isso, minha gente, ao ler o relato de Gênesis 1:1-2:4, a gente não está olhando somente para o passado, para o começo. Nós estamos olhando também para o presente. Nós precisamos cuidar da criação para que ela continue bela, forte, viçosa, fascinante. Meu irmão e minha irmã, um grande abraço para você. Some conosco. O mais um é sempre mais que dois. Até o nosso próximo programa.
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1: 5 horas e 57 minutos.
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3: O evangelho de hoje apresenta a multiplicação dos 5 pães e 2 peixes por parte de Jesus. Os discípulos só tinham esses 5 pães e 2 peixes, mas bastou colocarem à disposição para acontecer o milagre da partilha. Jesus se deu conta da situação em que se encontrava a multidão de seus ouvintes. Ela corria o risco de desfalecer pela fome, sem possibilidade de conseguir alimentos nas imediações. A situação foi se contornando na medida em que o amor falou mais forte e cada qual partilhava o que possuía. Os discípulos colocaram à disposição 5 pães e 2 peixes que possuíam. E deste pouco resultou alimento para toda a multidão, a ponto de sobrar ainda uma grande quantidade. Cada pessoa que ali se encontrava via-se diante do desafio de não comer avidamente a própria porção, sem antes considerar a necessidade de seu próximo. O milagre se realizava na medida da generosidade e do desapego das pessoas. Também nas nossas comunidades cristãs, o milagre da partilha acontece quando os irmãos são solidários. Com a bênção do Deus misericordioso, o Pai, o Filho e o Espírito Santo. Amém.
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1: 6:25. 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
9: Em nome do Pai, do Filho e do Espírito Santo. Amém. Oferecimento do Santo Terço. Divino Jesus, nós vos oferecemos este rosário que vamos rezar, contemplando os mistérios de vossa redenção. Concedei-nos, por intercessão de Maria, vossa Mãe Santíssima, a quem nos dirigimos, as virtudes que nos são necessárias para bem rezá-lo e a graça de ganhar as indulgências anexas a esta santa devoção. Creio em Deus Pai, Todo-Poderoso, Criador do céu e da terra, e em Jesus Cristo, seu único Filho, nosso Senhor, que foi concebido pelo poder do Espírito Santo, nasceu da Virgem Maria, padeceu sob Pôncio Pilatos, foi crucificado, morto e sepultado, desceu à mansão dos mortos, ressuscitou ao terceiro dia, subiu aos céus, está assentado à direita de Deus Pai Todo-Poderoso, donde há de vir a julgar os vivos e os mortos. Creio no Espírito Santo, na Santa Igreja Católica, na comunhão dos santos, na remissão dos pecados, na ressurreição da carne, na vida eterna. Amém.
10: Pai nosso que estais no céu, santificado seja o vosso nome. Venha a nós o vosso reino. Seja feita a vossa vontade, assim na terra como no céu.
11: O pão nosso de cada dia nos dai hoje. Perdoai as nossas ofensas,

0: do mal. Amém.
1: Ave Maria, cheia de graça, o Senhor é convosco, bendita sois vós entre as mulheres, e bendito é o fruto do vosso ventre, Jesus.
0: Santa Maria, Mãe de Deus, rogai por nós, pecadores, agora e na hora de nossa morte. Amém.
1: Ave Maria, cheia de graça, o Senhor é convosco, bendita sois vós entre as mulheres, e bendito é o fruto do vosso ventre, Jesus.
0: Santa Maria, Mãe de Deus, rogai por nós, pecadores, agora e na hora de nossa morte. Amém.
1: Ave Maria, cheia de graça, o Senhor é convosco, bendita sois vós entre as mulheres, e bendito é o fruto do vosso ventre, Jesus.
0: Santa Maria, Mãe de Deus, rogai por nós, pecadores, agora e na hora de nossa morte. Amém.
2: Glória ao Pai, ao Filho e ao Espírito Santo.
0: Como era no princípio, agora e sempre. Amém.
1: Contemplamos os mistérios gozosos. No primeiro mistério, contemplamos a anunciação do arcanjo São Gabriel à Nossa Senhora. Pai nosso que estais no céu, santificado seja o vosso nome. Venha a nós o vosso reino, seja feita a vossa vontade, assim na terra como no céu.
0: O pão nosso de cada dia nos dai hoje, perdoai as nossas ofensas, assim como nós perdoamos a quem nos tem ofendido. E não nos deixeis cair em tentação, mas livrai-nos do mal. Amém.
1: Ave Maria, cheia de graça, o Senhor é convosco. Bendita sois vós entre as mulheres, e bendito é o fruto do vosso ventre, Jesus.
0: Santa Maria, Mãe de Deus, rogai por nós, pecadores, agora e na hora de nossa morte. Amém.
1: Ave Maria, cheia de graça, o Senhor é convosco. Bendita sois vós entre as mulheres, e bendito é o fruto do vosso ventre, Jesus.
0: Santa Maria, Mãe de Deus,
1: rogai por nós, pecadores, agora e na hora de nossa morte. Amém. Ave Maria, cheia de graça, o Senhor é convosco. Bendita sois vós entre as mulheres, e bendito é o fruto do vosso ventre, Jesus.
0: Santa Maria, Mãe de Deus, por nós, pecadores, agora e na hora de nossa morte. Amém.
1: Ave Maria, cheia de graça, o Senhor é convosco. Bendita sois vós entre as mulheres, e bendito é o fruto do vosso ventre, Jesus.
0: Santa Maria, Mãe de Deus, rogai por nós, pecadores, agora e na hora de nossa morte. Amém.
1: Ave Maria, cheia de graça, o Senhor é convosco. Bendita sois vós entre as mulheres, e bendito é o fruto do vosso ventre, Jesus.
0: Santa Maria, Mãe de Deus, rogai por nós, pecadores, agora e na hora de nossa morte. Amém.
1: Ave Maria, cheia de graça, o Senhor é convosco. Bendita sois vós entre as mulheres, e bendito é o fruto do vosso ventre, Jesus.
0: Santa Maria, Mãe de Deus, rogai por nós, pecadores, agora e na hora de nossa morte. Amém.
1: Ave Maria, cheia de graça, o Senhor é convosco. Bendita sois vós entre as mulheres, e bendito é o fruto do vosso ventre, Jesus.
0: Santa Maria, Mãe de Deus, rogai por nós, pecadores, agora e na hora de nossa morte. Amém.
1: Ave Maria, cheia de graça, o Senhor é convosco. Bendita sois vós entre as mulheres, e bendito é o fruto do vosso ventre, Jesus.
0: Santa Maria, Mãe de Deus, rogai por nós, pecadores, agora e na hora de nossa morte. Amém.
1: Ave Maria, cheia de graça, o Senhor é convosco. Bendita sois vós entre as mulheres, e bendito é o fruto do vosso ventre, Jesus.
0: Santa Maria, Mãe de Deus, rogai por nós, pecadores, agora e na hora de nossa morte. Amém.
1: Ave Maria, cheia de graça, o Senhor é convosco. Bendita sois vós entre as mulheres, e bendito é o fruto do vosso ventre, Jesus.
0: Santa Maria, Mãe de Deus, rogai por nós, pecadores, agora e na hora de nossa morte. Amém.
1: Glória ao Pai, ao Filho e ao Espírito Santo.
0: Como era no princípio, agora e sempre. Amém.
1: Ó bom Jesus, perdoai-nos, livrai-nos do fogo do inferno, levai as almas todas para o céu e socorrei principalmente as que mais precisarem.
2: No segundo mistério, contemplamos a visita de Nossa Senhora à sua prima Santa Isabel. Pai nosso que estais no céu, santificado seja o vosso nome. Venha a nós o vosso reino. Seja feita a vossa vontade, assim na terra como no céu.
0: O pão nosso de cada dia nos dai hoje. Perdoai as nossas ofensas, assim

0: Ave Maria, cheia de graça, o Senhor é convosco. Bendita sois vós entre as mulheres, e bendito é o fruto do vosso ventre, Jesus.
1: Santa Maria, Mãe de Deus, rogai por nós, pecadores, agora e na hora de nossa morte. Amém.
0: Ave Maria, cheia de graça, o Senhor é convosco. Bendita sois vós entre as mulheres, e bendito é o fruto de vosso ventre, Jesus.
1: Santa Maria, Mãe de Deus, rogai por nós, pecadores, agora e na hora de nossa morte. Amém.
0: Ave Maria, cheia de graça, o Senhor é convosco. Bendita sois vós entre as mulheres, e bendito é o fruto do vosso ventre, Jesus.
1: Santa Maria, Mãe de Deus, rogai por nós, pecadores, agora e na hora de nossa morte. Amém.
0: Ave Maria, cheia de graça, o Senhor é convosco. Bendita sois vós entre as mulheres, e bendito é o fruto do vosso ventre, Jesus.
1: Santa Maria, Mãe de Deus, rogai por nós, pecadores, agora e na hora de nossa morte. Amém.
0: Ave Maria, cheia de graça, o Senhor é convosco. Bendita sois vós entre as mulheres, e bendito é o fruto do vosso ventre, Jesus.
1: Santa Maria, Mãe de Deus, rogai por nós, pecadores, agora e na hora de nossa morte. Amém.
0: Ave Maria, cheia de graça, o Senhor é convosco. Bendita sois vós entre as mulheres, e bendito é o fruto de vosso ventre, Jesus.
1: Santa Maria, Mãe de Deus, rogai por nós, pecadores, agora e na hora de nossa morte. Amém.
0: Ave Maria, cheia de graça, o Senhor é convosco. Bendita sois vós entre as mulheres, e bendito é o fruto do vosso ventre, Jesus.
1: Santa Maria, Mãe de Deus, rogai por nós, pecadores, agora e na hora de nossa morte. Amém.
0: Ave Maria, cheia de graça, o Senhor é convosco. Bendita sois vós entre as mulheres, e bendito é o fruto do vosso ventre, Jesus.
1: Santa Maria, Mãe de Deus, rogai por nós, pecadores, agora e na hora de nossa morte. Amém.
0: Ave Maria, cheia de graça, o Senhor é convosco. Bendita sois vós entre as mulheres, e bendito é o fruto do vosso ventre, Jesus.
1: Santa Maria, Mãe de Deus, rogai por nós, pecadores, agora e na hora de nossa morte. Amém.
0: Ave Maria, cheia de graça, o Senhor é convosco. Bendita sois vós entre as mulheres, e bendito é o fruto do vosso ventre, Jesus.
1: Santa Maria, Mãe de Deus, rogai por nós, pecadores, agora e na hora de nossa morte. Amém.
0: Glória ao Pai, ao Filho e ao Espírito Santo.

0: para o céu e socorrei-as, principalmente as que mais precisarem.
1: No terceiro mistério, contemplamos o nascimento de Jesus Cristo na pobre gruta em Belém. Pai nosso que estais no céu, santificado seja o vosso nome. Venha a nós o vosso reino, seja feita a vossa vontade, assim na terra como no céu.
0: Dia nos dai hoje, perdoai as nossas ofensas, assim como nós perdoamos a quem nos tem ofendido. E não nos deixeis cair em tentação, mas livrai-nos do mal. Amém.
1: Ave Maria, cheia de graça, o Senhor é convosco. Bendita sois vós entre as mulheres, e bendito é o fruto do vosso ventre, Jesus. Mãe de Deus, rogai por nós, pecadores, agora e na hora de nossa morte. Amém. Ave Maria, cheia de graça, o Senhor é convosco. Bendita sois vós entre as mulheres e bendito é o fruto do vosso ventre, Jesus. Santa Maria, Mãe de Deus, rogai por nós, pecadores, agora e na hora de nossa morte. Amém. Ave Maria, cheia de graça, o Senhor é convosco. Bendita sois vós entre as mulheres e bendito é o fruto do vosso ventre, Jesus.
0: Santa Maria,
1: Mãe de Deus, rogai por nós, pecadores, agora e na hora de nossa morte. Amém. Ave Maria, cheia de graça, o Senhor é convosco. Bendita sois vós entre as mulheres, e bendito é o fruto do vosso ventre, Jesus.
0: Santa Maria,
1: Mãe de Deus, rogai por nós, pecadores, agora e na hora de nossa morte. Amém. Ave Maria, cheia de graça, o Senhor é convosco. Bendita sois vós entre as mulheres, e bendito é o fruto do vosso ventre, Jesus.
0: Santa Maria,
1: por nós, pecadores, agora e na hora de nossa morte. Amém. Ave Maria, cheia de graça, o Senhor é convosco. Bendita sois vós entre as mulheres, e bendito é o fruto do vosso ventre, Jesus.
0: Santa Maria,
1: Mãe de Deus, rogai por nós, pecadores, agora e na hora de nossa morte. Amém. Ave Maria, cheia de graça, o Senhor é convosco. Bendita sois vós entre as mulheres, e bendito é o fruto do vosso ventre, Jesus.
0: Santa Maria,
1: Mãe de Deus, rogai por nós, pecadores, agora e na hora de nossa morte. Amém. Ave Maria, cheia de graça, o Senhor é convosco. Bendita sois vós entre as mulheres, e bendito é o fruto do vosso ventre, Jesus.
0: Santa Maria,
1: Mãe de Deus, rogai por nós, pecadores, agora e na hora de nossa morte. Amém. Ave Maria, cheia de graça, o Senhor é convosco. Bendita sois vós entre as mulheres, e bendito é o fruto do vosso ventre, Jesus.
0: Santa Maria,
1: Mãe de Deus, rogai por nós, pecadores, agora e na hora de nossa morte. Amém. Ave Maria, cheia de graça, o Senhor é convosco. Bendita sois vós entre as mulheres, e bendito é o fruto do vosso ventre, Jesus.
0: Santa Maria,
1: Mãe de Deus, rogai por nós, pecadores, agora e na hora de nossa morte. Amém. Glória ao Pai, ao Filho e ao Espírito Santo. No princípio, agora e sempre. Amém. Ó bom Jesus, perdoai-nos, livrai-nos do fogo do inferno, levai as almas todas para o céu, e socorrei principalmente as que mais precisarem. No quarto mistério, contemplamos a apresentação de Jesus no templo e a purificação de Nossa Senhora. Pai nosso, que estais no céu, santificado seja o vosso nome. Venha a nós o vosso reino, seja feita a vossa vontade, assim na terra como no céu.
0: O pão nosso de cada dia nos dai hoje, perdoai as nossas ofensas, assim

0: Ave Maria, cheia de graça, o Senhor é convosco. Bendita sois vós entre as mulheres, e bendito é o fruto do vosso ventre, Jesus.
1: Santa Maria, Mãe de Deus, rogai por nós, pecadores, agora e na hora de nossa morte. Amém.
0: Ave Maria, cheia de graça, o Senhor é convosco. Bendita sois vós entre as mulheres, e bendito é o fruto do vosso ventre, Jesus.
1: Santa Maria, Mãe de Deus, rogai por nós, pecadores, agora e na hora de nossa morte. Amém.
0: Ave Maria, cheia de graça, o Senhor é convosco. Bendita sois vós entre as mulheres, e bendito é o fruto de vosso ventre, Jesus.
1: Santa Maria, Mãe de Deus, rogai por nós, pecadores, agora e na hora de nossa morte. Amém.
0: Ave Maria, cheia de graça, o Senhor é convosco. Bendita sois vós entre as mulheres, e bendito é o fruto do vosso ventre, Jesus.
1: Santa Maria, Mãe de Deus, rogai por nós, pecadores, agora e na hora de nossa morte. Amém.
0: Ave Maria, cheia de graça, o Senhor é convosco. Bendita sois vós entre as mulheres, e bendito é o fruto do vosso ventre, Jesus.
1: Santa Maria, Mãe de Deus, rogai por nós, pecadores, agora e na hora de nossa morte. Amém.
0: Ave

0: Ave Maria, cheia de graça, o Senhor é convosco. Bendita sois vós entre as mulheres, e bendito é o fruto do vosso ventre, Jesus.
1: Santa Maria, Mãe de Deus, rogai por nós, pecadores, agora e na hora de nossa morte. Amém.
0: Glória ao Pai, ao Filho e ao Espírito Santo.
1: Como era no princípio, agora e sempre. Amém.
0: Ó meu Jesus, perdoai-nos, livrai-nos do fogo do inferno, levai as almas todas para o céu e socorrei principalmente as que mais precisarem.
2: No quinto mistério, contemplamos o menino Jesus perdido encontrado no templo entre os doutores. Pai nosso que estais no céu, santificado seja o vosso nome. Venha a nós o vosso reino, seja feita a vossa vontade, assim na terra como no céu. Cada dia nos dai hoje, perdoai as nossas ofensas, assim como nós perdoamos a quem nos tem ofendido. E não nos deixeis cair em tentação, mas livrai-nos do mal. Amém. Ave Maria, cheia de graça, o Senhor é convosco. Bendita sois vós entre as mulheres, e bendito é o fruto do vosso ventre, Jesus.
1: Santa Maria, Mãe de Deus,
2: rogai por nós, pecadores, agora e na hora de nossa morte. Amém. Ave Maria, cheia de graça, o Senhor é convosco. Bendita sois vós entre as mulheres, e bendito é o fruto do vosso ventre, Jesus.
1: Santa Maria,
2: e a Mãe de Deus, rogai por nós, pecadores, agora e na hora de nossa morte. Amém. Ave Maria, cheia de graça, o Senhor é convosco. Bendita sois vós entre as mulheres, e bendito é o fruto do vosso ventre, Jesus.
1: Santa Maria,
2: e a Mãe de Deus, rogai por nós, pecadores, agora e na hora de nossa morte. Amém. Ave Maria, cheia de graça, o Senhor é convosco. Bendita sois vós entre as mulheres, e bendito é o fruto do vosso ventre, Jesus.
1: Santa Maria,
2: e a Mãe de Deus, rogai por nós, pecadores, agora e na hora de nossa morte. Amém. Ave Maria, cheia de graça, o Senhor é convosco. Bendita sois vós entre as mulheres, e bendito é o fruto do vosso ventre, Jesus.
1: Santa Maria,
2: Mãe de Deus, por nós, pecadores, agora e na hora de nossa morte. Amém. Ave Maria, cheia de graça, o Senhor é convosco. Bendita sois vós entre as mulheres, e bendito é o fruto do vosso ventre, Jesus.
1: Santa Maria,
2: e a Mãe de Deus, rogai por nós, pecadores, agora e na hora de nossa morte. Amém. Ave Maria, cheia de graça, o Senhor é convosco. Bendita sois vós entre as mulheres, e bendito é o fruto do vosso ventre, Jesus.
1: Santa Maria,
2: Mãe de Deus, rogai por nós, pecadores, agora e na hora de nossa morte. Amém. Ave Maria, cheia de graça, o Senhor é convosco. Bendita sois vós entre as mulheres, e bendito é o fruto do vosso ventre, Jesus.
1: Santa Maria,
2: e a Mãe de Deus, rogai por nós, pecadores, agora e na hora de nossa morte. Amém. Ave Maria, cheia de graça, o Senhor é convosco. Bendita sois vós entre as mulheres, e bendito é o fruto do vosso ventre, Jesus.
1: Santa Maria,
2: Mãe de Deus, rogai por nós, pecadores, agora e na hora de nossa morte. Amém. Ave Maria, cheia de graça, o Senhor é convosco. Bendita sois vós entre as mulheres, e bendito é o fruto do vosso ventre, Jesus.
1: Santa Maria,
2: Mãe de Deus, rogai por nós, pecadores, agora e na hora de nossa morte. Amém. Glória ao Pai, ao Filho e ao Espírito Santo,
1: como
2: era no princípio, agora e sempre. Amém. Ó bom Jesus, doai-nos, livrai-nos do fogo do inferno, levai as almas todas para o céu e socorrei principalmente as que mais precisarem.
0: Agradecimento. Infinitas graças vos damos, soberana Rainha, pelos benefícios que todos os dias recebemos de vossas mãos liberais. Dignai-vos agora e para sempre tomar-nos debaixo de vosso poderoso amparo. E em vosso louvor vos saudamos cantando uma salve, Rainha.

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4: Olá, gente amiga! Então, hoje eu queria deixar um abraço muito especial para os nossos companheiros aí da CAEX. E aí, moçada, vamos ficar firme, um dia de cada vez. Vamos ficar firme no tratamento, hein? Vamos estudar a Bíblia junto. Um grande abraço. Um bom dia de recuperação a todos.
5: E seguindo o nosso estudo do Apocalipse, vimos ontem aí, né, o começo aí da visão de João, falando o que é que ele viu, o Jesus, as sete igrejas, os candelabros. Vamos pegar lá. Capítulo 1, lá no versículo 17. A hora que ele vê a visão, então ele continua descrevendo assim, ao vê-lo, quando ele vê Jesus nessa situação, né, ao vê-lo, caí como morto a seus pés. Mas ele pôs sobre mim a sua mão direita e disse: não tenhas medo, eu sou o primeiro e o último, aquele que vive. Estive morto, mas agora estou vivo para todo o sempre. Então vamos lá. Ele põe a sua mão direita sobre mim. O que significa a mão direita? Bênção, proteção. E João que cai como morto. O que, que é isso? Comunidade com medo, sendo perseguida, pessoal apavorado, tendo que se esconder. E ele segue: eu tenho a chave da morte e da morada dos mortos. O que, que significa isso? Eu tive morto e agora vivo para sempre. Eu tenho a chave da morte e da morada dos mortos. É a expectativa, a esperança de que, por mais dificuldade que a gente tenha, esse é o caminho. Jesus nos apresenta o caminho definitivo, aquele da vida para sempre. E seguindo, versículo 19. Escreve, pois, o que viste, aquilo que está acontecendo e o que vai acontecer depois. Este é o significado secreto das sete estrelas que vistes na minha mão direita e dos sete candelabros de ouro. As sete estrelas são os anjos das sete igrejas e os sete candelabros são as sete igrejas. Então, ele mesmo faz a tradução da visão, né? Quando ele diz, não, os sete candelabros são as sete igrejas. Mas e as estrelas? As sete estrelas são os anjos que protegem as igrejas. Então, ele prevê, ele prenuncia, né? Ele faz um anúncio prévio de tudo que vai acontecer. E aí vem, então, a narrativa do Apocalipse com essa questão das comunidades que estão sofrendo perseguição do Império Romano, sofrendo perseguição política e religiosa do Império Romano, e João mostrando, numa linguagem disfarçada, o que, que significa isso tudo para eles, e trazendo esperança para eles. Pergunta: quando João se refere aos sete candelabros de ouro, a que ele está se referindo? Dica: livro do Apocalipse, capítulo 1, versículo 20.
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6: Sete horas.
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0: 7:08, manhã de segunda-feira, 3 de agosto, já estamos no mês de agosto, né? Chegando devagarinho, mês de agosto, com notícias que a gente não gostaria de receber, né? Daqui a pouquinho a gente fala sobre isso, né? Um dos grandes nomes da música gaúcha nos deixou, né? Nos deixou. Bom dia! Hoje é segunda-feira, 3 de agosto, são 7:09. Eu sou o Sérgio Corrêa e o Bom Dia Rio é a sua melhor companhia para começar o dia muito bem informado em Pelotas, né? Com notícias aqui de Pelotas, da região, do estado, do Brasil e do mundo. 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Ó, um aceno para você que está conosco, um joinha e aquele abraço carinhoso e afetuoso a todos que nos acompanham aqui pelo YouTube. Muito bom dia! A gente espera que o agosto seja bom, seja maravilhoso, seja com muita energia boa, né? Com harmonia, e que todos nós busquemos o que mais nos importa, a felicidade, né? A paz de espírito. Pelotas registra 15 graus e 3 décimos de temperatura nesse início de manhã, segunda-feira, 3 de agosto, 97% a umidade relativa do ar, a sensação térmica de 15 graus e 8 décimos, portanto um pouquinho mais quente, e os ventos não chegam a ter força para registrar velocidade. Quem nos traz o seu bom dia nesse início de manhã é Beatriz Alte, bom dia.
1: Bom dia Sérgio, bom dia Daniel, bom dia também ao Leonir, bom dia a toda a equipe aqui da Rádio Universidade e bom dia mais que especial a todos os ouvintes que já estão ligados na nossa programação.
0: Tá melhorando a voz, tá um roquinho bonito, assim, tá, deixa, tá a voz, deixa a voz bonitinha, né, Leonir? Um roquinho, assim, uma roquidão, assim, que deixa a voz bonitinha. Gente, vamos iniciar a semana, né, com um astral bom, né? A gente sempre buscando viver cada minuto da vida, né? Eu sempre digo, olha, viva, viva com intensidade, com carinho, com amor. Coloque seus sentimentos, né, em todas as suas ações, mas os sentimentos do bem, né, do bem. O ontem ninguém vai modificar, tudo que já aconteceu, aconteceu. Nós somos proprietários somente do hoje, amanhã só Deus sabe, né? Mas o hoje você pode mudar a cada minuto e mudar sempre para melhor. Quem nos traz o seu bom dia a partir de agora é Daniel Kurz, que está nas ruas. Daniel, falando das ruas bom de Pelotas, dia. Nos traz o bom dia.
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3: A Beatriz, ao Leonir, a toda a nossa equipe aí da Rádio Universidade, nesta manhã de segunda-feira, primeira segunda-feira de agosto de 2026, com o céu encoberto, tem um chuvisco aí, Sérgio. É bom o pessoal sair com alguma roupa impermeável aí. Pois tem um chuvisqueiro em alguns pontos da cidade nesta manhã, né? Onde daqui a pouco a Beatriz vai confirmar aí como é que vai ficar essa situação. Mas parece que teremos aí uma semana de umidade aí mais uma vez. Não tanto como outras, mas ela estará presente. Antes do friozão, Sérgio, está previsto aí um friozão a partir do fim de semana. Vamos ver como é que vai ficar essa situação aí, mas para botar um pouquinho a casa no lugar e o sol reaparecer. Nós temos nesta segunda-feira o retorno às atividades aí das escolas municipais, né? Grande maioria com retorno também dos alunos, algumas escolas têm as questões que envolvem atividades aí dos funcionários e professores e não terá a presença de alunos, mas a grande maioria sim, a presença do retorno às atividades dos alunos das escolas municipais, a gente já acompanha aí a movimentação maior de veículos e também no transporte coletivo de pessoas, funcionários aí da prefeitura que estão da área da educação, que estão retomando as suas atividades depois aí de praticamente duas semanas aí de recesso. Lembrando no trânsito que permanece fechada, já chegou praticamente a metade ali, o novo calçamento da Lobo da Costa em frente ao Banco do Brasil. Está praticamente na metade, falta ainda a metade, o tempo colaborando aí, a previsão de entrega no máximo até a semana que vem, né? Mas por enquanto segue fechada Lobo da Costa entre Deodoro e Osório. O pessoal segue naquele ritmo aí, tendo que estender até a Tiradentes se quiser pegar aí o Mercado Público, a Praça Coronel Pedro Osório. Então, esse é o destaque nesta manhã úmida, Sérgio. Bom dia, boa semana para todos.
0: Bom dia, Daniel. Bom dia. Obrigado pelas informações iniciais, né? Daniel tem razão. Hoje pela manhã eu botei o moletom, aquele da Universidade Católica aqui da RU. E aí eu digo, bom, vou só com o moletom, porque o clima tá gostoso, né? 15, 16 graus aí, temperatura variando entre 15 e 16 graus. Aí eu, quando saí, cheguei na porta, olhei, eu digo, não, tá chuviscando, né? Troquei por a jaqueta aqui, ó, da UCPEL, da Rádio Universidade. Ah, não, vamos só de jaqueta, então, para se proteger, pelo menos isso, né? Então, hoje o movimento na cidade certamente será diferente, né? Quase 26 mil alunos entre área urbana e rural, né? Retomam as atividades. Então, já teremos aí um cenário diferente aqui na nossa cidade de Pelotas. Cenário mais colorido, mais automóveis, mais ônibus escolares, mais crianças, adolescentes circulando pela cidade de Pelotas. 7h17, hora da previsão do tempo.
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0: E a Beatriz Altinus traz as informações de como será o tempo para esta segunda-feira.
1: Chegando agora com a previsão do tempo aqui na Rádio Universidade, no Bom Dia Rio, e agora está 15 graus, Sérgio. A sensação térmica também está nos 15 graus. E hoje o dia vai ser predominantemente aí nublado, será um dia bem fechado, com bastantes nuvens nuvens que não estão carregadas, então se a gente for ter chuva é só por volta das 19 horas, uma chuvinha fraca. Mas vamos ter esse dia bem fechado e até está garoando agora na cidade de Pelotas, pelo menos quando eu estava chegando aqui, estava com uma chuvinha bem fraquinha, mas tem aquela chuva mesmo que a gente sente, que molha bastante, ela vai chegar, se chegar, pelas 19 horas. Mas continua aqui o alerta amarelo para o Rio Grande do Sul de tempestade.
0: Obrigado, Beatriz Alt, trazendo as informações do tempo para a gente, né? E a partir de agora, os destaques dessa segunda-feira, todas as notícias que serão manchetes nos portais de notícias, nas rádios, nos jornais impressos, nos jornais televisivos, a gente traz aqui, né, as primeiras manchetes do dia e depois já dando sequência, trazendo as informações e as notícias. Passa de 70 o número de imigrantes que morreram ao tentar entrar em Ceuta. E também na União Europeia está preparando uma reunião de emergência.
1: E o Supremo Tribunal Federal retoma as atividades na tarde desta segunda-feira após o recesso de julho.
0: 7 horas e 19 minutos, velório de Bagre Fagundes será realizado no Palácio Piratini e também será aberto ao público.
1: Começa hoje em todo o Brasil a campanha de multivacinação para crianças e adolescentes menores de 15 anos.
0: 367 pessoas continuam fora de casa em decorrência das cheias aqui no Rio Grande do Sul.
1: E começa hoje a liberação do saque aniversário do FGTS para quem nasceu no mês de agosto.
0: E ainda, notícias daqui, para quem vive aqui, Prefeitura de Pelotas planeja incluir famílias que ocupam área no Vasco Pires no cadastro habitacional do município. Vigilância em Saúde de Pelotas confirma a estabilização dos casos de dengue no município. Estão abertas as inscrições para a sexta edição do Prêmio Temes de Jornalismo, promovido pelo Tribunal de Justiça do Rio Grande do Sul. E já está valendo a nova tarifa do gás natural para os clientes da Sulgás, no Rio Grande do Sul. E ainda, teremos uma entrevista às 8 da manhã com o secretário de Urbanismo, Otávio Pérez, para falar sobre a licitação, sobre a reforma do mercado público. Às 8h30, conversa conosco Juliana Artioli, a nova chefe da Polícia Rodoviária Federal aqui na região. E o professor da Universidade Federal de Pelotas, do curso de Meteorologia, Leonardo Calvetti, vai conversar conosco a partir das 9 da manhã sobre tornados.

0: 7:22, 7:22, vamos dando sequência, né? As nossas notícias que a gente separa para você para sempre ter aqui o melhor da informação, né? O melhor da informação. Vamos lá. As notícias internacionais, nacionais do estado, né? Todas elas trazem aqui como fontes as notícias de hoje, principalmente, né? O portal G1 da Globo, o jornal Estado de São Paulo, o Grupo RBS, o Ministério da Saúde, a Caixa Econômica Federal e a Defesa Civil aqui do estado do Rio Grande do Sul. Passa de 70 o número de imigrantes que morreram ao tentar entrar em Ceuta, e a União Europeia prepara uma reunião de emergência. Segundo o jornal O Estado de São Paulo, subiu para 72 o número de pessoas que morreram ao tentar atravessar, né, a nado a fronteira entre o Marrocos e Ceuta, uma cidade autônoma da Espanha no norte da África. Diante da crise, a União Europeia realizará reuniões de emergência amanhã para discutir a situação. 22 Estados-membros emitiram uma carta conjunta apelando a uma ação coordenada e ao reforço das fronteiras externas. Ainda na sexta-feira, a Itália suspendeu o acordo de livre circulação entre o país e a Espanha.
1: O Supremo Tribunal Federal retoma as atividades na tarde desta segunda-feira. Após o recesso de julho e com previsão de julgamentos polêmicos nesse mês de agosto, além da expectativa de novos desdobramentos sobre as investigações do Banco Master, do escândalo do INSS e das emendas parlamentares. Outro ponto que deve ganhar destaque no STF é a discussão de um código de ética para os ministros. Este tema, no entanto, deve ser aprofundado após as eleições de outubro. Na sessão de reabertura dos trabalhos, na tarde de hoje, o presidente da corte, Edson Fachin, deve fazer um discurso e alguns temas já poderão ser analisados.
0: 7:25, velório de Bagre Fagundes será realizado no Palácio Piratini e aberto ao público. Euclides Fagundes Filho, mais conhecido como Bagre Fagundes, morreu nesse domingo aos 86 anos. O velório do músico, nativista e personalidade da cultura gaúcha será realizado no Palácio Piratini, em Porto Alegre, nesta segunda-feira. O local da cerimônia fúnebre será aberto ao público a partir das 10 da manhã. Bagre foi integrante do grupo Os Fagundes, formado por artistas da família, e ele também foi coautor do clássico Canto Alegretense, em parceria com o irmão Nico. Filho de Euclides Fagundes e Florentina Fagundes, Bagre nasceu em Uruguaiana, na fronteira oeste, mas cresceu no Alegrete, ao lado de 6 irmãos e 5 irmãs. Foi casado com Marlene Vilaverde por mais de 6 décadas e do relacionamento nasceram 4 filhos, Neto, Ernesto, Luciana e Paulinho Fagundes.
1: Começa hoje, em todo o Brasil, a campanha de multivacinação para crianças e adolescentes menores de 15 anos. O objetivo é atualizar as doses em atraso, identificar e vacinar quem ainda não recebeu as doses necessárias e também completar os esquemas de imunização. De acordo com o Ministério da Saúde, a campanha disponibiliza as vacinas previstas no calendário nacional de vacinação, conforme a faixa etária.
0: 7:26, atualização da Defesa Civil sobre os estragos das últimas chuvas, a gente traz agora. 367 pessoas continuam fora de casa em decorrência das cheias. Apesar do transtorno, o cenário é de recuperação. O quadro de desabrigados apresentou queda pelo terceiro dia consecutivo. Na quinta-feira, o total superava 1.000 pessoas. Ao todo, 13 municípios ainda contabilizam moradores fora de suas residências. A maior concentração de famílias acolhidas em abrigos temporários está nas cidades de Lajado, Taquari e Encantado.
1: E atenção ao trabalhador! Começa hoje a liberação do saque aniversário do FGTS para quem nasceu no mês de agosto. O dinheiro já está disponível nas contas e pode ser retirado até o dia 30 de outubro. De acordo com o calendário da Caixa Econômica Federal, a modalidade permite o resgate de uma parte do saldo do Fundo de Garantia todos os anos, sempre no mês do aniversário.
0: 7:28, 7:28. Bia, vamos conferir quem está conosco nas redes sociais? Vamos ver quem está no YouTube aqui.
1: Vamos ver quem chegou no YouTube com a gente. A Maria Cleonice está aqui, mandou seu bom dia. Maria Pinto também mandou seu bom dia. E também está com a gente a Tereza Salomão, mandando o seu bom dia, Bia e Sérgio, e o tradicional solzinho.
0: Obrigado, muito obrigado a todos que estão conosco na nossa audiência aqui no YouTube, né? No WhatsApp do Hora Marcada, a querida ouvinte Dinamar, a Mara Lúcia Marques, meu amigo Nestor também está com a gente, a Dona Yolanda e o seu José Belete, obrigado pelo carinho, o Adãozinho Cunha lá na Balsa, a Fernanda está conosco, nos enviando um bom dia, a Marion e a todos do bairro Verona, Marion enviou bom dia, Serginho, Bia, ótima semana, obrigado, querida, né? A Cláudia Maribel, bom dia, meu amigo Sérgio, boa semana para todos nós, estou sempre ligadinha no teu programa, obrigado, querida. Birajara e a Cleusa, direto do Rio de Janeiro, 21 graus a temperatura no Rio de Janeiro, céu limpo, viu? E ele coloca: bom dia, Sérgio, Bia, equipe e ouvintes do Bom Dia Rio, Hora Marcada. Um abraço, querido irmão. Obrigado pelo carinho. A Nilza Ávila, lá na Coab Fragata, a Neuza e o Ivanor também estão conosco. A Lina Fernando Osório, Cláudio Homero Ávila, o Leandro Fagundes, a Carmenzinha Rios. Alô, Carmenzinha Rios. Bom dia, Carolzinha, a vó Santa Elisa. Bom dia a todos, né? O Paulo Scholet, lá no Balneário dos Prazeres, a família Pacheco Bom, a Carmen, a dona Jaci, o Joaquim, o Paulo Bom e a Ana Caroline, o Renato Gadeia, bom dia, o Carlos Araújo, o Alexandre Luiz e a Cláudia, tem gente que não acaba mais, bom dia, obrigado pelo carinho. Chegando aí o Luiz Orlando e a Tereza Santos, ali no bairro Castilhos, bom dia, queridos amigos, muito obrigado. A Madelene Martins também, trazendo um bom dia a mim, a Bia e a toda a equipe. Obrigado pelo carinho, obrigado pela companhia. Pontualmente, 7:30, depois do intervalo, o futebol aqui no Bom Dia Rio.

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0: 7:34, 7:34, manhã de segunda-feira, dia 3 de agosto de 2026. Pelotas registra 15 graus e 4 décimos de temperatura, 97% a umidade relativa do ar, 15 graus e 8 décimos a sensação térmica e não temos deslocamentos de ventos. 7:35, hora do esporte aqui no Bom Dia Rio.
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0: Sete horas 35, quem nos traz as notícias do Esporte Clube Pelotas é Fernando Moraes.
3: E o Esporte Clube Pelotas começa a divisão de acesso com vitória. Jogando na tarde do último domingo na Arena Alveazul, o Lobo venceu a equipe do Lajeadense pelo placar de 1-0, gol marcado por Thiago André aos 44 minutos da primeira etapa. O resultado, além de começar a competição bem, também quebra um retrospecto bastante negativo que o Pelotas tinha contra esta equipe. E olha, não foi um jogo fácil, tanto que o técnico Daniel Franco manteve mistério em relação aos 11 iniciais. O Pelotas foi divulgar a escalação 30 minutos antes da bola rolar e trouxe algumas surpresas. Caso do Adson, lateral direito, que foi anunciado recentemente, um dos últimos inclusive, já fardou o Jeder como titular e também a presença do Lucão no comando de ataque. O Brandão inclusive estava no banco de reservas, entrou no segundo tempo, ele participou apenas de um treino, apenas na atividade de sábado, chegou ainda na sexta-feira a Pelotas e foi para o banco de reservas e teve minutos também em campo. Mas a partida que foi bastante prejudicada, uma partida de raiz de divisão de acesso, podemos dizer assim. Eu digo bastante prejudicada por causa do gramado da Arena Alveazul, bastante castigado com alguns pontos de terra, mas mesmo assim as equipes tentaram ir para o ataque. A grande chance, além do gol, obviamente, para o Pelotas, foi um contra-ataque puxado pelo Lucão, que ganha a segunda bola. Ele aciona o Thiago André cara a cara com o goleiro Railson, ele desloca o arqueiro do Lajeadense e a bola caprichosamente bateu na trave. Seria o primeiro gol do jogo, foi uma chance mais clara de gol do Pelotas na partida no primeiro tempo. O Lajeadense também teve suas oportunidades. Júnior Viçosa, o grande reforço da equipe para esta competição, aproveitou o desvio após uma cobrança de escanteio e acertou o travessão do goleiro Milton Rafael. Mas a chance que talvez foi a maior do Lajeadense nos primeiros 45 minutos veio através dos pés de Cadinho. Ele aproveitou uma jogada de linha de fundo, conseguiu driblar o goleiro Milton Rafael, mas na hora de chutar o Christian Luca se jogou em frente à bola, conseguiu colocar para escanteio. O jogo ainda estava 0-0, evitando que seria o primeiro gol da partida. E o Thiago André, aos 44 minutos, fez 1-0, uma jogada em que o Pelotas recupera a bola pelo lado esquerdo de ataque. O cruzamento vem na segunda trave, o Lucão consegue ganhar do zagueiro e do goleiro Railson, e aí, praticamente sem ângulo, ele toca para trás e o Thiago André chega batendo, fazendo o único gol do jogo. No segundo tempo, as duas equipes alternaram as chances, muita disputa no meio de campo, muito perde e ganha. A grande chance, talvez, do segundo tempo foi do Lajeadense num cabeceio, que o goleiro Milton Rafael foi no cantinho, fez uma grande defesa, evitando que seria o gol de empate. Para sustentar esse resultado, o técnico Daniel Franco reforçou o meio de campo, entrou o Índio, entrou o Lucas Hulk e também, como eu falei, né, o Brandão, para reoxigenar o comando de ataque juntamente do João Lenger. O Pelotas, que nessa partida não teve o Lucas Rian, que é lateral direito e é inclusive um dos cotados a ser titular, ele teve uma lesão ainda jogando pelo São Luís, ficou de fora. O mesmo caso do Thiaguinho, também teve uma lesão, um desconforto na lombar e sequer viajou a Lajeado. Então o Pelotas não tem muito tempo para comemorar essa vitória, se reapresenta já nessa segunda-feira, já retornou à cidade e começa os preparativos para enfrentar o União Frederiquense, jogo na quarta-feira, às 7:30, no estádio da Boca do Lobo. Com informações do Pelotas para a Rádio Universidade, falou o repórter Fernando Moraes.
0: 7:39. E agora o comentário de João Antônio Ferreira. Bom dia, João.
4: Muito bom dia a todos ligados aqui na programação da Rádio Universidade. Eu sou João Antônio Ferreira, chegando com um comentário esportivo desta segunda-feira. Teve início a primeira rodada, né, o pontapé inicial da divisão de acesso 2026, e a dupla Brapel, né, o Brasil começou jogando em casa, ficou no empate contra a equipe do Gaúcho de Passo Fundo, placar de 1-1. Já o Pelotas conseguiu vencer fora de casa a equipe do Lajadense, né, uma equipe que, né, o plantel não é, né, dos mais recheados em questão de qualidade, mas ano após ano vinha, né, prejudicando o Pelotas, né, vinha sendo uma pedra no sapato do Pelotas nas últimas edições de Série A2. Então dá para colocarmos como uma vitória importante, ainda mais por ser um jogo fora de casa, numa estreia. Pelotas começa com 3 pontos, começa na parte de cima da tabela. Começar então com os primeiros destaques, né, falando do jogo do Grêmio Esportivo Brasil, que começou um pouquinho antes, né, o jogo começou às 3 horas, o Pelotas começou às 3:30 ontem. O Brasil recebendo a equipe do Passo Fundo, do Gaúcho de Passo Fundo, né, o Gaúcho do técnico Fabiano Dait, na estreia do técnico Júlio César Nunes, com algumas mudanças já na equipe, a chegada do Anderson Recife, na entrada do Anderson Recife poucos dias depois de ser anunciado, né, foi anunciado no início da semana passada, e a chegada do Silas, né, a entrada do Silas na equipe principal titular, depois de ter sido anunciado já há alguns dias, mas não conseguiu ser inscrito a tempo para fazer a sua estreia na Copinha, iniciou, né, a sua jornada com a camisa do Brasil também na partida de ontem. Um jogo bastante truncado, bastante difícil, como já era de se imaginar, né? Um gaúcho do Fabiano Dait muito forte fisicamente, né, que batalha bastante, né, que vende caro os seus resultados também, né, aquele time matreiro, digamos assim, né, aquele time chato de enfrentar, porque é muito forte fisicamente, né, joga como a divisão de acesso pede, digamos assim, né, jogo de muito primeira e segunda bola, muita disputa no alto, né, muita disputa física, pouco espaço, dando pouco espaço também para o adversário, né, para o Brasil jogar. Primeiro tempo bastante equilibrado, mas, né, que nos detalhes o Brasil conseguiu ter uma leve vantagem, né, sai na frente com um gol do Morbeck, numa jogada de cruzamento, né, o Masson faz o desvio, a bola chega até o Morbeck dentro da área, que vira uma puxeta, um voleio, a bola desvia no defensor, mata o goleiro, 1-0 para o Brasil, né? O Brasil criou algumas outras oportunidades, o Gaúcho também tentou atacar, mas, né, chances claras de gol não tivemos tantas, e no segundo tempo o Brasil foi, parecia cansando um pouquinho mais, recuando um pouco mais, aquilo que a gente fala, né, do ímpeto da partida, quem está na frente, né, vai, à medida que o tempo vai passando no segundo tempo, recuando um pouquinho, né, esperando o tempo passar, e o adversário também, na necessidade de buscar o resultado, ele vai avançando as suas linhas e pressionando um pouco mais, foi pressionando até que o Ia Felipe conseguiu achar o gol de empate num bate-rebate, que a bola não conseguiu afastar a defesa do Brasil, e na entradinha da área o Ia Felipe girou, bateu no canto, não deu para o goleiro Davi, né, camisa 9 da equipe adversária, centroavante da equipe adversária, que já teve boa passagem na equipe do Guarani, né, agora jogando pelo Gaúcho, inicia bem também a sua passagem com um gol, e poucas oportunidades também depois, né, algumas bolas paradas de ambos os lados, mas que não levaram tanto perigo, 1-1 apenas no placar, e com isso, né, com esse resultado, Brasil e Gaúcho dividem a 5ª colocação na classificação. Lá em Lajeado, o Pelotas, né, foi superior, jogo muito difícil, porque o gramado estava muito prejudicado, né, muitas áreas do gramado, né, sem grama, né, do campo de jogo sem grama, mais terra em algumas partes do gramado, mas que tinha grama muito desnivelada, um gramado muito irregular, com muito morrinho, bem difícil de botar a bola no chão e fazer um jogo mais trabalhado com a posse de bola, então muito chutão para um lado e para o outro, tentativa de ligação direta, né, e ainda assim o Pelotas conseguiu, né, ter bastante ofensividade pelo lado esquerdo, uma ótima partida do lateral esquerdo, Fabinho, defendendo muito bem, atacando muito bem também, criando muitas oportunidades, né, muitos cruzamentos, né, tentativas de cabeça tanto do Lucão, do Gê Roberto, né, do próprio Thiago André, né, Pelotas que pelo lado esquerdo teve muito volume de jogo, mas o gol sai pelo lado direito, né? A jogada começa pelo lado esquerdo, chega até a ponta direita, e aí um domínio espetacular do Adson, né? A bola vem no ar, ele salta, consegue fazer bem o domínio, né? A bola morre no peito do pé dele, ele faz um cruzamento que a bola até desvia no marcador e chega para uma dividida entre o goleiro, né, da equipe do Lajadense, o Lucão, centroavante do Pelotas, e um dos zagueiros da equipe do Lajadense que estava marcando o Lucão. Nessa dividida aí, né, dos três jogadores, a bola sobra um pouquinho ainda, indo na direção da linha de fundo. O Lucão não desiste da jogada, consegue impedir que ela saísse, vira o corpo, já faz um cruzamento rasteiro ali pro meio da área, e nisso chegou o Thiago André para empurrar para o fundo das redes, fazer 1-0 para o Pelotas, ele que já tinha perdido uma chance inacreditável. Um contra-ataque do Pelotas que ele foi, né, acionado nas costas da defesa, né, saiu do meio de campo e foi sozinho até cara a cara com o goleiro, mas na hora da finalização ele tirou um pouquinho demais no goleiro Raílson, a bola beijou a trave e não entrou, né, tinha perdido, estava em débito, conseguiu fazer o gol e dar, né, o que foram os números finais do jogo com 1-0. Mas, segundo tempo, ainda no primeiro tempo, o Lajadense pressionou um pouquinho também, teve algumas oportunidades. Inclusive, o gol sai depois de um momento de maior pressão da equipe do Lajadense, né, com bola parada, com escanteios, né, teve um cabeceio do Viçosa que foi no travessão. Mas, ainda assim, né, depois do Pelotas ter volume, o Lajadense conseguiu ter algumas oportunidades nessa bola parada, nesse lançamento direto, né, cruzamento para a área. E aí, nesse momento, o Pelotas soube aproveitar a sua chegada e fazer o gol. Segundo tempo um pouquinho mais morno, Pelotas também atacando ainda bastante pelo lado esquerdo com o Fabinho. A equipe do Lajadense, em tudo que oportunidade, tentava fazer um lançamento direto para dentro da área. E nisso foi consagrando, né, a defesa do Pelotas, muito bem, né, o Christian, o zagueiro, muito bem o Géder, outro zagueiro, goleiro também.

0: né, dentro das adversidades da partida, um ótimo resultado para a equipe do Pelotas, que nesse momento é a segunda colocada com 3 pontos, né, dividindo essa segunda colocação com Passo Fundo e Veranópolis, e o líder é a União Frederiquense, que fez 3-0 na equipe do Bagé. O Veranópolis fez 1-0 em cima da equipe do Gramadense e o Passo Fundo fez 1-0 em cima da Apafute. Os demais resultados, né, foram empates e o Pelotas com isso então na segunda colocação. E agora no meio da semana temos mais jogo, temos a segunda rodada, né, na quarta-feira, né, no estádio da Boca do Lobo. Pelotas recebe União Frederiquense às 7 horas. É um grande jogo para acompanharmos, né? Estaremos diretamente da Boca do Lobo, né? Líder contra vice-líder, claro que ainda a primeira rodada, mas nesse momento as colocações são essas, né? União fez 3-0 no Bagé, é o líder, o Pelotas é o vice-líder, e o Brasil joga na quinta-feira lá no Edmundo Faix, em Venâncio Aires, contra o Guarani. Guarani que também estreou com empate, então vamos ficar de olho aí para ver como é que o Brasil consegue corresponder depois de um tropeço, né, jogando em casa na estreia. Mas, claro, daqui a pouco mais eu, Lousada, a gente volta, né, para falarmos um pouquinho do futebol online, que foi esta primeira rodada. Mas não dá para dizer que é totalmente fora do esperado. Pelotas enfrentavam Lajadense fora de casa, tudo bem, né, difícil jogar fora de casa, mas é um Lajadense que é pior do que o Pelotas em questão de plantel. Né? E o Brasil enfrentava mesmo aqui em casa um gaúcho que já tem uma base de elenco que alguns jogaram juntos na Copinha do ano passado. É um Fabiano Deitch, que é um treinador que sabe vender muito caro seus resultados, sempre arma equipes muito competitivas. Então se esperava um pouco mais de dificuldade, eu pelo menos esperava mais dificuldade para o lado do Brasil. Foi o que acabou acontecendo. Claro que foi no detalhe ali que o Brasil acabou deixando escapar a vitória, mas ainda assim, né, um pouco dentro do que era esperado, do que a gente tinha avaliado, digamos assim, para ambos os jogos. Daqui a pouco mais a gente volta, então, a partir das 10 horas com o futebol online, para recapitularmos o que foi essa primeira rodada, avaliarmos os jogos, avaliarmos os resultados e darmos nosso pitaquinho também a respeito dessa primeira rodada da dupla Brapel. Um bom dia a todos, uma boa semana. Daqui a pouco eu volto. Um abraço!
1: Bom dia, João. Um abraço. 7:51, dando sequência ao nosso Bom Dia Rio desta segunda-feira, 13 de agosto. Vamos trazendo as notícias daqui para quem é daqui. Vigilância em saúde de Pelotas confirma a estabilização dos casos de dengue no município. Quem nos traz os detalhes é Beatriz Alt.
2: Até o momento, foram registrados 19 casos da doença no ano de 2026, o mesmo número da semana passada. Além dos casos confirmados, 12 notificações ainda estão em investigação. A vigilância reforça que a prevenção continua sendo a principal forma de combater o Aedes aegypti. A orientação é para que a população elimine locais com água parada, evitando a reprodução do mosquito transmissor da dengue. A medida é considerada essencial para reduzir os riscos de novos casos. Os agentes de combate às endemias seguem realizando vistoria nas residências, orientando os moradores e aplicando inseticidas em áreas internas e externas, como parte das ações permanentes de controle da doença. É importante atentar-se aos sintomas comuns de febre alta, dor de cabeça e enjoo para casos mais graves. Preste atenção em sinais como sangramento, dificuldade de respirar e sensação de desmaio. A prevenção pode ser feita com o uso de telas nas janelas e em áreas de transmissão, remoção de recipientes que possam se transformar em criadouros de mosquito, vedação de caixas d'água e desobstrução de lajes e ralos. Com informações da Secretaria Municipal, da Prefeitura de Pelotas e do Ministério da Saúde, Beatriz Alt.
1: Obrigado, Beatriz. Prefeitura de Pelotas planeja incluir famílias que ocupam área no Vasco Pires no cadastro habitacional do município. Continuamos com a Beatriz Alt nos trazendo os detalhes.
2: A ação tem como objetivo identificar as necessidades dos moradores e subsidiar políticas públicas de habitação. Equipes da Secretaria de Habitação e Regularização Fundiária estiveram no local na quinta-feira, onde cerca de 40 famílias vivem em uma área sem infraestrutura. Durante a visita, foram agendados atendimentos para a realização do cadastro.

0: habitacional. Segundo a secretaria, o cadastro vai permitir mapear as principais vulnerabilidades das famílias e orientar futuras ações de atendimento. O órgão também alerta para as condições precárias do local, como risco de contaminação da água devido à falta de infraestrutura adequada. Parte dos moradores aceitou agendar o cadastro, enquanto outros informaram que irão consultar seus advogados antes de decidir. A secretaria afirma que o objetivo é garantir direitos e buscar alternativas para melhorar as condições de moradia dessas famílias.
1: Obrigado, Beatriz Alti. Estão abertas as inscrições para a sexta edição do Prêmio Temes de Jornalismo, promovido pelo Tribunal de Justiça do Rio Grande do Sul. Quem nos traz os detalhes é Héctor Zequeiro.
2: A iniciativa reconhece trabalhos jornalísticos que divulguem a atuação do Poder Judiciário e valorizem a transparência e a cidadania. Podem participar jornalistas, fotojornalistas e estudantes de jornalismo com produções publicadas entre 30 de julho de 2025 e 30 de julho de 2026. As inscrições seguem até 18 de setembro. O prêmio contempla 5 categorias, entre elas, imagem, cotidiano da justiça, universitária e uma categoria especial sobre enfrentamento à violência contra a mulher. Os vencedores receberão premiação em dinheiro e troféus. Criado em 2021, o prêmio Temes busca incentivar reportagens que aproximem a sociedade do Poder Judiciário. A cerimônia de premiação está prevista para novembro de 2026. Com informações da Secretaria de Comunicação do Tribunal de Justiça e da redação da Rádio Universidade, Héctor Zequir.
1: Obrigado, Héctor Zequir. Já está valendo a nova tarifa do gás natural para os clientes da Sulgás no Rio Grande do Sul. Quem nos traz informações é a Beatriz Alti.
0: A atualização foi aprovada pela Agência Estadual de Regulação dos Serviços Públicos, a AGERGS, e prevê um repasse de 48 centavos por metro cúbico consumido. O reajuste reflete a alta do preço do petróleo no mercado internacional, que elevou o custo de aquisição do gás nos últimos meses. A medida vale para os clientes atendidos pela Sulgás, mas não se aplica aos consumidores do mercado livre. A atualização é feita por meio da chamada conta gráfica, mecanismo que registra as diferenças entre o custo real do gás e o valor considerado na tarifa. O objetivo é garantir mais transparência e previsibilidade na composição dos preços. A AGERGS também aprovou um aditivo ao contrato entre a Sulgás e a Petrobras, criando um mecanismo temporário para reduzir os impactos das oscilações do preço internacional do petróleo sobre o valor do gás natural.
1: Obrigado, Beatriz Alti, trazendo as informações sobre o aumento do gás, as alterações, né, que vão acontecer, né, com o gás. 7h56. Vamos chamar o Daniel Kuss para fechar essa nossa última hora, para ver se temos alguma atualização das ruas.
3: Sérgio, nós temos sim atualização, pois já se nota aí um aumento na quantidade de veículos aí do tráfego em diversas das nossas avenidas. A confusão habitual das rótulas retomada, né? Retomada, já que também, além da volta às aulas na rede municipal, volta às aulas também na rede estadual. Então, tá todo mundo na rua, então confusão aí nas rótulas da rodoviária, ali junto a especialmente a área da Guabiroa, da Teodoro Miller. Tem também a situação que envolve a rótula lá da Fernando Osório com a Salgado Filho. Então, o pessoal que estava trabalhando normal aí nas suas atividades e que não vinha enfrentando grandes problemas aí nesses horários de pico, retomado os problemas, Sérgio, retomado os problemas. Tem também um tráfego que está influenciando a Avenida Bento Gonçalves, junto ali à Anchieta, né? Bento com Anchieta, já devido às aulas ali do Colégio Gonzaga. Então, a fila de veículos ali, o tráfego lento também na largada ali dos alunos em frente ao Colégio Gonzaga, junto à Catedral Metropolitana. Então, voltamos ao habitual, Sérgio, das nossas confusões do trânsito. O que permanece é o chuvisco, é o céu nublado, temperatura amena nesta manhã, Sérgio.
1: Obrigado, Daniel Kurz, trazendo as informações, né? Já já a Beatriz Alto se prepara para nos trazer as informações do trânsito daqui a pouquinho. Enquanto isso, eu atualizo aqui a temperatura em Pelotas, né? 15 graus e 7 décimos, 97% a umidade relativa do ar, sensação térmica de 16,1 e agora os ventos já aparecem, né? 3,2 quilômetros horários, deslocamento dos ventos, eles já estão presentes aqui conosco, né? Hora do trânsito.
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0: Vamos com as informações do trânsito aqui no Bom Dia Rio da Rádio Universidade, pegando também um pouquinho de informação da tarde, noite de ontem e, claro, da madrugada e deste começo de dia, desta segunda-feira, dia 3 de agosto de 2026. A gente teve aí algumas ocorrências na Fena Doce que acabou no dia de ontem, então tivemos algumas ocorrências por volta da tarde de ontem perto da Fena Doce. Tivemos sinalização na Avenida Duque de Caxias, em toda a extensão, em frente ali ao cemitério, pois estava com óleo na pista às 22 horas do dia de ontem. Tivemos um acidente aí, um sinistro de trânsito com danos materiais na Bento Gonçalves, com Rua Gonçalves Chaves, aí por volta da meia-noite 40. E outro acidente de trânsito com lesões corporais na Rua Santa Cruz, com Tiradentes, às 5 da manhã. Também recebi aqui no meu WhatsApp uma outra ocorrência que tivemos no trânsito da nossa cidade, porque a partir aí de umas 7 horas e 15 minutos, antes da entrada do Lindóia, para quem está indo para o centro, tava um caminhão atravessou a pista, acabou derrubando uma árvore, mas até as informações que a gente tem agora, dessa pessoa que me mandou, acha que ninguém se feriu, mas o caminhão tentou atravessar a pista, as duas vias, e acabou derrubando uma árvore ali na, para quem está entrando do Lindóia, antes da entrada do Lindóia.
1: Obrigado, Beatriz Alt. 8 horas 1 minuto. A Bia falou em Fena Doce, né? Eu atualizei aqui os dados do CDL. A Fena Doce encerrou sua 32ª edição com um público total de 201.300 visitantes. 201.300 visitantes, 900 mil doces vendidos, né? E a organização já anunciou também as datas da próxima edição, que ocorrerá de 26 de maio a 13 de junho de 2027. Me parece, a memória não me trai, ela volta para sua data original, né? Ela teve uma mudança de data em razão das enchentes e agora me parece que volta a sua data original, 26 de maio, com expectativa de pegar aquele veranico de maio, aquele tempo bom em maio, né? E também de 26 de maio a 13 de junho do ano de 2027. 8 horas 2 minutos, vamos ao intervalo comercial. Na volta, vamos conversar com o secretário de Urbanismo, Otávio Pérez, sobre a licitação e as obras que acontecerão no mercado público de Pelotas.
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3: 8 horas e 2 minutos.
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0: 7h26. Vou fazer uma atualização aqui do nosso WhatsApp, né? Vamos ver quem é que está conosco aqui. Meu amigo Dorinho, Luiz Roberto, aposentado dos Correios, lá na Praia do Laranjal. Um abraço a esse querido amigo, obrigado pela companhia. A Tereza Salomão também está conosco, obrigado pela companhia diária. Quem mais? O Ricardo do Piquete dos Desgarrados, bom dia, né? É, bom, dá tempo sim, agora eu já vou responder aqui para o professor Leonardo Calvetti, né? Ele passou a mensagem, seria a terceira entrevista nossa, né? Passar por Google Meet, né? Ele que foi acometido de uma gripe, foi agraciado com uma gripe forte, né? Essas mudanças de temperatura é complicado, né? Então vamos por Meet. Já está na ponta da linha conosco, são 8 horas mais 7 minutos, o secretário de Urbanismo de Pelotas, Otávio Pérez, o arquiteto Otávio Pérez, e nós vamos falar sobre a licitação, né? Que a prefeitura vai fazer para a reforma do Mercado Central. Um dos principais patrimônios histórico-culturais de Pelotas, o Mercado Central, vai passar, certamente, né, deve passar por uma ampla reforma nos próximos meses. A prefeitura de Pelotas prepara a abertura de uma licitação para uma série de intervenções sobre a infraestrutura do prédio. Para falar sobre as dimensões desse projeto, estaremos recebendo, a partir de agora, já está conosco aqui, professor, arquiteto e secretário municipal de Urbanismo, Otávio Pérez. Bom dia, secretário. Seja bem-vindo ao Bom Dia Rio.
1: Bom dia Rio, bom dia aos ouvintes. É uma satisfação estar aqui podendo falar dessa mais essa importante obra que a gente está colocando na rua nesse semestre de segundo semestre de 2026, que é uma reforma importante aí, uma restauração bem completa do mercado público.
0: Sim.
1: Está precisando, né?
0: É verdade, né? É verdade. Muitas vezes tem questões estruturais que às vezes as pessoas não sabem, como a questão de telhado, infiltrações, né? Então, é lógico que agora o senhor vai abordar tudo isso aqui. Secretário, como surgiu o projeto de reforma do Mercado Central e também de que forma a Secretaria de Urbanismo identificou as principais necessidades desse espaço, né? Tanto do ponto de vista técnico quanto das demandas apresentadas pela população, pelos permissionários, né? Como é que surge isso?
1: Isso, então, desde o início do governo a gente está atento e trabalhando nesse tema, diria, porque os problemas que a gente vai abordar agora com uma licitação, uma reforma, como tu mesmo disse, mais estruturada, elas são decorrentes fundamentalmente de problemas de falha de manutenção, né? Então é aquele problema que não é dado a manutenção, vai levando, e aí o problema vai agravando, e o que a gente precisa agora é fazer uma passada geral, assim, para recuperar diversos pontos, né? A gente, é preciso dizer que a gente já está em atuação lá no mercado, já há alguns meses, embora em menor escala, né? Nós estamos concluindo agora a primeira ação, que é a reforma dos banheiros do mercado. Temos atuado ali com uma outra frente em alguns ajustes e manutenções no sistema elétrico, nos circuitos elétricos, e agora a gente vai fazer um trabalho que compõe uma licitação. Essa licitação ela tem como ponto de partida não uma restauração completa, mas uma restauração emergencial até na torre do mercado. A torre do mercado ela está com sérios pontos de avaria, de ferrugem, de corrosão, de problemas de proteção elétrica, tanto que o relógio, que é o símbolo do mercado, por exemplo, ele não está em operação já há alguns anos. Então essa licitação ela vai dar conta desde reparos estruturais emergenciais no na torre, e a gente cuidou então para que o recurso que tínhamos disponíveis, um pouco superior a R$1 milhão para essa licitação, desse conta de diversos elementos do mercado. Então essa licitação contempla a estrutura do mercado, a estrutura da torre, elementos de cobertura para corrigir fundamentalmente as infiltrações que acometem principalmente os permissionários, os lojistas do mercado, e vai passar por algumas melhorias assim na imagem do mercado. Então a gente vai pintar, fazer uma pintura geral do mercado, dos elementos metálicos e das fachadas. Vamos dar manutenção nas portas de madeira do mercado. E vamos inclusive contemplar com alguma melhoria de imobiliário. E isso se somando à nossa iniciativa elétrica, que também vai trocar a iluminação, o luminotécnico, as luminárias do mercado. A gente considera assim que é uma passada que vai desde os elementos de infraestrutura, banheiro, a estrutura metálica propriamente, até uma remodelação, uma repaginação, uma atualização do nosso mercado.
0: Bom, com base nas reformas anteriores, só houve uma grande reforma no mercado que foi, né, bem estrutural, né? E essa, certamente, dos últimos 10, 15, 20 anos, será uma reforma bem significativa, né, secretário?
1: Isso, é uma reforma bem significativa, embora a gente está conduzindo de forma que a gente não prevê a interrupção no funcionamento do mercado. Isso é importante que se diga. Embora essa reforma, tanto dos banheiros agora, que está operando com um módulo externo, quanto a própria intervenções nos telhados, assim, a gente não precise, não necessite, não é essa a nossa intenção, fazer a interrupção no funcionamento do mercado. Então, embora seja uma reforma que passa por diversos pontos, assim, a gente considera importante, e se isso tudo se viabilizar no transcorrer da obra, a gente não prevê interrupções no funcionamento do mercado. Isso é importante, né?
0: Sim. Secretário, nos conte um pouquinho, porque o Mercado Central, ele é um prédio histórico, né? Presente na memória dos pelotenses, praticamente aí, de diversas gerações, né? Como é que é conciliar a preservação do patrimônio com as demandas de modernização, né? O que que se pode, o que que não se pode ali, né? Essa questão do mobiliário, eu queria que o senhor falasse um pouquinho das dificuldades, né, de conciliar a preservação patrimonial, a preservação histórica e também fazer uma adequação no mercado que, para quem chega, tenha um olhar dessa mistura, né, da modernidade com a preservação do antigo.
1: Esse é um desafio, né, Sérgio, mas eu não diria que é um problema, assim. A nossa cidade, ela valoriza os elementos históricos, culturais, né, a sociedade como um todo, e todos os usuários do mercado valorizam o mercado pela sua existência histórica, né. Óbvio que tem algumas decisões, assim, técnicas, talvez, que às vezes entram bem nessa seara, né, ou vamos reconstituir uma floreira. Bom, a gente vai botar uma floreira com um desenho mais novo, né? Vamos tentar recuperar aquela que está lá. Mas é bem viável, assim, é bem positivo, assim, essas inserções, né, que vão se dando ao longo do tempo, e com o diálogo com esse elemento histórico, cultural, arquitetônico. O que a gente não pode é não dar manutenção, né? Porque essas edificações históricas, né, que têm certa idade, elas precisam estar em constante manutenção. Elas precisam estar em constante manutenção ao ponto que chega que a gente tem que fazer breves interrupções, assim, fazer investimentos de maior monta para colocar ela no curso da sua história. A gente em seguida vai estar trocando, por exemplo, toda a iluminação do mercado, né? E aí adotando já, obviamente, luminárias mais modernas, luminárias LED. E isso não há nenhuma incompatibilidade assim, com o elemento histórico, arquitetônico, muito pelo contrário. O que a gente regula bastante é a inserção comercial, isso sim. Em Pelotas como um todo, nós temos uma lei do aparato publicitário, especialmente no centro histórico, que ela justamente vem para fazer essa certa regulação. Porque o aparato publicitário, as marcas, os outdoors, isso é que não pode se sobrepor, digamos assim, aos elementos arquitetônicos, aos elementos construtivos, né? Então, mas isso os permissionários do mercado, quando eles entram, eles recebem as instruções, eles têm um memorial descritivo bem detalhado, assim, orientativo, de como colocar a sua loja em funcionamento. E isso tem que ser cuidado, né? Cuidado por todos, e é esse ponto aí que valoriza ainda mais o nosso mercado.
0: O quão interessante a sua manifestação, porque me provocou a memória de circular no mercado, e realmente não há nada que se sobrepaia, se sobressai, né? Exceto as vitrines, né? As vitrines, elas realmente, os elementos que compõem ali, os produtos que estão em exposição, é o que salta aos olhos, né? Mas caso contrário, não tem nenhuma fachada, não tem nada que realmente possa ferir, digamos assim, a imagem estrutural interna, né? O projeto
1: Isso é
0: foi.
1: bem característico, isso que é bem característico dos mercados públicos, né?
0: Sim.
1: São aquelas diversidades de produtos, né? Diversidades de oferta, ou que a gente passou a chamar aqui pelas de mix. O mix do mercado é um elemento chave, né?
0: Sim.
1: Nós não queremos um mercado assim que ofereça em todas as bancas os mesmos tipos de produto, né? O mercado é esse lugar da diversidade e do encontro.
0: E o projeto foi desenvolvido pela equipe técnica da Secretaria de Urbanismo, né? Queria que o senhor falasse um pouquinho dos critérios e se vai continuar aquele espaço para shows, espaço para música, se aquele espaço vai passar por alguma alteração, né, de contexto musical, mas permanecendo a questão do mercado, né, permanecendo a arquitetura do mercado.
1: Ótimo, maravilha. Então, o mercado no governo municipal, ele é gestionado pela Secretaria de Desenvolvimento Econômico e Inovação, né? Que até nas gestões anteriores ainda contava também com o que virou a Secretaria de Turismo. Então, essas duas secretarias, assim, são muito importantes ali no cotidiano do mercado, desenvolvimento econômico e turismo. E do ponto de vista técnico, o mercado vinha sendo conduzido sempre pela Secretaria de Cultura, porque eles têm ali uma aptidão, uma atribuição maior para essa lida com os elementos patrimoniais arquitetônicos. E na nossa gestão também a gente reforçou com a nossa Secretaria de Urbanismo aqui uma aptidão, um know-how mais para esse desenvolvimento dos projetos mesmo, o lançamento dos certames licitatórios, a fiscalização da obra. Então, eu diria que o mercado, ele está, do ponto de vista da gestão, assim, muito mais reforçado desde o início da nossa gestão. São quatro secretarias que um comitê, em comissão, conduzem o mercado. E sim, os espaços do mercado, eles estão programados para serem otimizados de os seus usos. E nós estamos falando ali especialmente dos quatro pátios internos e também do largo frontal. E inclusive do ponto de vista da estrutura elétrica, nós estaremos melhorando mobiliário, iluminação e estrutura elétrica para aqueles quatro pátios centrais ali, para que cada um deles possa ser desenvolvido as suas respectivas atividades, possam ter os seus respectivos mobiliários e estejam iluminados com pontos de iluminação, pontos de tomada elétrica, quer seja para o trabalho em co-work, assim, a pessoa possa usar as mesas ali para fazer uma atividade em trabalho, possa ter atividade de lazer, possam haver atividades mais culturais e não ficar dependendo assim apenas das iniciativas dos lojistas ali, né, em disporem o ponto de luz, o mobiliário, que o nosso mercado esteja melhor estruturado ali. Para quem passa dentro do mercado, há de concordar que tem alguns espaços ali que estão precisando assim de uma motivação e de uma estrutura para que as atividades aconteçam.
0: Interessante quando o senhor traz esse dado, essa informação, né, dessa intersecção de secretarias, né, que participam da vida do mercado, né, de certo modo atuam ali promovendo o turismo, promovendo a recepção, se não for do turista, do próprio pelotense, como o senhor diz, para utilizar o mercado como até um ponto de trabalho, uma reunião, né, se for um coworking ali, é uma reunião, a pessoa pode marcar num dos cafés. E essa a participação no projeto, além das secretarias, os permissionários também estão participando de alguma forma para que todos, né, ganhem ao final uma sensação de satisfação de olhar um mercado diferente, que se perceba essa reforma.
1: Sim, exatamente. Desde o início do ano, então, quando tivemos a nossa lei orçamentária anual aprovada e os R$1.350.000 indicados para esse projeto, a gente formou uma comissão com os permissionários ali, em que eles participaram diretamente do desenvolvimento do projeto, especialmente na divisão do bolo, vamos dizer assim. Porque o que nós vamos investir ali não é ainda a totalidade do investimento que o mercado poderia ou mereceria receber. Então a gente teve que tomar decisões para alocar em cada uma dessas frentes de obra qual é o tamanho da fatia orçamentária que nós íamos alocar. E claro, os permissionários participaram juntamente com a gente nessa decisão, e foi importante, assim, porque é uma decisão conjunta, né, de alocar recursos e melhorias no mercado em todas essas frentes, como eu disse, que vão desde a infraestrutura mais básica até o elemento de remodelação e visibilidade e nova visibilidade do mercado.
0: Sim. O senhor falou na torre, né? A torre, o relógio, são componentes mais delicados que passam por uma, digamos assim, a torre, se tem ferrugem, tem que ser desmanchada, passar por um jateamento, depois uma preparação, um fundo antiferrugem, todo esse processo, isso tudo vai ser feito, o relógio também pretende-se que volte a funcionar?
1: Isso, vai ser feito. Ela também, a torre não vai ser desmanchada integralmente, algumas partes, fundamentalmente o sistema de escadarias, né? E também as estruturas que tem lá junto ao relógio, essas que estão com o piso, aqueles pisos metálicos já com uma corrosão bastante avançada. E o motivo do relógio não estar em operação é porque não tem segurança para o operador subir lá em cima e dar corda no relógio. Então é uma questão estrutural que reflete no uso operacional
0: do relógio
1: em si, né? E aí se soma também ao risco elétrico, né? Nós vamos colocar um para-raio, um sistema de proteção contra descargas atmosféricas na estrutura da torre.
0: Sim.
1: E também refazer a iluminação da torre. Então esses dois elementos, eletricidade e estrutura, do ponto de vista da segurança, né, é o que a gente vai abordar, e isso vai resultar numa torre iluminada e num relógio cujo operador vai poder acender para dar corda.
0: Sim, sim. Secretário, essa obra, digamos assim, ela passa exclusivamente pela aprovação da secretaria ou passa pelo IPHAN, por institutos
1: pelo IPHAN. Passa pelo IPHAN. Nós temos um escritório do IPHAN aqui em Pelotas que nos ajuda a acompanhar, né, e gestionar o patrimônio histórico de interesse nacional. O mercado é um desses elementos e o projeto passa pelo IPHAN, mas como a nossa intervenção ela é de preservação e de manutenção, o IPHAN já deu acordos, assim como já deu na obra do banheiro que está concluindo aí, será concluído nesse mês de agosto.
0: Sim, inclusive ali o banheiro vem assim os últimos preparativos para todas as pessoas usarem. Esses dias aqui no programa, uma pessoa me falou de uma patologia que às vezes é necessário utilizar. Ah, foi a limpeza de bolsa de colostomia, né? E
1: isso
0: aí
1: mesmo.
0: O Luiz Carlos Vaz, por mensagem aqui, me disse: olha, no banheiro do mercado já vai ter essa possibilidade, né?
1: Exatamente, nós estamos nessa oportunidade de reforma do banheiro, tem um banheiro masculino e outro feminino, e nós criamos outros dois banheiros dedicados, um para com todas as instalações para as pessoas ostomizadas, uma gabine dedicada de acesso direto, e o outro que a gente chama de banheiro da família, né?
0: Sim.
1: Que é aquele que os menores podem estar acompanhados pelos pais, ele acolhe também as pessoas LGBTQIA+, as pessoas trans, que não encontram nesse tradicional banheiro feminino e masculino um lugar de acolhimento, né?
0: Exato.
1: Então tem esse banheiro da família que dá conta toda essa diversidade da nossa sociedade.
0: Exato. Os recursos são provenientes de onde, secretário?
1: Então, a reforma dos banheiros, elas estão sendo feitas por recursos de compensatórias, né, de obras que ocorrem aqui no centro da cidade, que tem que compensar para a cidade. As reformas elétricas também são recursos de compensatórias do Hotel Ibis, aquele lá da Dom Joaquim.
0: Sim.
1: E os recursos dessa licitação que estamos falando aqui são recursos da lei orçamentária, recursos próprios do município.
0: Bom, então, estão garantidos, né?
1: Estão garantidos. Eles totalizam quase 2 milhões de reais nessa investida que, como eu disse, já iniciou no mercado em menor escala e agora vão alcançar um volume maior, né, com essa licitação a ser lançada.
0: Exato. Para finalizar, qual mensagem o senhor gostaria de deixar aqui para a população, aos permissionários que aguardam o início dessa reforma no mercado central, né? Os permissionários, aqui o senhor já deixou claro, né? Ninguém vai ter a sua atividade comercial atrapalhada, né? Todo mundo vai seguir trabalhando, né? E a população também que aguarda essa reforma, porque o mercado é um local de acolhimento.
1: Eu acho que é uma mensagem de reconstrução, Sérgio. Nós nos elegemos aqui nesse governo, o prefeito Fernando Marrone, a nossa vice Dani, se elegeram com a proposta de reconstrução da cidade, né? De pegar os elementos mais importantes da cidade, que precisam de manutenção estrutural, e tratar desse processo de reconstrução. O mercado é um deles, o banheiro da praça foram outros. São esses elementos simbólicos, assim, que simbolizam esse processo de investimento de obras na cidade que temos conduzido.
0: Secretário Otávio Pérez, muito obrigado pela sua participação, trazendo aqui detalhadamente, né, as obras que vão ser feitas no mercado público, que é um símbolo de Pelotas, né, sem dúvida alguma. Muito obrigado pela sua presença aqui conosco.
1: Obrigado. Bom dia para todos.
0: Bom dia, bom dia. Conversamos com o secretário Otávio Pérez, ele que é secretário de Urbanismo de Pelotas, né? E também arquiteto e professor, trazendo aí esses detalhes do mercado público. São 8 horas 28 minutos, vamos chamar o Daniel Kurz para fazer uma atualização do que está acontecendo nas ruas em Pelotas.
2: Pois, Sérgio, o destaque nesse momento, né, a Beatriz já trouxe anteriormente e a gente ressalta a questão do acidente que aconteceu ali na entrada do Lindóia pela Fernando Osório. Tem tráfego carregado ali junto a Fernando Osório com a Osmar Chu, ali junto ao posto, né? É um acidente que está em atendimento ainda, então quem está vindo em direção da BR para passar ali pelo Lindóia está com um trânsito lento naquele ponto, e da mesma forma quem está indo, né, da área central da cidade ali em busca da BR também está passando ali por alguns perrengues ali com relação à dificuldade no trânsito, já que desse acidente que acabou acontecendo, envolvendo ali caminhão e veículo naquela posição, na entrada do Lindóia. Então é o pedido de atenção para quem vai pela Fernando Osório no sentido da BR, ou quem vem da BR no sentido do centro, o trânsito bastante lento naquela entrada do Lindóia, Sérgio.
0: Ok, então, muito obrigado, Daniel Kurz, atualizando, né, as informações das ruas de Pelotas, né, tudo que acontece no trânsito. 15 graus e 9 décimos a temperatura em Pelotas nesta manhã de segunda-feira, são 8 horas mais 30 minutos, 97% a umidade relativa do ar, 16 graus e 4 décimos a sensação térmica, e os ventos se deslocam a 8 quilômetros horários. Nós vamos ao intervalo comercial e em seguida estaremos retornando para mais uma entrevista, né? Nós vamos estar conversando aqui com a nova chefe da delegacia da Polícia Rodoviária Federal de Pelotas, Juliana Artioli. Já, já.

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1: 8:31. 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

0: 5 minutos, 8h35, manhã de segunda-feira, dia 3 de agosto, 3 de agosto de 2026. 15 graus e 9 décimas a temperatura em Pelotas, 97% a umidade relativa do ar, sensação térmica de 16,4 e os ventos diminuíram, estão agora se deslocando a 6,4 quilômetros horários. A Polícia Rodoviária Federal tem uma nova chefia na delegacia de Pelotas. A policial rodoviária federal, né, Juliana Artioli Rodrigues, foi nomeada para o cargo e passa a ser a primeira mulher a comandar a unidade na região. Servidora da instituição desde 2013, Juliana atua há mais de uma década na Zona Sul do estado, com experiência na área operacional em infraestrutura, educação para o trânsito e em ações voltadas aos direitos das mulheres. Nesta entrevista, vamos conhecer as prioridades da nova gestão e também os principais desafios da segurança nas rodovias federais. Então, vamos nosso bom dia. Bom dia, Rio, né? Dá um bom dia, né, à policial Juliana. Bom dia, prazer em recebê-la. Primeiro, muito obrigado por atender o nosso pedido, né, de estar aqui conversando conosco com esse novo olhar, né, uma gestão de uma policial, né, que vai assumir a delegacia de Pelotas.
1: Bom dia, Sérgio. Bom dia, ouvintes da Rádio Universidade.
0: Isso, melhoramos só a condição técnica do microfone.
1: Agradeço a oportunidade, né, de estar aqui.
0: Muito obrigado, né? A gente é que agradece. Eu ainda estou nas adequações técnicas aqui. Bom, para começar, a senhora é natural daqui, não? É de onde?
1: Eu sou natural de Osório, Osório. Litoral norte do Rio Grande do Sul, mas eu já moro aqui na região há mais de 30 anos, então já posso me considerar pelotense.
0: Sim, que bom, né? Que bom a gente recebendo alguém de Osório, né? Que tem também um posto da Polícia Rodoviária Federal muito ativo lá.
1: Isso,
0: né?
1: Tem uma delegacia.
0: Tem uma delegacia, tem um posto muito ativo, inclusive porque ali também tem um posto de fiscalização ali em Osório, né? No transporte rodoviário, passa por um processo ali que tem que passar no posto de fiscalização, né? Para começar, gostaria que a senhora falasse um pouquinho sobre o significado dessa nomeação, sendo a primeira mulher, né, a chefiar uma delegacia da PRF em Pelotas, num ambiente que até esse momento era masculino, né?
1: Eu recebo essa missão com muito orgulho, né? E também com muita responsabilidade, né? É muito importante essa representatividade feminina, né? Principalmente nos órgãos de segurança pública, né? Num ambiente que é muito masculino, né? Nós, na Polícia Rodoviária, a gente tem... O nosso efetivo feminino gira em torno de 10%, né? Então, 10% só do nosso efetivo são de mulheres. Então, isso torna, né, essa representatividade, essa ocupação de cargos de gestão muito importante, né? Até para encorajar as colegas a também...
0: Né? Buscarem esse espaço, né? Espaços de chefia.
1: Ocuparem,
0: né,
1: esse espaço de chefia, né?
0: Exato. Dentro da escala, só uma curiosidade pessoal, né? Depois da chefia, tem algum outro cargo, além da superintendência, que digamos que aí é o estado todo, né?
1: Seria o superintendente, o estado seria acima do superintendente, seria o diretor-geral, né?
0: Sim.
1: Em Brasília.
0: Aí é Brasília.
1: Mas,
0: né,
1: nós temos uma carreira de cargo único, né? E nós não temos, diferente da carreira militar, né, nós podemos voltar à atividade fim.
0: Exato.
1: Então, isso eu acho muito legal até, muito, muito rico assim, da Polícia Rodoviária.
0: Sim.
1: Que a gente tem essa...
0: Esse deslocamento dentro da própria atividade.
1: Da própria atividade,
0: né?
1: E assim como a gente está lá na atividade fim, a gente está num cargo de gestão e a gente pode voltar para a atividade fim.
0: Porque não são postos, como a gente diz, né, na carreira militar.
1: Não,
0: né?
1: é uma carreira linear.
0: E a senhora coloca com muita propriedade o cargo de gestão, né? Quer dizer, porque normalmente o policial rodoviário a gente chama patrulheiro ou não?
1: Antigamente tinha essa denominação, né? Hoje é policial.
0: Policial rodoviário federal.
1: Quer dizer,
0: ele atua nessa função, aí ele pode ser o delegado regional, pode ser o superintendente estadual, né? Mas ele continua sendo policial. Terminou o período dele de atuação naquela área de gestão, ele volta a ser um policial destacado numa delegacia, numa região.
1: Exatamente.
0: Né? Uma regional. Interessante, bem interessante. A senhora está na região desde 2013, é isso?
1: Sim, desde que eu ingressei na Polícia Rodoviária Federal, eu trabalho aqui na Delegacia de Pelotas.
0: Sim. Como é que essa experiência contribui para assumir agora o comando da delegacia?
1: Eu sempre digo, né, que eu acho muito importante a gente ter essa experiência da atividade fim, né, ao ocupar um cargo de gestão, porque a gente sabe exatamente como é que é o trabalho, o trabalho da Polícia Rodoviária Federal.
0: Exato.
1: Em si, né? Então a gente está lá no dia a dia, né, no atendimento ao acidente, no atendimento ao usuário. Então essa experiência é muito importante para a gente, enquanto gestor, né, saber o que o colega que está lá, né, lá no posto, lá atendendo o acidente, ou na chuva, no frio, enfim, o que o colega está passando, né? Isso eu acho que é muito rico para a gestão.
0: Interessante, porque a gente pode pegar aquela máxima, né? Para saber comandar, ou para saber ser o gestor, tem que saber fazer.
1: Fazer, exato, exatamente.
0: Tem que ter a experiência do saber fazer.
1: Exatamente.
0: Né? Quais serão as principais prioridades da sua gestão, assim, nos próximos meses? Quando a gente fala de prioridades, é muito importante dizer que a polícia tem uma rotina de trabalho, né? Ela tem um... Né? Mas existem ações sociais, internamente, que podem marcar uma gestão, né?
1: Sim. Falando um pouco da nossa delegacia, né?
0: Claro.
1: A gente tem uma... A delegacia de Pelotas é uma delegacia estratégica, né? Nós temos quatro postos importantes, né? O posto de Pelotas, que está localizado nessa região aqui, que é uma região polo, né?
0: Sim.
1: O posto de Rio Grande, que eu tenho toda a questão do escoamento de veículos, de movimentação de veículos de carga, né? Toda...
0: Me permita só situá-los, né? O posto de Pelotas ali perto da Fena Doce,
1: o,
0: né?
1: O posto de Pelotas é no Retiro.
0: Lá no Retiro,
1: quem
0: tá.
1: Vai pra Porto...
0: Que tem outro aqui.
1: Quem vai para a capital,
0: tá.
1: Né?
0: Isso,
1: na
0: BR-116,
1: tá. Retiro, posto de Pelotas. O posto de Rio Grande na BR-392, então em direção a Rio Grande, que a gente tem toda essa questão dos veículos de carga, do porto,
0: sim,
1: né? Todo o abastecimento do porto. E depois eu tenho dois postos, né, que são fronteira, que fazem lá, o trecho faz divisa com o Uruguai, né? Que é o posto de Arroio Grande,
0: sim,
1: na BR-116, e o posto de Santa Vitória do Palmar, que na BR-471. Já. Além dessas quatro BRs citadas, né, a 392, 116 e 471, a gente ainda tem a BR-293 sob nossa jurisdição, né? Um trecho urbano, que é bem importante também, em Pelotas, ali na rodoviária, né? Aquele trecho que vai da Duque de Caxias até a Fena Doce, ali, o centro de eventos. E depois ainda tem lá no Capão do Leão também um trecho da BR-293, que também é atendido pelo posto de Pelotas, né? Pela nossa delegacia. Então, é uma delegacia estratégica, né, para o Estado, né? E daí a importância da gente... A importância dessa delegacia, né, desses quatro postos. E a gente tem uma preocupação grande em diminuição de acidentes, né, que é sempre o nosso norte das ações da Polícia Rodoviária, é trabalhar pela diminuição dos acidentes, né, através de fiscalização e de educação para o trânsito, né, que é eu digo assim, que para mim é uma das vertentes muito importantes que a gente trabalha, né, uma das frentes muito importantes, que é a conscientização, né, de todo mundo que está inserido no contexto do trânsito, né, de fazer a sua parte, né? Os condutores, de ter uma ação defensiva no trânsito, os passageiros, né? Ao usar o cinto de segurança. Então, os pedestres, ao prestar atenção, ao se inserir também, se colocar como responsáveis para que a gente tenha um trânsito mais seguro.
0: Quais são, hoje, digamos assim, que a senhora já como policial convive e agora como chefe da delegacia vai conviver, os desafios que são enfrentados pela PRF nas rodovias federais aqui da região sul do estado?
1: A gente tem essa questão da acidentalidade, né? Para nós é um grande desafio. E o combate ao crime, né? Nós temos então um grupo especializado em combate ao crime. A nossa região de fronteira, a gente tem muito contrabando, descaminho, tráfico de drogas. Então a gente tem essa preocupação com esse grupo especializado em combate ao crime, né? E esse é um grande desafio, assim, que a gente... essa questão da acidentalidade também, né? Se torna um grande desafio que a gente pretende trabalhar para que consiga diminuir.
0: Na questão do combate ao crime, né? Como a senhora está dizendo, eu queria que a senhora falasse um pouquinho de dentro para fora, né? Porque a gente, se viajarmos no tempo, antes não se tinha conhecimento de tantas ações da Polícia Rodoviária Federal junto com a Brigada Militar, com a Receita Federal. Hoje a gente tem dado a dimensão das notícias, né? Porque essas ações chegam aos noticiários e as pessoas acabam tomando conhecimento, né? Então eu queria que a senhora falasse um pouquinho da importância disso, dessas ações conjuntas, né? Porque a gente vê com frequência a prisão de drogas, a prisão de dinheiro em altas quantidades, né? Valores sendo transportados, como a senhora diz aqui, vem muito produto do Uruguai também, naquele posto ali de Arroio Grande, isso. Né? Eu queria que a senhora falasse sobre essa ótica, assim, da importância da Polícia Rodoviária Federal nessas atividades, né? Também que não é só o trânsito.
1: Sim, a gente tem essa preocupação, a gente já vem trabalhando, né, com essa busca de melhorar o vínculo com outras instituições, né, e a gente pretende intensificar isso, né, melhorar esse vínculo com outras instituições, em combate a crimes em geral, mas principalmente em crimes contra mulheres também, né, que a gente tem esse ano mesmo, a gente teve um aumento significativo, né, de crimes contra as mulheres, então isso é um objetivo da nossa gestão, de buscar aprofundar os vínculos com outras instituições e trabalhar também nessa frente, assim, de combate ao crime contra a mulher.
0: Sim. A BR-116 é a 392, né? 392 é aquela que circula aqui por Rio Grande, pega Canguçu.

0: atua muito nessa fiscalização dos veículos de carga. E na BR-116 a gente tem um maior fluxo de veículos, né, de veículos de passeio, que também a gente trabalha com comandos de fiscalização, né, e conscientização dos condutores. Nós temos algumas ações de educação, né, a gente chama de cinema rodoviário, então, onde a gente convida os condutores, né, a bordo dos veículos, convida os condutores a assistirem vídeos, geralmente vídeos curtos, né, e para ter aquele momento de reflexão, né, para parar para pensar na sua própria condução, no que pode melhorar, né, e sempre buscando a direção defensiva, sempre buscando o evitar o acidente, né.
1: A educação para o trânsito sempre fez parte da sua trajetória de vida, né? Sim. Trajetória profissional na instituição. Essa área vai continuar recebendo uma atenção especial durante a sua gestão?
0: Certamente,
1: a gente já
0: sim.
1: viu lá a PRF na Fena Doce.
0: Isso,
1: também,
0: é,
1: né?
0: É, essas ações visam aproximar, né? É um momento que a gente tem ali, o estande da Fena Doce é um momento que a gente tem de proximidade com o público, né? Diferente de quando a gente está na rodovia, né? Porque geralmente quando a gente encontra a polícia rodoviária na rodovia, pode ser que não seja um momento muito bom, né?
1: Sim.
0: E ali não, ali então a gente tem a oportunidade de aproximar, né, com a população, de mostrar o nosso trabalho, né? Então são ações muito ricas, assim. Com certeza a educação para o trânsito vai continuar tendo um olhar, assim, bem especial na minha gestão.
1: Baseado ainda, né, nesse tema educação para o trânsito, é uma questão muito pessoal. Eu, às vezes, quando viajo, né, em locais de serra ou em locais que tem uma curva diferente, né, um relevo diferente na estrada, eu sempre observo e fico pensando, agora eu quero ouvir a sua opinião, né? Se as pessoas respeitassem as placas, as indicações, eu fico pensando, a grande maioria dos acidentes não aconteceriam, né? Porque tem locais que, às vezes, um local de serra, digamos, tem uma curva, Piratini, tem quem vai para Piratini, tem subidas e descidas. Então, às vezes ali diz velocidade 40 km horário. Pode até acontecer um acidente, né? Ninguém vai ter como dizer que um motorista não pegou no sono, né? Essas coisas acontecem. Mas talvez se respeitar, né, toda aquela sinalização, a proporção desse acidente pode ser menor, né?
0: Sim, a sinalização da rodovia, a velocidade indicada, ela é sempre assim, baseada em estudos, né? Então, se existe uma redução de velocidade, é porque é necessário. Assim como a gente fiscaliza muito, bate muito em cima da ultrapassagem em local proibido, né? Se a sinalização indica que é proibida a ultrapassagem, existe uma razão para isso, né? E a ultrapassagem em local proibido é uma das principais causas de acidentes, né? De causas de acidente.
1: Sim.
0: Então, realmente, assim, ó, se a gente respeitar a sinalização, respeitar a velocidade da via, a gente diminui muito a possibilidade de se envolver num acidente, com certeza.
1: Como eu queria ouvir da Juliana, mulher, né? Como é que é, às vezes, atender um acidente que a gente vai ver? É difícil falar nisso, eu sei, né? E, às vezes, uma família inteira perde a vida por uma imprudência, né, de alguém ou da própria família ou de um terceiro, de um outro motorista, né, de um segundo motorista que causa esse acidente.
0: A gente sempre fala, assim, que o acidente a gente não acostuma, né? Eu tenho 13 anos de atividade, praticamente todo de atividade fim, né? Então já atendi muitos acidentes e é uma situação que a gente não acostuma. A gente, sempre que a gente está lá no posto e recebe a informação de que houve um acidente, que tem vítima, que tem ou alguém preso nas ferragens, ou alguém em óbito, a gente é sempre um momento de tensão, assim, é sempre um momento de tristeza, sabe? E normalmente, assim, a gente não é só quem está ali diretamente envolvido, né? São os familiares, é uma rede, né? São muitas pessoas que sofrem, às vezes, com

0: com aquele acidente. Então é uma coisa que a gente não acostuma.
1: E às vezes eu acho que um dos piores momentos deve ser ligar para um outro familiar, né? Fazer o contato, dar a notícia.
0: Dar a notícia é sempre muito difícil. Porque não tem como a gente não se colocar no lugar,
1: exato,
0: né? Daquele filho que está recebendo a notícia que o pai faleceu, ou daquela mãe que está recebendo a notícia que o filho faleceu. Enfim, é sempre um momento bem difícil. Por isso que a gente sempre trabalha, né, nesse sentido de evitar o acidente, né, de ter um trânsito mais seguro.
1: Sem dúvida. A Polícia Rodoviária tem perspectiva de concurso efetivo? A gente sempre fala em todas as corporações, né, que os efetivos sempre poderiam ser maiores. Né? A gente sempre fala isso. Isso não é uma reclamação, mas é uma necessidade que todos conseguem perceber, né, para que se trabalhe em melhores condições, com mais gente trabalhando, né, principalmente quando a gente fala de Polícia Rodoviária, que é uma cobertura muito grande, né? São milhares de quilômetros, às vezes. Né? Uma delegacia tem uma cobertura muito grande. Né? Existe perspectiva de concurso?
0: Existe uma perspectiva de que talvez ano que vem tenha concurso, mas não consigo te dar certeza,
1: não,
0: assim,
1: é
0: de
1: lógico.
0: Edital ou alguma coisa assim. Mas a gente ouve que para o ano que vem é possível que tenha novo concurso.
1: Aqui em Pelotas, qual é a área de cobertura? Aliás, em Pelotas não, né? Qual é a área de cobertura da delegacia?
0: Nós temos essas quatro rodovias, não vou saber te precisar em termos de
1: quilômetros.
0: Mas nós temos essas quatro rodovias, a BR-392,
1: a
0: BR-471, BR-116 e BR-293.
1: A 471, só para a gente ter uma ideia, daqui a Santa Vitória são 250 quilômetros, né? Só daqui a Santa Vitória, né?
0: Exatamente.
1: Então, realmente é uma extensão muito grande, grande mesmo. Para a gente fazer um fechamento aqui, que orientação a senhora gostaria de deixar? Aliás, antes, se a senhora quiser fazer alguma manifestação em nome da polícia, né? Algum questionamento que porventura não tenha feito, que a senhora queira trazer aqui como informação, por gentileza, fique à vontade.
0: Não, eu gostaria de agradecer e de colocar a Polícia Rodoviária Federal à disposição da população, né? A gente tem uma ideia de fazer uma gestão voltada para as pessoas, né? Então, assim, eu quero olhar o meu policial também, porque eu sei que o meu policial estando bem, a gente vai conseguir prestar um bom serviço para a sociedade, né? Então, essa é uma preocupação nossa. E eu quero deixar a Polícia Rodoviária Federal à disposição da população, né? O nosso número de emergência é 191. Então, se precisarem se envolver em algum acidente ou se precisarem de algum auxílio na rodovia, né? Esse é o nosso número. Ligando desse número em qualquer lugar, sempre é direcionado para a unidade mais próxima, né? Esse número, então, ele é nacional, né? E ele cai numa central e é direcionado para a unidade mais próxima da onde a pessoa se encontra. Então é isso, gostaria de deixar a nossa instituição à disposição. Somos uma instituição pública, né? E temos esse dever de prestar serviço à sociedade. Esse é o nosso propósito.
1: Bom, e antes da gente encerrar, né, que orientação a senhora gostaria de deixar para os motoristas que utilizam as rodovias federais da região, especialmente nesse segundo semestre do ano?
0: A gente cai naquela mesma orientação, né, de ter um comportamento defensivo, né, dirigir, enfim, conduzir o meu veículo sempre pensando em evitar acidente, em chegar ao meu destino com segurança, em levar a minha família com segurança, usar o cinto de segurança. Infelizmente, a gente ainda tem um número muito alto de acidentes simples, que se transformam em acidentes graves em função da falta do uso de cinto de segurança. Então, isso é muito importante. Todos os passageiros devem usar o cinto, inclusive os do banco de trás, né? E então, ter sempre essa conduta de forma a evitar acidentes. Respeitar a sinalização, respeitar os limites de velocidade, né? É isso que a gente espera e que a gente pede que os motoristas façam.
1: A gente quer lhe agradecer e agradecer também a manutenção que a Polícia Rodoviária Federal tem tido com aquele grupo de WhatsApp, né, para os veículos de imprensa, que é muito importante para que pelo menos a gente divulgue. A PRF tem uma ética muito interessante, não divulga nomes, não divulga placas, né, mas ela dá as condições ali, a localidade do acidente, até para que se a gente possa também aqui trazer como notícia, né, alertar os condutores que estão circulando, que estão ouvindo o rádio, né? A gente consegue alertar, olha, em tal quilômetro, mais cuidado, tem um acidente, aquela coisa. Então, é de grande valia aquele grupo que a gente recebe notícias aqui. Muito obrigado mais uma vez pela sua presença aqui conosco. Conversamos com a Policial Rodoviária Federal, Juliana Artioli, que agora é a nova chefe da Delegacia da Polícia Rodoviária Federal aqui de Pelotas e da região. Tá bem? Nós vamos ao intervalo comercial, pontualmente 9 horas, e já já vamos retornar falando com Leonardo Calvetti, professor do curso de meteorologia da Universidade Federal de Pelotas, especialista em tornados. Já já.

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1: 9 horas.
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0: 9:05, 9:05, já estamos no aguardo só, né, do professor Leonardo Calvetti, para ele acessar aqui o link que foi enviado para ele, para a gente conversar, né, bater um papo. Vamos fazer uma atualização dos principais portais aqui, né? O Gaúcha ZH Zona Sul, ele cita como matéria de topo aqui: a Fena Doce registra 900 mil doces vendidos e aposta em novo calendário para 2027. Né? Também fala do Brasil de Pelotas deixa a vitória escapar e estreia na divisão de acesso com empate diante do Gaúcho lá de Passo Fundo, né? Tem mais informações aqui, né? Justiça Federal libera uso de equipamento questionado pelo IBAMA e suspende multas a pescadores no litoral do Rio Grande do Sul. Jornal A Hora do Sul traz também como matéria de topo: Fena Doce chega ao fim com 201.300 visitantes e anuncia datas de 2027. Fena Doce, que é a maior feira aqui do município, né? Terminou ontem. Então, vamos certamente encontrar aqui muitas matérias, muitos conteúdos produzidos com relação à Fena Doce. Jornal Tradição Regional também. Fena Doce encerra e confirma a 33ª edição entre 26 de maio e 13 de junho de 2027. Bom, já está a postos aqui. Vamos só fazer um teste com a aeronave andando aqui, né? Vamos fazer um teste. Professor Leonardo Calvetti, vamos ver se ele me ouve, se eu também ouço ele com qualidade, né? Está me ouvindo, professor?
1: Sim.
0: Agora eu estou lhe ouvindo também. Eu também.
1: Ah, que bom.
0: Eu também estou lhe ouvindo. Às vezes o uso do fone, né, não nos permite o som, mas está tudo ok. Uh-huh.
1: Tá bom, ouvindo bem?
0: Estou.
1: Eu estou com um probleminha aqui de um recurso que é a própria voz, viu?
0: Sim. Está comprometida pela gripe, né? Está comprometida pela gripe.
1: Aí, eu queria estar aí, eu digo, mas eu não vou levar vírus para quem trabalha justamente com a voz, né? Então...
0: É verdade. E a gente trabalha num ambiente muito fechado também, né, professor? Estúdio é fechado, então ele acaba sendo aí um ambiente de vetor também aqui, né? Para transmissão.
1: Mas fico à disposição para um outro visita presencial.
0: Tranquilo.
1: Realmente
0: tranquilo.
1: Hoje eu estou um vetor.
0: certamente, né? E a gente agradece, né? Passamos a partir de agora a conversar com o professor Leonardo Calvetti, ele que tem estudos sobre tornados, ele que é professor do curso de meteorologia da Universidade Federal de Pelotas e gentilmente atendeu o nosso convite para que a gente possa conversar um pouquinho, ampliar o conhecimento não só nosso aqui, mas também da população, né, trazendo alguns questionamentos que são de curiosidade de todos, além das nossas curiosidades também. Professor, de uma forma simples, né, como que a meteorologia define o que é um tornado e no que ele se difere aí de outros eventos climáticos, como a tromba d'água ou a chamada microexplosão também, né?
1: Sim. Esses fenômenos que tu citaste agora, né? Bom dia a todos os ouvintes e aos espectadores também do YouTube. Esses são fenômenos bastante explosivos, né? Tem um deles que tu citaste, é a microexplosão, ele já tem no nome, né, essa definição de explosivo. Então, qual que é a característica deles, assim? É essa coisa de ser um fenômeno rápido e extremamente intenso. Então, o tornado é considerado o fenômeno mais intenso de todos os fenômenos meteorológicos. Por quê? Porque ele atinge velocidades extremamente elevadas. Então, no Brasil, nós temos categorias de tornados, né? Então, eu vou começar pelo que tu me perguntaste, pela definição antes de ir para a classificação. Então, o que é o tornado? Tem alguns fenômenos, algumas nuvens, que elas, de tão intensas que elas são, elas têm um giro muito grande internamente dentro delas. Uma dessas tempestades se chama supercélula. A característica da supercélula, ela tem como se fosse um rotor que gira. Então, esse giro, esse vento em forma de redemoinho, para a gente entender melhor, né? Esse redemoinho internamente acaba, digamos assim, puxando da superfície mais uns vórtices, né? Que é o nome, redemoinho a gente chama mais tecnicamente de vórtices, né? E eles vão girando, como se fosse uma turbina. Então, o efeito de turbina a gente tem em casa no ventilador, que é a mesma do helicóptero, né? Que imagina aquele vento que sai de um ventilador. Ele não sai um vento assim girando, só que de forma horizontal, né? Pense que isso acontece na atmosfera também, e lá tem esse tipo de vento circulando, né? E ele circula de forma muito forte. Tudo isso é um processo termodinâmico. Então, onde juntam o calor, a presença desses redemoinhos, ele vai levando para a atmosfera e ele vai alimentando essa turbina, né? Então, esse vento ele vai se fortalecendo em função das condições prévias que essa atmosfera já está com a condição de giro. E aí, por efeito termodinâmico, né, imagina o motor de combustão. Como é que o motor de combustão aciona as rodas? Ele tem uma explosão térmica e aquela energia toda que derivada da explosão, né, ela leva para um êmbolo, que é a parte ali do motor, né, e aciona a roda. Um princípio simples assim, né? E lá na atmosfera é a mesma coisa. O que acontece? Esse vapor que é levado da superfície para cima, ele lá em cima, ele rapidamente, de forma explosiva, no caso do tornado, ele se transforma de calor para água. Quando ele se transforma em água, ele usa muita energia da atmosfera e aí esfria rapidamente. Quando esfria, esse ar desce de forma abrupta. E quando ele desce, é aquela rajada de vento que a gente vê antes das tempestades. Quando a gente tem, além disso tudo, um ar que está circulando, ele faz com que esse ar que desce, ele também gire. E aí esse ar que vai girando, ele vai alcançando a superfície. Nós chamamos isso de vórtices, né? Mini vórtices, inclusive. Quando ele toca a superfície, ele se chama tornado. Quando ele está sobre a água, nós chamamos de tromba d'água. Essa é a definição. O que é uma tromba d'água? É um tornado, só que acontece, por exemplo, aqui na Lagoa dos Patos. Então, quando a gente vê aquele funil, aquele tornado chegando até a água, nós chamamos de tromba d'água. Quando ele está sobre a terra, nós chamamos de tornado. O termo tromba d'água também muitas vezes é usado para chuva muito forte, né? Mas tecnicamente nós chamamos tromba d'água para esse redemoinho que toca a superfície. Não sei se eu respondi.
0: Sim, não, foi perfeito, foi perfeito a comparação, inclusive, ali com o processo de explosão, da queima de combustível ali do motor do automóvel, né, o motor de propulsão, né? E aí o senhor praticamente já me respondeu aqui, que eu ia lhe perguntar quais condições atmosféricas precisam se alinhar, né? Mas quando o senhor fala desse, existe um encontro de ventos, desse vento que está lá em cima, ele esfria e desce até chegar e em direções e velocidades diferentes também, né? Em altitudes distintas, né? Que faz, é isso que faz a coluna girar, professor?
1: Isso, exatamente, perfeito, exatamente isso. O que acontece, por exemplo, nesse momento, exato momento, o que está acontecendo aqui?
0: Porque eu lhe fiz essa pergunta só para a gente entender assim, ó, o senhor deu o exemplo do ventilador. O ventilador parado, se a gente colocar nele, na hélice, né, a produção de vento, ele vai acabar girando também. Né? Claro, e o vento vem de outra forma de propulsão, né? Vem externamente. Né?
1: Exato, exatamente, Perfeito, essa colocação de diferentes níveis de vento, de altura, né? Então, por exemplo, aqui nós estamos com vento aí variando de nordeste, um pouquinho para leste, assim, está variando, e por isso que a gente tem tanta umidade. Né? Mas ali em 3 quilômetros de altura, esse vento é de noroeste. Então, conforme vai subindo e tem um giro do vento, isso é favorável para a condição de supercélulas que, por sua vez, geram os tornados. Então, o que as condições que a gente chama favoráveis, né, a gente fica olhando o vento em altitude.
0: Sim.
1: Então, como tu falaste, mas no ventilador a gente tem um vento constante. É aí que entra a questão da atmosfera. O que, que a gente precisa ter primeiro? Essa a gente chama de, o pessoal da aviação conhece muito, chamado de cisalhamento. Quem trabalha com estruturas na engenharia também, se chama cisalhamento. O que é o cisalhamento para nós na atmosfera? Diferença de vento em dois níveis. Então, por exemplo, aqui na superfície, a nossa medida por padrão é 10 metros de altura. Né? Está um vento de nordeste e leste. Lá em 3 mil metros está de noroeste. Então, nós já temos um giro desse vento. Então, isso é uma das condições favoráveis à instabilização do tempo. Por isso que nós estamos com o tempo instável hoje, esse é um dos motivos. O outro é que o vento que está em cima precisa acelerar. E aí entra um fenômeno que não é aqui regional. Ele acontece desde o sul da Amazônia, indo em direção ao Mato Grosso do Sul, Paraguai, norte da Argentina, chegando aqui no oeste dos três estados do sul, que é o chamado jato de baixos níveis. É um corredor de vento muito forte ali entre 2.000, 3.000, 4.000 quilômetros de altura, metros de altura, 2 a 4 quilômetros por aí. Quando esse vento ele se fortalece, ele acaba trazendo condições de tempestades para a nossa região. Então, por isso que o oeste tem muito mais desastres do que a nossa região aqui. Nós temos muito mais chuva aqui. Nosso maior problema aqui em Pelotas, em região, é mais com chuva do que com tornados. Já lá no oeste, não. Lá são mais tempestades com tornados e microexplosões. Bom, guardando esse nome do jato de baixos níveis, é um fenômeno que acontece por causa do vento que contorna a Cordilheira dos Andes. Então, assim, aqui na água, quando a gente pega uma água corrente e aperta, né, uma mangueira ou qualquer, seja, por exemplo, a gente está ali na areia e aperta os dois lados, aquele fluxo de água, ele não acelera?
0: Sim.
1: Né? Lá na atmosfera é a mesma coisa, a Cordilheira dos Andes é responsável por direcionar os ventos que vêm lá dos alísios, lá dos trópicos, para direcionar e acelerar os ventos em níveis médios da atmosfera, que é essa altura que eu falei, de 2 a 3 quilômetros. Quando esse vento acelera demais, aí causa tempestades aqui no sul, com chance de tornados. Então, essa é a dinâmica que nós ficamos olhando. Então, por exemplo, essa semana, nós temos uma intensificação desse jato. Né? A princípio, até agora, não nos mostra valores suficientes para ter uma semana de tornados. Né? A princípio, ainda a gente não tem. Mas, de chuva, sim. Por quê? Porque acelerou o suficiente para gerar muitas nuvens de chuva.
0: Sim.
1: Não o suficiente para tempestade de tornado.
0: Sim. Professor, existe uma classificação de tornados?
1: Isso, existe. Tudo começou lá na década de 70, que muitos estragos aconteciam, né? E olha, se eu colocar um sensor de vento, chamado anemômetro, na superfície e esperar um tornado passar, o sensor vai embora, porque a velocidade é muito alta. Então, para ter uma ideia, nós temos 5 níveis dessa classificação, de 0 a 5. Sabe quando tem uma rajada de vento e cai árvore, muitos galhos, falta luz e coisas assim?
0: Sim.
1: Isso dá mais ou menos, quando é forte, dá 100 km por hora aqui na cidade. Então, o que que acontece? Esse 100 km por hora é o EF0, é o primeiro nível de classificação do tornado. Então, isso significa o quê? Que já no zero, já causa muitos transtornos. Então, existe um meteorologista chamado Teodoro Fujita, né? Ele já faleceu, e ele foi chamado para identificar os danos e que fenômeno era esse. E aí ele percebeu que, conforme as velocidades do vento aumentavam, era maior o dano. Então, ele sugeriu fazer uma classificação em 5 níveis, isso lá na década de 70 e 80, e classificar os estragos e, posteriormente, o nível do fenômeno. Por quê? Porque como a gente não consegue medir essa velocidade, nós, pelos danos, a gente consegue classificar eles pela velocidade que ele teria em função dos danos. Então, por exemplo, o que difere do EF0 para o EF1? Né? Por exemplo, se tem um vento que arrasta um carro, a gente já sabe que não é o zero. Então, são velocidades de mais de 70 km por hora. E assim por diante.
0: Sim.
1: Então, no Brasil, era de 0 a 3. E o ano passado, houve um caso que se mudou a classificação de 3 para 4. É a primeira vez que se considera um tornado no nível 4. Sendo que a escala é até 5. Que foi aquele na região oeste do Paraná.
0: Paraná, né? Isso, exato.
1: Isso. Lá foram múltiplos tornados, não foi só um.
0: Sim.
1: Outra coisa, eu queria fazer uma observação do tornado, que é o seguinte: ele dura poucos minutos, 5, 10, 15 minutos, no máximo. A área que ele atinge é bem pequenininha. É de 100 metros, 500 metros, não passa de 1,5 km. Só que com muita intensidade. É totalmente diferente de furacão. Totalmente diferente de furacão. Que são centenas e às vezes milhares de quilômetros com rajadas persistentes, né, de vento. O tornado não, ele é muito pequenininho. E essa rápida duração que ele tem é difícil, não vou falar nem prever, mas é difícil de medir ele. É difícil de medir. Com a nossa rede de estações, e isso eu estou falando no mundo todo, né? Até as melhores redes de observações,
0: exato,
1: não consegue identificar um tornado. Então, como é que se identifica tornado? Existem duas formas atualmente. Por satélite, eu não consigo identificar tornado. Existem duas formas. Um é observação, fazer um vídeo, fazer uma foto. Dois, assinaturas em dados de radar meteorológico. Esse é um dos motivos que o Estado está instalando os radares meteorológicos. Por quê? É o único sensor capaz de identificar assinaturas, né, desse fenômeno. E é difícil, porque se ele estiver um pouquinho longe do radar, já não consegue também. Outra coisa é a altura dele. O funil do tornado, ele vai até 1 km de altura, 1,5. Já as supercélulas, né, elas vão até 10, 15 km de altura. Então, essa é outra diferença.
0: Sim. O senhor fala esse perímetro de 100, 200 metros, né? Quando ele toca o solo, seria isso?
1: Quando toca o solo, exatamente.
0: Ah. Aí é que ele começa ali aquela circulação e depois o que que acontece? Ele enfraquece, levanta, se dissipa?
1: Isso, ele enfraquece aquele vento, porque quando ele toca a superfície, ele recebe um freio.
0: Sim.
1: Que é o atrito.
0: Sim.
1: Então, aquilo ali, se ele tem muita energia, aquele atrito ainda não é suficiente para ir brecando ele. No momento que a energia lá da nuvem diminui, porque já está usando o tornado, ele é como uma panela de, a válvula da panela de pressão.
0: Sim.
1: Ele é um escape de tanta acumulação de energia. Então, tudo dessas tempestades e coisas assim são válvulas de escape de energia. Então, aí que entra a conexão lá com a preocupação de aumento de temperatura. Porque a panela de pressão, o que que tu faz para ela ter mais pressão? Aquece.
0: Exato.
1: Se tu fizer isso com a atmosfera, aquecer mais dela, ela tem mais energia. Eu preciso devolver essa energia para a superfície.
0: Por isso
1: então,
0: que...
1: essa é a conexão que se faz.
0: Por isso que a gente tem tido mais frequência desses eventos, professor?
1: Essa é uma das teorias, sim, que a gente tem mais frequência, porque nós temos uma atmosfera mais quente e ela precisa liberar essa energia de alguma forma. E aí todos os fenômenos meteorológicos são válvulas de escape dessa energia excedente. Porque o nosso bem-estar, né, o calor, o frio, tudo isso são tentativas de colocar a atmosfera em um equilíbrio.
0: Sim.
1: Então, se aqui hoje está mais frio, em algum lugar está mais quente, porque a posição solar está mais para o hemisfério norte, e assim sucessivamente, né? Então, essa é a conexão que se faz. Se eu tenho um ambiente mais quente, ele vai ter mais energia se acumulando e eu preciso dissipar isso.
0: O senhor falou em radares meteorológicos, eu vou acrescentar aqui os satélites, né? E aí eu lhe pergunto, é possível, com alguma antecedência, prever um tornado? É lógico que, presumo eu, tudo que eu falar aqui são questionamentos para o senhor, não são afirmativas,
1: claro, claro.
0: Né? É lógico que muitas vezes uma corrente de vento pode deslocar aquela nuvem, né? E mudar a previsibilidade dele, mas é possível prever?
1: Ah, é uma pergunta fantástica.
0: A de um milhão de dólares. Um milhão de reais, a pergunta.
1: Vale muito mais, muito mais. Porque, assim, todo ano nós temos. Nós não fazemos essa conta muito bem aqui no Brasil, né? Para você ter uma ideia, o Rio Grande do Sul, ele está com um serviço capaz de identificar, não estou falando nem previsão ainda. Pela primeira vez ele vai ter, depois que instalar os radares, vai ser a primeira vez que ele tem condições de identificar a assinatura do tornado. Dá para ver como a gente está lá atrás. Então Sim. É a mesma coisa, né? Eu falo para os meus alunos, eu comparo muito com o serviço médico. Então é assim, ó. Satélite, o que que é? É o raio-x. Chega lá, a primeira coisa que tu faz em termos de imagem não é o raio-x?
0: Sim.
1: Né? E eu conto a minha experiência própria, que foi uma pedrinha lá no rim, né? Eu cheguei lá e digo, ó, tá meio doendo aqui. Aí, ó, a médica foi lá e disse assim, olha, não aparece nada no raio-x. Isso aqui eu vou precisar de uma tomografia. A tomografia vai ver aquele detalhe que a pedrinha tinha 1,7 milímetro lá no canal X, sabe, saindo do rio. Então, para nós, a tomografia, ela é o radar meteorológico. Porque ele vai pegar o detalhe das tempestades. Então ele vai diferenciar se é uma linha de estabilidade, se é uma supercélula, se ali tem tornado, se ali foi uma microexplosão. Então, o radar meteorológico é a nossa tomografia. Bom, a previsão. Então, como é que eu vou dizer assim? Eu vou chegar aqui para ti e dizer assim, olha, ô Sérgio, de tarde a gente tem chance de ter tornados nessa região. Essa previsão ela é baseada em um fato probabilístico, mas não de ocorrência dele. Porque a probabilidade a gente pensa que já aconteceu no passado. Mas ela fala assim, o que eu vou te dizer, se eu tenho ou não chance de ter tornado, é baseado em que existem nuvens, ou, por exemplo, fenômenos, né, tipo a supercélula, existe a chance de criar supercélula. Ter gerado a supercélula. E a partir da supercélula, eu sei que quando ocorre a supercélula, em 30% dela se forma um tornado. Então eu não faço a previsão direta dele, mas faço indireta. Chance dele ocorrer, porque aquela tempestade que gera tornados, ela tem condições de se formar. É assim que a gente faz. Então nós vamos, ao longo dos anos, começar a fazer assim, aqui no Rio Grande do Sul, né? Nós vamos ter uma previsão de instabilidade, dia seguinte, 2 dias, 3 dias, e a partir daí nós vamos ter a previsão de tempestades. Nós usamos o termo severo, né? O severo, ela é, não é extremo, tá? Extremo e severo são coisas bem diferentes. O severo significa que é um evento que causa muitos danos. Então, eu vou dizer assim, olha, amanhã nós temos condições de tempestades severas. Isso dá um alerta e vai do amarelo ao vermelho. Quando chegar amanhã, com os radares em funcionamento, eu vou ver se existem ou não supercélulas e linhas de instabilidade que têm muitos vórtices.
0: Sim.
1: Que podem gerar tornados. E aí a gente vai enviar um alerta de possíveis tornados. Então, assim que vai caminhar a previsão dos tornados. Mas, assim, dizer que eu vou conseguir prever tornado aqui em Pelotas, no Capão, em Turuçu, Canguçu, São Lourenço, ali em Rio Grande, eu não tenho essa condição. E eu vou dizer, eu não tenho, e a nosso grande professor de tornados é os Estados Unidos, né? Porque eles têm muita ocorrência.
0: Sim, sim.
1: Então,
0: sim.
1: Eles precisaram se desenvolver demais nessa área, né?
0: É, mas não existe, a pergunta que eu lhe faço, né? Qualquer área está propícia, desde que reúna estas condições que o senhor falou, ela está propícia a ter um tornado.
1: Ótima pergunta, porque no mundo existem áreas denominadas de corredores de tornados.
0: Exato.
1: Então, existem áreas que acontecem lá de vez em quando. E tem áreas que sempre, todos os anos, têm esse potencial. Nossa região aqui, a região sul do Brasil, norte da Argentina e sul do Paraguai, ele é um corredor de tornados. Então, nós vivemos num corredor de tornados. Então, para nós ter tornados é comum.
0: Sim.
1: Então, por que nós vivemos nessa área? Então, normalmente, quando lembro que eu falei do jato de baixos níveis, né, que é essa corrente de ar muito forte, quando ela se intensifica muito, nós ficamos em alerta para tempestades severas que podem gerar tornados. Então, nós vivemos num corredor. Então, nós devemos criar mecanismos de proteção, de cálculos de engenharia, né? Então, olha só, desde a Boate Kiss, não tem umas plaquinhas nos estabelecimentos públicos, né? Da quantidade de pessoas? Tem, né? Hoje, aqui, em qualquer ambiente que a gente entra, a gente sabe qual o vento que a estrutura suporta? Nós não temos isso. Eu, ali na faculdade, até convido vocês a visitar, né, o prédio, né? Eu não sei. Eu não sei. Outra coisa, nós não temos também ainda, né, nós vamos ter isso em breve. O que fazer? O que eu faço se existe um alerta de tornado aqui?
0: Era isso que eu ia lhe perguntar, exatamente, né, para a gente fazer um fechamento aqui. Essa é uma pauta que nós conversaríamos a manhã inteira, né? Mas para a gente fazer um fechamento aqui, eu ia lhe perguntar exatamente sobre isso, né? Se existe algum aconselhamento, porque as condições é que vão determinar, volto a dizer, é uma pergunta, né? As condições do tornado dessa espiral, né, é que vão determinar a área que vai ser de abrangência, que vai ser atingida. Então, as pessoas, se visualizarem um tornado, elas têm que se afastar, mantendo uma distância realmente muito grande para estarem protegidas, né?
1: Exatamente. Então, assim, ó, primeira coisa, que quando a gente ouve a Defesa Civil ou os centros de meteorologia falar assim, olha, nós estamos com chance de tempestades muito fortes e tornados. Primeira coisa, não significa que vai acontecer tornado aí na tua casa. E todo mundo já deve ter visto isso, porque falaram que ia ter tornado e não teve nada. Né? Isso é muito comum, é assim mesmo, tá? Tá certinho. Então a gente tem que se acostumar com isso. O que, que a gente tem que se acostumar? Ah, o Yoshi, a gente está muito bem, né? Ficar de olho, por exemplo, se o Sérgio deu a informação de que a Defesa Civil alertou, eu fico ligado na rádio. Passo o dia inteiro ligado na rádio. Opa, se ele falou, vamos ver se tem atualizações, porque o Sérgio vai me dar atualizações ao longo da programação. Né? É assim que a gente faz. Nós somos extremamente dependentes da imprensa. A imprensa, para nós, é um grande aliado, porque são vocês que fazem a conexão. Isso que você está fazendo agora, né? Tá me comunicando, me conectando com as pessoas.
0: Claro.
1: Né? Então, para a meteorologia, para você ter uma ideia, os congressos de meteorologia, existe uma área só de jornalismo, de disseminação de informações, porque vocês são a nossa principal ferramenta de comunicação. Então, a primeira coisa, eu acho que isso é fundamental que os ouvintes eu peço, né, faço essa sugestão, né, continue ouvindo, prestando atenção nas informações repassadas, porque nós vamos procurar, principalmente a imprensa, na hora dos desastres, nós vamos procurar principalmente a imprensa, os meios de comunicação, para poder nos ajudar. Então, vocês são o nosso elo de ligação com a população. Então, nesse momento que tu criou esse elo de comunicação, nós vamos passando as condições. E agora, com esses radares chegando, nós vamos ter condições de passar informações mais detalhadas. Então, essa é a primeira coisa. E nessa programação, né, eu peço sempre que as pessoas fiquem ligadas no rádio, e os mais jovens, nesse dia, tirem o Spotify ou coloquem na rádio. Né? Mas, assim, que fiquem ligados nos meios de comunicação, porque eles vão nos ajudar a dizer o que fazer. Então, assim, o que, que se faz quando tem alerta de tornado na região? Primeira coisa, saem das ruas. Saem das ruas, procurem abrigo. Fiquem longe de janelas. Fiquem longe de janelas. Vão para lugares com estruturas maiores, mais bem acabadas, digamos assim, né? Prédios que são mais protegidos. Longe de portas e janelas, vidro, fiquem longe das áreas de vidro, não fiquem dentro de carros, porque os carros são de vidro, eles são alvos fáceis de projéteis, porque quando acontece tornado, são lançados vários projéteis. O próprio carro, se ele ficar no núcleo do tornado, ele vai ser arremessado.
0: Exato.
1: Então, ela é diferente de descarga elétrica atmosférica, que carro é um bom ambiente quando tem raios. Né? Raio, não joga futebol quando tem raios. Olha o protocolo da Copa. É exagerado? É. Mas não deixou de se ter vítimas fatais, né? Em eventos esportivos nos Estados Unidos.
0: Exato.
1: Atrasa? Atrasa. Mas tu prefere atrasar ou correr o risco de alguém ser...
0: Garantir, né, a ser vida, vítima, né? Atrasa, mas garante a vida, né? Preserva a vida, né?
1: Que é o que a Defesa Civil faz, né? Assim, eu tenho aqui, eu vi um exemplo agora que foi fantástico lá das enchentes, tudo, né? Eles têm vários casos fantásticos. Às vezes tu vê assim um batalhão inteiro mobilizado, né, por uma vida apenas, mas para eles assim não importa.
0: Exato.
1: Uma vida para nós vale muito.
0: Não, e é muito, isso aí que... muito importante a informação que o senhor traz aqui, porque, por exemplo, tormenta, relâmpago, né, o carro ele forma aquela chamada Câmara de Faraday, né? Eu acho que é, se a memória não me trai,
1: isso mesmo,
0: né?
1: Isso mesmo, nós lemos aulas de
0: Aí a pessoa está protegida, né? Mas, gaiola, isso mesmo, gaiola de Faraday, Mas, em compensação, né, já no tornado, não, ele pode ser um projétil, como é uma placa, né, de informação, uma placa de trânsito, qualquer coisa. Professor Leonardo Calvetti, olha, eu conversaria amanhã inteira com o senhor, mas chegamos ao final do programa aqui, até extrapolei um pouquinho, porque as informações são de grande valia, de muita importância. Eu quero agradecer o senhor, e certamente essa será a primeira de outras entrevistas que nós faremos, e teremos o prazer, né, num outro momento, o senhor sem gripe, né, nós recebermos o senhor.
1: Eu vou presenciar
0: o senhor aqui no estúdio da Rádio Universidade. Muito obrigado mais uma vez por atender o nosso convite. convite, trazendo todos esses esclarecimentos técnicos, né? E eu acho que as pessoas, quanto mais se apropriam de conhecimento, como o senhor disse aqui, mais elas estarão protegidas e saberão como agir nos momentos difíceis. Mais uma vez, muito obrigado.
1: Eu que agradeço aí e fico à disposição de vocês aí. Muito obrigado e um abraço a todos os colegas da rádio, da universidade, e que são sempre, não são apenas entretenimento, são um meio extremamente útil para nós da meteorologia, é um elo de ligação da ciência com o público em geral. Então, nós sempre estamos muito gratos ao trabalho de vocês, porque são verdadeiros elos de ligação. Isso é extremamente importante para todo mundo viver melhor.
0: Obrigado, viu, Sérgio? Obrigado, professor. Um bom dia de trabalho para o senhor.
1: Igualmente.
0: 9:40, 9:40, Beatriz Alt. Vamos ficando por aqui, né?
2: Fechando mais um Bom Dia RU da Rádio Universidade. A gente volta amanhã às 7h da manhã com mais notícia, informação e entrevistas. 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E daqui a pouquinho chegam os guris aqui com a repercussão dessa primeira rodada da divisão de acesso da Série A2 do Campeonato Gaúcho, que o Brasil e também o Pelotas entraram em campo, e os guris vão trazer tudo no Futebol Online com Gustavo Lousada e também João Antônio Ferreira.
0: Obrigado pela companhia de todos que estiveram aqui conosco, né? Só registrando aqui a Carla, esposa do Paulo da Santa Rosa, o Luiz Silva, o seu Luiz Perien, o Theo Matos está aqui com a gente, o Adão Marques, a Solange Silva, a Cristina Carlotto, a Dona Ilka, a Neuza e o Ivanor, bom, assim o Luiz Carlos Vaz, que estava com a gente também, muito obrigado, né? Levando hoje, trazendo uma diversidade de entrevistas aqui, fechando com essa entrevista aí, trazendo a ciência para mostrar para vocês o que é um tornado, como funciona o funcionamento, né, do tornado, e saber que nós estamos no corredor dos tornados. Gente, um bom dia a todos, fiquem com Deus e amanhã estaremos juntos novamente. 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Um bom dia, até amanhã. Amanhã temos hora marcada com Bom Dia Rio às 7h.
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1: O Evangelho de hoje apresenta a multiplicação dos 5 pães e 2 peixes por parte de Jesus. Os discípulos só tinham esses 5 pães e 2 peixes, mas bastou colocarem à disposição para acontecer o milagre da partilha. Jesus se deu conta da situação em que se encontrava a multidão de seus ouvintes. Ela corria o risco de desfalecer pela fome, sem possibilidade de conseguir alimentos nas imediações. A situação foi se contornando na medida em que o amor falou mais forte e cada qual partilhava o que possuía. Os discípulos colocaram à disposição 5 pães e 2 peixes que possuíam. E deste pouco resultou alimento para toda a multidão, a ponto de sobrar ainda uma grande quantidade. Cada pessoa que ali se encontrava via-se diante do desafio de não comer avidamente a própria porção sem antes considerar a necessidade de seu próximo. O milagre se realizava na medida da generosidade e do desapego das pessoas. Também nas nossas comunidades cristãs, o milagre da partilha acontece quando os irmãos são solidários. Com a bênção do Deus misericordioso, o Pai, o Filho e o Espírito Santo. Amém.
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4: Olá, gente amiga! Então, hoje eu queria deixar um abraço muito especial para os nossos companheiros aí da CAEX. E aí, moçada, vamos ficar firme, um dia de cada vez. Vamos ficar firme no tratamento, hein? Vamos estudar a Bíblia junto. Um grande abraço, um bom dia de recuperação a todos.
5: E seguindo o nosso estudo do Apocalipse, vimos ontem aí, né, o começo aí da visão de João, falando o que, é que ele viu, Jesus, as 7 igrejas, os candelabros. Vamos pegar lá, capítulo 1, lá no versículo 17. A hora que ele vê a visão, então ele continua descrevendo assim, ao vê-lo, quando ele vê Jesus nessa situação, né, ao vê-lo, caí como morto a seus pés. Mas ele pôs sobre mim a sua mão direita e disse, não tenhas medo, eu sou o primeiro e o último, aquele que vive. Estive morto, mas agora estou vivo para todo o sempre. Então vamos lá, ele põe a sua mão direita sobre mim. O que, que significa a mão direita? Bênção, proteção. E João que cai como morto. O que, que é isso? Comunidade com medo, sendo perseguida, pessoal apavorado, tendo que se esconder. E ele segue. Eu tenho a chave da morte e da morada dos mortos. O que significa isso? Eu tive morto e agora vivo para sempre. Eu tenho a chave da morte e da morada dos mortos. É a expectativa, a esperança de que, por mais dificuldade que a gente tenha, esse é o caminho. Jesus nos apresenta o caminho definitivo, aquele da vida para sempre. E seguindo, versículo 19. Escreve, pois, o que viste. aquilo que está acontecendo e o que vai acontecer depois.

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1: Ele veio morar entre nós. Jesus nasceu entre os que não têm lugar, entre aqueles a quem foi negado o lugar da acolhida e da hospitalidade. 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
1: 10 horas.
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14 minutos, 10h14 da manhã desta segunda-feira, 3 de agosto de 2026. Muito bom dia! Estamos entrando no ar aqui na Rádio Universidade com Futebol Online. Nesta segunda-feira, após o início da divisão de acesso, Pelotas larga com vitória e Brasil com empate na primeira rodada. Vamos falar muito sobre a estreia da dupla Brapel na divisão de acesso. Começou a caminhada. Resultados acima do esperado, dentro do esperado. Brasil, foi um empate frustrante. E o Pelotas, hein, já pode empolgar para a sequência da competição ou tá cedo ainda? Temperatura em Pelotas na casa dos 16 graus, tempo nublado, já choveu, agora parou, tá? Apenas o tempo nublado, muita umidade, 96% a umidade relativa do ar. E nós vamos juntos até uma da tarde com muita resenha, muito bastidor e, é claro, todas as informações do futebol de Pelotas. 10 horas e 16 minutos, vamos agora com as manchetes do programa. Pelotas larga com vitória na divisão de acesso, com gol de Thiago André. Lobão bate o Lajeadense e larga com 3 pontos na divisão de acesso. Brasil sai na frente, mas cede empate no segundo tempo. Estreia na divisão de acesso, empatando em 1-1 com o Gaúcho de Passo Fundo. Ainda na divisão de acesso, Bagé leva 3-0 do União Frederiquense. Passo Fundo larga em vantagem contra a Apafute. Vitória por 1-0. Brasil de Farroupilha e Aimoré empataram em 0-0. Copa do Brasil, Grêmio empata em São Paulo e volta vivo, 1-1 contra o Mirassol. Tricolor decide a vaga na próxima quarta-feira na Arena. Internacional bate o Corinthians por 2-0 e vai em vantagem para decidir a vaga em São Paulo na próxima quinta. Ainda sobre Copa do Brasil, um sábado com 3 empates em 0-0. Palmeiras vence o Fortaleza e encaminha a vaga. Chapecoense e Cruzeiro também ficam no 0-0. Hoje tem mais um jogo da Copa do Brasil. Às 9 da noite tem Atlético Paranaense e Vitória, encerrando esta primeira rodada dos jogos de ida desta fase da Copa do Brasil. Tudo isso e muito mais a partir de agora no Futebol Online, que está no ar.

0: 19. É, vamos chegando. Mande sua mensagem 0539-8413-5473. É o nosso WhatsApp para você participar e interagir conosco e mandar a sua opinião. Torcedor do Lobo, tá feliz da vida? Pô, fazia tempo que o Pelotas não entrava em campo. E o Pelotas iniciou a temporada voando, vencendo a equipe do Lajadense fora de casa por 1-0. Lajadense é uma das equipes fracas aí da competição, né? A gente falou com o setorista, não é uma equipe que vai para as cabeças, então enfrentou, tem que ganhar, né? Então o Pelotas começa bem, né, a competição contra uma equipe que, né, já sabia que não seria uma das favoritas, mas joga em casa, gramado ruim, né? Então fez aí um grande jogo. Brasil, é que a gente já projetava também, né, uma dificuldade nesse jogo. O Brasil enfrenta uma equipe do Fabiano Dyche, que é chato, gosta de amarrar os seus adversários e tem jogadores interessantes, né? Não é um time fraco. Para mim, Gaúcho é do patamar do Brasil aí, em termos de status da competição. São duas equipes aí que vão, né, brigar pelo acesso, né, pelas primeiras colocações na tabela de classificação. Participe, mande sua mensagem 0539-8413-5473. João Antônio Ferreira, tudo certo? Muito bom dia. Como é que foi lá em Lajeado ontem? Como é que está a Arena Uve Azul? E o Lobo venceu por 1-0. Grande estreia do Pelotas, hein, João? Bom dia.
1: Bom dia, Lousada, bom dia, Leonir, bom dia a todo mundo que está nos acompanhando. Pois é, uma boa estreia do Pelotas, que conseguiu ser competitivo, conseguiu, mesmo diante da dificuldade do gramado, né, se impor fisicamente nos duelos, nas disputas, teve qualidade com a bola no pé, conseguiu jogar, né, com construção, lado esquerdo funcionando muito bem ali, né, uma boa partida do Mauri caindo pelo lado esquerdo, do Fabinho, né, o número 6 também, lateral esquerdo, né, surpreendeu para mim, melhor do jogo, né, muito bem ofensivamente, marcando bem também. Então, uma estreia do Pelotas dentro daquilo que a gente esperava na questão, né, de vencer um adversário que fora de casa a gente sabe e que às vezes complica, mas principalmente, né, um Lajadense que até o Dr. Tavares, quando conversou com a gente, falou, olha, tem sido uma pedra no sapato, tem incomodado até mesmo da boca do Lobo, e sempre com um time desse nível, né, dando oportunidade para jovens jogadores, pegando ali os jogadores um pouco mais experientes, e foi dessa forma de novo que eles vieram para essa competição. Mas dessa vez o Pelotas conseguiu ser superior, né, com o treinador também, né, que tem um pouco mais, como a gente fala, né, das manhas da competição. O Daniel Franco é sim um grande treinador para esse nível, né, tem um entendimento muito grande do que é necessário para levar as equipes até as fases mais agudas da competição. Então o Pelotas começa com o pé direito, começa com uma boa vitória, né, e ainda naquela condição, né, de muitos dos jogadores terem chegado há pouco tempo, então não estarem tão a par das questões táticas, mas para um gramado que dificultava um pouco a questão tática, né, de posse de bola, o Pelotas conseguiu ser muito competitivo e sair com a vitória.
0: É, a grande vitória aí do Pelotas, né, que a gente tinha muitas dúvidas em relação a essa equipe do Lobo, né, dessa, de como que ia se portar, não tínhamos nenhuma, eu ainda não vi, né, o jogo não foi transmitido, então ainda tô nessa expectativa. Na quarta-feira estarei na transmissão do Pelotas, né, a segunda rodada da Série A2 do Campeonato Gaúcho, mas foi importante para já mostrar, ó, tem trabalho aí, né, já é uma equipe que já largou em vantagem, agora o teste vai ser mais forte, né, contra o União Frederiquense, que fez 3-0 no Bagé, também, né, venceu uma das equipes que vai, convenhamos, que vai brigar lá embaixo, né, com todo respeito ao nosso amigo Thales Machado. Aliás, ele nem fica bravo quando fala isso, porque ele é o que mais reforça essa ideia, né? Mas o Bagé também vai brigar lá embaixo, né? Então é quase que uma obrigação, ainda mais jogando em casa, vencer, né, a equipe do Bagé. Mas o União fez 3-0. O União também é uma equipe que vai, né, brigar ali com o Brasil, como Pelotas, como Gaúcho de Passo Fundo. A gente já colocou, né, nessa projeção inicial a equipe do União Frederiquense. Então, né, tem tudo para ser um grande jogo aí na quarta-feira. Mas é aquilo, né, João? Para quem tava, né, desconfiado, vai ser bom, porque o torcedor do Pelotas vai ter um ingrediente a mais aí para comparecer na boca do Lobo. né, para dar esse apoio, porque o time vem de vitória, então, né, tem que botar um grande público aí na Boca do Lobo nessa volta do Pelotas ao futebol profissional, aí jogando na Boca do Lobo. Teve o sub-20, torcedor compareceu, mas a profissional é diferente, né?
1: Ah, com toda certeza, Lousada. A gente vê pelo próprio público, né? Por mais que o torcedor tenha ido nos dois jogos, né? Porque também compareceu lá no estádio Bento Freitas, assim como a torcida do Brasil também compareceu na Boca do Lobo nesse último final de semana, nesse sábado. Ainda assim, a gente entende, né, que o torcedor ele foca muito mais no profissional do que em categoria de base, e a expectativa até pelo resultado, pela vitória, né, pelo início positivo na competição, é de uma Boca do Lobo com um público, né, interessante, por mais que seja aquele jogo em meio de semana, né, aquele horário que também...
0: 7 da noite.
1: A gente coloca, né, como não é o ideal, porque muita gente ou está saindo do trabalho, ou, né, alguns até ainda trabalhando, então é um pouquinho mais complicado, mas ainda assim a expectativa é de um bom público na Boca do Lobo para um duelo já bastante difícil, né? Honestamente. Tirando o clássico, que aí é um jogo à parte, esse deve ser o jogo mais difícil que o Pelotas vai ter jogando em casa nessa primeira fase.
0: É, participe! 053-984-13-5473. Bom dia, Chavantada! Não vamos desanimar no primeiro jogo. Tá chegando o jogador todos os dias. Treinador também recém chegou. Então vamos ser otimistas que com o andar da carruagem tudo vai melhorar. Antônio Alves do Barro Duro. Pois é, Brasil ontem, claro que é muito cedo ainda para afirmar, né? Muito cedo para fazer qualquer afirmação. Mas já deu para ver, né, algumas ideias dessa equipe do Brasil, né, principalmente comparado, né, ao que vinha atuando com o Laércio Aquino, que a gente não via nada em campo, né. Claro que são 2, 3 treinos apenas que o Júlio César Nunes teve, né, mas tu já viu algumas ideias, já viu principalmente ali na saída de bola, né, de vez em quando o Gedeilson construía por dentro, o Maçon abria do lado direito, o Recife muito participativo, né, na criação de jogadas, o Silas também participou bastante. Eu falei no Esperando Futebol, eu não concordei com a escalação inicial do Brasil, né, não, pra mim não concordei com os três volantes. Acho que o Brasil poderia ter colocado desde o início o Davi Torres, poderia ter colocado, né, talvez o Peterson, que agora vai ser chamado de Pet, né? Mas eu, olha, principalmente ali o primeiro tempo, né, eu achei o Brasil um time interessante. Eu acho que com, né, a sequência do trabalho do Júlio César Nunes, né, com mais sessões de treinamento, eu acho que o Brasil pode evoluir ainda mais. Como disse o Antônio, ainda jogadores estão chegando, ainda, né, os jogadores estão se ambientando a casa, mas é uma atuação inicial, né, que na minha visão foi promissora. Eu acho que o empate ele é, de certa forma, frustrante, né? Porque o Brasil vencia o jogo e nem sofria uma pressão, assim, do gaúcho, né? Muito pelo contrário, o Brasil estava segurando bem o resultado, também não amassava, também não chegava no gol, mas era um jogo controlado, né? E o Ian Felipe ali conseguiu acertar o cantinho do Davi no segundo tempo e empatou a partida. Mas é aquilo, né, João? Fabiano Dait é isso, a gente já projetava, o time do Gaúcho não é bobo, tem bons jogadores ali. Entrou o Adriano Klein no segundo tempo, que, né, também, ao meu ver, teve uma boa participação, né, agitou bastante ali do lado esquerdo ofensivo. Era um jogo que a gente já projetava essa dificuldade. Se voltar na Copinha, o Brasil também largou com empate contra o Gaúcho e depois saiu campeão. Então, tá tudo dentro do normal, né?
1: Com certeza, né? É uma partida de estreia e, como a gente falou, né? E volto a ressaltar que discordei do treinador na entrevista coletiva, né? Porque ele falou que tinha algumas coisas boas, né? Muitas coisas boas do antigo trabalho, e para mim não tinha. Pouquíssimas coisas boas do trabalho do Laércio. Então, tu precisa de tempo para conseguir fazer as mudanças necessárias, porque o Brasil não tinha praticamente nenhum padrão de jogo, né? Era um Brasil que não competia da maneira que se esperava, principalmente pensando, né, em competir entrando nas partidas com uma equipe, né, de mais qualidade, peça por peça. Então eu acho que é um trabalho que vai demorar ainda alguns jogos para chegar no seu auge, digamos assim, na questão, né, tática, né, técnica. A gente sabe, os jogadores são qualificados, negócio do Maçon, né? O Morbeck é um centroavante que sabe se movimentar muito bem para esse tipo de competição, né? É aquele jogador que vai infernizar a vida dos zagueiros, e olha que ontem, para mim, tinha o melhor zagueiro da competição do outro lado, né? Que é o Luiz Fernando.
0: Pois, jogou muito.
1: É muito bom, ele é muito bom mesmo, assim, pra esse nível ele é muito bom.
0: É um animal, cara, tem uns 2 metros.
1: Exatamente, o que tu precisa na divisão de acesso pra defender bem? Ter força e ter altura, é o que ele mais tem, então assim, tanto que agora ele tava ali do lado, a gente botou o jogo aqui pra conseguir observar, né, que ontem eu não tive como ver, e o Morbeck, que já é alto, o Luiz Fernando, ele já parece que é uns 5 a 10 centímetros mais alto. Tu vê uma diferença considerável quando eles estão lado a lado, né? Então, obviamente, é um zagueiro de muita qualidade e leva essa dificuldade, né? Mas o Brasil, ele vai precisar, né? Claro que tem algumas chegadas, tem o Vanilson, né, que chega artilheiro, chega numa boa fase, né? Teve a chegada do Garré, que ajuda também nesse setor de meio campo, de disputa de bola, de construção, né? É um jogador de bom passe. Então a expectativa é, não só pelos jogadores, né, que estão chegando, que também elevam o nível da competitividade, até mesmo nos treinos, né, por competirem pelas posições de titular, né, à medida que os jogadores forem se habituando ainda mais, né, com as táticas do treinador, à medida que o treinador for colocando cada vez mais as suas ideias de jogo, aí sim a gente vai estar vendo um Brasil, né, que acredito que vai conseguir, né, mostrar em campo essa diferença de valores investidos, né, de um elenco mais caro por ser um elenco tecnicamente mais qualificado. Então, como a gente fala, só a técnica não é o total diferencial, ela pode fazer a diferença, mas no fim das contas ela precisa um pouco da questão tática junto para tu conseguir sobressair ainda mais em relação ao adversário, porque numa dessas vem um time, né, de um Fabiano Dait, que é muito bom treinador, que se fecha muito bem, já dificulta bastante as questões de concretização de jogada, criação de jogada, né, já limita bastante as tuas ações, e já pode ser o suficiente, principalmente nessas condições de, né, de competitividade, né, de conseguir fechar a casinha, né, de dificultar pro time mais qualificado, de ser matreiro, como a gente fala, né? Deixa o tempo passar. Agora a gente viu ali o Igor Martins, né, fazendo o fake ali de um lateral para matar um pouquinho de tempo, na frente do César, que já incomodou, né? Já, pô, matando tempo até nisso. Bom, faz parte do gauchão, então tu tem que estar preparado para esse tipo de situação, e se tu tiver tecnicamente bem, como esses jogadores são, muito bons tecnicamente, e taticamente já habituado a estilo de jogo, a tendência é tu conseguir superar as adversidades e até mesmo, né, times qualificados como esse do Gaúcho e que jogam muito bem defensivamente, que obviamente, né, complica demais para a hora da construção.
0: É, João, claro que ele não ia queimar o colega de profissão, disse aí o...
1: Não, tudo bem, mas eu achei que não tinha muita necessidade dele falar isso, né, porque... Mas, claro, entendo que ele não vai estar queimando o outro treinador, né? Mas me pareceu uma questão mais para fazer uma média realmente, para mim, desnecessária do que... Ou é uma avaliação dele mesmo, quando ele avaliou que tinha, sim, aspectos positivos, né? Eu achei o Brasil, pelas peças que tinha na Copinha, pelo que a gente está descobrindo agora também, né? Dos valores que as outras equipes investiram, o valor que o Brasil tinha investido, né, o Brasil tinha que jogar muito mais do que jogou, tinha que se impor muito mais do que conseguiu se impor ao longo da Copinha, e muito eu acho que foi pela questão do treinador mesmo, né? O treinador, o Laércio, ele não conseguiu extrair nada dos atletas, nada mesmo. Agora que a gente está em 20 minutos de jogo, já teve uma jogada, começa bem trabalhado pelo lado direito, né, com o Thiago Henrique abrindo mesmo, né, quase como um lateral, o Gideilson avançando e tendo uma triangulação mais na frente, né, o Masson aparecendo, né, o Venício caindo pela beirada também para fazer essa triangulação. A gente não via nem triangulações básicas assim, avanço de jogadores, aproximação para tentar surpreender, né, a dupla de marcação, digamos assim, que estaria num dos lados, né, lateral e meia, né, o lateral e ponta, no caso. E não se via isso, né? Então já começa a ter um mínimo mais de aproximação, de proximidade, é muito mais fácil trocar passes, né? A gente fala muito sobre hoje em dia, tu vai ver treinamentos e tem muito treinamento de espaço curto, né? Tu limita, faz o campo curto ali, tu deixa mais para situações mesmo de jogo, onde tu vai ter um pouco menos de espaço para trabalhar a bola, para trocar os passes. Né? É muito treinado isso e não sei, a gente não viu os treinamentos do Laércio, mas no jogo a gente não via nenhuma situação dessa. Os jogadores todos espaçados, todo mundo parado, olhando para ver se a bola ia chegar no pé, não fazendo uma movimentação. Parecia que não tinha nada tático, assim, era simplesmente cada um por si e deixa que se der certo, deu, se não der certo, um abraço.
0: Muito bem, 10 horas 34 minutos, esse é o Futebol Online aqui na Rádio Universidade. Ele falou que tinha coisas boas no Chavante por uma questão de educação, diz aí o Amaral. É aquilo que às vezes, né, a gente... São questões básicas ali, nem tão básicas, mas questões de detalhes, né, da forma que tu compacta uma equipe, da forma que tu, né, que tu monta ali uma equipe, às vezes a marcação sem a bola, alguma coisinha tu aproveita, né? Eu lembro que no Inter... O Roger Machado falava muito, né, que tinha aproveitado várias questões do trabalho do Eduardo Cudê, né? E ele mesmo dizia, não, porque ele falava muito da questão da pressão pós-perda, né, da pressão ali na saída de bola, era algo que ele nem mexeu, era algo que já estava sendo trabalhado com o Eduardo Cudê. Aí tu viu, um trabalho já tinha ido pro espaço. E ele chegou, melhorou o time. Ele poderia muito dizer que era mérito total dele, não, ele, né, dizia que pegava as questões do antigo treinador. E imagino, né, que no detalhe ali, na, né, não sei se na saída de bola, eu acho que não, né, porque era só balão. Mas tinha, né, algumas, acho que tem algumas questões, sim, que ele deve ter aproveitado, pelo menos para esse primeiro jogo, né, porque o tempo de trabalho foi curto. Mas é aquilo, né, o nosso querido Laércio Aquino, né, deixou... Ele atrasou tudo no Brasil. Sim, o Brasil poderia ter começado essa divisão de acesso já numa outra situação, né? Já num outro...
1: Claro, não teria como naquele momento, eu acho, sair do Gilson e buscar, por exemplo, o Júlio César direto, né? Mas... Poderia ter sido outro, né? Poderia não ser o Júlio César, poderia ser outro treinador que já teria dado início, digamos, no trabalho, né? O problema é que... Não, tu teve ali, sei lá quantos jogos, foram uns 10 jogos de Laércio.
0: 9 ou 11, algo assim, até o Gustavo perguntou pra ele na entrevista.
1: E que no final não te levou a nada, né? Só como tu falou, te atrasou. Se fosse um outro treinador, né, que tivesse vindo já com um trabalho um pouco mais qualificado, teria, de certa forma, chegado para o jogo de ontem mais preparado. Podia ter caído antes também, até na copinha, poderia não ter ganho na copinha. Porque tinha um time qualificado do outro lado. Mas cair antes acho bem difícil, na verdade.
0: Poderia ter caído ali pro Santa Cruz, se tivesse ido pros pênaltis.
1: Mas ele teria que ter feito mais força até do que o time do Laércio fez. Poderia ter perdido do mesmo jeito, mas se tivesse algo no trabalho, se tivesse algo que a gente olhasse e visse, não, tem padrão tático, tem, né, foi sei lá, falhas individuais, alguma coisa assim. Não, foi... Né, era uma coisa que não... Tu via que não ia pra lugar nenhum no trabalho do Laércio, o futebol, né, do Brasil com o Laércio. Então, foi realmente uma perda de tempo e um atraso pra chegar pronto pra essa Série A2 que a gente volta a falar, né? É o principal da temporada, porque o Brasil precisa estar na primeira divisão estadual.
0: Pois é, 10 horas 38 minutos, participe daqui a pouquinho, vamos trazer as participações dos ouvintes aqui no 0539-8413-5473. Uma aqui, bom dia, não dá pra empolgar, mas vocês falaram que o time rico ia passar o rodo em todo mundo. Falei pra vocês, não vou morder a língua, diz aí o Paulo Coy de Porto Alegre.
1: Eu falei desde o início da semana passada, é mais fácil Pelotas ganhar do Lajadense do que o Brasil em casa ganhar do Gaúcho.
0: Esse jogo do Brasil e Gaúcho era muito difícil, a gente sabia, né? Tu vê, tu pega o time do Gaúcho no papel, vários jogadores interessantes ali, né? Eu acho que essa questão, né, do Brasil, 550 mil, se for ver, no papel o Brasil não tem um time tão superior aos outros, né? Tu vê, o Igor Martins, o que, que ele é pior que o Otávio, ô João? Eu acho que ele é até melhor. Não,
1: eu acho que é melhor até.
0: O Luiz Fernando.
1: Ele desempenhou melhor, por exemplo, em Série D.
0: Sim, o Luiz Fernando, zagueiro.
1: Luiz Fernando o Luiz Fernando, pra mim, é o melhor zagueiro da divisão
0: dessa. O Bruno Reis, que jogou também.
1: Também. Bom jogador. Teve em Série C, né? É. Saiu do Brasil pra Série C.
0: Então, tu vê que são os caras...
1: Acho que ele chega a jogar reta final da Série C, que Ferroviário é rebaixado, mas ele sai pra um time que estava em Série C, no caso, e acabou sendo rebaixado pra D, mas... Era um degrau acima do Brasil naquele momento.
0: É o que eu digo, se tu pegar na comparação, o time do Brasil não é...
1: O Ian Felipe é um jogador que fez gol em Copa do Brasil pelo Guarani, fez gol, né, foi bem no gauchão de 24. É um bom jogador, também.
0: Então, tu vê que tu foi fazer uma comparação
1: dos elencos... Ele desempenhou melhor num nível acima, no mesmo nível, digamos assim, que o Morbeck, por exemplo. Que na D ele vai bem... Né, e o Morbeck a gente viu que não foi bem nessa Série D, né? É um time qualificado também.
0: Paulo Coy disse que vai na Arena na quarta-feira.
1: Faz isso, não faz isso. Não,
0: mandou te avisar.
1: Não faz isso, Paulo Coy. Pelo amor de Deus, não estraga o Otavio.
0: É pé frio, será?
1: Não, pé frio é o Grêmio, né? O Grêmio que é a Groenlândia inteira.
0: 10h40, vamos ao primeiro intervalo. Daqui a pouco a gente volta. É o Futebol Online aqui, né, Rio?
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3: 10h40.
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0: qualidade, né? Faremos aí certamente um grande trabalho contando aí com a ajuda de vocês, não só aqui no FOL, mas no lance, também no Papo da Bola, né? O papo vai ser imperdível, né? A partir de agora, né? Com as opiniões, os áudios dos nossos queridos ouvintes, então participe conosco. 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Isso é o Futebol Online. E a terça, aliás, a segunda do Pop Hits Internacional.
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0: principais do futebol aqui no Futebol Online. Participe 0539-8413-5473. Bom dia! O Chavante fez o que deu pra fazer. Não vamos fazer terra arrasada. Vamos acreditar que dá pra chegar. Uma feliz semana pra todo mundo. Um abraço, valeu, tamo junto. Abraço aí do Pedro Cardoso. Valeu, Pedrão, tamo junto. Obrigado pela participação. Ali, agora a gente tá vendo aqui a reprise e o gol do Brasil, né? Um bonito gol do Borbeck. Meteu ali, que é uma puxeta ali, ô João? Uma bicicleta? Não, bicicleta não foi.
1: Eu gosto de chamar de puxeta.
0: É, mas foi uma...
1: aquela mais na...
0: diagonal ali,
1: é,
0: né?
1: É, no noroeste ali, isso, mais ou menos, que ele pega, né? Não chega a ser
0: aquele movimento da bike, a pedalada,
1: é,
0: né?
1: É, o total norte ali da pedalada também não é o leste-oeste do voleio, né? Então é o noroeste, nordeste ali da puxeta.
0: É, começou bem a divisão de acesso, né? O Morbeck metendo gol. Infelizmente o Brasil não conseguiu sustentar a vantagem. Mas é importante que o Morbeck, né? O cara... É, eu penso assim, ô João... Se tiver um homem gol numa competição como essa, um cara que vai te entregar gol todo jogo, a chance é boa de chegar, né?
1: A tendência é essa, né? A tendência é através de jogadores que façam gols, né? De jogadores que construam as jogadas, né? A equipe do Brasil vá, se não, né, tanto na questão técnica ainda para esses primeiros jogos, na questão, né, de individualidades, como a gente vem falando, né? É o Morbeck, quando a bola chega, ele consegue botar pra rede. O Masson, baixinho, que dá uma casquinha, né, e vira essa assistência aí, né? O Silas, que a gente espera que consiga, né, se habituar um pouquinho mais. Recife, muito bem na marcação, na construção, né, no início da jogada. Né, são as individualidades que podem ir fazendo a diferença nos jogos, né? O Gedeilson pela ponta, né? A gente sabe que essas individualidades podem fazer a diferença, e ontem, né, no detalhe aí que a bola chegou pro Morbeck, nem todo mundo teria ali o reflexo, né, para observar que tinha como pegar, né, na puxeta aquela ali, e claro, um pouquinho de sorte, porque a bola desvia, ela ia no outro canto, ela desvia ali no defensor e mata o goleiro, mas futebol também é sorte às vezes, né? Muitas vezes é azar, mas às vezes também é sorte.
0: Às vezes também é sorte. Vamos lá, 10 horas e 50 minutos, áudio aqui do Amaral. Ele mandou aqui umas figurinhas, mas o áudio está aqui no meio das figurinhas aqui do Amaral, que vai pro ar.

0: antes. Não, mas é o treinador, o contato dele ali é diferente, né? Então, a gente falou aqui, o Brasil começou atrasado a competição. O Brasil poderia já ter chego nessa divisão de acesso numa outra condição, com um trabalho mais consolidado de um treinador. Poderia ser até o Laércio Aquino, né? Se ele tivesse, né, feito um bom trabalho. Né? Eu acho que reforço chegando tranquilo, isso aí é bom, né? Quanto mais reforços, melhor. Mas o Brasil já tinha que ter um time base ali, um time consolidado, o que não teve. Eu volto a dizer, né, para mim, o Matheus Strauss tem que jogar. Né? Eu não vejo assim o Otávio nem na questão defensiva. Né? Não, a gente não lembra de... Ah, o Strauss deixa furo ali na questão defensiva. Os adversários fazem vários gols em cima dele. Ele é mais ofensivo que o Otávio, deixa mais espaço, sim. Mas que gol que o adversário fez nas costas do Strauss, por exemplo, né? Que ele estava mal posicionado, por exemplo, ou que ele tomou o drible. Não teve, né? Então, eu acho que são escolhas, né, que ele teve ali no início, né? Achou, talvez já tivesse trabalhado com o Otávio, uma outra equipe, não sei, né? Ele teve...
1: Ah, eu vou falar aqui o que eu falei no nosso grupo lá, né? Então, maquiando um pouquinho, né?
0: Claro. Mas...
1: parece que o Strauss é um jogador que não se dedica tanto no treinamento.
0: Pois é.
1: Porque não tem justificativa, honestamente. Nada contra o Otávio, né? Porque acho que é um jogador que tem essas qualidades para jogar nesse nível, mas a gente vê mais do Strauss, né? Acho que defensivamente ele... Eu acho que eles se equivalem no normal defensivamente, mas o Otávio, às vezes, ele dá uma desligada em alguns lances e sofre uma jogada nas costas. Dá pra dizer que o pênalti do Gramadense foi nas costas do Strauss? Dá pra dizer, mas não é o Strauss quem dá. O Strauss estava na linha de impedimento da defesa. O Thiago Henrique estava um pouquinho atrás. E aí é o que gera a possibilidade, né, de não estar impedido no lance o jogador da equipe do Gramadense. Não coloco como culpa do Strauss no lance. O Otávio a gente vê, já viu alguns lances que uma tabela já foi suficiente para ele ficar perdido, já teve jogos que ele realmente foi mal defensivamente. E ofensivamente, para mim, o Strauss é melhor. Né? Ele é bom para a bola parada, né? Ele cobra bem a bola parada, ele dá assistência, né, nesse escanteio curto que às vezes o Brasil tinha também, né? Só de tocar para o lado, ele só ajustar e fazer o cruzamento com um pouquinho mais de ângulo. Então, eu acho que é um jogador que é melhor. E mais uma vez, né, o novo treinador chega, opta pelo Otávio, né,

0: Isso a gente só teria essa certeza, digamos assim, caso a gente tivesse acesso aos treinamentos. Infelizmente não temos, né? É uma suposição, mas não nos restam muitas saídas, digamos assim, para tentar entender por que, que o Streit, que em grande parte dos jogos, né, desempenha melhor que o Otávio, e volta e meia ele está no banco e está o Otávio titular. Não dá para entender.
1: É, são questões que a gente imagina, né, em relação ao dia a dia, que a gente não acompanha os treinos, mas acontece muito, né? Tu pega o Streit, é um cara novo, é um cara que pertence ao Criciúma, né?
0: Tá emprestado.
1: Tá emprestado, né? Daqui a pouco já tá pensando
0: na temporada que vem. Ele tá numa zona de conforto, digamos assim, né?
1: Então, pode acontecer. A gente não tá dizendo aqui que aconteça. E eu falo isso no bom sentido, porque eu gosto desse jogador. É um dos melhores laterais esquerdos aí que o Brasil teve nos últimos anos, né? Diz muito do nível também dos laterais que o Brasil teve. Mas tu vê que o Streit é um cara diferente, é um cara que trata bem a bola, né? Só que ele é muito ofensivo, talvez isso possa pesar, né? Não acho que o Otávio tenha feito uma má partida ontem, muito pelo contrário, né? O Otávio sempre entrega aquilo ali, né? Bom na marcação, apoia bem também, é bom na bola parada, né? Também não é um jogador descartável. É questão de preferência, né? Eu acho que qualquer torcedor do Brasil também prefere o Matheus Streit, né? Ele entrega muito mais na questão ofensiva, ele é uma arma, né, para o time ofensivamente. Ainda mais quando tu já tem três volantes, tu não precisa, né, ter um lateral defensivo também, né? Daqui a pouco tu bota ali dois pontas, tu bota um 4-2-4, aí tudo bem, que nem a seleção brasileira, né? Que tinha os laterais não subiam muito porque tava cheio de atacante. Não é o caso do Brasil ontem, né? Então, acho que o Júlio César ainda vai, né, rever essa questão. E se optar pelo Otávio também, o Brasil ganhando é o que importa, né? Se jogar Otávio, se jogar Silas, Vinícius, o que importa é o Brasil, né, primeiro apresentar um bom futebol e também vencer, né, os seus jogos. Antônio Alves mandou áudio também.
2: Bom dia.
1: Dia.
2: Eu falo que essa bancada tem que ter paciência, não desanimar, porque eu fiquei apavorado hoje, quase me incomodei ontem com o torcedor lá. Porque eu vou tudo que é jogo, né? Eu quando critico, eu tenho base, eu tenho motivo para criticar, porque eu vou aos jogos. Não fico aqui dentro de casa vendo na televisão com muita gente, fica sentadinho no sofá, no bem bom, e depois fica dando pau e só se queixando e corneteando. Aí os caras já dizendo, ah, não, vem mais, que tá a mesma coisa. Tá a mesma coisa, cara, a mesma coisa, aquele monte de chutão pra tudo que é lá, um time sem motivação, sem garra, parece que não queriam jogar. Aí os caras vêm a criticar, tá chegando o jogador toda hora, o treinador recém chegou, deu um coletivo, e já uma figurinha dizendo que não, ah, eu não venho mais, que coisa viva. Tinha, sinceramente, esse tipo de torcedor, nós não precisamos, para os caras super negativos, tia, já dizendo que não vem mais num jogo só. Aí se vem quinta-feira lá do Venâncio, o que eles vão dizer? Vão continuar dizendo que não vão mais? Calma, cara, tem mais 14 partidas para disputar, 42 pontos. Dizer que não vem mais, ó, quase que me incomodei. Não consigo ouvir isso aí, ficar quieto. Pelo amor de Deus, vão ter paciência, o homem recém chegou, tá chegando jogador. E o Brasil tá para contratar aquele jogador lá do Gramadense, excelente meio, aquele, como é que é o nome do guri? Você sabe, cara, o melhor que eles têm lá. Se conseguiu contratar aquele jogador, mais um goleiro experiente que tá... Vai cada vez melhorar mais a coisa, cara. Vamos ter paciência. Um jogo já dizer que não vai mais. Sinceramente, isso aí não é torcedor. Isso é corneteiro.
1: Pois é, é aquilo, né? O Brasil vinha num trabalho ruim do Laércio. O Júlio César Nunes chega, dá um, dois treinos. A comissão técnica dele deu, sei lá... O Brasil com a nova comissão, o Brasil deve ter tido o quê? Uns três treinamentos. Três ou quatro. Né? Com o elenco chegando, jogadores que chegaram, o Recife mesmo, que aliás fez um grande jogo, um dos melhores do Brasil no jogo, né? Chegou essa semana, parecia que ele já jogava no Brasil há tempos, né? Tava dominando ali o meio campo, né? Aí muita gente disse, ah, não mudou nada, ah, é a mesma coisa. Pô, mas tu quer que vire o Barcelona com uma semana de treino, né? Com os caras chegando, calma, né? O trabalho anterior foi muito ruim, então tu tem que tirar esse atraso, né? Tu vai... Ah, o Júlio César vai fazer um grande trabalho, vai ser um time envolvente, a gente não sabe, né?

0: Mas também não vamos cobrar que o time jogue mil maravilhas com uma semana de treino. Ainda mais pegando um time chato que amarra o jogo igual o Gaúcho. Né? Então, eu tô com o Antônio aí. É, pode, daqui a pouco, a gente atestar que não mudou nada mesmo. Né? O Brasil segue um time sem ideias. Não,
1: e beleza? Outro ponto, Lousada. O Brasil vai ter que dar um jeito de melhorar esse gramado um pouco. Porque a principal questão para tu botar, digamos, dentro do campo, né, esse investimento, essa qualidade a mais, é botar a bola no chão e deixar os jogadores mostrarem que tem mais qualidade do que os adversários. E o gramado do Bento Freitas, não lembro de ter visto pior. Não lembro de ter visto pior, tá muito ruim. Tô vendo o jogo aqui e não é só visualmente, né? É a cada passe que o jogador dá, em algum momento da trajetória, a bola, tu vê que ela dá uma subida.
0: Ela chega na canela do
1: jogador. E aí, claro, pra uma divisão de acesso, que a gente sabe que vai ser esse o nível, né? A gente sabe que os times, eles vão, né, jogar mais fechado muitas das vezes, e quando não tiverem tão fechados, né, eles vão estar pressionando justamente ali na linha do passe. O jogador vai receber o passe, e se a bola não chegar no pé, que ele já consiga dominar, né, fazer o que a gente chama de domínio orientado, né, que é dominar já em direção, né, de onde ele quer atacar, na direção de onde ele quer progredir. Se ele tiver que dar um passo a mais, digamos assim, né, um toque a mais para acalmar a bola que chega quicando, é tempo suficiente para o adversário já chegar para a disputa, e daí já virar um passe tranquilo, já vira uma bola em disputa. É muito mais difícil tu conseguir implementar um estilo de jogo, né, de passe que te possibilite colocar o adversário na teia, digamos assim, né, através da troca de passes, né, mostrar essa progressão ofensiva com qualidade no passe, né, na organização da jogada, se tu tiver um gramado assim. Porque aí vira o jogo de balão, como a gente viu ontem, né, lá em Lajeado. O Pelotas era melhor do que a equipe do Lajadense, que até o Serginho Almeida falou que estava quase 10 desfalques, por exemplo. Já é um time que a gente olha no papel e vê um pouco limitado, né? Ainda mais com alguns desfalques. O Pelotas era bem melhor e conseguiu mostrar essa superioridade, né? Porque conseguiu trabalhar um pouco mesmo num gramado ruim. Mas se fosse um gramado bom, conseguiria trabalhar bem melhor a posse da bola e envolver o adversário. O Brasil não consegue envolver tanto esse gaúcho, porque a bola chega para todo mundo na altura da canela, no tornozelo. Né? O Prato conseguir fazer valer ainda mais esse investimento, né, acima dos adversários, tu tem que ter as condições, né, pro jogo fluir de uma maneira que esse valor ele seja representado dentro de campo. A gente está vendo aqui, olha, uma baita jogada de dois passes de letra do Silas e do Andrei, é que deu para a jogada se desenvolver no chão, mas algumas se desenvolvem no chão e outras tu não consegue, tu vai ter que dar um se essa bola chega um pouquinho mais ondulada, nenhum dos dois conseguiria ter dado o passe de primeira. Então precisa, porque qualidade a gente sabe que esses jogadores do Brasil eles têm. Precisa ter um pouquinho de condições para trabalhar um pouco melhores, que no caso, principalmente, é esse gramado que está terrível. Eu não lembro de ver o gramado do Bento Freitas pior em condições do que está atualmente.
0: Manuel Vitor Garcia mandou o seu áudio também.
2: Bom dia, pessoal aí do Futebol Online. Eu achei o Brasil bem melhor distribuído em campo ontem, principalmente no primeiro tempo, até tomar o gol. Depois o time novamente caiu de produção. E aquele rapaz que deslocou o braço não jogou nada. Eu acho que aquilo ali é outro Samuel da vida. Mas depois que entrar os outros jogadores, aí eu acho que o time vai encorpar, viu? Tá bom? Um abraço.
0: Um abraço, valeu. O Pet, agora ele é chamado de Pet, tá, João? Não é mais Peterson. Olha só, mudou o seu nome, mudou o vulgo, né? Agora é o vulgo Pet. Mas enfim, não entrou bem mesmo, né? O David Torres, ao meu ver, deveria ter entrado antes. A gente recebeu uma informação que o Pedoca está se destacando nos treinos, né? Não sei porque não jogou. Acho que o Pedoca é ponta esquerda, é lugar do Andrei ali. O Brasil tem boas opções. A
1: concorrência é um pouco mais forte.
0: Mas daqui a pouco, né, entra
1: no
0: segundo tempo ali.
1: futebol atual, os pontas, eles cansam demais, né? Então...
0: tem que ter até, um sangue novo ali.
1: Até pra tu não sugar tanto o André, né? Nesse vai e vem de volta pra marcar, vai pro ataque, né? Uma válvula de escape em velocidade sempre também. É, e pela qualidade, né? Acho que é o melhor jogador do Brasil ofensivamente para ter a bola no pé, digamos assim. Ele é muito exigido, né? É muito acionado no jogo. Então vai se desgastando para tu manter um bom nível e um bom ritmo físico. É bom ter uma opção pro lugar dele também.
0: Muito bem, 11 horas, 5 minutos. Vamos para mais um intervalo. Na sequência tem mais Futebol Online.

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1: 11 horas e 7 minutos.
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0: 11:11, 11:11, estamos de volta, Futebol Online aqui na Rádio Universidade, nesta manhã de segunda-feira, 3 de agosto de 2026, 17,4 é a temperatura, 95% a umidade relativa do ar. Vamos juntos até a 1 da tarde, trazendo todas as informações da dupla Brapel nesta manhã barra tarde de estreia na divisão de acesso. Brasil empatou, Pelotas ganhou e quarta e quinta já tem compromissos novamente. Agora começou a guerra, jogo toda semana, muito trabalho. João, chegou, que horas vocês chegaram de Lajeado, João?
1: Acho que a gente chegou aqui na Católica meia-noite.
0: Meia-noite, é. Até tirar, né, a adrenalina do jogo, da viagem, demora, né?
1: Fui dormir umas 2:30.
0: É, até, ó. Né, tomar um banhozinho, dar aquela, né, aquela relaxada. Então é bom, né? A gente gosta das viagens. Na quinta vamos a TV Venâncio Aires. E é isso, né? É cansativo, mas a gente gosta, né? 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

0: 11h14, estamos na segunda do Pop Hits Internacional. Amanhã é terça do rock. Quarta é o...
1: Românticas do Sofá.
0: Românticas do Sofá. Quintas Nacionais, sexta Flashbacks de Garagem. Então, decorando. Nós ficamos aqui, né, João Antônio Ferreira e eu, até a segunda que vem. Na terça que vem, no dia 11, já volta Beto Vetromilho. Sei que vocês estão ansiosos, né, para a volta do Beto, mas espero, né, que a gente esteja substituindo. Precisamos de dois, né? Não, um só é difícil. Mas espero que vocês estejam gostando aí do formato aqui que a gente está fazendo, né? Claro que muito improviso também, mas, né, trazendo aí a resenha, a informação para você, nosso ouvinte aqui da Rádio Universidade. 11h15, vamos agora com as notícias do futebol local.

0: vamos lá, vamos com as informações do Esporte Clube Pelotas, que chegam com ele, Fernando Moraes.
1: E o Esporte Clube Pelotas começa a divisão de acesso com vitória. Jogando na tarde do último domingo na Arena Alve Azul, o Lobo venceu a equipe do Lajeadense pelo placar de 1-0, gol marcado por Thiago André aos 44 minutos da primeira etapa. O resultado, além de começar a competição bem, também quebra um retrospecto bastante negativo que o Pelotas tinha contra esta equipe. E olha, não foi um jogo fácil, tanto que o técnico Daniel Franco manteve mistério em relação aos 11 iniciais. O Pelotas foi divulgar a escalação 30 minutos antes da bola rolar e trouxe algumas surpresas. Caso do Adson, lateral direito, que foi anunciado recentemente, um dos últimos inclusive, já fardou, o Jeder como titular e também a presença do Lucão no comando de ataque. O Brandão, inclusive, estava no banco de reservas, entrou no segundo tempo, ele participou apenas de um treino, apenas na atividade de sábado, chegou ainda na sexta-feira a Pelotas e foi para o banco de reservas e teve minutos também em campo. Mas a partida que foi bastante prejudicada, uma partida de raiz de divisão de acesso, podemos dizer assim. Eu digo bastante prejudicada por causa do gramado da Arena Alve Azul, bastante castigado com alguns pontos de terra, mas mesmo assim as equipes tentaram ir para o ataque. A grande chance, além do gol, obviamente, para o Pelotas, foi um contra-ataque puxado pelo Lucão, que ganha a segunda bola. Ele aciona o Thiago André cara a cara com o goleiro Railson, ele desloca o arqueiro do Lajeadense e a bola caprichosamente bateu na trave. Seria o primeiro gol do jogo, foi uma chance mais clara de gol do Pelotas na partida no primeiro tempo. O Lajeadense também teve suas oportunidades. Júnior Viçosa, o grande reforço da equipe para esta competição, aproveitou o desvio após uma cobrança de escanteio e acertou travessão do goleiro Milton Rafael. Mas a chance que talvez foi a maior do Lajeadense nos primeiros 45 minutos veio através dos pés de Cadinho. Ele aproveitou uma jogada de linha de fundo, conseguiu driblar o goleiro Milton Rafael, mas na hora de chutar o Christian Luca se jogou em frente à bola, conseguiu colocar para escanteio. O jogo ainda estava 0-0, evitando que seria o primeiro gol da partida. E o Thiago André, aos 44 minutos, fez 1-0, uma jogada em que o Pelotas recupera a bola pelo lado esquerdo de ataque. O cruzamento vem na segunda trave, o Lucão consegue ganhar do zagueiro e do goleiro Railson, e aí, praticamente sem ângulo, ele toca para trás e o Thiago André chega batendo, fazendo o único gol do jogo. No segundo tempo, as duas equipes alternaram as chances, muita disputa no meio de campo, muito perde e ganha. A grande chance, talvez, do segundo tempo foi do Lajeadense num cabeceio, que o goleiro Milton Rafael foi no cantinho, fez uma grande defesa, evitando que seria o gol de empate. Para sustentar esse resultado, o técnico Daniel Franco reforçou o meio de campo, entrou o Índio, entrou o Lucas Hulk e também, como eu falei, né, o Brandão, para reoxigenar o comando de ataque juntamente do João Lenger. O Pelotas, que nessa partida não teve o Lucas Rian, que é lateral direito e é inclusive um dos cotados a ser titular, ele teve uma lesão ainda jogando pelo São Luís, ficou de fora. O mesmo caso do Thiaguinho, também teve uma lesão, um desconforto na lombar e sequer viajou a Lajeado. Então o Pelotas não tem muito tempo para comemorar essa vitória, se reapresenta já nessa segunda-feira, já retornou à cidade e começa os preparativos para enfrentar o União Frederiquense, jogo na quarta-feira, às 7h30, no estádio da Boca do Lobo. Com informações do Pelotas para a Rádio Universidade, falou o repórter Fernando Moraes.
0: Valeu, tá então Fernando Moraes trazendo as informações do Lobo. Pelotas ganhou ontem, João, e queria que tu falasse, né, a respeito aí de destaques individuais. Vocês falaram ali no nosso grupo que o Fabinho, lateral esquerdo, foi o melhor em campo, né, fez um grande jogo, mas o que que... Né, para o torcedor do Pelotas que ainda não viu, o que que tu destaca assim, de destaques individuais nessa vitória do Lobo fora de casa?
2: O principal destaque é o Fabinho, né? Individualmente é o Fabinho. Muito bem defensivamente, apoiando bastante, né? E a gente vê o lateral hoje em dia que acerta um cruzamento, né, no fedor, como a gente fala, em em 3, 4 tentativas já tá bom. E ele mandou muitas ali para a disputa do Lucão, né, pro João Roberto, que às vezes pisava na área, né, o Thiago André ganhou 2 também de cabeça, né, nos cruzamentos do Fabinho, então, né, mostrou qualidade para cruzar mesmo num gramado difícil, né, que ele botava a bola um pouquinho na frente para cruzar e ela saía, né, subindo e descendo no gramado, e um gramado alto também, né, então ficava um pouco difícil, às vezes assim, uns 25% da bola subiam no gramado de tão alto que estava, também mostrando um pouco das irregularidades que tinha, né? E foi muito bem ofensivamente, finalizou em gol, né? Fez o goleiro Railson trabalhar também no segundo tempo, continuou, né, com os cruzamentos, com as jogadas pela ponta esquerda, né? Jogando bastante com o Mauri ali pelo lado esquerdo, né? Foi uma boa dupla. Né, achei o Thiago André também, um jogador bastante participativo, o Mauri muito participativo no jogo, né, gostei da dupla de zaga, né, me surpreendeu o Jeder, né, porque a gente já viu bastante do Jeder, né, joga às vezes gauchão Série A, joga Copinha, joga Série A2, né, um jogador que a gente já tem o conhecimento e foi muito bem, né, segurou bastante assim, defensivamente as ações do Viçosa, né, claro, junto com o Christian, né? Então, uma boa dupla de zaga, acho que os principais destaques são esses, né, o Giovani foi um que não se destacou assim no meio de campo, mas é aquilo, quando o volante ele também não aparece tanto, é porque, e do lado do Lajadense, né, o meio campo, né, o Eliu, ele não apareceu também, então é porque estava bem marcado, mesmo que não tenha aparecido ofensivamente, eu acho que defensivamente, né, cumpriu a sua função de impedir, né, que as jogadas da equipe do Lajadense elas tivessem progressão ofensiva. Então acho que os principais para mim são esses, né, o Fabinho, melhor do jogo, o Mauri muito participativo, o Thiago André também participando bem pelo lado do campo, gostei do Adson também, né? outro lateral que avança bem, né? Pareceu uma equipe bem qualificada do Pelotas, assim, bem competitiva. Eu já tinha falado, né, que as contratações assim por nomes, né, que a gente conheça, que a gente já tenha um pouco mais de afinidade, né, com o que podem jogar, com o que já demonstraram, eu não tinha tanto conhecimento, não me saltavam tanto aos olhos, até um pouco pelas, né, pelo retrospecto dos atletas, né, pelo histórico dos atletas, mas bastante competitiva a equipe do Pelotas, bastante competente, né, bate bastante, né, nos confrontos, né, bons embates do Pelotas, né, e não deixa tanto espaço para o adversário, que também é importante. Então, acho que, claro, além da qualidade individual, né, dos próprios atletas, tem o Daniel Franco, que eu acho que é um grande treinador para esse nível. E, como falei, sabe os caminhos, né? Sabe montar uma equipe coesa e sabe montar uma equipe que seja competitiva, né? Que ontem mesmo o Pelotas precisava ser forte nos duelos, nas divididas, e foi... Né, e tentar ainda assim, né, não deixar o jogo virar 100% duelo e balão para frente. E quando tentou botar a bola no chão, o Pelotas, na maioria das vezes, conseguiu mesmo com um gramado que batava muito ruim mesmo.
0: Na comparação, já é pior que o Bento Freitas.
2: Sim, porque o Bento Freitas, tu vê que, principalmente ele na entrada da área, né, e na área, tem umas partes carecas, mas era no meio de campo, assim, uns pedaços muito grandes que eram pura terra.
0: Sim.
2: E nos lugares que tinha grama, era total irregular. Total irregular, assim. E era visível a irregularidade ainda, né? E aí, quando a bola tava rolando, tu via. Em alguns momentos, a bola... como falei, né? O geral era 25% da bola que não aparecia, né? A parte de baixo, assim, que ficava escondida na grama. E aí, em alguns momentos, tu via que a bola tava quase que acima da grama, em outros, quase metade da bola abaixo da grama, porque é muito desnivelado, tá muito desnivelado. E até o Vinícius, né, da Independente, conversou com a gente ali antes de começar o jogo, ele falou, trocaram em fevereiro e não deu certo, e tu vê que não dá, pouca grama aparece, né, por espaço dentro do campo, né? Em locais que tem um pouco mais, né, de grama germinando, tu vê que são os brotos maiores, digamos assim, não sei exatamente os termos técnicos, mas tem uns maiores e aí do lado não tem nada, assim, tá muito esquisito, tá muito irregular. E ele falou, olha, não é nem a questão só da grama, o solo como um todo ele tá irregular, não deu certo, vão ter que refazer para pro ano que vem, né? Porque agora, no meio do campeonato, não tem.
0: É, até o nosso colega que deu a entrevista, né? O Vinícius Malma, ele disse que lá é muito úmido, né? Uma região muito úmida, ainda mais nas chuvas, né? É muito difícil. Você não tem uma condição financeira para tratar, para usar os melhores, né, equipamentos, os melhores produtos no gramado.
2: É o Azevém, né? Só que aquele Azevém é o Azevém nacional. É o
0: nacional,
2: que tu,
0: né?
2: Que tu, e ele falou, a diferença que muitas vezes tem é que tu pode comprar ele já um pouco maior, que aí tu planta e ele já tá germinando, digamos assim, né? Aqui não. Já veio no grão, digamos assim, e tem que fazer todo o tratamento para ele crescer de uma maneira regular, crescer tudo certinho, e pelo visto não foi feito.
0: Pois é. Vamos ouvir o técnico Daniel Franco, que falou em entrevista ontem, pós-jogo, lá em Lajeado.
3: Primeiro, parabéns pros atletas, né? Sempre começar uma competição tão difícil como a divisão de acesso, começar com 3 pontos, ela é importante demais para a nossa caminhada. Isso dá uma certa tranquilidade de 2 dias, porque quarto já tem de novo. Mas também o grupo se fortalece, o grupo vai acreditando cada vez mais na proposta de trabalho de jogo. E a gente tinha projetado fazer um bom jogo aqui, sim. Não digo, a gente não pode dizer que já esperava vencer, porque a gente sabe como é difícil jogar aqui em Lajeado, né? E aí quando nós chegamos aqui, vimos as condições do gramado, a expectativa ficou maior ainda, porque realmente está muito difícil jogar futebol aqui. Então, como no nosso dia a dia eu passo para os nossos atletas que a competição exige que a gente jogue, mas também que a gente dispute muito, que a gente brigue muito, que é um jogo que é hora de ser um jogo físico, nós temos que ser físico, e eles fizeram tudo isso hoje, então o mérito é todo deles.
4: Professor, queria te pedir uma avaliação, né, do que foi posto em prática nesse jogo, com base no que tu trabalhou ao longo de mais de 30 dias aí, porque a gente viu, né, alguns jogadores que chegaram ao longo dessa semana assumindo titularidade, outros ficando no banco. Como é que foi o trabalho para chegar nessa partida de estreia e combinar com uma vitória?
3: Bom, na verdade teve muita coisa do que a gente trabalhou, a organização, a saída compactada. Em alguns momentos, principalmente no segundo tempo, a gente começou a largar um pouco blocos, e aí já logo com as trocas a gente conseguiu compactar de novo. Foi o momento que o Lajadense conseguiu ganhar um pouco mais de terreno, né? A pressão na zona média para alta, ela funcionou muito bem. De um lado, do outro lado, a gente fez um ajuste, depois no segundo tempo funcionou também. Então teve bastante coisa boa. O que não deu para se mostrar tanto foi realmente a circulação de bola, as jogadas pelos lados, e mesmo assim o Fabinho cruzou muita bola, o Adson cruzou muita bola, mas muito de 1-2, assim, não das triangulações que a gente trabalhou. Mas feliz porque eles desempenharam, que mesmo numa situação adversa como essa, eles procuraram fazer aquilo que a gente trabalhou. E os meninos de Juí, do São Luís, eram profissionais acima da média, né? Chegaram comprometidos, eu falei individualmente com cada um. A princípio a ideia não era nem começar com nenhum deles, por questão de tempo, por questão de metodologia de trabalho, deles entenderem o que a gente vinha fazendo, e eles todos entenderam perfeitamente. Mas aí tivemos o Tiaguinho sentiu a lombar, e aí o João também deu uma oscilada na final de treinamento, e aí o Thiago e o Mauri já vêm com o ritmo lá em cima, né? Tive que aproveitar esse momento deles, conversei com eles também, conversei com os meninos que saíram, né? O Thiaguinho nem viajou, e eles deram uma resposta muito boa. Então, eu tenho por hábito de ser transparente com os atletas para que eles entendam cada passo que a gente dá. Então, é a conversa geral com todos.
4: Como lidar agora com a expectativa do torcedor, que cresce uma vez que o grupo ganhou atletas nessa última semana, jogo aqui em Lajeado, muitos não pudessem utilizar, como você estava falando agora, alguns já inclusive botando em campo, mas na medida que esse entrosamento cresce, que, né, e o torcedor cria essa expectativa de que o entrosamento cresça e de que a equipe desempenhe talvez ainda mais do que desempenhou aqui hoje. Como lidar para também não contaminar o grupo com esse ânimo que cria no torcedor?
3: O ânimo é bom, né? Mas a euforia ela tem que ficar só com o torcedor. Eu já falei ali agora no nosso fechamento ali que Temos que comemorar, sim. Começar uma competição difícil, começa com 3 pontos fora de casa, numa condição totalmente adversa, contra o adversário que sempre complica aqui jogando em casa, que nos últimos anos sempre está buscando ali se ficar e é difícil tirá-los das fases de mata. Então diz, vamos curtir, dizer rapidamente. É um dia e meio, é a sorte aí, a volta para casa. É uma alegria, uma satisfação grande, mas aí amanhã a gente já tem que voltar com foco total no jogo. Faz parte do torcedor ficar eufórico, é normal, mas quem tem que ter, ser ponderado somos nós. Nós temos que trabalhar. Foi a recém uma rodada, nós temos 21 aí pela frente, né? Então nós vamos, como eu já falei em alguns momentos para vocês, a gente vai pensar o jogo a jogo e vamos trabalhar o dia a dia. Abraço para conquistar, pra seguir nessa batida. E logicamente a gente espera sim que o grupo cresça, que o grupo evolua, que a nossa dinâmica de jogo melhore a cada dia.
4: Com base no que tu viu da tua equipe hoje, né? Muito competitiva nos duelos e também em vários momentos tentando, como tu falou, né? Botar a bola no chão, mas entendendo as condições de gravar. O que, que tu espera que consiga melhorar já para o próximo confronto, sabendo que tem uma viagem agora de volta para Pelotas, tem aquela questão, né, do desgaste desse jogo, pouco tempo de treinamento até a próxima partida. O que melhorar e como melhorar em pouco tempo de treinamento?
3: Bom, praticamente nada de treinamento, né? Porque, veja bem, a gente volta, devemos chegar lá às 2, 3 horas da manhã, cansados, né? Dormir no ônibus não é a mesma coisa de dormir na tua cama. Amanhã a gente se apresenta, reapresenta à tarde, tem que reavaliá-los, ver como é que eles estão individualmente, um por um. E a nossa evolução eu tenho certeza que vai dar, mas o trabalho propriamente dito vai ser muito de vídeo, de conversa, de ajustes através das imagens e pouca coisa de campo, porque a competição não vai nos permitir que a gente tenha tempo para trabalhar ou mudar alguma coisa com o dia a dia de trabalho. Mas o pessoal que chegou, aqueles que estavam há mais tempo, que começaram a pré-temporada, estão com entendimento bom, e esses que chegaram já conseguiram se adaptar bem e ter um entendimento. Então eu creio que e acredito que na quarta-feira a gente já vai conseguir ter umas conexões melhores ainda.
4: Ontem acabou a divisão de acesso do Sub-20, pretende contar com atletas também para suprir o teu grupo que estavam na competição pelo Pelotas?
3: A princípio, os mesmos atletas que já estavam treinando com a gente, que se não me engano são 6 ou 7, eles permanecem com a gente agora. Isso já, pelo menos eu já tinha falado com a direção e não sei se foi passado adiante, mas eu conto com eles no elenco aqui sim.
4: Professor, a gente costuma falar ali na rádio que tu é um especialista, né, para essa divisão de acesso e em acesso, né, já foram alguns acessos no teu currículo. Com base no que tu viu hoje, né, qual o caminho, claro que não é uma receita de bolo, mas qual o caminho para conseguir levar o Pelotas de volta à primeira divisão?
3: Poxa, primeiro jogo, não, o caminho é trabalho, E aí alguém pode pensar, pô, mas todo mundo trabalha assim, todo mundo trabalha, mas eu acredito no trabalho e na unidade de grupo. Né? O futebol ele é cheio de nuances, né? E é onde o eu se torna mais forte que o nós, a coisa não anda bem. O que vale aqui é o nós, é o trabalho, é a humildade, é pagar um preço, e o futebol cobra muito alto para a gente seguir nessa toada, nessa batida, e buscando gradativamente, jogo a jogo, entendendo como a gente tá evoluindo, entendendo como os adversários vão se comportar, para que sejam passadas também essas situações dos atletas e a gente consiga se adaptar cada vez mais à competição. Hoje, um gramado extremamente difícil, mas a época do ano, o nosso clima aqui, o tanto de chuva que está previsto aí para agosto e setembro, então provavelmente a gente vai encontrar muitos gramados ruins assim.
0: Muito bem, tá aí então Daniel Franco, técnico do Pelotas, falando em entrevista ontem, pós-jogo lá em Lajeado. 11h34, intervalo comercial, e na sequência tem mais Futebol Online.

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1: 11 horas e 36 minutos.
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Estamos de volta a Futebol Online aqui na Rádio Universidade, 11 horas 40 minutos. Esse é o Futebol Online aqui da RU. Participe 0539-8413-5473 em Salriaga. 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

0: sua mensagem 053-984-135473. Daqui a pouquinho vamos reproduzir aqui o restante das participações, porque agora nós vamos com as notícias do futebol local. É quem chega com as notícias do Brasil, as informações do Chavante, é ele, Wesley Dagani.
1: Vamos lá então falar do Grêmio Esportivo Brasil, Chavante, que estreou na Série A2 do Campeonato Gaúcho e não foi da forma como o torcedor imaginava, como o torcedor tinha expectativa e esperava que o Brasil estivesse desempenhando e também conseguindo vencer, porque ficou no empate em 1-1 com a equipe do Gaúcho de Passo Fundo aqui no Estádio Bento Freitas, na estreia do técnico Júlio César Nunes, de alguns atletas também, né, mas também na estreia do Gaúcho dentro da temporada de 2026. Um jogo truncado, um jogo complicado por parte da equipe do Brasil, que não conseguiu encontrar tanto espaço. A gente até se avalia, né, que viu ali algumas movimentações um pouco mais interessantes, o Brasil conseguiu estar dominando o Gaúcho em boa parte da partida, mas não conseguiu sair vitorioso. Sai vencendo no primeiro tempo pelo placar de 1-0, com o golaço de Gabriel Morbeck, uma linda jogada trabalhada por parte do Grêmio Esportivo Brasil, mas no segundo tempo vê a equipe do Gaúcho estar empatando e depois disso não consegue estar chegando ao gol da vitória. Um Brasil que ainda vive um processo de dificuldade, né, de estar trabalhando e tentando encontrar soluções. O técnico Júlio César Nunes falou após o confronto, falou que acredita em uma evolução por parte dos atletas, elogiou os atletas que entenderam rapidamente o que ele pediu em questão do trabalho, né, daquilo que ele quer estar apresentando dentro de campo, porque até mesmo a escalação inicial ele acabou mudando. Ele muda a estrutura da equipe, né, que vinha geralmente jogando com dois pontas, um atacante, ele coloca quatro meio-campistas, assim como fazia, por exemplo, Gilson Maciel, né, na primeira parte ali da temporada de 2026 do Grêmio Esportivo Brasil, só que o Gilson até utilizava meio-campistas que andavam mais pela ponta e ele acabou não fazendo isso. Eram quatro meio-campistas, três volantes, que era o Recife, o Vinícius e também o Silas, junto do Gabriel Masson, e assim o Brasil foi pro jogo. Como falei, né, teve uma boa dominância sobre a equipe do Gaúcho, mas não conseguiu chegar ao resultado positivo, não conseguiu sair vitorioso na partida do Estádio Bento Freitas. Agora, o tempo é curto, né, para estar trabalhando, para estar se organizando. O Brasil já se reapresenta nesta segunda-feira, inicia os trabalhos para pensar o jogo contra a equipe do Guarani de Venâncio Aires. Próxima quinta-feira, 8 horas da noite, lá no Edmundo Faix, fora de casa, o Brasil tentando buscar seus primeiros 3 pontos dentro desta Série A2 do Campeonato Gaúcho. O Brasil viaja na quarta-feira rumo a Venâncio Aires para esse confronto, segunda partida do Brasil dentro desta competição. Deve contar com mais reforços, né? O Vanilson e o Guilherme Garré, por exemplo, que já foram anunciados pelo Grêmio Esportivo Brasil, não ficaram à disposição para essa partida contra a equipe do Gaúcho, devem ficar à disposição para a partida em Venâncio. O Brasil ainda está no mercado, existe a possibilidade de mais atletas serem anunciados e ter aí mais reforços para a partida da próxima quinta-feira, tá bem? Em relação ao Chavante, é isso. Um abraço a todos ligados na Rádio Universidade. Com as informações rubro-negras, quem chegou foi o repórter Wesley Dagani.
0: Valeu, Wesley Dagani, trazendo aí as informações do Grêmio Esportivo Brasil nesta segunda-feira pós-jogo. O Brasil empatou por 1-1 com o Gaúcho. Vamos lá com os áudios, pessoal participando. Milton Farias mandou o áudio, vamos ouvir.
2: Bom dia, gurizada. Bom dia. Eu queria parabenizar vocês pelo ótimo trabalho que vocês fizeram ontem. Uma transmissão boa, uma transmissão segura, tá? Tanto o jogo do Brasil como o jogo do Pelotas. E outra coisa, a respeito do time do Brasil, melhorou. Já melhorou, tá? É entrosar os guri. E outra coisa, deixar o homem trabalhar. Já vimos melhora, já vimos o time tocar a bola, já vimos o 10 participar mais do jogo, o pequenininho, aquele 10, ele participar mais do jogo, tá bem? É só acertar esse time aí, tá? É acertar os guri. Então, desse conjunto para os guri, coisa e tal, é mais 2 jogos, o time já vai estar na pontinha dos cascos. Valeu, gurizada. Mais uma vez, parabéns pelo trabalho de vocês, hein? Milton Farias.
0: Valeu, Milton. Obrigado aí pelo reconhecimento, né? Fazer também, né, uma menção aí ao Fernando Moraes, que ontem, né, foi o nosso narrador, tá começando aí na narração, mas já, olha, foi muito bem, né? Já levou bem a jornada aí o nosso querido Fernando, que é um excelente repórter, né? E tá também dando seus primeiros passos aí na narração, né? Bom ser polivalente, né? Tem que jogar em várias. Então, né, de repórter já é muito bom e tá dando os primeiros passos, né? Tem, obviamente, todos nós estamos aí numa evolução, mas já segurou bem a jornada aí nosso querido Fernandinho, tá bem demais aí no trabalho, não só ele, né, mas Wesley e João também fizeram um grande trabalho, Lucas Fabião, nosso querido Leonir aqui na mesa, é o time da bola branca nesta divisão de acesso, né? Vamos jogar em várias frentes aí, né? Se desdobrar, porque é muito jogo, muito trabalho, né? Então estaremos juntos aí. Muito obrigado aí pelo reconhecimento. Valeu, Milton. Aqui, o Chico Barcelos, é isso? Ele mesmo, Francisco Barcelos. Bom dia, pessoal. Bom programa. Fui ver o Chavante. Pouca diferença. Esse meio pegando mais. Foi o diferencial. Tocando a bola, retendo mais sob controle, mas jogadas pelos flancos continuam o mesmo problema. Se desmarca e não recebe a bola, tem que trabalhar esse fundamento, senão o centroavante vai morrer de fome. Valeu, obrigado aí pela participação, Chico. É isso, né? É, tem coisa a evoluir ainda, né? Mas é importante, pelo menos, né? O torcedor, ele já tá vendo alguma coisinha diferente, né? Que teve nesse jogo do Brasil em relação ao trabalho anterior do Laércio Aquino. Cabidela, vai pro ar.
3: Bom dia, meus amigos da Universidade de BRU. Aquele abraço a todos vocês. Obrigado pelo carinho que vocês têm com nós, torcedores, esportistas de Pelotas. Olha, foi o jogo do Brasil ontem. Gostei do que eu vi. Tem futuro. Eu acho que o Brasil tem condições tranquilamente de subir. Para mim, os jogos importantes é os mata. Tem que se preparar lá para os mata, né? Classificar e se preparar para os mata. Aí que o time tem que estar forte, tem que estar bem entrosado, tem que estar alinhado dentro de campo, né? Eu gostei ontem, teve jogadores que mostrou, ganhou uma sombra e jogou horrores ontem, né? Tem gente que critica o Vinícius, né? Mas, cara, o Vinícius corre os 90 minutos, ele está na esquerda, está na direita, ele está na zaga, ele está nas lateral. Cara, a torcida tem que aplaudir o Vinícius, cara. Tem que aplaudir o Vinícius. Cara, é incansável dentro de campo, ele está jogando com carinho, com amor da camiseta. Se dá para ver que aquele ali joga pro time, né? Joga pro time. Eu acho que o cara mais empenhado dentro de campo é ele. Olha, sinceramente, eu acho que o nosso goleiro, cara, tem tudo para brilhar no futebol, mas eu acho que tem que esperar mais um pouco. Tem que esperar mais um pouco, né? Tem futuro, é um garoto novo, né? Mas tem que botar, eu acho ali, ó, mandaram o Jax embora, para mim não era para mandar. Ele foi o melhor em campo na estreia do Glória, né? Foi o melhor, tirou uma bola ali, que eu não sei como é que ele tirou aquela bola, né? Mas é isso aí, vamos apostar, vai dar tudo certo. Eu acho que esse Edson, ele é um bom goleiro. Acho que estava faltando um meio campo para auxiliar a zaga ali, né? Que nossa zaga estava, né, com o meio campo que estava horroroso ali, só o Simas que estava jogando ali, né? Mas olha, vai dar tudo certo, tá? Eu acho que o Brasil tem tudo para classificar e os mata que a gente vai ver quem é quem, né? E parabéns para a garotada do Brasil, né? Mais uma vez fomos da avenida e quem tocou o samba foi o Chavante, né? É sempre assim, né? Eles nada chega lá na beira da praia, morre tudo, né? Mas valeu pro Pelotas também, que foi para a primeira divisão do campeonato de garotada, né? Eu acho que assim, ó, o que vale é os garotos.

0: do Gauchão Sub-20, mas deu Brasil no Sub-20.
1: Pois é, Lousada, acho que o principal, né? No primeiro jogo, por mais que o Pelotas tenha saído na frente, o Brasil teve boas chances, chances claras além da penalidade para sair com a vitória, né? Merecia ter saído com a vitória, mas os erros, né, dos atacantes fizeram com que o resultado tenha sido empate. E me pareceu que o Pelotas construiu um pouco mais, mas também teve as suas dificuldades nesse segundo jogo, né? No jogo da volta, tanto que no final fica, né, os detalhes foram as bolas paradas, né, que para ambos os lados acabaram sendo um fator, né, de diferencial para que os gols acontecessem, mas os goleiros, para mim, é o que nivelou um pouquinho abaixo, né, em questão de jogadores, né. Porque muitos gols em falhas dos goleiros, né? Muitos gols em saída errada, né? não conseguiram individualmente, digamos assim, manter o nível que alguns outros jogadores de linha conseguiram. Claro que o goleiro é um pouco mais difícil, né? O goleiro tem que ir pegando experiência, né? A gente vê até, tipo, a gente está falando agora do Davi de 24 anos, talvez não estar pronto para ser o titular da equipe do Brasil, né? Então, te demanda, né, o goleiro se errar o tempo da bola, se errar uma saída de gol, do gol, né? Ele provavelmente vai ser um gol do adversário, então é o que chama um pouco mais a atenção. Mas eu acho que tem ali uns jogadores de ambos os lados que tem condições, né, de subirem para o profissional de Brasil e Pelotas, de ganharem, quem sabe, algumas oportunidades, né? Pelo menos num banco de reservas, em alguma partida aí que já esteja um pouco mais controlada, né, entrar para fazer, né, uma estreia profissional, alguns deles, né, o Adriano Ferraz, por exemplo, já estreou profissionalmente, então acho que tem alguns ali que dá para tu confiar um pouco mais de que, né, trabalhando bastante, né, se desenvolvendo ainda mais, vão conseguir ajudar tanto o Brasil quanto o Pelotas. E claro, aquilo, não sou eu que tenho que falar se os jogadores, né, têm qualidade ou não, se devem seguir ou não, né, mas o principal é o trabalho. Se tu te dedicar, né, diariamente, e aquilo que eu falo, né, o jogador que quer ser profissional, né, o ser humano que quer ser um atleta profissional, ele precisa ter a rotina de um atleta profissional, né, porque a gente sabe que às vezes, tecnicamente, o jogador não vai ser o melhor, mas ele vai ter uma dedicação muito acima, ele vai treinar todos os dias, ele vai comer bem, ele vai dormir bem, né? E essa disciplina vai transformar ele em um jogador, né, de bem mais qualidade. Então, é isso que essa gurizada tem que ter em mente. Quer seguir o sonho? Batalhe, treine bastante, mas seja profissional às 24 horas do dia. Hoje em dia a gente vê, a gente tem, né? E eu sou um que falo muito isso, né? Eu me criei, digamos assim, numa geração que foi, né, migrando, digamos, pro digital, né? Eu sou de 95, que nem tu, né, Lousada? A gente...
0: Não cozinha na primeira...
1: Eu costumo falar que hoje em dia é estranho o pessoal fazendo trabalho em chat GPT. Eu, em Jaguarão, tinha que ir pra Biblioteca Pública Municipal para pegar alguns livros e fazer trabalho de colégio.
0: A assim. Gente se formou sem o chat GPT, então tem que levar isso em consideração.
1: Então, hoje em dia a gente tem, tu vê que tem muito mais distração, né? Hoje em dia todo mundo tem dessa gurizada, né? Um celular que com internet tu passa, se quiser passar 24 horas do teu dia no TikTok, no Instagram, ou conversando com as pessoas, interagindo, ou vendo vídeo, ou vendo série. Cara, é um celular que tu precisa e tu perde o foco de qualquer atividade que tu deveria fazer. Então tu tem que estar disciplinado, tu tem que ter essa questão da disciplina para progredir em qualquer aspecto da tua vida, mas no aspecto, né, do futebol profissional, do esporte, do alto rendimento, tu tem que te dedicar o tempo todo, né? Tu vai ter que saber que tu vai ter que abdicar. Meus parcerias vão para uma festa. Cara, tudo bem, porque aí tu pode ir, mas, né, tu sabe que o ambiente de festa é um ambiente de bebida, tu vai dormir mal, né, no outro dia, se tiver um treino, tu sabe que tu não vai render o 100%, então talvez tu tenha que... E ontem até o professor falou, né, ontem na entrevista coletiva, o Daniel Franco, ele falou, né, o futebol ele

0: te dá muita coisa boa, mas ele te exige muita coisa também, porque tu tem que ter essa dedicação, né? E quanto mais tu te dedicar, mais fácil vai ser de que esse caminho lá na frente, né, dessa gurizada que quer ser atleta profissional, quer viver do futebol, mais fácil vai ser que esse caminho se concretize.
1: É aquilo, né? A gente tava lendo esses dias, né, uma questão, né, de um estudo que, falando sobre o Neymar, né, que joga pôquer, aí muita gente diz, o cara tá na folga dele, não pode jogar, não tem exigência nenhuma física, mas tu jogar um pôquer, por exemplo, em alto rendimento, ele te afeta, porque tu sendo um atleta, tu precisa ter toda uma preparação, dormir bem, se alimentar bem. Quando tu faz outra coisa em alto rendimento, ainda mais um esporte, né, que é um jogo, é um cansaço mental ali.
0: Cara, tu ficar, né, horas e horas num torneio, numa mesa,
1: pensando
0: te desgasta muito.
1: É, então, é claro, passando pra gurizada, a gente não vai também proibir os guris, né, de ir numa festa, de curtir a vida. Estão nessa idade, né? E tu ser jogador, a gente sabe, né? O jogador sempre chama mais atenção ali, né? Então tu vai numa festa, tu faz sucesso, daí, né, tu vai querer ir de novo. Então, eu vejo que essa gurizada, ela tem, né? É muito difícil de tu conseguir, como é que eu vou dizer, controlar isso, né? Tu pode sair, é verdade, mas tu tem que pensar na tua carreira, pensar na tua saúde física como atleta, e essa idade do sub-20 é um momento, né, crucial na vida, né? Ou tu escolhe o lado de ser um atleta, de cuidar da tua saúde, de focar no teu crescimento, na tua evolução, ou tu vai ser igual a grande maioria, né? E talvez ali, quando tu tiver uns 25, 26 anos, tu vai pensar, bah, perdi uma grande oportunidade, porque eu tinha, né, eu era influenciado, ou eu pensava de uma forma diferente. Então isso acontece, né, não só no futebol, em várias questões.
0: É aquilo que a gente vê, tipo, eu acho engraçado aquela entrevista do John Kennedy, né, o herói do título da Libertadores do Fluminense, né, que é um jogador que joga aí, pô, Brasileirão Série A, é 0,1% dos atletas profissionais aqui no Brasil. E ele fala sempre, olha, se eu não fosse jogador, eu seria promotor de festa, porque eu gosto da noite, né?
1: Ruim não é.
0: Mas pra tu te destacar assim, né, bebendo, saindo, festeando, tu tem que ser muito acima. Tem que ser muito acima da média. E aí é aquilo, é mais difícil, né? Os acima da média são os mais raros ainda. Se te tornar profissional já é difícil. Te tornar profissional aí numa série D, num gauchão série A, numa série C, já é difícil. Te tornar um profissional, um Brasileirão série A, né, Libertadores, pô, esse daí é o raro do raro do raro, né? Então, tem que ter um pouco dessa noção, né? Eu falo a questão da tecnologia porque é o que a gente comenta ali no nosso grupo, né? Antigamente, um Romário da vida. Cara, o que o Romário tinha pra fazer naquela época em questão de tecnologia? Ele ia num cinema, ele ia olhar uma TV tubão. O que ele tinha pra fazer era pra ir pra festa, era ir atrás de mulher ou bebida. Hoje em dia tu tem tudo ao teu alcance, né, em questão de tecnologia, pra tu perder um pouco do foco facilmente, né, com rede social, com YouTube, com série, com filme, tudo tem na palma da tua mão, basicamente, que se tu não tiver esse foco, é bem complicado de tu te manter, né, no controle mesmo pra seguir focando como um atleta profissional.
1: O Romário, ele mesmo dizia nas entrevistas, não, porque eu saio, porque eu quebro a noite mesmo, mas eu resolvo. Eu acho que o futebol era diferente naquela época, né? Hoje, olha, é muito difícil, né, com a intensidade que é o futebol.
0: A gente tem um exemplo, e até eu vi hoje, tava vindo pra cá e eu vi a notícia, né? Há exatos 9 anos o Neymar deixou o Barcelona pra ir pro PSG. Que eu acho que no final se mostrou uma decisão errada, né?
1: Pô, muito.
0: Eu acho que ele chegou no seu mais alto nível técnico lá no PSG, mas ele tem uma média de 30 jogos por ano. Sim. De equipes que fazem 60. Metade dos jogos ele ficou de fora. E pô, a gente tem um exemplo do Neymar. O Neymar é um cara que, né, a gente viu que na intensidade do futebol atual, ele que era um velocista, com as sequências de lesões, com a falta de foco que ele teve também, e tudo bem, aquilo, ele não é, ele nunca foi obrigado a ser o paladino da seleção brasileira, né? Ele se tornou também por falta de opções além dele, mas a torcida, acho que também é um direito da torcida depositar essa confiança nele, que no final das contas ele não conseguiu chegar onde a gente esperava, né? Em ser o melhor do mundo, em trazer uma Copa do Mundo, porque muitas lesões, muita festa, né? Optava pelo carnaval em alguns momentos, pelo próprio Cruzeiro do Neymar. Então é
1: aniversário
0: difícil.
1: Da irmã?
0: Aniversário da irmã, a gente viu que a falta do foco no ser o profissional que o Messi, a gente vê que tem, que o Cristiano Ronaldo tem, te traz essa longevidade justamente pelos cuidados que tu tem no dia a dia.
1: Meio-dia 3, intervalo, e na sequência tem mais Futebol Online.

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Pai nosso que estais no céu, santificado seja o vosso nome. Venha a nós o vosso reino. Seja feita a vossa vontade, assim na terra como no céu. O pão nosso de cada dia nos dai hoje. Perdoai as nossas ofensas, assim como nós perdoamos a quem nos tem ofendido. E não nos deixeis cair em tentação, mas livrai-nos do mal. Amém.

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0: Meio-dia e 13, estamos de volta. Futebol Online aqui na Rádio Universidade, em Salriaga, materiais de construção, peças e acessórios Pioneiro, Unimed e Cidadela Buffet, os apoiadores. E a pergunta aqui do Cabidela, o João Antônio Ferreira: Brasil entrou na briga por Rian, do Gramadense, né? Ele nem jogou no sábado. Você sabe se confere? Pergunta aí o Cabidela. Sim, confere. A informação que a gente colheu é que existem alguns clubes que estão interessados no Rian. E o Brasil é um deles. Por isso que ele não jogou. Ele está em tratativas com outras equipes. E aí acharam melhor preservar o jogador. Camisa 10 do Gramadense, para mim, foi o destaque da primeira partida da final da Copinha. E também fez boa partida no segundo jogo. Jogador que chega e seria um grande acréscimo nesse meio campo, que já tem bons jogadores aí na equipe do Brasil. É um meia que pode jogar pelos lados também, um jogador interessante, João.
1: Com certeza, é um jogador que agregaria bastante, né? A gente viu na final ali um jogador que parte pro um contra um, tem um ótimo passe, boa visão de jogo, né? É como tu falou, ele pode jogar tanto por dentro quanto pelos lados do campo. Ele tem velocidade, né? É um armador muito bom, ele dá um passe ali numa jogada, numa progressão também, né? Num facão, longe ainda de completar o facão, e ele dá o passe na medida, nas costas da defesa, né? No lance ali que o Thiago Henrique, ele chega no carrinho para impedir a finalização, que poderia muito bem ter sido, né, um gol ainda na primeira etapa, né? no jogo, né, da final ali no Bento Freitas. Seria uma aquisição espetacular para o Brasil. Um jogador jovem, um jogador onde tu pode utilizar, né, tanto na função do Maçon quanto nas beiradas do campo. A gente viu ele caindo bastante pelo lado direito, né, e com isso o Brasil teria, né, um jogador jovem com potencial de desenvolvimento muito grande também.
0: Exato, olha, bom jogador, né? Ele pertence, ontem até o Marcelinho estava me falando, ele pertence a um time lá de São Paulo, que tem a... Ah não, acho que é o Luverdense, Luverdense. Que tem os direitos dele, né? Então, tem outros times aí na briga, mas olha, seria um nome interessante, né? Joga tanto... A gente até discutiu, né, no grupo, o Marcelinho chamava de meia, nós dizia que era ponta direita, ele foi ponta direita nos jogos... contra o Brasil, mas tu vê que ele tem um estilo de 10, né? Ele tem um jeito de camisa 10. Não sei como que ele seria encaixado nesse time do Brasil, que já tem o ponta direito, ponta esquerda, né? Mas é um... Olha, é um jogador interessante. Me chamou muita atenção o Rian. Tanto ele quanto o centroavante. Já me falaram que o centroavante estava iluminado, que não é tão bom assim, né? Mas olha, o Rian, jogador muito interessante. Tem tudo aí para, se vier pro Brasil, para também ajudar bastante esse elenco chavante que já tem, né? O Garreta e o Maçon, que aliás ontem foi bem. O Maçon ontem jogou muito bem, né? Se destacou em relação a ele mesmo, né? Que vinha apresentando com o Laércio. Então, ganha também uma sobrevida aí o Maçon nessa disputa pelo meio, né? Ganhou uma sombra e pelo menos correspondeu ontem, né? Vamos ver se vai continuar mantendo esse bom nível de atuação que fez ontem. Antigamente o futebol era mais intenso, os caras davam pau, levavam pau, estavam sempre jogando quarta e domingo. Hoje dão uma corridinha, já lesiona. Advasson, valeu! É isso aí, Chavantasso também tá sempre na nossa audiência. É que a gente já falou até sobre isso, né, João? O futebol mudou muito, né? Hoje é muita intensidade.
1: A intensidade não é disso, né? De intensidade na questão... Do contato físico, na intensidade, é de tu ver, por exemplo, hoje em dia um lateral percorrer 12, 13 quilômetros num jogo, volante percorrer um baita, né, percurso dentro de campo, porque na intensidade de tu jogar num ritmo mais elevado, porque tu é obrigado a isso, se não jogar no nível mais elevado, né, de corrida, de marcação, né, o time adversário vai te atropelar. Então, hoje em dia o futebol é muita transição rápida, né, muita velocidade. E por isso, né, que a gente fala da questão da intensidade, né? Antigamente o jogador, ele podia tranquilamente ir para uma festa, dormir mal, se ele fosse muito acima da média, e a bola ia chegar nele, ele não ia precisar ter um deslocamento tão grande dentro de campo. É, hoje em dia, se o jogador fizer isso, dificilmente um jogador que vai chegar, né, para treinar depois de ter dormido 2-3 horas, um jogador que vai chegar para um jogo depois de ter dormido mal de noite, ele vai conseguir ter a intensidade do jogo de percorrer um caminho, de sair de uma marcação que vai estar sempre grudada nele, né, de ter uma movimentação, uma mobilidade necessária para o que o jogo te exige hoje, né? Hoje o jogo ele exige uma movimentação muito maior. Antigamente era um jogo muito mais estático, digamos assim, né? Claro que tinham ainda os jogadores que faziam o diferente, mas tu pega, por exemplo, né, olha o Denilson em 2002, por exemplo. O Denilson era tratado como um grande gênio por ser um jogador que era um velocista que...
0: Habilidoso, né?
1: Hoje em dia tu vê o que tem de mão cheia no futebol, né? Por quê? Porque a característica do jogo se moldou pra isso. Realmente, o Denilson era um craque na época dele, ali quando ele surge, né? Com um potencial absurdo, né? Que acaba não se concretizando até, mas tinha um potencial muito grande. Hoje em dia, é o básico que os jogadores, que um time de primeiro escalão precisa ter. Um ponta, um meia ponta, velocista, driblador... as mudanças do futebol, elas também hoje em dia não se tem mais aquele 10. Eu sinto muita falta de um 10, um 10 clássico, digamos assim, que não tem mais, porque o futebol não cabe mais para esse tipo de atleta que, digamos, pensa mais o jogo. Hoje em dia o futebol ele não te dá tanto tempo para pensar, né?
0: Pois é, vamos, né? A gente vai acompanhando, né, essa mudança aí de... Mas é o que salta aos olhos, né? E na época da pandemia a gente viu as finais da Copa, né? De 94, até de 2002, né? Um outro jogo, um outro estilo de jogo, né? De,
1: mais cadenciado.
0: Né? O atacante ficava lá na frente, não marcava ninguém, né? Hoje eu vi...
1: Eu acho que era mais bonito, mais vistoso, claro, o futebol antigamente.
0: Só que mudou, né? Não tem o que fazer, é a mudança. Eu vi um debate... Né? Até o Vinícius Guerreiro postou, mas eu também tinha lido um debate, que a Argentina, ela na Copa, ela era prejudicada porque ela marcava só com 10, porque o Messi não marcava. Olha, um jogador só não marca, e já é um horror.
1: Mas a gente viu ali, o Vinícius Júnior, por exemplo, ele não dava um bote.
0: Não dava um pique para marcar.
1: Já era o suficiente para muitas vezes passarem dele e ter uma situação de ataque. Quando entra mais o Neymar e o Endrick, que marca muito pouco, não tem muita noção, e o Neymar só dava a corridinha para pressionar a defesa, que era um toque pro lado e já sumia o Neymar, o Brasil foi engolido totalmente.
0: Sim,
1: tem que ter a dedicação. Tanto que hoje em dia a gente fala, a dedicação do botaram a Marta para marcar, por exemplo. Reclamavam da Pia Sundhag, né, a ex-treinadora do Brasil. Ah, porque a Marta tá tendo que voltar para marcar o lateral. A posição dela é ponta, ela vai ter que fazer isso.
0: Sim.
1: Independente de quem for. O Messi não faziam, e aí tinha o prejuízo também da Argentina. O Brasil feminino ali já não era dos mais qualificados. Se deixasse de marcar, digamos assim, seria mais agredido ainda, né?
0: Sim, a Argentina se destacou na Copa quando estava perdendo, tinha que abandonava ali a tática, né? Tinha que ir pro abafa. E aí que é bem, porque no jogo pegado ali, truncado, tinha muita dificuldade, né? E por isso, porque um jogador não marca. E é isso. O PSG, por que o PSG, quando tinha Neymar, Messi e Mbappé, não deu certo? Porque eram três que não marcavam.
1: Sim.
0: Né? Então
1: tu vê hoje em dia o PSG dando certo, porque tem um meio campo que percorre o campo
0: e
1: inteiro.
0: Quem é que não marca naquele time ali do PSG? Todos os caras humildes ali, o Dembélé, o Kvaratskhelia, todos.
1: Todo mundo volta,
0: todo mundo marca. É o futebol de hoje. Aí tu pensa, os caras, eles se machucam, às vezes eles não se machucam nem quando levam uma pegada. É uma lesão muscular, é o desgaste. Às vezes uma lesão de joelho, rompeu o LCA, foi uma fatalidade. Não, mas o músculo do cara já estava todo desgastado. Né, desgastado, né? Infelizmente acontece, né? Vamos fazer o seguinte, vamos ouvir o Júlio César Nunes, técnico do Brasil. Ele falou em entrevista pós-jogo.
2: Se fizesse uma rápida análise, uma avaliação sua do que foi o jogo... Também falasse o que faltou para sair com a vitória. O Brasil que abre o placar e enfrenta um adversário que vem com a proposta de se defender, o Brasil abre o placar e depois não consegue reverter depois que toma o gol, parece que sente o gol, gostaria que fizesse uma avaliação disso.
3: É, dentro da ideia que nós traçamos para o jogo, a estratégia de ter uma imposição, já marcar alto em cima do adversário, a gente conseguiu isso no primeiro tempo, tivemos muito volume, né, muita posse de bola, conseguimos povoar o campo do adversário, o adversário vem com uma proposta de se fechar muito bem, né, com três zagueiros, é difícil de entrar, mas as movimentações aconteceram, a gente conseguiu chegar no último terço, conseguimos fazer o gol ainda no primeiro tempo, acredito que o jogo estava controlado no segundo tempo, quando a gente tomou o gol, mas foi um lance isolado, não pode, né, a gente vai conversar sobre isso, até porque é muito difícil você conseguir vitória na divisão de acesso, é um campeonato muito parelho, quando você tem essa possibilidade de ter ela na sua mão, você tem que valorizar, você não pode ter uma baixa na concentração, a gente baixou um pouquinho a concentração ali e eles conseguiram aproveitar. Depois do empate a gente retomou o controle e as trocas foram para oxigenar a equipe, a gente conseguiu também chegar, mas claro, ainda faltou conclusão, muito por mérito do adversário que se fechou, que é muito mais fácil destruir, né, parar o jogo, picar a partida, mas faltou também, a gente tem que fazer a nossa autocrítica do que faltou para concluir mais, né? Porque a gente chegou, temos posse de bola e não conseguiu, no segundo tempo principalmente, povoar mais a área adversária. A gente tentou tirando volantes, colocando mais meias, colocando mais atacantes, mas a gente não conseguiu ser efetivo, né? Tivemos o controle, mas não fomos efetivos. Então o que fica de bom é essa coragem, essa imposição de tentar a vitória até o final, mas sempre pensando nesses ajustes que precisam ser feitos para melhorar o último terço.
4: Júlio, boa tarde, prazer, Daniel, GZH. Não estive presente na sua apresentação, mas te desejo boas-vindas a Pelotas, ao clube também. Júlio, hoje tu colocou um time a campo, um time propositivo, um time com um toque de bola, que deu certo essa estratégia no primeiro tempo, o Brasil conseguiu abrir o placar, criar oportunidades, depois no segundo tempo o Brasil volta bem também, e aos poucos o Gaúcho vai não criando chances, mas gostando um pouco mais do jogo. E tu preparavas uma substituição. O Rafael Dumas já tinha tirado até o colete para entrar. Então eu queria que tu explicasse o que, que tu pretendia com aquela substituição, que depois acabou que nem aconteceu, porque o Gaúcho empatou. E também queria saber o peso que tem esse empate, porque o Brasil, depois desse jogo em casa, vai para duas partidas fora com duas longas viagens.
3: Bom, primeiro que realmente foi isso, a gente teve esse controle maior no primeiro tempo. Segundo tempo, a gente começa bem, muito próximo de fazer o 2-0. E aí, naquele momento, depois do 12º minuto ali, começa o Gaúcho a gostar do jogo e conseguir ganhar um pouco o meio de campo. Isso por conta que alguns jogadores já estavam começando a baixar um pouquinho a intensidade. A gente detectou isso, né? Nós íamos fazer uma substituição colocando o Thiago, que é volante de origem, mais ali por dentro, e colocando o Lula e o Dumas na zaga, até para estancar um pouquinho, né? A gente estava sentindo já que estava ficando um pouco vulnerável, e bem na hora aconteceu o gol, né? Acontece, foi um lance isolado, como eu falei, mas também a gente tem que fazer essa crítica, que a gente baixou um pouquinho naquele momento a intensidade no meio. Aí a gente já pensou em possibilidades de se abrir um pouco mais, porque a gente não estava feliz com o empate. Acredito que as trocas foram ousadas, até a gente terminou apenas com um volante, só com o Vinícius centralizado e atacantes e meias. Mas a questão do peso, é óbvio que a gente sempre quer ganhar e precisa pensar em vitória dentro de casa. Mas a gente tem potencial para conseguir esses pontos, conseguir vitórias fora de casa, principalmente pelo desempenho que a gente apresentou. Então é isso que nos dá confiança, isso que deixa o vestiário confiante na questão da performance que nós tivemos hoje. Nós tivemos imposição, empurramos o adversário para trás, e acredito que fora de casa a gente tem condição de fazer isso e buscar também vitórias.
5: Boa tarde, Júlio Michel, Rádio Pelotense. Essa queda de intensidade que você falou é muito pela questão física, você acha, até porque você tinha hoje dois jogadores que chegaram ao Brasil que não estavam aí desde o início, que era o Silas e o Recife. E uma outra, esse estilo impositivo de buscar trabalhar a bola, de jogar contrapassagens, é a maneira que tu quer que o Brasil jogue?
3: Exatamente, a gente quer uma equipe que coloque o adversário para trás. A gente conseguiu na imposição nos encaixes, né, de, subindo a marcação, todo tiro de meta do adversário nós estávamos marcando em cima. A gente conseguiu pressionar o adversário, mas também ter o controle do jogo com posse. Né, isso foi interessante de ver uma equipe que tocou, que apareceu, que se movimentou, teve personalidade para achar os espaços. E muito por conta da baixa da intensidade, foi essa pressão o primeiro tempo todo. Né? A gente conseguiu colocar uma intensidade muito forte, e isso acaba que você baixa um pouquinho no segundo tempo. A gente foi até com uma ideia de marcar num bloco médio-alto, no segundo tempo, dosar, só subir nos gatilhos, e exatamente para dosar essa intensidade do primeiro tempo. Então foi isso. Acredito que agora, pela característica da competição, de muita viagem, jogo, ao natural nós vamos ter que rodar o elenco. E isso é interessante porque a gente está contratando, a diretoria sabe disso, e esses reforços já vão estar à disposição na próxima rodada, que a gente precisa é sempre ter jogadores para ir rodando, para não deixar essa intensidade cair.
6: Boa tarde, professor. Wesley Dagani, da Rádio Universidade. Até da situação inicial, que foi a escalação, a gente viu mudanças, opta por 4 meio-campistas, 2 atacantes, e na prática a gente viu muitas vezes essa questão da posse de bola, o Gedeilson muitas vezes caindo para o meio também para ajudar na armação. Como é que foi nesse tempo curto esse trabalho para estar realizando essas mudanças, o que conseguiu nesse processo? A gente sabe, como bem citou também, agora é final de semana e meio de semana, o tempo é curto até agora para trabalhar, para conseguir... Dentro dessas avaliações, essas mudanças que foram optadas por ti para já esse confronto de hoje?
3: É parabenizar os atletas que conseguiram entender rapidamente a ideia. Nós realmente mudamos, né? Jogamos ali com o Trinco, com o Recife, Silas e o Vinícius. E deu muito certo, porque a gente teve o controle do meio de campo, conseguimos ganhar a segunda bola, estávamos sempre mais povoados nesse setor. E isso acabou refletindo no que foi o jogo. A gente teve mais posse, teve mais controle, por estar povoando o meio de campo. Então eles entenderam rapidamente, o Maçon caía para o lado, caía para o meio, nós fazíamos trocas de posições para tentar desencaixar o adversário, que é muito difícil jogar contra as equipes do Fabiano, porque ele joga muito fechado e joga de uma forma reativa, por uma bola, por bola parada, e faz parte, é a estratégia que ele tem, principalmente nos jogos fora. Mas a gente conseguiu essa mudança rapidamente pelo entendimento que os atletas tiveram, nos poucos treinamentos táticos que tivemos, mas principalmente pelas explicações no quadro, nas orientações, nas conversas, e a partir de agora vai ser assim. Vai ser muito mais no vídeo, no diálogo, na conversa individual e coletiva, para que eles possam ter esse entendimento, e agora a gente vai ajustando, jogo a jogo, em cima do que aconteceu nessa partida, já vamos pensar no adversário da próxima rodada.
4: Professor, a gente viu tanto nas imagens dos treinamentos que o Chapão publicou nas redes sociais, hoje no trabalho ali pré-jogo, um trabalho de campo reduzido, que o senhor tem essa característica de gostar de um time com a bola no pé, de troca de passes no 1-2. A gente viu aqui hoje um gramado do estádio Bento Freitas que não está nas melhores condições, mas por incrível que pareça, talvez seja um dos melhores gramados que o Brasil vai encontrar na divisão de acesso. Como se adaptar a essa característica da competição de gramados ruins, gramados pesados, por conta da questão da chuva, com essa sua característica?
3: Eu acredito que a gente conseguiu, mesmo com gramado ruim, se adaptar bem, conseguimos ter o controle. Claro que vai ter jogos que, pela questão climática, vai ter até poça d'água, vai ter barro. Mas eu acredito que tem campos, pelo que a gente está observando, assim, eu assisti alguns jogos ontem, o campo do Gramadense, o campo do próprio Esportivo, o campo do União Frederiquense, também tem campos bons. Eu acho que a gente vai ter que se adaptar ao momento e ao jogo atual. Se o jogo pedir para um jogo mais de duelo, um jogo mais de primeira e segunda bola, a gente vai ter que se adaptar. E hoje, em alguns momentos, quando o jogo ficou para duelo, para primeira e segunda bola, a gente estava bem povoado. Também foi um fator que a gente decidiu estar com 4 jogadores no meio, exatamente porque a gente sabia que eles tinham essa bola esticada no Ian para ter uma casquinha, para ter um suporte de pivô e uma escora para jogadores que vinham de trás. Muitas segundas bolas a gente ganhou por estar posicionado dessa forma. Silas, Venício, muito povoado no meio. Então, como eu disse, não porque a gente empatou que não tem coisas boas. Tem muitas coisas boas. Claro que a gente sempre quer vencer e precisa vencer, em casa principalmente, mas nós vamos buscar esses resultados fora de casa. O grupo está muito fechado, muito unido, é um grupo que quer muito, e acredito que com os reforços que estão chegando, a gente vai encorpar ainda mais.
5: Dentro do que foi dito aqui pelos colegas, até por você, professor, o Brasil controlou o jogo, isso foi fato mesmo, no momento que tomou o gol, depois retomou o controle da partida. Do meio para frente é uma equipe muito leve, uma competição que vai exigir fisicamente também. Como tu pretende melhorar isso, mas adaptar essa questão do Brasil à competição e também à produção ofensiva? O Brasil teve volume, mas muitas vezes faltou um passe mais certinho, uma definição melhor. Como melhorar isso jogando de quarta a domingo?
3: Mas no diálogo, na conversa, a gente tem agora o próprio Vanilson. É mais uma opção de centroavante, está chegando, eu conheço muito bem o atleta, é um jogador de imposição, de estatura. A gente tem o Garré, que é um jogador de movimentação no meio, não tem estatura, mas é muito forte fisicamente, joga em pé, movimenta, dá opção. Então a gente vai estar sempre olhando, né, o que o jogo pede para ter opções, para mexer, para trocar. Eu acredito que quando você pega um adversário fechado, assim fica difícil para os jogadores de velocidade. Os jogadores de velocidade que entraram hoje... não conseguiram desempenhar muito bem o seu potencial, mas era o que nós tínhamos e nós tínhamos que colocar em campo. Nós tínhamos que oxigenar a equipe, e faz parte. Muitas vezes você entra, você vai bem, outras vezes não vai tão bem, mas a confiança total no elenco, né? A gente vai continuar estudando o adversário e trabalhando jogo a jogo. É dessa forma que a gente vai pensar a competição.
6: E até do que envolve essa competição e essa forma que estou também. A dificuldade, porque é gramado, os adversários que muitas vezes vão dificultar, como o próprio Gaúcho fez hoje aqui. Dentro desse trabalho também, que é um tempo um pouco mais curto, né, até levando em consideração também as outras equipes, os treinadores das outras equipes, e agora tendo jogo a dois jogos por semana, podemos dizer assim. Quando que acredita que vai ver a equipe dentro daquela forma que avalia como ideal, apresentando o futebol que o Júlio César Nunes quer ver essa equipe do Brasil estar praticando? É claro que se estiver ganhando vai estar tudo certo, mas já tem essa avaliação, mais ou menos esse planejamento de que em que momento a gente vai estar vendo o Brasil praticar aquele futebol da forma mais ideal possível?
3: A gente tenta isolar o resultado de desempenho, né? Falando em desempenho, me surpreendeu positivamente. Eu acho que a gente fez um bom jogo, um jogo consistente, um jogo equilibrado, um jogo com domínio, né? Não só no aspecto técnico e tático, mas mentalmente a gente percebia nosso time muito equilibrado, sabendo o que tinha que ser feito. Então acredito que agora é evolução, tentar melhorar jogo a jogo. Tentar encaixar os jogadores que estão chegando dentro dessa ideia. Não é de uma hora para outra que assim a gente vai colocar todas as ideias do Júlio, mas muita coisa hoje a gente já conseguiu. Deu para perceber um time que tenta pressionar o adversário e quando perde a bola no campo de ataque, corre para frente e já tenta retomar essa posse mais rápido. Isso é uma característica das minhas equipes, de fazer um pé de pressiona muito intenso. E a gente conseguiu retomar a posse no campo de ataque. Então, eu acho que tem margem para evolução, principalmente que está chegando reforços. Esses jogadores também têm margem. E agora, a gente conhecendo mais o elenco, facilita, né? E muitas vezes, na questão de pegar adversários que jogam fechados, nos jogos fora de casa, os adversários vão ter que sair um pouco mais. E a gente vai ter esse espaço para transitar, vai ter esse espaço para fazer saídas rápidas, potencializando a qualidade, a velocidade dos nossos atacantes, principalmente.
0: Muito bem, tá aí então a palavra do Júlio César Nunes. Ontem, após o jogo lá no Bento Freitas, empate do Brasil em 1-1 com a equipe do Gaúcho de Passo Fundo. Meio-dia 36, último intervalo. E na sequência, o bloco final aqui do nosso Futebol Online.
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8: 12 horas e 37 minutos.

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0: Estamos de volta, Futebol Online aqui na Rádio Universidade, 12:41, reta final aqui do programa. 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Passando aqui os resultados de momento. Aliás, de momento não, mas dessa primeira rodada da divisão de acesso. No sábado, 0x0 Santa Cruz e Glória. 0 para o Gramadense, 1 para o Veranópolis. Olha o que fez o Laércio Aquino, hein, João? Já dá pra dizer que conseguiu esse feito aí de não vencer o Gramadense. Vamos ver qual vai ser a campanha do Gramadense nesta divisão de acesso, mas... 0 para o Gramadense, 1 para o Veranópolis. 0 para o Esportivo, 0 para o Guarani de Venâncio Aires. Jogo, assisti uns pedaços do jogo, jogo muito ruim mesmo. 0x0 Brasil de Farroupilha contra o Aimoré. 1x1 Brasil e Gaúcho. 1x0 para o Passo Fundo em cima da APAFUT. União Frederiquense, 3x0 no Bagé. E o Pelotas bateu o Lajeadense fora de casa por 1x0. Algum resultado te surpreende, João, nesta primeira rodada? Muitos empates. Eu acho que o ponto fora da curva foi a vitória do Veranópolis fora de casa, porque não conhecíamos o Veranópolis, e enfrentava o campeão da Copinha, o time que já chega, né, com um status na competição. 1x0 para o Veranópolis, para mim foi a grande surpresa dessa rodada, João.
1: Com toda certeza, né? O técnico Gelson Conte mostrando, né, a sua qualidade. No passado já foi assim, né? É o Jefferson Câmara que está neste momento, mas é o auxiliar, né? E a gente vê, é um time que não é no papel tudo isso, né? Tem um Dimitri, que a gente já está um pouco mais acostumado, o Nicolas Ferri, que eu acho um bom lateral para esse nível. Né? O Renan Metz, eu acho que é um bom volante, né? Uma dupla de volantes boas, Renan Metz e Sampson. E o Matheus Guimarães, que não foi... Não dá nem para dizer que não foi bem, né? Foi mal na equipe do Guarani. Mas... O gol mesmo a gente vê, cara, uma progressão muito boa do Ítalo no meio da defesa... Mas o passe é um passe espetacular. Eu ainda não vi quem foi o jogador que deu aquele passe, mas, pô, que passe espetacular. Lá no ponto futuro. E aí também, né, a boa finalização do Ítalo, que invadiu a área. E aquilo, né, o gramado, ele facilita, né? O ótimo gramado, a bola rolando lisinha. Tu sabe o que, que tu vai ter que fazer, onde tu vai ter que finalizar, né? Onde tu vai ter que pegar, né, o chute na bola pra... fazê-la em direção ao gol, né? Ontem o Pelotas teve uma situação parecida com o Thiago André, e ele dava um tapa na frente para seguir em velocidade, e a bola ia saltando no gramado. E claro, não foi esse o motivo, né? Porque ele finaliza tirando do goleiro e manda na trave, uma finalização errada. Mas é algo a mais que te tira um pouco a atenção no lance. Tem que olhar para onde a bola tá indo, se a bola tá rolando certinha, se o goleiro tá saindo bem em ti ou não, se o goleiro te deixou algum espaço. E, é claro, a tomada de decisão. Né? Ontem eu até tava falando com o Gandula, e o Gandula falou, pô, o goleiro já tava caído, cara. Esse cara é o Gandula do Lajeadense. Se o cara dá uma matadinha, finta o chute, cava o goleiro, bah, mete um baita golaço. Ou se não, aproveitava que vinha na velocidade, dava um tapinha do lado, e passava correndo, tentou bater direto e acabou tirando demais. Foi bem isso. E o Ítalo não. O Ítalo progrediu em velocidade, deu aquele chute cruzado, né? O destro chutando cruzado no lado direito do goleiro, né? Chute forte, não deu pro goleiro fazer a defesa, pro Maicon, né? Pra mim, foi a grande surpresa, porque eu esperava, né, um pouco mais do Gramadense e, claro, né, não tinha tanta fé nesse Veranópolis. Já surpreende positivamente, começa com uma grande vitória fora de casa, né? É o trabalho aí do bom técnico Gelson Conte, né?
0: Pois é uma vitória interessante do
1: restante dos jogos, Lousada. Eu acho que, né, o 3x0, eu não esperava um 3x0 assim do União. Acho que é uma boa equipe, coloquei, né, União lá do pelotão de cima, né? mas não esperava já um 3-0 para cima do Bagé, né? O Passo Fundo 1-0 na Pafute, fez o dever de casa, né? A gente sabe que para divisão de acesso 1-0 é goleada, né? Não tem como tu exigir muito mais, né, do que isso. Os times jogam fechados, os times às vezes mesmo perdendo, eles não saem tanto pro jogo, né? Eles tentam criar situações de gol sem se expor tanto. Então, ainda assim, eu acho que por mais que seja um resultado curto, é o suficiente, né? O importante mesmo são os 3 pontos. Aí o Passo Fundo conseguiu buscar. O Aimoré, não conseguindo vencer o Brasil de Farroupilha, surpreende um pouquinho, né? Porque o Aimoré a gente coloca também como uma equipe a brigar lá em cima, a brigar até mesmo pelas primeiras vagas, né? Para tentar decidir em casa, como foi muito bem na temporada passada. Então acho que esses são, para mim, os principais resultados de destaque. O Sportivo a gente não espera tanta coisa, né? E como falamos, do outro lado, por mais que o elenco não seja o mais qualificado do lado do Guarani, tem um treinador muito experiente, né? Então às vezes consegue tornar a equipe competitiva com base na questão tática mesmo, né? Mas, claro, primeira rodada recém é difícil, não tem como tirar nada definitivo, Lousada, mas já tem alguns indícios interessantes. Esse União Frederiquense que o Pelotas vai enfrentar agora no meio da semana já se mostra um adversário forte.
0: Aqui tem um áudio, não tinha passado despercebido aqui. Titica. É, mandou o áudio aqui, vamos ouvir.
2: Bom dia, meninos. Bom dia. Tudo certo? A respeito do jogo ontem do Brasil, algumas considerações, poucas. Bom que começou, que pelo menos já mudou um pouco a cara do time, do ânimo principalmente, mas uma coisa é muito preocupante ainda. Eu vi há pouco o comentário do Cabidela e ele tem total razão quando fala do nosso goleiro. Ele não é a questão do nosso goleiro, a questão é do clube. O clube precisa pensar que essa competição é sim a mais importante para nós do ano. E um bom time começa por um bom goleiro. Não que o nosso goleiro seja ruim. Porém, é o que o Cabidela falou, é inexperiente ainda. E para um campeonato desse, a gente tem que ter um goleiro experiente de envergadura e comando e liderança, inclusive com a zaga, né? Porque ali nossa zaga realmente chupou bala ali, não pode acontecer aquelas pipocada na área e sobrar uma bola para um cara pegar e bater daquele jeito ali, tá? Não, a culpa não foi do goleiro, não, mas falta comando, falta liderança ali atrás e como todo mundo sabe, um bom time começa por um grande goleiro e o Brasil sempre teve grandes goleiros. O rapaz é novo, vai evoluir. Mas não é hora para a gente ficar arriscando. E essa zaga tem que arrumar mesmo.
0: Valeu, tá então, Titica. Sabe, João, que ontem um passarinho me contou que o Brasil tá negociando sim com o Carlos Eduardo, tá? É um desejo do Brasil. O que que pega? Questão salarial. Ele tava ganhando muito lá, até nós falamos isso na semana passada. O homem estava ganhando muito. Será que vai aceitar baixar a pedida para jogar a divisão de acesso? Tomara, né? E aí sim, aí fecharia. Aí goleiro não discute mais, né?
1: É aquela. Eu acho que podia tentar negociar com ele um contrato já mais bem acertado. Assim, olha, tu vai vir ganhando, sei lá, acho que pagar mais que 25, 30 mil agora é complicado.
0: Sim.
1: Mas, pá, 25, 30 mil aqui pra, até o final do ano. E se a gente subir, tu já sobe pra um gauchão a 50, por exemplo. Que eu já acho muito caro. Mas
0: muito caro pra um goleiro, né?
1: É problema. E assim, eu achei que ele era mais novo. Ele já tá com seus 34 anos.
0: Ele é 9-3?
1: 9-1, acho.
0: É 9-1?
1: Acho que sim, vou até olhar aqui, mas se não me engano
0: é
1: assim.
0: É, porque eu lembro que ele já não era tão jovem Ele já não era tão jovem em 2015 lá no Brasil.
1: Ele já tem 34, ele é 9'2".
0: 9'2", né? Então ele já...
1: já completa os 34 esse ano.
0: Então é o seguinte, ele vai ter que baixar a pedida dele. Mas será que vale a pena o investimento? Eu digo assim, ó, vale a pena tu investir no Carlos Eduardo? A questão é...
1: os valores, né?
0: São os valores.
1: Uma coisa é tu pagar, tu vai seguir com 30 mil, pô, beleza. Acho que é caro, se der o retorno, porque a gente imagina que o Edson deve ganhar uns 20, 20 e pouquinhos.
0: Por aí.
1: E não deu esse retorno, né? Esse que é o ponto. Mas... e aquilo também, né? O Carlos Eduardo, ele tava num nível bem baixo, né?
0: Tava. Apesar de ganhar muito, o nível técnico das competições que ele jogava não era bom, né?
1: Não era muito bom. Então, isso faz também uma certa diferença, né? Um jogador que não joga, agora em uma semana vai completar 3 meses que ele não atua, né?

0: Santa Maria, até depois, eu esqueci o nome dele, mas eram goleiros que um ganhava 20, outro ganhava 12, 13 e o terceiro goleiro era, ganhava 10.
1: A soma dos três era o mais barato.
0: Isso, então assim, é um valor que, claro, tem equipes que vão investir quando estão com dinheiro, mas o normal não é tu pagar tanto assim, né? Sei lá, tanto que a gente volta a falar a média de folha do gauchão mesmo, ela tem sido, dessas equipes aí que vão de Série D e sem divisão, é 250 mil, 300 mil, 350 no máximo no gauchão. Se tu vai pagar 30 mil para um goleiro, te sobra 270 mil na média, digamos assim, para o restante da equipe, né? É bem menos dinheiro já para 25 atletas, por exemplo, que tu vai ter. Mas é aquilo, tem que ver se vai render. Se render, se salvar, como salvou na Série B,
1: vale investimento.
0: Vale investimento. Se paga, né?
1: Se paga, sem dúvidas. Então é isso. É um nome que tá na pauta. Eu lembro que quando ele veio treinar, eu colhi informações, até o preparador de goleiro do Brasil, né, que tava passando treino para ele, disse: "Ah, não, tá louco?" Botou assim uma risada, não tem como, né? Porque era muito caro. Só que aquilo, de lá pra cá, ele saiu do time dele, lá do Jakarta, né? Isso. Que ele tava. Tá sem clube, tá por aí. Aí a situação já muda. Antes ele tinha clube, ele veio treinar, agora ele se despediu do time lá, né? E aí, será que fecha? É um nome que o Brasil sim está, né, negociando, e que a questão salarial pesa. Vamos ver se vai, né, fechar, tomara que sim, né, tomara que tenha um desfecho positivo.
0: Mas é só um detalhe, né, no Brasil, naquele ano, em 2019, ele faz 50 jogos, né, depois em 2020 ele não joga, 21 são 6 jogos, 22, 5 jogos, 23 são 4 jogos, 24, aí sim são 24 jogos, e ali na onde é que é mesmo, na Indonésia, isso, né, Indonésia. Aí em 2024, 25, são 18, e 25, 26, 21.
1: Eu tava assistindo um jogo, desculpa até te interromper, que ele se lesionou, ele teve um choque de cabeça, ele tava titular do Sport, acho que 22, e ele se machuca num jogo, teve um choque de cabeça com um adversário, e aí ele acabou perdendo espaço novamente, né, e aí foi emprestado pra outras equipes, foi pro Retrô, mas ele teve esse problema. E goleiro é complicado, né? Porque goleiro, ou tu é titular, ou tu não joga.
0: Exatamente.
1: Então, tu passa, às vezes, 4, 5 temporadas sem jogar um jogo, né? Ou jogando 1, 2 ali, quando o goleiro titular lesiona ou tá suspenso. Então, realmente, é bem complicado essa vida de goleiro. Mas, pelo menos, nas últimas 2 temporadas, ele teve um ritmo de jogo melhor, né? Então, não chegaria aqui totalmente sem ritmo. Meio-dia 57, valeu, gurizada, um grande abraço, voltamos amanhã eu tô de folga, mas João Antônio Ferreira estará aqui comandando o nosso futebol online. Eu volto às 7 no Papo da Bola. A todos, um forte abraço, tchau!

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1: 13 horas e 1 minuto.
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0: Senhores, boa tarde. 13:16, na hora oficial Ótica Cristal. Nos nossos estúdios, Paulo Gastão Neto, Leonir Badi da Silva, Luiz Roberto Ávila, Marielda Barcelos Medeiros, secretária municipal de Políticas Públicas para as Mulheres. Estamos vivendo. Alô? Estamos vivendo uma segunda-feira, né? Estamos vivendo uma segunda-feira, terceiro dia de agosto. Impressionante, né?
1: Já vamos iniciar.
0: Agosto 3. Um pouco de sol aqui no centro, que é positivo. Na ponta da linha, o doutor José Fernando Gonzalez, que desde ontem vem acompanhando esse noticiário todo em relação ao falecimento do Bagre Fagundes. Um vulto histórico. Boa tarde, secretária Marielda. A senhora vai bem?
2: Boa tarde, é uma alegria imensa estar aqui com vocês nesta programação de hoje, para que a gente possa falar daquilo que se relaciona com a vida das mulheres. Então, muito obrigado desde já pelo convite de vocês.
0: Alegria em tê-la aqui. Professor Gonzalez, boa tarde.
3: Boa tarde, Cleiton. Boa tarde. Boa tarde, meus amigos da mesa dos 13 horas. Boa tarde, secretário.
1: Boa tarde.
3: Boa tarde aos nossos ouvintes que nos acompanham. Mesmo que eu tenha me mantido nos últimos tempos um pouco ausente das 13 horas, mas meu coração sempre está aí com os ouvintes e com os amigos.
0: Obrigado. Prezado Gonzalez, eu quando soube da notícia da morte do Bagre Fagundes, a primeira pessoa que me lembrei foi de ti, né? pelos vínculos, enfim, pela história desse vulto no Rio Grande, não é, Gonzalez?
3: Sabe que a perda de um artista, né, a perda de uma vida é sempre uma coisa muito triste, uma coisa muito ruim. A morte é uma coisa ruim, né? Mas por mais que nós tentemos nos acostumar, mas nós, na verdade, não conseguimos plenamente, e nunca vamos conseguir nos acostumar plenamente com a morte. É a coisa mais inevitável, a coisa mais certa que nós temos que convir que vai acontecer conosco, é a coisa que nós não conseguimos aceitar assim muito bem, né? Mas a perda de um artista, ela se sobrepõe às demais perdas, porque, na verdade, o talento da pessoa vai junto com ela, tá? Então, se nós pensarmos lá em artistas que viveram no passado, nós estamos aí há 500 anos esperando outro Michelangelo e ele não veio ainda, né? Então, o artista leva consigo o seu talento, né? Esse talento que vem, acredito eu, como um dom divino que as pessoas têm. Então, quando se perde um talento, há uma dor muito grande, né? A perda da capacidade criativa dessa pessoa, né? O Bagre era uma pessoa, primeiro que era uma pessoa de extremo afeto, assim, para a convivência, né? Minha relação com o Bagre sempre foi de muito afeto, assim, né? A gente convivia muito na época em que eu tinha uma participação mais ativa nos festivais e sou muito amigo do Neto Fagundes, né?
0: O Neto.
3: E a gente ficou, era muito amigo do Nico, o Antônio Augusto, que é irmão do Bagre, né, que também já faleceu. E eles formavam uma dupla de irmãos de grande talento, né? O Nico como escrevendo letra e o Bagre compondo, né? O Canto Alegretense é letra do Nico Fagundes, letra e música do Bagre. E evidentemente não imaginaram quando criaram a canção, não podiam imaginar que ela teria toda essa repercussão que ela tem até hoje, que vai ser para toda a vida, para todo sempre, né? O Canto Alegretense é associado à cultura do Rio Grande do Sul, embora falando de uma cidade, mas ele é associado à cultura do estado inteiro. Então, eu acho que o Bagre é uma pessoa que prestou um grande, um relevante serviço para a cultura do Rio Grande do Sul. Então, a perda, ela tem várias faces. Uma delas é a perda pelo afeto que nós tínhamos com ele e que vai nos privar da convivência com ele. A mim, especialmente, né? Minha minha afinidade maior com o Bagre, de que nós dois somos colorados, né? O Bagre tinha uma proximidade muito grande com o Internacional. Eu também, numa época, bem muito próximo do Internacional. Então, é uma perda pelo afeto, pela convivência que não vai se ter mais. Né? Nós todos esperávamos que o Bagre fosse...
1: Que as pessoas possam morrer disso, possam morrer desse modo, mas já tive informação de que isso é muito mais frequente do que se imagina, né? Porque a pessoa engasga, ela vai ter uma interrupção das vias aéreas superiores, ela não vai conseguir respirar, e aí é preciso que alguém faça uma manobra de desengasgamento rápida para a pessoa recuperar a capacidade de respirar. Para dar um tapa nas costas da pessoa, afogou, dá um tapa nas costas da pessoa, né? Teoricamente isso desafoga. Mas é uma coisa quase bizarra, inimaginável, né? Mas o Bagre era uma pessoa saudável, carismática, afetuosa. O que eu poderia dizer a respeito dele é isso, né? Não tive condições de ir a Porto Alegre, tenho acompanhado aí a evolução desse quadro dele hospitalar por conta disso, e recebo com muita tristeza a notícia da morte, como eu disse, por esses dois aspectos. Um deles, o aspecto afetivo, que é o que me prende a pessoa do Bagre Fagundes, que me prendia a ele como um admirador, um amigo, um companheiro, né? E também ao Nico. Eu tinha uma convivência até maior com o Nico, com o Antônio Augusto, do que com o Bagre, mas foram perdas assim, perdas que eu diria, aquelas perdas que você não consegue superar facilmente. A cultura do Rio Grande do Sul não supera tantas perdas, né? Eu dizia pro Cleiton agora fora do ar, aqui antes de entrar no ar, que é uma frase que é isso, uma frase que começa a fazer parte do cotidiano das nossas vidas. A fila anda e nós estamos nela. Então, eu particularmente, a minha geração, meu vínculo aí com a música, com a arte do Rio Grande do Sul, tem visto assim, nos últimos tempos, uma perda enorme de talentos, não é, Cleiton? Uma perda muito grande.
4: É verdade.
1: E isso não... O Rio Grande do Sul tem perdido muito do seu talento. Então a gente costuma dizer que na Semana Santa temos o Festival da Barranca lá em São Borja, mas faz bastante tempo já que é um encontro de artistas, né? A Barranca lá no céu está muito mais forte que a nossa,
4: meu Deus.
1: Tantos líderes, tantos talentos, tantos excelentes nomes da cultura do Rio Grande do Sul, que isso vai nos causando uma perda muito grande.
4: Né? O Luiz Roberto Ávila olhou para mim há pouco e me disse assim: sai dessa fila.
1: Ele está fugindo da fila. Né?
5: É verdade.
1: Tem uma frase de um poema do Mauro Ferreira que eu acho extraordinariamente adequada para uma hora como essa, que é que ele diz o seguinte: o barco dos amigos vai partindo, e as lágrimas são cristais dentro do rio. Os pais, as mães, os filhos vão sumindo, e as nossas almas vão se enchendo de vazio. No fundo, a morte dos amigos deixa nas nossas almas um grande vazio. Cada amigo que se vai é um lugar que fica vazio nas nossas almas. E eu espero sinceramente que um dia, que alimentemos essa ideia de que um dia todos nós vamos estar juntos num lugar, como dizia o Silva Rio, nós estamos juntos num lugar, num grande baile comum, na sombra de uma ramada, tocando violão, tocando gaita e cantando a cultura do nosso estado. É o que se pode dizer no dia em que se perde um talento como o Bagre, que vai nos deixar
3: vai
1: nos fazer muita falta mesmo, assim como o irmão dele, o Antônio Augusto, já nos deixou, e como tantos outros que já partiram, né, Cleito?
4: Perfeito, muito obrigado, viu? Gostei muito da tua manifestação. Em nome da equipe do 13, os nossos agradecimentos ao Dr. José Fernando Gonzalez. Forte abraço, querido amigo, e apareça. Né? Um abração.
1: Obrigado. assim que puder aparecerei. Um abraço para os ouvintes, para os amigos, é um prazer muito grande. Um abração.
4: Um abração, prezadíssimo Gonzalez.
5: Um abraço, doutor.
4: 13 mais 27, seu Gastal. Segunda-feira, 3, 1, 2, 3. 3 de agosto de 2026.
6: Reta final das convenções partidárias. Começou lá no dia 22, vai até a próxima quarta-feira, dia 5, cumprindo aí o calendário eleitoral.
5: E os prés, quase todos, estão sendo confirmados, né?
6: Já temos nas convenções 5 convenções aqui no Rio Grande do Sul realizadas e 5 candidaturas postas, né? A primeira, lá no dia 22, do PLPP, né, Luciano Zucco e a Silvana Covatti. Depois, na sequência, no sábado passado, dia 25, né, retrasado, a convenção do PDT com a candidata vice. E nesse fim de semana tivemos 3 convenções. O PSDB com Chapa Pura, com o ex-prefeito de Guaíba, Marcelo Maranata, com Cláudio Dias, de Rio Grande. O MDB, né, que lançou o vice-governador, Gabriel Souza, com o Hernani Polo, de vice, né, que deixou o PP para ingressar no Republicanos, me parece.
5: No, né, Republicano.
6: E tivemos também um partido desses menores, no PSTU, que realizou uma convenção lá no sábado e também vai com chapa pura. A professora Rejane Oliveira, que já foi candidata ao governo do Estado, junto com Adão Lima, um partido de esquerda, né, PSTU. Então, agora nós temos 5 candidatos aqui no Rio Grande do Sul, podendo aparecer até quarta-feira, não sei se o Missão vai ter mais uma candidatura, né? Mas aí então é o quadro se delineando, né, para 4 de outubro.
5: MDB, né, e quem mais que vai se fazer à frente ali?
6: O MDB vai com o PSD.
5: PSD. Né?
6: Agora me lembrei.
5: Partido do...
6: O Hernani Polo foi para o PSD. Partido do Kassab.
5: Kassab, né, e do governador.
6: E do governador Eduardo Leite agora. Com o apoio forte do governador.
5: O governador está abraçando a candidatura, Gabriel.
6: Estava na campanha, vai colocar.
4: Isso, eu ouvi a fala dele.
6: Na prova.
4: Apoiando muito, né? Começou a fazer um...
6: Propaganda de TV começa dia 16 de agosto, portanto, ainda mais uns dias, né? Vamos ver como é que vai...
5: Está começando um domingo. 16 de agosto é um domingo.
6: Dia 16 de agosto é um domingo.
4: A secretária Marialda, né, é pedagoga, especialista em educação pela Universidade Federal de Pelotas. Prazer grande em tê-la aqui, secretária. Marialda Barcelos Medeiros, nosso
6: Agosto
4: estúdio.
6: Agosto
4: de Lás.
2: É um prazer, como eu já disse, é todo meu de estar aqui, né, e estar também mais próximo dos ouvintes, né, do 13 Horas, podendo falar um pouquinho, né, desse Agosto Lilás, mas também dizendo que saímos há pouco, né, de um Julho das Pretas, em que também, né, nós, enquanto Secretaria de Política para as Mulheres do município, tivemos aí uma inserção, né, com atividades, enfim, porque também ainda dentro desse núcleo de violência, as mulheres negras ainda, né, o último relatório que nós tivemos ainda nos mostra que são as mulheres que mais perdem a vida, né, para essa violência doméstica, né? Mas falar do Agosto Lilás também é falar de uma forma... Porque agora no dia 7 de agosto se completa 20 anos da Lei Maria da Penha, né? Uma lei que foi em 2006 e que está aí e mudou um pouco do histórico jurídico que nós tínhamos no nosso país, né? Porque durante muito tempo nós vivenciamos, né, as mulheres sendo mortas, né, o que a gente ainda não chamava de feminicídio, por conta da... questão de honra, né? E ela veio mudar, né, um pouco esse pensamento social, no sentido de dizer que as mulheres, elas também têm direito, né, de ser, de estar, né, e ocupar os espaços que elas queiram, né? E que essa violência, principalmente essa violência doméstica, ela de alguma forma ela tem que ser, sim, pensada e se tentar, a partir de algumas políticas, né, dar conta de que nenhuma mulher mais seja morta. Né? Mas essa lei, ela celebrar ela nesse 7 de agosto, né, celebrar esses 20 anos, é também colocar que foi a luta das mulheres no nosso país, e aqui na nossa cidade não é diferente, a luta das mulheres fizeram com que a gente pudesse, né, ter essa lei revogada. Essa lei está fazendo 20 anos, e sim, a gente teve vários avanços, várias conquistas, a gente ainda tem muito desafios para poder, né, cumprir ainda e fazer com que realmente a gente possa trabalhar muito mais com a prevenção, para que a gente não venha ter, né, a gente tem tido aí nos últimos meses, aqui no Rio Grande do Sul, né, um número muito. Alto, né, de feminicídios, e a gente vai tentar trabalhar e está tentando trabalhar para que a gente possa estar prevenindo, né? E para isso a gente precisa também, eu tenho dito isso, a gente sabe da responsabilidade enquanto ente público, gestor, né, das nossas cidades, do nosso estado, enfim, mas a gente também precisa que a sociedade acompanhe, uhum, né, essa caminhada, né, fazendo as denúncias, enfim, né. Tivemos aí essa grata satisfação em Pelotas, né, e eu digo grata satisfação não por eu estar hoje à frente dessa secretaria, mas pela sensibilidade e reconhecimento do executivo em criar algumas secretarias e, entre elas, criar a Secretaria de Políticas para as Mulheres, né? Porque reconheceu a caminhada também de luta das mulheres na nossa cidade, né? E para mim é sempre uma grata satisfação quando a gente percebe que a gente está conseguindo avançar, né, em algumas questões, né? Mas não podemos deixar de falar que realmente esses 20 anos de Lei Maria da Penha veio, e uma lei que hoje ela está reconhecida, né, mundialmente, né? Então, que realmente veio para também dar, né, essa sustentação a essa luta que as mulheres há muito tempo já vem travando.
5: A sociedade está doente, secretária, tanto o homem quanto a mulher, porque aumentou tanto esse feminicídio. Não está no momento também de ver os dois lados da moeda?
2: A sociedade, ela pode estar adoecida, sim. Né? Esses dias alguém me perguntava, mas aumentou o número de... Falando aqui da nossa cidade, né? Aumentaram os números de medida protetiva, enfim. Mas a gente tem que pensar que numa sociedade adoecida, e está doente por uma série de fatores, né, que nos faz pensar que essa violência contra a mulher, né, ela tem um alvo. E tem um alvo porque nós continuamos ainda, nós não superamos uma sociedade que é machista, que veio a se construir também misógina, porque continua... continuam acontecendo, né, essas violências de gênero, que muitas das vezes a gente não consegue explicar, né? Eu ouvia depoimento de uma mãe esses dias que ela dizia: eu tive que fazer o percurso que a minha filha fez para poder escapar da violência, e ela não escapou, e essa mãe, ela teve que fazer esse mesmo percurso. Então, assim, ó, pensar que as mulheres, elas acabam também, né, vítimas desse adoecimento, né? Sim, a gente tem que pensar, mas para além desse adoecimento, eu penso que inclusive toda essa inserção das mulheres na nossa sociedade, da conquista de alguns direitos, fazem cada vez mais com que essa violência de gênero ela cresça, Né? A gente tem dito que as violências, elas não são só a violência física. Uhum. E isso a população ela tem que saber. As mulheres elas têm que estar com isso presente. A violência ela começa com a violência emocional que vai chegar lá no extremo, que é a violência física e a perda da vida de muitas mulheres, como a gente tem visto. Né? Hoje, inclusive, a gente geralmente faz a computação de 5 tipos de violência, né? Que é a violência psicológica, a violência moral, a violência física, a violência sexual e o feminicídio, né? E hoje a gente, através, inclusive, da mudança da Lei Maria da Penha, a gente consegue criminalizar o que hoje nós estamos chamando de violência vicária, que é quando o homem, ele não consegue atingir a mulher, ele atinge quem está, né, no seu entorno, então, principalmente aquelas pessoas, enfim,
5: filhos, né?
2: Que ela ama, né? A gente já teve situações aí de pai se matando junto com os filhos, né, para atingir a mulher, de pai jogando filho de ponte, de companheiro matando lá a mãe ou uma irmã, matando inclusive o próprio animal de estimação da pessoa, porque já que não consegue ferir, né, fisicamente essa pessoa, e atinge. E essa lei Maria da Penha também, com essa mudança, criminaliza, né, essa violência vicária, porque a gente tem um número aí muito, muito crescente também dos filhos estarem sendo punidos, né, com essa violência em função do que hoje a gente diz que é uma violência de gênero que está presente. Isso também é uma outra questão que a gente tem que observar. Hoje não é mais como a gente sempre teve no imaginário social, de que a violência doméstica ela estava lá naqueles lugares, enfim, nas periferias, nos bairros mais empobrecidos das nossas cidades, né? Hoje essa violência ela não tem cor, ela não tem cor de pele, ela não tem religião e ela não tem classe social. Está atingindo a todas e todos nós, né? Então, para isso, a gente precisa pensar, sim, como a gente vai caminhar. E hoje, lá enquanto secretaria, a gente pensando em políticas públicas que possam vir, né, e dentro dessa questão de que a gente quer prevenir antes, né? Cresceu o número de medidas protetivas aqui na nossa cidade, né? Cresceu bastante. Mas também, por um outro lado, a gente vê isso não como algo negativo, pensando só na questão do tamanho da violência que a gente possa estar vivendo. Mas também a gente tem que pensar que hoje, tendo alguns aportes, por exemplo, a Secretaria de Mulheres hoje, né, instalada na cidade, ela tem 2 serviços, que é o Centro de Referência de Atendimento à Mulher Vítima de Violência Doméstica. Sim. E também a Casa de Acolhida, que acolhe, né, que é um dos avanços também que se teve com a lei, poder termos essas casas que acolhem as mulheres que têm um risco de vida iminente, né, e assim como elas, seus filhos. Então, são 2 serviços que nós temos junto a essa secretaria, né? E muitas dessas mulheres, elas, a gente tem chamado de a busca de assistência de uma forma espontânea, porque muitas das vezes elas com medo, elas não vão, elas não se dirigem direto para a delegacia, né, da mulher. Elas vão ao centro, né, e ali elas são atendidas. Dentro do centro a gente tem um trabalho de assistência social, psicológico e jurídico também, né, e a casa é isso, né, quando elas saem do Ministério Público, elas já saem encaminhadas também, né, via o juizado, né, da violência e a própria promotoria da violência doméstica, né, elas já saem diretamente lá para casa e são acolhidas, elas e também aquelas que têm filhos, os seus filhos, né?
6: E recente episódio que aconteceu em Viamão, foi com crianças, né? Um pai espancou o filho de 3 anos,
5: chutou
6: até a morte e tal.
2: Bebê.
6: Bebê, ele já viu.
5: Um ano não é pai.
6: Um ano e 7 meses.
5: Nem bota o nome desse pai. Não é pai.
6: Mas aí se sabia que já era recorrente com os outros filhos, aquela coisa toda e tal. Mas na entrevista do prefeito de Viamão sobre esse episódio, e acho que vale também para a questão das mulheres, ele deixou claro que ele fez uma meia-culpa, que o Estado como ente, né, a prefeitura, o Estado, falhou em determinado momento, porque as políticas públicas estavam ali à disposição, já havia denúncias, já havia registro policial, boletim de ocorrência, já havia 5 ou 6 inserções do conselho naquela casa lá, e houve uma sucessão de equívocos e de erros que acabaram não tirando a criança de lá e tal. E me parece que isso é uma coisa que às vezes tem acontecido, né? Falta a tornozeleira eletrônica, não há o cumprimento do mandado. Às vezes a justiça, eu sou obrigado a dizer, libera aquele agressor que está com uma. Ele alega, faz uma defesa e alega, volta a infringir, aí a gente vai ver, puxa, foi lá e matou a companheira. Aí você vai ver, ele já tinha 5, 6
5: tentado a vida contra duas ou três anteriormente.
6: Então, o Estado também precisa. O Estado como ente, não estou dizendo o Estado como SUS, o Estado como ente. Sim, né? Ele precisa ter uma posição mais, digamos, de capacidade técnica de identificar aqueles agressores que realmente podem ser. Podem chegar.
5: Potencial agressores para chegar ao femicídio.
7: A gente tem duas questões aí, assim, né? Que eu penso. A partir disso que tu trazes, né? Uma é o ciclo que a gente chama de ciclo romântico, né? Falando especificamente da violência contra a mulher. Sim. Que a mulher, ela pode ir lá e às vezes a gente se utiliza, muitas das vezes, e no imaginário social a gente tem visto que isso é muito presente, de dizer, mas ela gosta de apanhar, mas ela fez a denúncia e voltou, enfim, né? Porque a gente analisa vários fatores, né? Que faz essa mulher... Sim, voltar atrás e voltar a conviver com o seu agressor, né? E uma das questões é a questão econômica, financeira, né? Principalmente quando envolve os filhos, né? Isso pesa por demais, assim, né? E uma outra questão é, a gente tem falado muito das, e foi um dos avanços também que essa lei nos trouxe, que foi a criação das delegacias, né, específicas para mulheres, né, para a questão de violência, mas que hoje a gente ainda não tem essa delegacia e esse também é uma tarefa nossa, né, de tentar conquistar essa delegacia 24 horas. Né. A gente já teve aí um avanço, mesmo que pequeno, porque... ela, hoje as delegacias todas, elas abrem pela manhã e vão até às 20 horas da noite. Né? Então, esse avanço de ir até às 20 horas da noite já foi um avanço, mesmo que pequeno, mas a gente precisa dessa delegacia da mulher 24 horas. Né? E nesse ciclo que eu falei anterior, que é o ciclo de que ela acredita, né? Que o agressor ele não vai fazer mais, porque ele diz isso, né? Ele diz, olha, me equivoquei, eu não queria fazer, isso não vai mais acontecer, né? E aí junta essa questão, inclusive emocional, enfim, da própria mulher, que ela quer acreditar que aquele relacionamento ele vai sim dar certo, que aquela violência ela vai acabar, né? E aí, isso acaba acontecendo, né? A gente tem aí exemplos de mulheres que têm buscado atendimento junto ao centro de referência, que elas levam muitas vezes meses para realmente perceberem que aquela relação já chegou, já se esgotou, né? E que ela precisa, sim, né, de um outro momento. Para nós, enquanto aqui, município, pensando em política pública, uma das questões que a gente tem avaliado e tem buscado parcerias, né, é fazer com que essas mulheres elas possam estar, sim, tendo, né, uma formação naquilo que ela deseje, para que ela possa vir a ter a sua autonomia e a sua autonomia financeira, principalmente, né? Porque essa é uma questão muito, muito presente ainda em todas as questões de violência.
4: Em relação à manifestação da mulher, quer dizer, pesa muito, né? O constrangimento, né? Natural, né? E o medo da represália.
5: Né? Daí o dobro vem a coisa.
4: Hesitam muito em tomar uma decisão.
7: É, a gente ainda tem esse imaginário social, isso sim. Também que nos traz algumas limitações, né?
4: Sim.
7: Da mulher dizer, olha, eu estou me separando, enfim, porque vão querer perguntar para ela por que, que ela está se separando. E muitas das vezes essa mulher ela não quer dizer que para qualquer pessoa que ela sofreu uma violência, né? Ou muitas das vezes também pela própria pressão familiar. A gente tem exemplo, né, de mulheres que elas chegam e dizem, ah, mas a minha mãe disse que eu me casei, que eu tenho que continuar casada e que eu não posso. Então, é toda uma construção social, né, que também a gente tem que tentar vencer para que a gente possa também, né, preservar a vida dessas mulheres.
6: Eu tenho dito aqui no programa, já falamos, já debatemos sobre isso, é uma questão cultural, né? Mas, digamos, na linha da história, nós temos um pouco tempo, se você for contar, entre essas questões que a secretária levanta, por exemplo, ah, ficava grávida, era obrigada a casar.
5: Casar, é.
6: Ah, anunciar que vai se separar, na época era desquite, não tinha divórcio, era se desquitar. É. Era uma coisa assim, na sociedade era uma coisa que não...
5: Absurda, né?
6: E não faz muito tempo atrás... Eu tenho dito aqui, o jurista Nelson Hungria tinha a percepção da legítima defesa da honra, que era a lei,
5: sim.
6: E a mulher era morta se traísse o marido, sim. E a sociedade perdoava. E eu me lembro de olha, então esse tempo, essa linha do tempo de inverter essa, com a lei da Maria da Penha, que muda a Constituição completamente.
5: Radicalmente, virou.
6: Mas tem que também mudar culturalmente. Né? O homem tem que se inserir nesse contexto da mudança.
5: Essa é uma questão de cultura, isso já vem lá do colégio, lá no pequenininho.
6: Uns mais fácil aderem e compreendem. Outros não.
5: Não.
6: Outros ainda...
5: Aí já vai para a birra e faz aquilo como um revanche.
7: Exatamente. Por isso que a gente...
6: É no trânsito, é numa...
5: Qualquer lugar.
6: De
5: fila,
7: E também vencer com o que culturalmente também foi posto, de que as mulheres elas querem competir com os homens, né? E isso a gente também tem que vencer, porque isso também tem colaborado muito, né, para essa violência. E pensando em violência doméstica, principalmente quando o homem ele percebe que a mulher ela está tendo uma ascensão, né, maior do que a dele, isso também faz com que essa consciência machista dele ache que ele vai ser menos homem por, né, porque a mulher está tendo uma ascensão, principalmente aquelas que já ocupam alguns espaços, enfim, né, e também já conquistaram a sua autonomia econômica, né? Então, isso a gente tem que vencer. Assim como a gente tem que vencer, e a gente tem falado muito nisso, e por isso que eu iniciei dizendo, a gente tem, enquanto poder público, a consciência de que nós temos a responsabilidade maior. Mas a sociedade ela tem que compreender também que o que falavam lá, eu me lembro muito da minha avó, que em briga de marido e mulher ninguém mete a colher. Hoje a gente pode sim meter a colher. A lei também, esta lei que completa na sexta-feira 20 anos, ela também traz, né, esse outro aparato que é das pessoas poderem denunciar sem e ser identificadas, né? Aqui em Pelotas, especificamente, uma das políticas que nós já criamos e estamos aí colocando em outros ambientes foi a Caixa Lilás. Por quê? Porque a Caixa Lilás, ela dá a autonomia para as pessoas irem lá, colocarem ou seu pedido de ajuda, ou fazerem uma denúncia, e a gente tem dito isso, quem quiser denunciar, colocar na Caixa Lilás, é só colocar o nome da pessoa, o endereço, enfim, porque nós junto com as duas patrulhas Maria da Penha que a gente tem no município, né, tanto da Brigada Militar quanto da Guarda Municipal, a gente vai fazer, né, a visita, vai fazer a busca, vai ver se realmente o que está posto ali é para a gente poder encaminhar para os órgãos competentes. Né? Então, da gente ter que meter a colher sim, e hoje poder meter a colher sem ter medo, né? Porque também as pessoas, e é compreensível isso, muitas vezes não denunciam, porque ficam com medo, né, de qualquer outra retaliação para si, para sua família, enfim, né? Mas que hoje a gente tem todo esse aparato aí, que as pessoas se ligarem para o 180 também não vão ser identificadas, né, que é o número geral que a gente tem em todo o Brasil. E funciona, às vezes as pessoas dizem, ah, mas funciona, porque aqui em Pelotas a gente já recebeu, né, notificação para atendimento de mulheres que chegaram através do 180, que é o número geral que a gente tem em todo o país. Né?
4: E com respeito ao número de denúncias, vocês recebem muitas denúncias mês?
7: É que, pelo 180, sim, elas não são frequentes, né? Mas a gente recebe. É que, geralmente, quando tem alguma situação de violência, se a mulher passa pela DEAN, que é a Delegacia da Mulher, ou vai procurar, né, o Ministério Público, enfim, essas já são repassadas para nós, né? E são repassadas para nós no que eu já falei, assim, ó, para o atendimento, tanto no centro de referência quanto para o acolhimento na casa de acolhida. Né? Os números eles cresceram, né? Eles cresceram também em termos de violência, né? Que não chega a tirar a vida da mulher, mas eles cresceram sim. Mas a gente tem dito também o que eu já falei, a gente vê um crescente de mulheres que muitas das vezes não passam pela delegacia, não vão até o Ministério Público e hoje procuram o centro de referência para poderem ter esse atendimento, e aí cai naquilo que eu também já falei, muitas das vezes leva um tempo grande, às vezes meses, para ela perceber que aquela relação, né, não é mais a relação adequada e que ela pode, sim, ir até a delegacia fazer a solicitação de uma medida protetiva, enfim. Né?
4: Primeiro, ela procura tomar consciência, né, de que, olha, não dá mais, chegou o limite, etc.
7: E para isso ela precisa de ajuda. Né?
4: Sim, sim.
7: Eu tenho dito assim, ó, por isso que a gente está lá. Hoje nós temos 4 psicólogas atendendo, né? Nós iniciamos com 2, hoje nós temos 4, e temos 3 assistentes sociais, 2 no centro e 1 que também atende hoje na casa de acolhida, né? Porque na casa de acolhida também a gente tem todo um equipamento de 2 psicólogas, 1 assistente social, e lá na casa de acolhida também a gente tem que ter uma enfermeira, né? Porque chegam situações que precisam desse cuidado, né? Inclusive com medicações, enfim, né? Que a gente também tem que dar conta. Então, eu penso que hoje a gente tem os próprios primeiros socorros, hoje a gente tem uma estrutura que ainda dá para a gente estar acolhendo, né? Embora a casa, é bom dizer, ela não acolhe, ela acolhe só até 20 pessoas, e muitas das vezes a gente está com a casa com uma lotação, porque são 20 pessoas, as mulheres que, né, estão sofrendo risco, mais os seus filhos. Então, muitas das vezes a gente fica com uma superlotação.
4: Só pessoas de Pelotas?
7: Não, também, essa é uma outra questão, né? A gente, via Ministério Público, recebe também pessoas das cidades aqui do entorno, enfim, né? Porque a gente sabe que

0: diferentes secretarias, né? A gente também faz essas formações e para fora também, né? E isso tem nos dado um retorno bem positivo, né? Embora também a gente tem como desafio avançar,
1: Sim.
0: né? Para que a gente em Pelotas, a gente teve, na verdade, em Pelotas efetivados, porque a gente também parte de que a gente tem subnotificações, né? Que é quando o Ministério Público não reconhece tal fato como um feminicídio, né? Então, a gente tem, mas em Pelotas nós tivemos um feminicídio de 2023 e no começo do ano passado, né? Que a gente teve também em 2025 um, e a gente não tem, né? Fora essa consciência que a gente tem de que algumas coisas são subnotificadas, porque também para que o Ministério Público ele
1: Sim.
0: possa dizer que sim, foi um feminicídio, né? É uma série de questões que eles avaliam naquela situação, né? Mas a gente teve, a princípio, 2023, 2025, né?
1: Então,
0: Feminicídios em
1: o ano
0: Pelotas.
1: de 2026, né, que já corre, né, e
0: Sete
1: bem, né,
0: meses e
1: na medida
0: três
1: em que
0: dias.
1: estamos no terceiro dia de agosto, foi um ano, tem se mostrado tranquilo, né?
0: Tranquilo,
1: Tranquilo não.
0: não, é um ano que até então agora, né, 6 meses passados, a gente não tem, não, sete, né,
1: Sete meses,
0: sete
1: é.
0: meses passado, a gente não tem, não, não, nós não tivemos nenhum feminicídio, né, na nossa cidade, mas a gente tem sim lidado diariamente com as notificações e os pedidos de medida protetiva, né, dentro daquilo que eu já falei para vocês, né, quando de mulheres que passam pelo Ministério Público ou pela delegacia, mas também de mulheres que espontaneamente vão nos procurar hoje
1: Dá para
0: no
1: ter uma
0: centro de
1: ideia, assim,
0: referência.
1: em relação ao número, 7 meses de 2026, mais ou menos.
0: Se eu não estou enganada, nós tivemos até agora o mês de julho em torno de 496, eu acho.
1: Puxa, alto número, né? Agressões, é?
0: De
1: Notificados.
0: notificados e solicitações, né?
1: Poxa, achei alto o número, né?
0: Então,
1: Muito alto.
0: tem uma outra questão que com isso tudo a gente também, e eu acho que eu estou falando isso porque eu acho que tudo isso é fruto da Lei Maria da Penha, né?
1: Sim.
0: A gente tem também uma outra mudança que é para um subsídio, né, para os filhos de mulheres que foram vítimas de feminicídio, né, que foram mortas. Hoje em Pelotas nós já temos, né, a garantia de que uma das crianças vai começar, né, que foi desse feminicídio que aconteceu em 2023, o filhinho que ela deixou vai começar a receber esse subsídio, né? Porque, por exemplo, é uma criança que inclusive também passou por várias questões, né? E precisa ter sim um acompanhamento psicológico, enfim, que muitas das vezes a família ela não consegue dar, né? Não consegue proporcionar isso, né, para essa criança, além de outras questões, fora a questão escolar também, né, mas que a criança precisa de lazer, enfim, né, para que continue aí. E aí vem uma outra questão, né, o quanto a gente precisa ter as nossas redes fortes. Nós temos hoje duas redes, uma rede que a gente chama de rede direta, que é composta pelas duas Patrulha Maria da Penha, pelo CRAM, pela Casa de Acolhida, pelo Ministério Público, a partir do juizado e da promotoria, e também pela delegacia, né? E a gente tem, essa é a direta, a gente tem a indireta, que constituem todos os outros setores que a gente precisa estar recorrendo ou encaminhando essa mulher, né? Então, assistência social, saúde, enfim. Então, todos esses outros setores, eles compõem, né, essa rede maior, incluindo outras instituições como a OAB, enfim, né? que estão também fazendo parte dessa rede mais ampliada, né? As UBSs, os CRAs, os CREAs, enfim, sim, né? Para que a gente possa dar conta de poder encaminhar, né? Esses dias alguma colega me disse,

0: Ele foi e me perguntou, pessoas de mais idade, sim, né? A gente tem pessoas de mais idade que estão sofrendo o que a gente chama de violência patrimonial. Porque se não é agressão do companheiro, esposa, enfim, é a retirada daquilo que pode ser o seu sustento por um filho, por um neto, enfim, né? Então também sofrem, né, esse tipo de violência e as mulheres, elas são as mais afetadas. Eu fui fazer uma fala, na verdade, via a Universidade Católica através do C3, né, que pega um grupo, né?
1: Grupo da terceira idade.
0: Depois que eu falei assim, uma das mulheres, né, me disse assim: "Ah, então agora eu já sei. Quando eu vou para os bailes, para os bailinhos, enfim, né, e eles já chegam perguntando se eu tenho pensão, se eu não tenho." Eu disse: "É isso. As pessoas também têm que começar a ficar mais atenta, né, de quem se aproxima delas, principalmente quem tem um pouquinho mais de idade, porque também não vai deixar de, eu tenho dito isso, né, não vai deixar de estar saindo, de estar se divertindo. A gente sabe que aqui na nossa cidade mesmo, essa área de lazer que são os bailes, né, da maior idade, como o pessoal diz, eles cresceram muito, mas também tem que estar atenta para esse tipo de violência que muitas das vezes, né, acaba atingindo aquilo que é o
2: Ela
0: seu
2: vai lá
0: bolso,
2: pescar.
0: né?
2: Muito bem, olha que separamos
3: E
2: esse.
3: atende, como disse a secretária, só para encerrar,
2: Sim.
3: sei que pediu o comercial para se despedir da secretária, dá muito bom papo, e atende realmente todas as classes. Eu vi duas manifestações recentes, né? Não, uma da presidente Palmeiras, né, que é a Leila Pereira, que é uma guerreira na reestruturação do clube lá, e ela sofre do conselho, tentam tirar a oposição, e tenta ela dá combate.
4: Sim.
3: E a presidente do Nubank, que é um dos principais
4: Faz...
3: redes, não é? Essa
4: digital,
3: Factory,
4: digital,
3: todo
4: hein?
3: mundo tem Nubank hoje, né? E ela também é uma mulher, ela é computadora, e ela também sofre com o conselho de administração, de volta e meia tem a tentativa de puxar tapete. E as duas se manifestaram recentemente sobre isso, sobre essas questões de enfrentamento, que às vezes não é só corporativo, não é só em função da vida da empresa ou do clube, no caso do Palmeiras. É, sim, porque há uma certa inveja, assim,
4: Pessoal, é a pessoa, vai para a pessoa, não pelas
2: Muito
4: entidades que ela representa.
3: aí que.
2: Boa a exposição da secretária Marialda Barcelos Medeiros, serena, tranquila, não?
4: Sem
2: Repassando essa
4: alterações.
2: serenidade na sua Secretaria Municipal de Políticas Públicas para as Mulheres. Nós, daqui a pouco, temos nosso intervalo em seguida. Não sei se a senhora quer deixar alguma mensagem final aqui ou deixar algum apelo,
0: Então
2: secretária.
0: dizer que a gente. Nós estamos, né, enquanto secretaria, o centro de referência é um dos serviços que está no mesmo prédio da Secretaria de Política para as Mulheres, né? Então, ali na Dom Pedro II, 813, como eu já disse, entre 15 de novembro e Anchieta. Dizer que nós estamos dentro desse Agosto Lilás com uma atividade que vai acontecer no auditório da Universidade Católica, ali no Dom Antônio Zátera, dia 13 de agosto, das 8 até às 17 horas, né? É uma programação que vai contar com algumas palestras e também a amostragem, né, de alguns relatórios. Aqui eu posso dizer um relatório específico da Prefeitura Municipal de Pelotas, através da Secretaria de Planejamento, que acolhe o observatório, e também do Observatório Nosotras, né, da Universidade Católica, entre outras programações que a gente tem para essa data do dia 13. Então, a partir das 8 horas, começa o credenciamento lá no auditório do Antônio Zatter. Então, estão todas as pessoas convidadas, tem um link que já está nas nossas redes, né, que pode ser acessado para poder fazer a sua inscrição também antecipada, mas a gente conta com a participação de toda a sociedade que tem interesse e que quer também colaborar conosco a prevenir, né, e para que a gente não tenha aí mais violência contra as mulheres, né? E desde já agradeço pelo convite, né? A secretaria também está à disposição do 13 horas, sempre que quiser, né, tiver alguma questão que queiram Perfeito. Que a gente esteja trazendo. Muito obrigada.
2: Ficamos muito agradecidos pela sua presença. Pedagoga, especialista em educação pela Universidade Federal de Pelotas, Mariela Barcelos Medeiros, secretária municipal de Políticas Públicas para as Mulheres. Uma boa semana, secretária. Né? Começando, né? Segunda-feira e tal.
0: Obrigado, para nós, né?
2: Bom trabalho para a senhora. Vamos, Leonir Badi da Silva, as nossas mensagens, 14 mais 6, na hora oficial da Antiga Cristal.

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0: 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Tarde de sol, enfim, o sol veio e se estabeleceu, né?
1: Está.
0: Veio
1: e se estabeleceu. Reinando, né? O rei.
0: Veio e se estabeleceu. Não será por falta de emoções que deixaremos examinar questões que a própria televisão, rede social, jornais, enfim, em relação ao mundo, né? Tem coisa acontecendo por toda parte, né? Outro dia,

0: família de italianos, né? Morreram 8, né?
1: 8.
0: Foram fazer um voo que saiu de Lima, né? Foram fazer um voo curto, né? E o pequeno avião, né, se espatifou, matando todo mundo. Né? É interessante essas coisas. A gente fica cheio de dedos em relação a determinados países, a determinado sistema de transportes aéreos, etc. E fica com aquilo impregnado na cabeça. Quando eu li a notícia, de puxa vida, eu pensei nisso semana passada e aconteceu agora. Né?
2: Bom, um avião da TAP, que saiu de Lisboa para Curitiba, voo direto também, estava na... Não estava na metade ainda, tinha 2 horas de voo, teve que voltar para Lisboa também, com um problema técnico. Ontem também um que saiu de Nova York, da América, para Guarulhos, teve que pousar em Porto Rico, para uma emergência médica. Que é diferente, né? Os aviões comerciais, há uma diferença em relação a protocolos de segurança. Né? Às vezes esses menores, né, como saiu recentemente o... relatório do Voo e Paz, foi um festival
0: de equívocos,
2: erros, né, e negligências,
0: avião,
2: né,
0: velho,
2: inclusive, né, da ANAC, né, né, que acabaram, né, gerando aquele fatídico acidente lá de Valinhos. Né.
1: Isso.
0: Então, chegou a voar para Pelotas aquele avião, né?
2: O Voo e Paz estava, e continua,
0: bastante, né?
2: O ATR voa diariamente aqui com Azul, né, Azul. Sim, Pelotas, Azul. Porto Alegre, no ATR. Né. Mas há um procedimento da empresa na época que falhou.
1: E falha para matar o povo, né?
2: É lamentável. Não foi só questão do gelo, não. Havia várias anotações dos pilotos que voavam naquele... Então, tem protocolos de segurança que são rígidos e merecem ser seguidos. Às vezes, se não são seguidos, acontecem as tragédias, né?
1: Nunca dá nada, mas quando vê, aí a consequência é aqui, inevitável. Né?
0: Ouvinte propondo, interessante o tema, que se faça uma mesa de debates nos próximos dias em relação a Antônio Fauci, né, aqui no Congresso, no Senado dos Estados Unidos, chamando pela quinta emenda civil livre de dar um depoimento às claras, porque depois que conseguiram os áudios das falas dele todas e veio a público isso, né? A questão da Covid-19.
2: Essa questão foi muito
0: delicadíssimo esse tema.
2: Né? Sim. Bem,
0: o fique em casa, vacinas, o fique em casa, né?
2: Lockdown.
1: Direita, esquerda ficaram nessa briga.
2: Foi muito, muito ideologizado na época. Começam a surgir aí coisas que, se confirmadas, são realmente de deixar a gente perplexo. Né? Não, realmente precisa se ler muito, precisa de algum
1: mais comprovação científica, até para
2: depoimento chegar... mais forte, né, na área da ciência. Né? O que se tem agora são manifestações que, inclusive, já se tinha, como do caso do deputado federal Osmar Terra, que cada vez que falava aqui no programa recebia muitas críticas, mas também havia uma corrente que o seguia, e ele está se manifestando, está relembrando. Agora, é muito complicado isso aí. Eu gostaria de ouvir de alguns cientistas sobre o que
1: tem de real nessa situação.
2: Tem de real
1: toda
2: nessa questão toda.
0: Estão, né, pedindo uma mesa de cientistas, né?
1: Exatamente.
0: E é possível fazer isso, né?
1: Sim, o 13 já fez.
2: Agora, é inegável que o Covid levou muita gente. Né?
1: Sim, está.
2: Não tem. É patente. Houve uma pandemia que esse Covid-19 matou gente.
1: Sim.
2: Matou.
1: Eu falei com um colega meu fazia horas que estava lá no Paraná.
2: Os sintomas eram diferentes em relação à gripe.
1: Teve 22 dias na hospitalizado. Ele disse que se escapou porque não foi entubado. Por causa da idade. Tinha mais de 60, então de mais de 60 ficava para o lado. Mas via gurizinhos, caras jovens na frente dele, morrendo já no entubamento.
2: Ele disse,
1: esteve na UTI, eu não.
2: Foi um período de quase pânico, de sustos, que realmente deixou as pessoas meio...
0: O mundo,
2: controle,
0: né?
2: Que mudou
1: muita fragilidade. Né?
2: Mudou comportamentos.
0: Né?
2: Comportamentos.
0: O mundo ficou em choque.
1: Até hoje tem as consequências disso, né? Tanto saúde, quanto monetária, quanto Economicamente.
0: Nós mesmos.
2: Comportamento também.
1: Também comportamento.
2: Saem menos, vão menos a restaurante, saem mais, ficam mais em casa com as famílias, fazem negócios, fazem reuniões mais...
1: Mais virtuais, mais de casa para o trabalho.
2: Entendeu? Isso mudou.
0: Havia muito, no rádio mesmo, né? Entrevistas por telefone, né? Para evitar.
1: Exatamente.
0: Contato.
1: A própria missa era por virtual. É. Fazia as missas virtual, tempo, padre, teve, mais dois ali dentro e deu.
0: Aquela vez inclusive, o Papa Francisco na Praça de São Pedro, foi bonito aquilo.
1: Foi lindo, né? Ele foi lá rezar aquilo.
0: Não, sozinho, né?
1: Sozinho,
0: né? Atravessou a Praça de São Pedro sozinho e foi rezar, né? Nós criamos.
2: A icônica aquela.
0: Aquela ficou. Ficou
2: a Praça de São Pedro, que é enorme, sem nenhuma pessoa.
1: Só ele
2: caminhando.
0: Ficou para o mundo aquilo. Ficou bonito, muito bonito aquilo, né? Olha aqui, ó. Nós aqui, por exemplo, promovemos as 12 horas científicas. O assunto era só se falava nisso, né? Covid. Montamos uma rede sul-grandense de rádio, está ali o cartaz, né? Dias 22 e 25 de setembro de 2020. Vai para 6 anos, né? Ouvimos cientistas de 4 continentes.
2: 52 vozes.
0: 52 vozes de grandes vultos e experts no tema, né? Olha o que a Covid fez, o que a Covid mexeu com as pessoas, né? Então, e aquela discussão, hidroxicloroquina,

0: hidroxicloroquina
1: e a
0: ivermectina. Quem tomou, quem não tomou, os conselhos que recebeu, o fique em casa, não saia de casa, fique, tome a vacina e vá para casa, e fique em casa, etc.
2: Que ordenava ficar em casa, ficava na rua.
0: Pautas que evidentemente, por conta dessa não fala do Anthony Fauci, que era a maior autoridade no tema de parte do governo dos Estados Unidos, do governo Biden, né? Abre-se, então, uma porta, tanto que estão pedindo, né, para uma discussão ampla, demorada, né, examinando, ouvindo os dois lados, dois segmentos, né, enfim, sobre o terrível período que o mundo viveu em 2020.
2: Ah, 21,
0: em 2021. Né? 20 e 21, foram dois anos, né?
2: Dezembro de 2020, mas já 19 tinha iniciado,
0: no finalzinho,
2: acho que. Na China, 19 já tinha iniciado.
1: Dezembro de 19 começa o zoom-zoom. É. Após o Carnaval do Rio, em 2020.
2: Março, 19 de março foi o primeiro caso no Rio, no Brasil.
0: É. Isso mesmo. E foi um ano marcado por óbitos, 2020.
2: Sim,
0: não. Uma coisa muito impressionante.
2: Eu vi um tio de diversos amigos sobre com essa aí. Entrava caminhando para dentro do. Não aparecia nada e morria logo. Ninguém via e morria.
0: Tanto na esfera local, né?
2: Sim.
0: Quanto mundial.
2: Mundial. Né?
0: Nacional e depois mundial, né? Então, até que ponto brincaram conosco? Essa é a pergunta, né, que o ouvinte manda aqui. Até que ponto brincaram com a nossa vida, com a nossa saúde, etc.
1: Ele continua aí, né?
2: Olha, ele está ativo, né?
1: Ele está ativo, ele está mais fraco.
2: Vai ter a temporada dele também, que nem o H1N1.
1: Ele é mais fraco que o H1N1 e com influenza.
0: Ele está bem mais fraco, não é? Ele está bem,
2: bem mais fraco. É.
0: Então são essas as questões.
1: Esses diários aí do
0: Fauci.
1: Do Fauci, né?
2: Vamos ver aonde vai parar isso aí.
1: E quem é que vai, né, colocá-los e que tenha também uma estrutura, digamos, moral e científica para
2: gabaritada para poder combater,
1: contrapor ou
2: aceitar que ela está certa ou não.
0: Perguntas que chegam, tipo assim, o sujeito fez a vacina, fez as quatro vacinas, né? Fez as quatro vacinas, ele pode contrair uma doença ainda em função dessas vacinas, né? E fala-se muito em doenças graves, né?
2: Sim, só coisa grave.
0: Quer dizer, o sujeito fica em compasso de espera, né? Fez as vacinas todas, tal, foi induzido e forçaram o sujeito a fazer a vacina, né? Bom, era um discurso da época. Então, reunir os cientistas para examinar isso, eu acho de fundamental importância, né? Sérgio Corrêa, seja bem-vindo.
2: Tem que ter alguém de interesse monetário, não sei, para servir. Se não tiver ninguém nessa área, vai só ficar no bafo, mais nada.
0: O senhor está bem, cavaleiro?
3: Estou bem, boa tarde. Cheguei um pouco atrasado, né? Mas eu vinha acompanhando as informações. E eu concordo contigo, Cleiton, do ponto de vista que tudo foi feito muito rápido, né? Em razão da urgência.
0: Ah, a vacina, né?
3: Exatamente.
0: 300 por hora, né?
3: Em razão da necessidade que momento
2: requeria, né?
3: Então, mas... que é necessário fazer uma avaliação sem
0: aprofundada, dúvida, né? Aprofundada.
3: Porque eu acho tão interessante, Cleiton, por exemplo, a Universidade Federal aqui tem aquelas coortes, né, que analisam as crianças desde uma geração e fazem um acompanhamento. Eu acho que a ciência poderia fazer um acompanhamento de pessoas que não tomaram a vacina e de pessoas que tomaram a vacina. Eu acho que isso seria muito importante do ponto de vista da ciência para o mundo. Né? Exatamente. Né?
0: Quem não fez,
3: seria uma ótima pesquisa fazer um acompanhamento a partir de agora da imunidade, das condições físicas, né, e clínicas de alguém que não tomou a vacina e de alguém que tomou a vacina.
0: Quando eu caí,
3: seria um tipo de coorte, né? Não, mas é para ver o efeito da vacina no corpo humano.
0: Não sai no ar a tua fala.
3: Né? Não, o Leonel citou o seguinte,
0: tem que ter
3: fazer parte da coorte. Sim. Eu discordo porque o que eu penso é ver o efeito da vacina no corpo de um ser humano, independente do conhecimento que se tem da coorte. Né? Seria uma outra coorte, né?
2: Mas não teria que avaliar anteriormente, não? Daqui para frente,
0: olha aqui só,
2: fica meio assim.
0: Em janeiro de 2021, eu contraí Covid. Não havia vacina. Eu fui hospitalizado e tal, fiquei lá 20 e tantos dias. Não havia vacina. Uma situação bem mais delicada. Não havia
2: vacina. Estava no teu quarto lá, isoladinho. Isolado, não viu nem como estavam os outros quartos lá, nada. Não saiu dali.
0: Com portas abertas, janelas abertas,
2: sim,
0: etc. Né? Mas em isolamento. Né?
3: Mas eu volto a dizer, é para que se possa avaliar o efeito da vacina no corpo humano.
0: Depois, a posteriori, claro.
3: O efeito da vacina, independente da condição clínica anterior. Né?
0: A frase que eu nunca mais esqueci...
2: Mas se o cara...
0: Se nós resolvemos...
2: Como não morreu agora por causa da vacina.
0: Nós resolvemos manter o 13 no ar, né? Com as famosas entrevistas telefônicas, né? E uma frase que não saiu da minha cabeça de lá, desde 2020 até hoje, é: fique em casa. Não, essa frase eu jamais esqueci.
2: Dia 14 de abril de 2020, foi o último dia que eu fiquei em casa. Eu vou trabalhar.
0: Tome a vacina, tome a vacina e fique em casa.
3: Depois, chega 2024, a enchente, saia de casa.
2: Esse mundo.
0: Que mundo. Boa ideia de localizarmos cientistas e examinarmos essa questão.
3: Aí, science.
0: Ouvindo os dois lados.
2: Vamos só avisar um pouco. Iniciou a segunda. Domingo, a Série 2 do Campeonato Gaúcho, né? O Brasil empatou aqui com o Passo Fundo e o Pelotas ganhou do Lajeadense lá de 1-0. Sabe disso, né? Não admite.
0: Não.
2: O Corinthians perdeu para o Inter por 2-0.
0: Não, sim. Eu,
2: mas aí não me interessa.
0: Fiquei sabendo.
2: E o Grêmio foi desclassificado da
0: Sul-Americana.
2: Tudo ganha pouco, né?
0: E deram falta de confiança no treinador português, né? E, o que eu acho é o seguinte, eu ainda estou no clima de Copa do Mundo. Não consegui tirar da cabeça a Copa do Mundo ainda. Não é que não tenha conseguido tirar da cabeça. Fico lembrando dos jogos eletrizantes como Argentina e Inglaterra. Eu achei aquele jogo espetacular. Né?
2: Argentina, não achou? A Argentina e Espanha também, fabuloso. Sim, que a Espanha ensinou a Argentina a jogar.
0: A gente já estava cansada, né?
2: Um time... O Brasil, quando perdia, não era cansado.
0: Não,
2: era
0: isso.
2: Soberba.
0: Não, um time. Não é um time jovem, né? Começar pelo.
2: Não,
0: pelo Neto, olha, 39 anos, e por aí vai, né? Já os espanhóis, bem diferente.
2: Esqueceu que se delega também no esporte. Chega um momento que tem que delegar.
0: Mas determinados jogos ficam guardados, né, Sérgio? A gente fica com determinados jogos guardados e daqui a pouco isso passa, né? Tudo é cíclico, né? Daqui a pouco isso passa.
2: Ainda bem. Ficou guardado na minha mente aquele Itália e Brasil, que a Itália ganhou lá em 82, e o jogo contra a Irlanda, deixar um time irlandês jogar todo o tempo e perder de 2-0.
0: O Brasil.
2: Dois chutes do cara a gol.
0: Por exemplo, você ficou. Eu guardei, por exemplo, Brasil e França, México, Guadalajara.
2: Deve ser melhor a gente estar ao vivo.
0: Não, tem a classificação ao vivo, né? No Jalisco, estádio Jalisco, a desclassificação ao vivo é brutal.
2: Brutal também.
0: É brutal.
3: Às vezes, Cleiton, dependendo da ótica, né, eu acho fantástico a Copa do Mundo, o esporte.
2: Sim,
3: né?
2: Todo
3: mundo. Mas dependendo da ótica, eu acho que a Copa do Mundo ela acentua as desigualdades sociais. Né? E esse ano foi um preço de ingresso, valores, enquanto o mundo está explodindo.
2: Exatamente.
3: Sabe? No exterior dos estádios.
2: Mas a gente via lá aqueles países africanos todos lotando os estádios, né?
3: Por isso é que eu te digo, ela em qualquer país sempre vai ter uma classe dominante e predominante na condição financeira.
2: Não, tiver,
3: né?
2: Que Cabo vai Verde, poder.
3: Vai ter
2: condição
3: uma Copa do Mundo. Eu acho é importante, é o esporte, né? Mas mesmo assim tu tá vendo as pessoas atravessarem a nado lá
2: para a Espanha.
3: Exato, exatamente. Quer dizer, parece que não dá para fechar os olhos para isso.
2: Marrocos, tem gente atravessando ali, né?
3: Exato. Por isso que eu comentei com o Cleiton, ainda bem que
2: facilita
0: Marrocos, ainda bem que passa. E a vida segue o seu curso, né? Com seus problemas, tantos que são, né? Etc.
2: Falamos da morte do Bag, a morte continua, né? Eu acho que nem sei se é tão surpresa a vida quanto a morte.
0: Eu não sabia.
2: Quase no mesmo nível.
0: Eu não sabia a causa,
3: Engasgamento.
0: Pois é, um engasgamento. É.
2: Né? Em maio.
0: Isso é um perigo.
2: Carne, hein?
3: É. Em maio. Em maio agora.
0: Ah, foi em maio.
3: Foi em maio.
2: E aí,
3: em maio
2: cortou agora. A circulação. Ao...
3: E aí ele foi internado, né? E teve diversos problemas vindo a falecer.
0: Com 80 e poucos anos.
3: 86.
0: Né? 86 anos.
3: 86.
0: Por engasgamento, que coisa, hein?
2: Que eu tive um engasgamento esses dias.
0: É sério?
2: Olha, meu.
0: É sério, hein? O assunto é sério.
2: Minha nora estava junto, senão eu não sei como é que ia ser. Atravessou de uma maneira que não ia nem para frente nem para trás. Olha, é um perigo.
0: É,
2: a gente não vai.
3: Não, e não se pode. Nossa, não se pode conversar se alimentando, né?
2: E não pegar carne, pedaço grande.
3: Não, tem que ser miudinho.
2: Tem. Esse é o conselho. Sim. Eu estou tentando fazer isso.
0: Impressionante. Ficou de maio a início de agosto.
3: É.
0: Hospitalizado.
3: Exato.
2: Todos os reflexos do engasgamento.
3: Todos os
2: reflexos. É, claro, é pulmão, é tudo.
0: Ah, sim, sim, sim.
2: A falta da respiração, não.
3: Exato.
0: Houve N
2: circulação de ar.
0: Ah, tudo. N consequências. E para fecho de conversa aqui, alguma outra coisa que queiras registrar, assim, especial, né, que tenha mexido contigo nesses últimos dias, nesse final de semana? Não.
3: Não, Cleiton, é simplesmente essa. Para quem ainda não acredita, né, a gente percebe a realidade da mudança climática. Né? É calor, é frio. Nós
2: é estamos, extremo de tudo.
3: Enfim, exatamente. Né, exatamente.
0: Sair do frio intenso para o calor, volta para o frio.
3: Exatamente.
0: Essa semana toda, uma semana
2: toda. E lá ainda está confirmado, né? Setembro, outubro, diz que vai ter muito
3: frio. Eu ninho.
0: Olha aqui, ó.
2: Laninha.
0: A semana foi uma semana cinza, né?
3: Sim, exatamente.
0: É difícil você entrar em sintonia com isso, não? Se motivar, se entusiasmar, se incendiar.
2: E ver aquele pé de vento que deu lá o tornado naquela cidadezinha ali do Nordeste. Que coisa horrível, né?
0: Qualquer sol que apareça...
3: Exatamente, hoje pela manhã entrevistei um especialista em tornado e é exatamente isso, né? Reúne todo esse contexto, calor do solo, né? Uma nuvem já girando lá em cima, com uma temperatura, então...
2: Quando pega esse calor, ela acelera.
3: Exato, sobe, né? As duas correntes de ar se encontram, né?
2: Me lembro quando eu era mandinho, diante da vila, formava aquele redemoinho nas esquinas.
3: Exato.
2: Né? Agora então, o redemoinho...
3: É bem complexo, né? Na noite de sábado, madrugada de sábado, madrugada de domingo, a Lagoa dos Patos em Rio Grande também se alterou, desceu. E será que a gente vai ver tudo isso, hein?
0: Cumprimento São Laureano Bittencourt, fotógrafo, grande amigo, que aniversaria hoje, 3 de agosto, né? Aniversariou ontem. Anteontem, né? O prefeito Fernando Marrone fez 70 anos.
2: 60 anos, é meia idade. Ele é de 56 também.
0: No mesmo dia, o Matheus, o Mateuzinho Gastal, filho do Paulo, também, Matheus Grigoletti Gastal, aniversariou no sábado. E qual é o outro? O Flavinho Castro.
2: Castro também.
0: Flavinho Castro, dia 2 de agosto foi o aniversário do Flavinho, grande empreendedor Castro Alimentos.
2: Um empregador e um formador de renda das três vendas.
0: É verdade.
3: Tu me citaste, me perguntaste, né, se tinha alguma outra análise, só para lembrar, ontem, final de tarde e noite, já os números foram divulgados, né? Fena Doce, que sempre tinha 300 mil visitantes, teve 201.
0: Né? 201 mil visitantes.
3: 201 mil. E 900 mil doces foram consumidos em outros anos. Isso também tem a consequência climática.
0: Sim, sem dúvida. Né?
3: Consequência climática.
0: Pesa muito.
3: E uma coisa que eu tenho procurado tentar entender, só para a gente fechar aqui, é que tivesse alguma pesquisa, já que estamos em ano de eleição, né, sobre a situação econômica da região. Porque eu te digo assim, tu cruza pelas galerias, se uma galeria tem 20 lojas, 15 estão desocupadas, exatamente. 15 estão para alugar e 5 estão alugados. Mas então, é necessário que a gente consiga discutir.
0: Sim,
3: né?
0: Interessante.
2: Está virtual isso aí, virtual. É? Isso aí, essas lojas do centro também, que vão, muitas ainda vão se extinguir.
3: Sim.
2: O Shopping esse da vida aí, o 99, vamos fazer. Eles estão liquidando, cara. Pô, 3 calças. Pode ser o que for, mas são 100 pila.
3: Tem...
2: Nossa, que tu paga 300, 400 pila, tu vai lá, tá, claro, uns artigos feito lá no interior de São Paulo, mão de obra, mas compras, já imagina vir na loja. Coitado, o empresário, como é que vai ser?
0: Muito bem, cavaleiros. Fim de linha, né, Leonir Baggio da Silva? Dia 13 de agosto de 2026. Muitíssimo obrigado a todos.
2: Valeu.
0: E uma boa tarde.
2: Boa tarde. Mesa vocacional de agosto.
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5: 14 horas e 36 minutos.
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12: O Evangelho de hoje apresenta a multiplicação dos 5 pães e 2 peixes por parte de Jesus. Os discípulos só tinham esses 5 pães e 2 peixes, mas bastou colocarem à disposição para acontecer o milagre da partilha. Jesus se deu conta da situação em que se encontrava a multidão de seus ouvintes. Ela corria o risco de desfalecer pela fome, sem possibilidade de conseguir alimentos nas imediações. A situação foi se contornando na medida em que o amor falou mais forte e cada qual partilhava o que possuía. Os discípulos colocaram à disposição 5 pães e 2 peixes que possuíam, e deste pouco resultou alimento para toda a multidão, a ponto de sobrar ainda uma grande quantidade. Cada pessoa que ali se encontrava via-se diante do desafio de não comer avidamente a própria porção, sem antes considerar a necessidade de seu próximo. O milagre se realizava na medida da generosidade e do desapego das pessoas. Também nas nossas comunidades cristãs, o milagre da partilha acontece quando os irmãos são solidários. Com a bênção do Deus misericordioso, o Pai, o Filho e o Espírito Santo. Amém.
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2: Olá, muito boa tarde. 14 horas e 43 minutos, 14h43 da tarde, com o sol ensaiando aí a presença nesta tarde de segunda-feira, primeira segunda-feira do mês de agosto de 2026. Boa tarde para você, Conexão RU, trazendo um balanço aí das principais informações desse início de tarde desta segunda-feira. 23 graus a temperatura, com 83% umidade relativa do ar, e a temperatura mais alta do dia acontecendo agora. Pressão atmosférica nos 1.012 milibares, o vento é o leste-nordeste a 2 km horários, né? Tem chuva na fronteira oeste, tem chuva até mais ou menos ali chegando a Bagé, a Santana do Livramento. Também tem alguma coisa também aqui pro lado de Jaguarão, né? Raios pro lado de Jaguarão. Então é uma chuva mais ou menos localizada entre o noroeste do Rio Grande do Sul, o oeste, pegando parte aqui da fronteira, praticamente quase toda a fronteira aqui com o Uruguai até Jaguarão. Não deve chegar para nós, mas daqui a pouco tudo pode acontecer, né? Essas são as indicações do tempo, né? A previsão para essa segunda-feira é de céu nublado a parcialmente nublado. Para segunda-feira é essa. Para terça-feira, a indicação, segundo o Centro de Pesquisas e Previsões Meteorológicas, é de céu nublado com chuva, sujeito a trovoadas esparsas, ventos de nordeste e sudeste fracos a moderados, mínima em 16, máxima em 22. Quarta-feira, nublado com chuva, sujeito a trovoadas esparsas, ventos de sudeste e nordeste fracos a moderados, mínima em 16, máxima em 21. Segundo os dados do Climatempo, previsão para amanhã é de 6 milímetros de chuva. A indicação aqui do Climatempo, a chuva agora nesta madrugada, né, de segunda para terça, depois algo mais consistente na parte da tarde da terça-feira. Quarta-feira, a chuva de apenas 0,7 milímetros, seria a noite da quarta-feira para
14: a quinta-feira amanhecer com chuva, 2 milímetros. Então, a temperatura não baixa, né? Fica nessa condição para a continuidade dessa umidade, onde tem previsão de queda de temperatura a partir de sexta. Aí teremos aí o friozinho sendo retomado e, consequentemente, a presença do sol com mais consistência também. Tem previsão de mínima de 7 graus na sexta-feira. Essa mínima da sexta será à noite. No sábado, mínima em 4, máxima em 15. Domingo, mínima em 6, máxima em 11. E aí segue até terça-feira essa faixa, mínima em 6, máxima em 12. Então, teremos aí uma sequência de dias com sol presente, em direção aí ao próximo final de semana, mas com temperaturas baixas, especialmente pela manhã. Mas, nada que não estejamos acostumados. Não é, Nicole Cabral? Boa tarde para você.
15: Boa tarde, Daniel.
14: A gente já está acostumado, né?
15: Estamos acostumados com esse tempo. Podemos aproveitar hoje, pelo menos, aí uma tarde ensolarada.
14: É, um pouquinho de sol aí, está meio tímido, o sol está abafado. Esse abafamento é sinal de que a chuva está próxima. Não sei se vai chegar para nós, pode chegar. Tivemos chuva aí, um chuvisco pela manhã, mas daqui a pouco aí podemos ter alguma coisa. A meteorologia sabe que nos falem sempre em tendências, né? Previsão, não é certeza. Se fosse certeza, de, ó, vai chover, vai fazer sol, não. Então, é que nem tivemos hoje, inclusive, um especialista em tornados conversando com o Sérgio Corrêa dentro do nosso Bom Dia Rio, que o pessoal que quer acompanhar, a entrevista está disponível no Spotify, e ele fala dessa condição. Eles dizem que o tempo está com possibilidade de ter algum tornado em determinados momentos. Mas não dá para ter certeza que vai ter, que vai ser aqui, que vai ser ali. Então, são situações que eles têm que acompanhar. Então, certeza do tempo não se tem, né? Como é que foi de Fena Doce? Você acompanhou Fena Doce, não?
15: Não cheguei a acompanhar Fena Doce esse ano. Não consegui.
14: Fena Doce teve um grande público aí, o pessoal ficou satisfeito e já anunciou para o ano que vem, a alteração das datas, retomando aquelas datas que até algum tempo eram realizadas no final de maio. Então, o ano que vem deveremos ter uma Fena Doce aí um pouco mais cedo em relação aos últimos anos. Que não sei se no primeiro ano deu certo essa condição aí de alteração de horário, de alteração de data para as férias escolares. Esse ano também, mas só que esse ano o tempo acabou prejudicando. Não sei, porque depois, uma hora dessa, a gente vai ter essa definição de por quê que retorna aí para o final do mês de maio. Uau. O ano que vem, nessa época do meio do ano, tem a Copa do Mundo Feminina, né? Daqui a pouco também tem essa condição. Mas destaque, temos um destaque da redação?
15: Temos um destaque que a campanha nacional da multivacinação de 2026 teve início nesta segunda-feira, dia 13, em todo o Brasil. A mobilização vai se seguir até o dia 1º de setembro, com o objetivo de aumentar a cobertura vacinal do nosso país. A vacinação é gratuita pelo Sistema Único de Saúde e está disponível em todas as unidades básicas de saúde e pontos de vacinação do Brasil. Quem está aí com o esquema vacinal incompleto pode aproveitar a campanha para tomar suas doses.
14: É isso aí, o pessoal aproveite esse momento aí, a vacina é de graça e está disponível aí para todos. Daqui a pouco a Nicole retorna da redação da Rádio Universidade. Destaque do G1, Trump volta a fazer ameaças e diz que Irã deve escolher entre acordo ou rendição total. Ainda a União Europeia não volta a comprar carne do Brasil antes de 2 anos, diz consultor. Também destaque aqui nas informações, vamos ver afora as questões que envolvem aqui política, né? Estamos nessa fase aí nessa fase que envolve aí a área da política, a gente tem que passar um filtro direto. Anvisa determina a apreensão de lote de suplemento alimentar à base de ômega. No GZH, destaque para Rio Grande do Sul, tem alerta amarelo para tempestade até terça-feira. 3 policiais penais indiciados, o que a investigação descobriu sobre o caso de faccionamento que deixou prisão com falso alvará de soltura. Bagre Fagundes foi homenageado em desfile no Carnaval de Porto Alegre. Faleceu aí o Bagre Fagundes, inclusive hoje pela música pelo Rio Grande, que realiza a programação pela manhã, rodou aí, das 6 às 6h25, músicas aí do Bagre, nosso querido Bagre Fagundes. 14h51, é a vez do Padre Marcos Bicalho e o Falando de Bíblia.
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18: Olá, gente amiga! Então, hoje queria deixar um super abraço aos coordenadores e acolhidos lá da CAEX. Essa nossa fazenda de recuperação que tem feito grandes milagres. E aí, moçada, vamos trocar de fase, vamos ficar firme no propósito, vamos seguir direitinho aí as orientações e vamos fazer esse milagre na nossa vida. Grande abraço!
19: E seguindo com o programa, queria que vocês abrissem então o livro do Apocalipse aí no capítulo 2. Agora então, João vai fazer uma colocação para cada uma das sete igrejas. No início do capítulo 2, igreja de Éfeso. Então, só para a gente entender, essas cartas mandadas para as sete igrejas significam a totalidade das igrejas daquele tempo, a totalidade das igrejas de hoje. Então, para nós, as cartas são para a nossa igreja, para todas as nossas igrejas. Então, vamos lá. Primeiro lá, quando ele manda a carta para a igreja de Éfeso. Éfeso era um centro político e comercial da Ásia muito importante. E uma cidade que, por isso mesmo, como era um centro político, tinha gente de tudo quanto é canto passando, comprando, vendendo, etc. E por ser centro econômico, né, e político. Então, ali também se praticavam muitos cultos pagãos. E João, então, tem um esquema geral, né, para todas as cartas. Primeiro seria assim, a direção da carta ao anjo. Depois, Jesus que fala, ganha títulos, tal, né, os da visão. Depois, a situação, mostrando o positivo que pode ser tirado da situação. Chama atenção para o negativo e faz as advertências. E por fim, faz a advertência final: quem tem ouvidos, que ouça. E promete o prêmio para o vencedor. Então, se nós pegarmos aqui a carta à igreja de Éfeso, vamos fazer essa leitura para a gente entender isso. Ao anjo da igreja de Éfeso escreve: eis que diz aquele que tem em sua mão direita as sete estrelas, aquele que está andando no meio dos sete candelabros de ouro, conheço a tua conduta, o teu esforço e a tua constância. Sei que não suportas os maus. Puseste à prova os que se dizem apóstolos, mas não são, e descobriste que são mentirosos. Então, ele começa citando então para a igreja os sete candelabros, quer dizer, a própria igreja e os seus anjos protetores, e dizendo que tem a percepção de que eles são do bem e que eles estão conseguindo identificar quem é mau, né? És perseverante, sofrestes por causa do meu nome e não desanimaste, mas tenho contra ti que abandonaste o teu primeiro amor. Aí vem com a advertência para a comunidade: lembra-te de onde caíste, converte-te e volta à tua prática inicial. Se pelo contrário não te converteres, virei e removerei o

0: bloqueadas pela plataforma. Os perfis bloqueados exibem uma mensagem informando que estão em análise para verificar se seguem os termos de serviço da plataforma. Segundo o aviso, o resultado da análise será informado em até 24 horas. Nas redes sociais, usuários afetados dizem que não fizeram nada que políticas da plataforma. Ao G1, a Meta disse que trabalha para estar à frente daqueles que tentam fazer uso indevido do serviço, o que bane contas para ajudar a proteger os demais usuários. Eventualmente, podemos cometer equívocos e, quando isso acontece, buscamos resolver a situação o mais rápido possível para que as pessoas possam voltar a se comunicar. Então tá aí. Alguns usuários estão de castigo aí, né, Nicole? Tem alguns aí que estão de castigo, então vão ter que ficar atento. Destaque aí da redação.
1: Temos mais um destaque aqui, que o CAPS na Rua acontecerá na próxima sexta-feira, dia 7. O evento será no CAPS Fragata e acontecerá na frente da unidade. O endereço é Avenida Duque de Caxias 342. O evento será a partir das 14 horas, a partir das 2 horas da tarde. Contará com ações de orientação de saúde, além de exposições de artesanato realizado pelos próprios pacientes e uma apresentação musical do grupo Juntos e Misturados. O objetivo desse evento é ampliar o acesso à informação sobre saúde mental, acolhendo e interagindo com a população, além de combater preconceitos e estigmas quanto a esse assunto. O CAPS atende das 8 horas da manhã até as 6 horas da tarde em diferentes áreas da cidade. Aí, para pessoas que buscam tratamento de saúde mental, podem procurar esses centros para receber acolhimento e direcionamento. E na sexta-feira, dia 7, então, terá esse evento do CAPS lá no Fragata.
0: Perfeito. Obrigado a Nicole Cabral, direto da redação da Rádio Universidade. Estamos com 14h58. Temos intervalo, já retornamos.
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0: 14h58.
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3: No Conexão Rio, na tarde desta segunda-feira, 13 de agosto de 2026. Boa tarde para você que está se ligando, onde você esteja, receba o nosso carinhoso abraço. 23 graus a temperatura, 83% a umidade relativa do ar. O destaque na programação hoje aqui da Universidade, a questão que envolve aí as readequações, né, as obras no nosso mercado público. O secretário Otávio Pérez esteve conversando com o jornalista Sérgio Correia e nós reproduzimos um trecho dessa entrevista aqui no nosso Conexão é Rio.
4: Secretário de Urbanismo de Pelotas, Otávio Pérez, o arquiteto Otávio Pérez, e nós vamos falar sobre a licitação, né, que a prefeitura vai fazer para a reforma do mercado central. Um dos principais patrimônios histórico-culturais de Pelotas, o mercado central, vai passar, certamente, né, deve passar por uma ampla reforma nos próximos meses. A prefeitura de Pelotas prepara a abertura de uma licitação para uma série de intervenções sobre a infraestrutura do prédio. Para falar sobre as dimensões desse projeto, estaremos recebendo, a partir de agora, já está conosco aqui, professor, arquiteto e secretário municipal de urbanismo, Otávio Pérez. Bom dia, secretário. Seja bem-vindo ao Bom Dia Rio.
5: Bom dia Rio, bom dia aos ouvintes. É uma satisfação estar aqui podendo falar dessa importante obra que a gente está colocando na rua nesse semestre de segundo semestre de 2026, que é uma reforma importante aí, uma restauração bem completa do mercado público.
4: Sim.
5: Está precisando, né?
4: É verdade, né? É verdade. Muitas vezes tem questões estruturais que às vezes as pessoas não sabem, como a questão de telhado, infiltrações, né? Então, é lógico que agora o senhor vai abordar tudo isso aqui. Secretário, como surgiu o projeto de reforma do mercado central e também de que forma a Secretaria de Urbanismo identificou as principais necessidades desse espaço, né? Tanto do ponto de vista técnico quanto das demandas apresentadas pela população, pelos permissionários, né? Como é que surge isso?
5: Isso, então, desde o início do governo a gente está atento e trabalhando nesse tema, diria, porque os problemas que a gente vai abordar agora com uma licitação, uma reforma, como tu mesmo disse, mais estruturada, elas são decorrentes fundamentalmente de problemas de falha de manutenção, né? Então é aquele problema que não é dado a manutenção, vai levando, e aí o problema vai agravando, e o que a gente precisa agora é fazer uma passada geral, assim, para recuperar diversos pontos, né? É preciso dizer que a gente já está em atuação lá no mercado, já há alguns meses, embora em menor escala, né? Nós estamos concluindo agora a primeira ação, que é a reforma dos banheiros do mercado. Temos atuado ali com uma outra frente em alguns ajustes e manutenções no sistema elétrico, nos circuitos elétricos, e agora a gente vai fazer um trabalho que compõe uma licitação. Essa licitação, ela tem como ponto de partida não uma restauração completa, mas uma restauração emergencial até na torre do mercado. A torre do mercado, ela está com sérios pontos de avaria, de ferrugem, de corrosão, de problemas de proteção elétrica, tanto que o relógio, que é o símbolo do mercado, por exemplo, ele não está em operação já há alguns anos. Então essa licitação, ela vai dar conta desde reparos estruturais emergenciais no mercado, na torre, e a gente cuidou então para que o recurso que tínhamos disponíveis, um pouco superior a R$1 milhão para essa licitação, desse conta de diversos elementos do mercado. Então essa licitação contempla a estrutura do mercado, a estrutura da torre, elementos de cobertura para corrigir fundamentalmente as infiltrações que acometem principalmente os permissionários, os lojistas do mercado, e vai passar por algumas melhorias assim, na imagem do mercado. Então a gente vai pintar, fazer uma pintura geral do mercado, dos elementos metálicos e das fachadas. Vamos dar manutenção nas portas de madeira do mercado e vamos inclusive contemplar com alguma melhoria de imobiliário. E isso se somando à nossa iniciativa elétrica, que também vai trocar a iluminação, o luminotécnico, as luminárias do mercado, a gente considera assim que é uma passada que vai desde os elementos de infraestrutura, banheiro, a estrutura metálica propriamente, até uma remodelação, uma repaginação, uma atualização do nosso mercado.
4: Bom, com base nas reformas anteriores, só houve uma grande reforma no mercado que foi, né, bem estrutural, né? E essa, certamente, dos últimos 10, 15, 20 anos, será uma reforma bem significativa, né, secretário?
5: Isso, é uma reforma bem significativa, embora a gente está conduzindo de forma que a gente não prevê a interrupção no funcionamento do mercado. Isso é importante que se diga. Embora essa reforma, tanto dos banheiros agora, que está operando com um módulo externo, quanto a própria intervenções nos telhados, assim, a gente não precise, não necessite, não é essa a nossa intenção, fazer a interrupção no funcionamento do mercado. Então, embora seja uma reforma que passa por diversos pontos, assim, a gente considera importante, e se isso tudo se viabilizar no transcorrer da obra, a gente não prevê interrupções no funcionamento do mercado. Isso é importante, né?
4: Sim. Secretário, nos conte um pouquinho, porque o Mercado Central, ele é um prédio histórico, né? Presente na memória dos pelotenses, praticamente aí, de diversas gerações, né? Como é que é conciliar a preservação do patrimônio com as demandas de modernização, né? O que que se pode, o que que não se pode ali, né? Essa questão do mobiliário, eu queria que o senhor falasse um pouquinho das dificuldades, né, de conciliar a preservação patrimonial, a preservação histórica e também fazer uma adequação no mercado que, para quem chega, tenha um olhar dessa mistura, né, da modernidade com a preservação do antigo.
5: Esse é um desafio, né, Sérgio? Mas eu não diria que é um problema, assim. A nossa cidade, ela valoriza os elementos históricos, culturais, né? A sociedade como um todo. E todos os usuários do mercado valorizam o mercado pela sua existência histórica, né? Óbvio que tem algumas decisões, assim, técnicas, talvez, que às vezes entram bem nessa seara, né? Ou vamos reconstituir uma floreira. Bom, a gente vai botar uma floreira com um desenho mais novo, né? Vamos tentar recuperar aquela que está lá. Mas é bem viável, assim, é bem positivo, assim, essas inserções, né, que vão se dando ao longo do tempo, e com o diálogo com esse elemento histórico, cultural, arquitetônico. O que a gente não pode é não dar manutenção, né? Porque essas edificações históricas, né, que têm certa idade, elas precisam estar em constante manutenção. Elas precisam estar em constante manutenção ao ponto que chega que a gente tem que fazer breves interrupções, assim, fazer investimentos de maior monta para colocar ela no curso da sua história. A gente em seguida vai estar trocando, por exemplo, toda a iluminação do mercado, né? E aí adotando já, obviamente, luminárias mais modernas, luminárias LED. E isso não há nenhuma incompatibilidade assim, com o elemento histórico, arquitetônico, muito pelo contrário. O que a gente regula bastante é a inserção comercial, isso sim. Em Pelotas como um todo, nós temos uma lei do aparato publicitário, especialmente no centro histórico, que ela justamente vem para fazer essa certa regulação. Porque o aparato publicitário, as marcas, os outdoors, isso é que não pode se se sobrepor, digamos assim, aos elementos arquitetônicos, aos elementos construtivos, né? Então, mas isso os permissionários do mercado, quando eles entram, eles recebem as instruções, eles têm um memorial descritivo bem detalhado, assim, orientativo, do como colocar a sua loja em funcionamento, e isso tem que ser cuidado, né? Cuidado por todos, e é esse ponto aí que valoriza ainda mais o nosso mercado.
4: O quão interessante a sua manifestação, porque me provocou a memória de circular no mercado, e realmente não há nada que se sobressai, né? Exceto as vitrines, né? As vitrines, elas realmente, os elementos que compõem ali, os produtos que estão em exposição, é o que saltam aos olhos, né? Mas caso contrário, não tem nenhuma fachada, não tem nada que realmente possa ferir, digamos assim, a imagem estrutural interna, né?
5: O projeto isso é bem característico dos mercados públicos, né?
4: Sim.
5: São aquelas diversidades de produtos, né? Diversidades de oferta, ou o que a gente passou a chamar aqui pelas de mix. O mix do mercado é um elemento chave, né?
4: Sim.
5: Nós não queremos um mercado assim que ofereça todos em todas as bancas os mesmos tipos de produto, né? O mercado é esse lugar da diversidade e do encontro.
4: E o projeto foi desenvolvido pela equipe técnica da Secretaria de Urbanismo, né? Queria que o senhor falasse um pouquinho dos critérios e se vai continuar aquele espaço para shows, espaço para música, se aquele espaço vai passar por alguma alteração, né, de contexto musical, mas permanecendo a questão do mercado, né, permanecendo a arquitetura do mercado.
5: Ótimo, maravilha. Então, o mercado no governo municipal, ele é gestionado pela Secretaria de Desenvolvimento Econômico e Inovação, né? Que até nas gestões anteriores ainda contava também com o que virou a Secretaria de Turismo. Então essas duas secretarias, assim, são muito importantes ali no cotidiano do mercado, desenvolvimento econômico e turismo. E do ponto de vista técnico, o mercado vinha sendo conduzido sempre pela Secretaria de Cultura, porque eles têm ali uma aptidão, uma atribuição maior para essa lida com os elementos patrimoniais arquitetônicos. E na nossa gestão também a gente reforçou com a nossa Secretaria de Urbanismo aqui uma aptidão, um know-how mais para esse desenvolvimento dos projetos mesmo, o lançamento dos certames licitatórios, a fiscalização da obra. Então eu diria que o mercado está, do ponto de vista da gestão, assim, muito mais reforçado desde o início da nossa gestão. São quatro secretarias que em comitê, em comissão, conduzem o mercado. E sim, os espaços do mercado, eles estão programados para serem otimizados de seus usos. E nós estamos falando ali especialmente dos quatro pátios internos e também do largo frontal. E, inclusive, do ponto de vista da estrutura elétrica, nós estaremos melhorando mobiliário, iluminação e estrutura elétrica para aqueles quatro pátios centrais ali, para que cada um deles possa ser desenvolvido as suas respectivas atividades, possam ter os seus respectivos mobiliários e estejam iluminados com pontos de iluminação, pontos de tomada elétrica, quer seja para o trabalho em co-work, assim, a pessoa possa usar as mesas ali para fazer uma atividade em trabalho, possa ter atividade de lazer, possam haver atividades mais culturais, e não ficar dependendo, assim, apenas das iniciativas dos lojistas ali, né, em disporem o ponto de luz, o mobiliário, que o nosso mercado esteja melhor estruturado ali. Para quem passa dentro do mercado, há de concordar que tem alguns espaços ali que estão precisando, assim, de uma motivação e de uma estrutura para que as atividades aconteçam.
4: Interessante quando o senhor traz esse dado, essa informação, né, dessa intersecção de secretarias, né, que participam da vida do mercado, né? De certo modo, atuam ali promovendo o turismo, promovendo a recepção, se não for do turista, do próprio pelotense, como o senhor diz, para utilizar o mercado como até um ponto de trabalho, uma reunião, né? Se for um coworking ali, é uma reunião, a pessoa pode marcar num dos cafés. E essa a participação no projeto, além das secretarias, os permissionários também estão participando de alguma forma para que todos, né, ganhem ao final uma sensação de satisfação de olhar um mercado diferente, que se perceba essa reforma?
5: Sim, exatamente. Desde o início do ano, então, quando tivemos a nossa lei orçamentária anual aprovada e os R$1.350.000 indicados para esse projeto, a gente formou uma comissão com os permissionários ali, em que eles participaram diretamente do desenvolvimento do projeto, especialmente na divisão do bolo, vamos dizer assim. Porque o que nós vamos investir ali não é ainda a totalidade do investimento que o mercado poderia ou mereceria receber. Então a gente teve que tomar decisões para alocar em cada uma dessas frentes de obra qual é o tamanho da fatia orçamentária que nós íamos alocar. E claro, os permissionários participaram juntamente com a gente nessa decisão, e foi importante, assim, porque é uma decisão conjunta, né, de alocar recursos e melhorias no mercado em todas essas frentes, como eu disse, que vão desde a infraestrutura mais básica até o elemento de remodelação e visibilidade, e nova visibilidade do mercado.
4: Sim. O senhor falou na torre, né? A torre, o relógio, são componentes mais delicados que passam por uma, digamos assim, a torre, se tem ferrugem, tem que ser desmanchada, passar por um jateamento, depois uma preparação, um fundo antiferrugem, todo esse processo, isso tudo vai ser feito, o relógio também vai, pretende-se que volte a funcionar?
5: Isso, vai ser feito. Ela também, a torre não vai ser desmanchada integralmente, algumas partes, fundamentalmente o sistema de escadarias, né? E também as estruturas que tem lá junto ao relógio, essas que estão com o piso, aqueles pisos metálicos já com uma corrosão bastante avançada. E o motivo do relógio não estar em operação é porque não tem segurança para o operador subir lá em cima e dar corda no relógio. Então é uma questão estrutural que reflete no uso operacional do
4: relógio
5: em si, né? E aí se soma também ao risco elétrico, né? Nós vamos colocar um para-raio, um sistema de proteção contra descargas atmosféricas no relógio, na estrutura da torre.
4: Sim.
5: E também refazer a iluminação da torre. Então esses dois elementos, eletricidade e estrutura, do ponto de vista da segurança, né, é o que a gente vai abordar, e isso vai resultar numa torre iluminada e num relógio cujo operador vai poder acender para dar corda.
4: Sim, sim. Secretário, essa obra, digamos assim, ela passa exclusivamente pela aprovação da secretaria ou passa pelo IPHAN, por institutos
5: pelo IPHAN. Passa pelo IPHAN. Nós temos um escritório do IPHAN aqui em Pelotas que nos ajuda a acompanhar, né, e gestionar o patrimônio histórico de interesse nacional. O mercado é um desses elementos e o projeto passa pelo IPHAN, mas como a nossa intervenção ela é de preservação e de manutenção, o IPHAN já deu acordos, assim como já deu na obra do banheiro que está concluindo aí, será concluído nesse mês de agosto.
4: Sim, inclusive ali o banheiro vem assim as últimas, digamos, os últimos preparativos para todas as pessoas usarem. Esses dias aqui no programa uma pessoa me falou de uma patologia que às vezes é necessário utilizar. Ah, foi a limpeza de bolsa de colostomia, né? E
5: isso
4: aí
5: mesmo.
4: O Luiz Carlos Vaz, por mensagem aqui, me disse, olha, no banheiro do mercado já vai ter essa possibilidade, né?
5: Exatamente, nós estamos nessa oportunidade de reforma do banheiro, tem um banheiro masculino e outro feminino, e nós criamos outros dois banheiros dedicados, um com todas as instalações para as pessoas ostomizadas, uma cabine dedicada de acesso direto, e o outro que a gente chama de banheiro da família, né?
4: Sim.
5: Que é aquele que os menores podem estar acompanhados pelos pais, ele acolhe também as pessoas LGBTQIA+, as pessoas trans, que não encontram nesse tradicional banheiro feminino e masculino um lugar de acolhimento, né?
4: Exato.
5: Então tem esse banheiro da família que dá conta toda essa diversidade da nossa sociedade.
4: Exato. Os recursos são provenientes de onde, secretário?
5: Então, a reforma dos banheiros, elas estão sendo feitas por recursos de compensatórias, né, de obras que ocorrem aqui no centro da cidade, que tem que compensar para a cidade. As reformas elétricas também são recursos de compensatórias do Hotel Ibis, aquele lá da Dr. Joaquim.
4: Sim.
5: E os recursos dessa licitação que estamos falando aqui são recursos da lei orçamentária, recursos próprios do município.
4: Bom, então, estão garantidos, né?
5: Estão garantidos, eles totalizam quase 2 milhões de reais nessa investida, que, como eu disse, já iniciou no mercado em menor escala e agora vão alcançar um volume maior, né, com essa licitação a ser lançada.
4: Exato. Para finalizar, qual mensagem o senhor gostaria de deixar aqui para a população, aos permissionários que aguardam o início dessa reforma no mercado central, né? Os permissionários, aqui o senhor já deixou claro, né? Ninguém vai ter a sua atividade comercial atrapalhada, né? Todo mundo vai seguir trabalhando, né? E a população também que aguarda essa reforma, porque o mercado é um local de acolhimento.
5: Eu acho que é uma mensagem de reconstrução, Sérgio. Nós nos elegemos aqui nesse governo, o prefeito Fernando Marrone, a nossa vice Dani, se reelegeram com a proposta de reconstrução da cidade, né? De pegar os elementos mais importantes da cidade, que precisam de manutenção estrutural, e tratar desse processo de reconstrução. O mercado é um deles, o banheiro da praça foram outros. São esses elementos simbólicos, assim, que simbolizam esse processo de investimento de obras na cidade que temos conduzido.
4: Secretário Otávio Pérez, muito obrigado pela sua participação, trazendo aqui detalhadamente, né, as obras que vão ser feitas no mercado público, que é um símbolo de Pelotas, né, sem dúvida alguma. Muito obrigado pela sua presença aqui conosco.
5: Obrigado. Bom dia para todos.
4: Bom dia, bom dia. Conversamos com o secretário Otávio Pérez, ele que é secretário de Urbanismo de Pelotas, né? E também arquiteto e professor, trazendo aí esses detalhes do mercado público.
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3: 15 horas e 23 minutos.
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9: Alô, amigos do Brasil e demais países lusófonos, está no ar o programa em português da Rádio Vaticano, Vatican News, desta segunda-feira, 3 de agosto. Aqui trazemos para você as últimas notícias sobre o Papa, a Santa Sé e a Igreja no mundo. Com vocês hoje, para conduzir esta edição, Túlio Fonseca. E para já começarmos bem esta edição, preparamos um trecho da liturgia de hoje para você. A barca, porém, já estava longe da terra. Era agitada pelas ondas, pois o vento era contrário. Pelas 3 horas da manhã, Jesus veio até os discípulos andando sobre o mar. Quando os discípulos o avistaram andando sobre o mar, ficaram apavorados e disseram: "É um fantasma!" e gritaram de medo. Jesus, porém, logo lhes disse: "Coragem, sou eu, não tenhais medo." Do Evangelho de Jesus Cristo segundo Mateus, capítulo 14, versículos 23 a 27. E passamos agora aos destaques do nosso programa de hoje. Papa envia videomensagem aos jovens equatorianos: sejam promotores do perdão e da paz. A mensagem do pontífice foi enviada por ocasião da 8ª Jornada Nacional da Juventude do Equador, que se realizou de 31 de julho a 2 de agosto. E ainda sobre o tema da juventude, foi lançado hoje em Seul o hino oficial da JMJ 2027, a um ano do encontro com o Papa, com o tema "Coragem, eu venci o mundo". Teremos também informações direto da capital sul-coreana no Minuto JMJ. E nesta edição teremos ainda o nosso especial sobre a memória do Concílio Vaticano II, com reflexões de Padre Gerson Schmidt. Fique conosco, o nosso programa está no ar. Olá, seja novamente bem-vindo ao programa produzido pela Redação Brasileira. Entre as atividades da agenda do Papa Leão XIV na manhã desta segunda-feira, esteve o encontro com Maria Montserrat Alvarado, nomeada em 2 de junho como prefeita do Dicastério para a Comunicação, com o início do mandato previsto para 1º de novembro. Já na noite de ontem, o Santo Padre enviou uma mensagem aos jovens equatorianos. O pontífice convida a se deixarem transformar pelo amor de Cristo e a ouvirem seu chamado. Os detalhes com Silvonei José.
10: La Iglesia necessita hoy de sua alegria, valentia e testemunho para que muitos outros puedan encontrar-se com Cristo.
11: A Igreja precisa da alegria de vocês, da coragem de vocês e do testemunho de vocês, para que muitos outros possam encontrar Cristo. É o apelo que Leão XIV dirige em uma mensagem em vídeo aos jovens do Equador, reunidos em Ibarra para a 8ª Jornada Nacional da Juventude, de 31 de julho a 2 de agosto, exortando-os a se deixarem transformar pelo amor de Cristo e a serem promotores do perdão, da reconciliação e da paz.
10: Tengan valor, yo he vencido al mundo. Les animo a escuchar la llamada del Señor y a seguirlo con decisión.
11: O Papa envia aos jovens uma saudação afetuosa e o convite, recordando o lema do evento: tenham coragem, eu venci o mundo, ao ouvir o chamado do Senhor e a segui-lo com determinação. O encontro com Jesus Cristo enche o coração de alegria e nos dá a força para sermos testemunhas do seu amor e da sua misericórdia, afirma o pontífice. Ao final da mensagem em vídeo, antes da bênção, a entrega de todos os jovens do Equador à Nossa Senhora da Apresentação, com o desejo de que Maria seja um modelo no qual se inspirar para viver o Evangelho e se dedicar, como ela fez, ao projeto de Deus para a própria vida.
10: A viver o Evangelho e a entregar-se, como ela hizo, ao projeto de Deus para sua vida.
9: Coragem, eu venci o mundo. É a partir dessas palavras de Jesus, escolhidas como lema da Jornada Mundial da Juventude Seul 2027, que nasce o hino oficial do encontro, apresentado nesta segunda-feira, 3 de agosto, exatamente um ano antes do início do evento, que reunirá milhares de jovens de todo o mundo na capital sul-coreana. A canção, intitulada em latim, Confidet Ego Vintimundum, foi composta pelo músico sul-coreano Francis Chi-hong Kim, vencedor do concurso internacional promovido pelo Comitê Organizador Local em colaboração com o Dicastério para os Leigos, a Família e a Vida. A iniciativa recebeu 434 composições, das quais 294 foram enviadas por participantes de outros países, evidenciando desde já o caráter universal da Jornada Mundial da Juventude. O hino foi disponibilizado em duas versões oficiais, uma clássica de caráter mais solene, adequada às celebrações litúrgicas, e outra em estilo pop, pensada especialmente para a participação dos jovens. Ambas conservam a mesma mensagem, inspirada no lema da JMJ Seul 2027, e passam a integrar os materiais oficiais de preparação para o encontro. Mais do que uma identidade musical para o evento, o hino foi concebido como um instrumento de evangelização e preparação espiritual. Ao anunciar seu lançamento, o cardeal Kevin Farrell, prefeito do Dicastério para os Leigos, a Família e a Vida, destacou que a música, juntamente com a oração oficial e os cinco santos padroeiros já apresentados, constitui um importante recurso pastoral para ajudar os jovens a percorrerem o caminho rumo à JMJ de Seul. O cardeal também renovou o convite aos bispos e responsáveis pela pastoral juvenil para acompanharem os jovens nessa preparação, favorecendo uma autêntica experiência de fé, comunhão e encontro pessoal com Cristo. Inspirado diretamente no Evangelho de São João, o hino transmite a mensagem central da próxima jornada, a vitória de Cristo sobre o medo, a divisão e o desânimo. Em um mundo frequentemente marcado por incertezas e conflitos, a canção convida os jovens a testemunharem a esperança cristã com coragem, recordando que Jesus venceu o mundo e permanece presente na caminhada de cada geração. Segundo os organizadores, a escolha da composição levou em conta não apenas sua qualidade artística, mas também sua capacidade de ser cantada por grandes assembleias, de ser facilmente memorizada e adaptada para diferentes idiomas e culturas, preservando o espírito universal da Jornada Mundial da Juventude. O lançamento do hino marca oficialmente a contagem regressiva de um ano para a JMJ Seul 2027, que será realizada entre os dias 3 e 8 de agosto do próximo ano. Será a primeira Jornada Mundial da Juventude, presidida pelo Papa Leão XIV, e também a primeira realizada na Coreia do Sul, além de representar apenas a segunda edição do encontro em território asiático, depois de Manila, nas Filipinas, em 1995. Além da divulgação da canção oficial, o comitê organizador lançou também uma iniciativa internacional de plantio de árvores, incentivando jovens de diferentes países a unirem o cuidado com a criação ao caminho espiritual de preparação para a jornada, em sintonia com a proposta de esperança e renovação que acompanha o encontro de Seul. Vamos ouvir agora o hino oficial da JMJ Seul 2027. 2027.

0: Faltando um ano para a Jornada Mundial da Juventude em Seul, vamos saber como estão os preparativos e a alegria desse momento que estamos vivendo. Um minuto com a JMJ, direto de Seul.
1: Annyeonghaseyo! Olá, eu sou a Vitória e este é o Minuto JMJ. Assim como nas edições anteriores da Jornada Mundial da Juventude, traremos as últimas atualizações sobre os preparativos para a JMJ Seul 2027. Você está pronto para começar nossa jornada rumo à JMJ Seul 2027 juntos? Porque hoje falta oficialmente um ano! Uhul! De 3 a 8 de agosto de 2027, exatamente daqui a um ano, a Jornada Mundial da Juventude acontecerá aqui em Seul. Para marcar a contagem regressiva de um ano, eu estou aqui na Torre de Seul, um dos pontos mais icônicos de Seul ao fundo. A Torre de Seul foi inaugurada em 1980. É uma torre de radiodifusão e comunicações. E o seu mirante oferece vistas panorâmicas de Seul. Mas recentemente, a torre chegou a servir de cenário para um filme de muito sucesso em todo o mundo, Guerreiras do K-Pop. Por toda esta bela cidade, muitos voluntários já trabalharam arduamente nos preparativos para a JMJ Seul 2027. Desde janeiro de 2024, cerca de 300 voluntários se juntaram ao comitê organizador local da JMJ Seul 2027. Todos os voluntários concluíram a formação básica baseada na Christus Vivit, escrita pelo Papa Francisco, e na metodologia da conversa no Espírito. Atualmente, eles atuam em cerca de 30 equipes de voluntariado, que se preparam para a JMJ Seul 2027, nas áreas de planejamento do evento, treinamento de voluntários, logística, espiritualidade e comunicação. E não para por aí. Para continuarem crescendo juntos no espírito de uma igreja sinodal, eles também participam de uma formação contínua, que inclui missas para voluntários, sessões mensais de treinamento e programas de liderança. Lembre-se, a JMJ Seul 2027 precisa de ajuda de muitos voluntários. Nos próximos meses, convidaremos mais voluntários que residem na Coreia, voluntários internacionais e muitos outros, para que juntos ajudemos em diversas funções. Enquanto você aguarda o próximo episódio, não deixe de visitar o site oficial da JMJ Seul 2027. Lá você encontra todas as últimas notícias e atualizações. Então não deixe de conferir. Daqui um ano, nos encontraremos aqui mesmo em Seul. O que mais você espera desse encontro? Por hoje é só, até o próximo Minuto JMJ. Tchau, tchau!
2: E segunda-feira é dia do nosso especial produzido pelo colega Jackson Erpen com as reflexões do padre Gerson Schmidt. Vamos ouvir.
3: A história dos inventos e do desenvolvimento tecnológico pode ser compreendida também à luz da providência divina, que se manifesta na capacidade concedida por Deus ao ser humano de conhecer, criar, transformar e colocar a realidade a serviço do bem comum. A inteligência, a criatividade e a sabedoria humanas, iluminadas pela busca da verdade, participam, de certo modo, da obra criadora de Deus, fazendo surgir, ao longo dos séculos, descobertas e tecnologias que transformaram profundamente a vida da humanidade. A Igreja reconhece essa dimensão positiva da ciência e da técnica, recordando sempre que o progresso tecnológico precisa ser orientado pela dignidade da pessoa humana, pela justiça, pela solidariedade e pelo cuidado com a criação. Documentos como a Gaudium et Spes, do Concílio Vaticano II, a encíclica Laborem Exercens, de São João Paulo II, a Caritas in Veritate, de Bento XVI e a Laudato Si, do Papa Francisco, ajudam a compreender que a ciência e a tecnologia são dons e responsabilidades. Quando colocados a serviço do ser humano e do bem comum, podem ser instrumentos pelos quais a inteligência humana, sob a ação da providência, coopera para o desenvolvimento e para a construção de um mundo mais justo e fraterno. Nesse contexto, Padre Gerson Schmidt nos propõe hoje a reflexão Avanços e Inventos da Providência Divina, destacando mais uma vez Padre Roberto Landel de Moura, sacerdote, cientista e inventor brasileiro, reconhecido como um dos principais pioneiros mundiais da telecomunicação e o verdadeiro inventor do rádio. Vamos ouvir.
4: O decreto do Concílio Ecumênico Vaticano II, Inter Mirifica, promulgado por São Paulo VI, a 4 de dezembro de 1963, expressa claramente a providência divina dos inventos e da tecnologia que foram surgindo no decorrer da história com a ajuda de Deus, por meio da sabedoria humana recebida do Criador e Pai Providente. Diz assim o primeiro parágrafo, número 1, desse importante documento do Concílio Vaticano II, que retrata sobre os meios de comunicação social. Entre os maravilhosos inventos da técnica, que principalmente nos nossos dias o engenho humano extraiu com a ajuda de Deus, das coisas criadas, a Santa Igreja acolhe e fomenta aqueles que dizem respeito principalmente ao espírito humano e abriram novos caminhos para comunicar facilmente notícias, ideias e ordens. Inter Mirifica, número 1. A carta apostólica do sumo pontífice, São João Paulo II, o rápido desenvolvimento dirigida aos responsáveis pelas comunicações sociais, no número 2 diz assim: há mais de 40 anos após a publicação daquele documento Inter Mirifica, é muito oportuno voltar a refletir sobre os desafios que as comunicações sociais constituem para a Igreja, a qual, como realçou o Papa Paulo VI, se sentiria culpável diante do seu Senhor se não usasse esses poderosos meios. Exortação Apostólica Evangelii Nuntiandi, número 35, de Paulo VI. Ou seja, se a Igreja não utilizar os modernos meios de comunicação, o rádio, a TV, o telefone, a internet e hoje a inteligência artificial, etc., será culpada diante de Deus no seu trabalho de levar o Evangelho a todos os povos. Isso já dizia em bom tom o saudoso São Paulo VI, na famosa e pioneira exortação apostólica Evangelii Nuntiandi, que aponta a identidade da Igreja como sendo missionária no seu nascituro, embrião e constituição. A Igreja foi constituída para evangelizar. A identidade da Igreja se perde se não evangelizar, como fez potencialmente o apóstolo Paulo, que chegou a dizer um dia desta forma: ai de mim se eu não evangelizar. Primeira carta de Coríntios, capítulo 9, versículo 16. A constituição pastoral Gaudium et Spes, que retrata a missão da Igreja no mundo, no número 5, referenda um título importante da evolução da técnica e descreve desta forma esta questão da tecnologia. A atual perturbação dos espíritos e a mudança das condições de vida estão ligadas a uma transformação mais ampla, a qual tende a dar o predomínio à formação do espírito, às ciências matemáticas e naturais, e no plano da ação às técnicas fruto dessas ciências. Esta mentalidade científica modela a cultura e os modos de pensar numa maneira diferente do que no passado. A técnica progrediu tanto que transforma a face da Terra e tenta já dominar o espaço. Dentro desse contexto, começamos a aprofundar os inventos e descobertas e, de modo especial, destacar a figura do inventor do rádio, infelizmente não reconhecido, Padre Roberto Landel de Moura. Há na história da ciência omissões de nomes de sábios e inventores, bem como de fatos e episódios interessantes relacionados com as suas experiências. Muitas invenções estão ainda por ser esclarecidas a fim de saber-se a quem realmente pertence a prioridade delas, uma vez que concomitantemente mais de um sábio fazia experiências em vários países sobre a mesma descoberta. Assim aconteceu quanto à máquina de escrever, à aviação e ao rádio. Citamos apenas esses três inventos por terem eles relações com o Brasil. Sobre o primeiro, foi o padre brasileiro Francisco João de Macedo que, no século passado, deu remodelação total à máquina de escrever que serviu de modelo às suas congêneres atuais. Quanto à aviação, não há dúvida que foi o aeronauta brasileiro Santos Dumont o primeiro que deu a dirigibilidade ao aparelho mais pesado que o ar. E a respeito do rádio, devem-se as primeiras experiências com pleno êxito ao brasileiro padre Roberto Landel de Moura, que patenteou seus inventos em 1902-1903 nos Estados Unidos. Nossa intenção aqui é fazer jus à história do rádio, uma verdadeira história para fazer memória desse que foi um padre e gênio brasileiro não reconhecido como tal, que morreu no anonimato. Uma das obras, embora antigas, quer resgatar dados e informações que resgatam o passado ilustre desse jesuíta gaúcho. A obra judiciosa de Hernani Fornari, no livro O Incrível Padre Landel de Moura, História Triste de um Inventor Brasileiro, da editora Globo, Rio de Janeiro, Porto Alegre, São Paulo, de 1960, é como que um patriótico apelo ao Tribunal da Opinião Pública Brasileira, pleiteando o lugar de honra na história da radiotelefonia, a que faz jus o nome glorioso do nosso genial Patrício, o qual, tendo oportunidade de fazer fortuna com seus inventos nos Estados Unidos e cobrir de glória o seu nome, preferiu morrer ignorado por amor à sua pátria. Facilmente se lê assim, numa rápida procura no Google, pelo nome do cônego padre Roberto Landel de Moura, como o pioneiro na radiodifusão. O seu primeiro registro em Contece, documentado publicamente, é de 13 de junho de 1900, testando com sucesso aparelhos que transmitiram, sem fio, sons e sinais telegráficos. No Brasil, ele usualmente é considerado pioneiro em nível mundial. Nos outros países, sua realização permanece largamente ignorada, embora um crescente número de fontes estrangeiras estejam aceitando sua primazia.
2: E o noticiário em língua portuguesa desta segunda-feira, 3 de agosto, vai ficando por aqui. Agradeço, como sempre, a sua companhia e a sua sintonia. E nos encontramos amanhã, neste mesmo horário. Até lá!

0: 15h53.
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um boa tarde pra você de Pelotas. E aí, galera, tudo tranquilo? Tá começando a semana. Na realidade, é o segundo dia da semana, mas sejam a partir de agora todos bem-vindos na sua segunda retrô em mais uma edição do programa Sambalanço na terça-feira. Aliás, na segunda-feira, dia 3 de agosto de 2026. Temperatura em 22 graus e 8 décimos. Às 16 horas, pontualmente, Sambalanço a partir de agora tem a coordenação e a produção do Rudinei Machado na seleção musical. José Carlos Farias, na técnica, Jorge Alves, apresentação é minha, Bira Barcelos, até às 18 horas, né? Das 4 às 6, programa Sambalanço comigo, e a gente começa com Raça Negra, com a música Carência. 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

0: e sucesso do Raça Negra. Carência é a primeira do horário desta tua segunda retrô. Sabe aquela viagem gostosa no túnel do tempo? Então é isso. Dá volume na tua vitrola e vem comigo até às 18 horas com muita música e muita informação no teu rádio para você curtir. A nossa programação é simples. Você pode participar através do nosso chat do YouTube, pelo Rádio Sambalanço, pelo nosso aplicativo também Rádio Sambalanço e pelo nosso site radiosambalanco.vipfm.net. Claro, já estamos linkados com a Rádio Universidade até às 18 horas pelas 1160 e você pode também mandar recados através do 984-13-5473. Beleza, galera? Tá começando o programa Sambalanço, então você tem várias oportunidades para você participar conosco através dos nossos, das nossas plataformas digitais, né? Então vem comigo até às 18 horas. E a gente convida já de cara, de imediato, no próximo dia 11 de outubro, tem Transa Negra, o som que comanda a massa. É isso, gente. Imperdível. Olha, a procura tá imensa. A procura tá demais. A procura tá fervorosa. Vocês não têm noção que a galera tá perguntando, né? Que ainda, por enquanto, que ainda não sabe onde é que estão vendendo os ingressos. Aí, ó. Tudo isso e muito mais, né? Na Sociedade Libanesa, a partir das 22 horas, imperdível. Transa Negra, o som que comanda a massa, o legado vai continuar. Dependendo da massa, né? Que é festa já garantida, já, festa já, com certeza, já tá na boca da galera. Então você vai ter muito mais edições da Transa Negra, o som que comanda a massa. Lembrando, os ingressos já estão sendo disponíveis na Estúdio CDs do Calçadão da Andrade Neves e também pelo site da ticketsul.com.br. E é claro, as mesas que estão sendo reservadas estão pelos telefones 984-37-4560 ou também, é claro, pelo 991-39-4437. E é claro, você pode obter mais informações. Vira, quanto é que tá a mesa? A mesa, 4 lugares por apenas R$150, que lhe dá direito a um balde com 4 latões, para você já entrar no clima da festa. Já foram vendidos mais de 60% das mesas, então corra para adquirir a tua. O pessoal tá na procura intensa, Jorge Alves, não tem noção. Tudo isso e muito mais, então bota na agenda para não esquecer. Festa lacrada, hein? Festa lacrada, dia 11 de outubro, a partir, é claro, das 22 horas e os portões abrem 21, para você chegar cedinho naquele estacionamento bacana, mas é limitado o estacionamento, né? Tem que chegar lá cedinho para aguardar a tua caranga e curtir essa super festa. O pessoal já vai estar lá para recepcionar você, tá certo? Então anota na agenda aí, próximo dia 11 de outubro, Transa Negra, o som que comanda a massa. Serão vários DJs convidados e ainda essa semana, né, dependendo aí da nossa produção, a gente vai conhecer cada um deles que vão fazer parte dessa super festa no próximo dia 11 com a Transa Negra, o som que comanda a massa. Muito bem, galera, vou repetir os números, né, dos números dos telefones, caso porventura você não captou aí, tá? Somente reservas de mesas, tá? É diferente a compra de ingressos e também as reservas de mesas. As reservas das mesas serão somente pelos telefones que são WhatsApp 984-37-4560 ou também pelo 991-39-4437. Vira, eu só quero o ingresso, tem problema, você pode chegar ali na Estúdio CDs, se porventura você tá no centro, vai chegar ali na Estúdio CDs e comprar o seu ingresso físico e online pelo site da ticketsul.com.br. Quanto é que tá o ingresso, Mirão? O ingresso é R$25, tá bem, gente? Tá tudo explicadinho. Se porventura você tem alguma dúvida, você pode ligar para os números citados, você pode obter qualquer informação caso você tenha, tá certo? Alguma dúvida, caso você tenha. É isso aí, Jorge Alves. 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Programa Samba Lanço, que destaca agora Arte Popular Temporal.
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1: Sambalanço informando a hora certa pra ti, guri. 16 horas e 27 minutos. Que maravilha, você ouviu aí o sucesso do Malícia, Primeiro Beijo. Ainda teve o som do Negritude Júnior, Absoluta, e a primeira foi som do Raça Negra Lá em Cima, que abriu o bloco com a música Carência. E a número 2 foi som do Arte Popular Contemporal. Aliás, só flashback, né? Aquela viagem gostosíssima no túnel do tempo, toda segunda é assim. Você viaja comigo nos anos 90, na década dos anos 90, que foi o auge, né? O ápice da música do pagode, do samba e swing na década de 90. Então você desfruta tudo isso toda segunda-feira no Sambalanço Retrô. Música velha, mas com todo gás, né, Jorge Alves? Maravilha, maravilha, você pode participar comigo através do nosso chat do YouTube, já estamos com imagens. Oi, tudo bem? Sejam bem-vindos e seja bem-vinda. E é claro, você pode participar através do chat, tem ali para você escrever, né? Seu recadinho, você pode participar. E não esqueça, se porventura você ainda não curte a nossa programação pelo YouTube, se caso for curtir pelo YouTube, você bota ali na lupa Rádio Sambalanço. E se você não for inscrito, for a primeira vez que está participando, inscreva-se no canal. Falta pouquinho para a gente bater a nossa meta de 1000 inscritos. É, meu amigo, então é isso. Se bater 1000 inscritos, só a galera do Sambalanço vai ter para ganhar. Isso aí é praxe. Então é isso. Pode participar comigo através do chat do YouTube, mandando o seu recado, ou também pelo 984-13-5473. E o Sambalanço convida para o próximo dia 11 de outubro. Make it last forever. Música. Essa aí, rapaz, é pra pegar a cara metade, pra pegar a nega véia e sair arrastando salto no dela na pista. Lá no Libanesa, próximo dia 11 de outubro, a partir das 22 horas, a primeira de muitas da Transa Negra, o som que comanda a massa, o legado vai continuar. Essa é a primeira, depois vai vir outras edições. Caraca, moleque! É, meu amigo, 11 de outubro, então, na Sociedade Libanesa. Os ingressos já estão sendo vendidos, comercializados na Estúdio CDs físicos, na Estúdio CDs do Calçadão, ali da Andrade Neves, do nosso grande amigo e parceiro Júnior, e também, é claro, pela internet, né? Digitalmente, você pode comprar o seu ingresso pelo ticketsul.com.br. E esses ingressos você pode parcelar em até 12 vezes no cartão. Bira, tem mesas? Tem, sim. Mas olha, gente, números preocupantes, ou seja, para quem ainda não comprou. Os números são preocupantes para quem ainda não comprou, que ainda não reservou a mesa. Ou seja, já foram vendidos mais de 60% das mesas. Então, se você for esperto, já adquira. Essas mesas serão só reservadas por 2 telefones. Então, anota aí. Fale lá com a produção. Então, eu digo para você os números. 984-37-4560 ou também pelo 991-39-4437. Esses números lhe dão direito a você fazer a reserva da mesa. São 4 lugares. E é claro, de quebra, você ganha um balde com 4 latões para entrar no clima da festa. Então, foram postos 30 mesas e já tem 60% delas já vendidas. Ou então, você corra para garantir o teu. Lembrando, é a Transa Negra. Sambalanço convidando, Transa Negra, o som que comanda a massa. Você tá comigo pela Rádio Universidade em mais uma edição do programa Sambalanço. Tá comigo? Tá no melhor programa da Zona Sul do estado em termos de samba, pagode, swing e, claro, no oferecimento de Laguna Aluguéis. 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Galera, vamos lá para o segundo agendão desta segunda-feira retrô aqui no programa Samba Lança, aquela viagem gostosa no túnel do tempo. Dia 31 de outubro também você vai viajar no túnel, porque afinal de contas, o Teatro Guarani recebe um dos maiores nomes da história do samba brasileiro, Fundo de Quintal. 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Intervalo, Jorginho Alves. A gente volta na sequência com a temperatura aqui na Terra do Doce de 22 graus, um décimo. Tá no samba, tá comigo. Até às 18 horas com muita música e informação. Porque tá no samba, tá no Samba Lanço.
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Você ouviu aí o Só Pra Contrariar, Meu Jeito de Ser. Ainda teve os Morenos, Marrom Bombom e Banda Brasil, do nosso amigo Caê, com a música A Poderosa. Muito bem, tá afim de curtir uma música flashback, amigo? Daquele pagode de 90, tá afim? Então manda aí um telewatts pelo 984-135-473, faça com uma amiga Iris. Ela disse o seguinte: Bira, tô ligada, abraço. Tô na escuta, Bira. Obrigado, Iris. Obrigado pelo carinho e, claro, uma ótima semana pra você e pra sua família. O amor da minha vida, Carmen Alice, lá no Fragata. Hoje ela não tá no Simões. O Simões é só fim de semana, Jorge Alves. Só fim de semana, sexta, sábado e domingo. Mas hoje tá lá no Fragata, o País Fragata, curtindo a nossa programação. Obrigado, amor. Obrigado pelo carinho da audiência. Muito obrigado pela sua companhia. Você tá com mais uma edição do programa Samba Nosso. Você pode usar o nosso chat também pra pedir música, mandar alusão, não tem problema. Tá a fim de ouvir a sua voz pelo Samba Lanço? Então manda um áudio pelo nosso 984-135-473. E lembrando, dia 11 de outubro tem Transa Negra, o som que comanda a massa. De volta, o legado continua.

0: Passinhos no meio da pista, lá na Sociedade Libanesa, a partir das 10 da noite. Imperdível, DJs convidados. E é claro, né, amigo? Os interessados. Cara, já tá. O que tem de procura da venda de ingressos e reservas de mesa, você não tem absolutamente nenhuma noção. Não tem, porque tá demais, tá demais, tá demais. Então, Bira, então conta pra mim, eu ainda não tenho, por favor, please, eu não tenho ainda nem o ingresso nem a reserva de mesa. Calma, take it easy, my friends, take it easy, Jorge Alves. Porque afinal de contas, eu já vou dar o toque aí pra você que porventura não tem ainda o seu ingresso na mão e também você ainda não tem a sua reserva de mesas. Os ingressos estão sendo vendidos na Estúdio CDs físico, tá, gente? Na Estúdio CDs ali do calçadão ali da Andrade Neves, ou também você pode comprar o seu ingresso digitalmente pela ticketsul.com.br. Ali você pode comprar o seu ingresso em até 12 vezes a perder de vista, 12 vezes no cartão. Então é isso, o ingresso custa 25 pila, mas é o primeiro lote, né? Se você chegar na Estúdio CDs ou na TicketSul, ainda não, já não tem, então corra, porque vai vir o segundo lote. Claro, você vai pagar um pouquinho mais caro, mas se porventura ainda tem, adquira, porque vai rapidinho. Tá, Bira, eu quero comprar, quero reservar minha mesa. Então é simples, as mesas estão sendo vendidas somente pelos telefones. E esses números são WhatsApp, tá bom, gente? Então anota aí. E é claro, nesses números também, a produção vai sanar qualquer dúvidas que você porventura tenha, tá? Você pode chegar lá e perguntar, sem problema nenhum, o pessoal lá tá lá para isso. Então olha só, 984-37-4560 e também pelo 991-39-4437. Salva no teu telefone, porque esse número também é o WhatsApp, tá? Você pode mandar mensagem, se já tá salvo no seu WhatsApp, você pode ligar para a produção, tá? Para você obter informações, fazer a reserva da sua mesa. Já foram comercializadas 60% das mesas. Foram postas 30. Mas, cara, é rapidinho e você pode ficar de pé. Mas também não vai, né? Porque vai dançar a noite toda. Mas só que a reserva da mesa, você vai ganhar 4 latões. É um balde cheio de gelo, vai estar geladinho. Porque é outubro, né, cara? Já estamos na primavera. Estaremos na primavera e a primavera é agradável demais. E você vai sentar e tomar aquelas 4 latas de cerveja. Ou a galera que estiver com você também. Então é uma mesa com 4 reservas, é uma mesa com 4 lugares. E essa mesa lhe dá direito a você ganhar por conta da produção um balde, né, com 4 cervejas pra você, ó, entrar no clima da festa, Jorge Alves. Então é isso, o valor das mesas ainda custam R$150, 4 lugares e o direito a 4 latões de cerveja. Imperdível, Transa Negra, o som que comanda a massa no próximo dia 11 de outubro na Sociedade Libanesa. E quem convida é o programa Samba Lanço, há mais de 30 anos, fazendo parte da tua vida. Maravilha, maravilha, maravilha. Temperatura em Pelotas na marca dos 21 graus e 7 décimos, 89% nossa umidade relativa do ar e 22,8 é a nossa sensação térmica. 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É, meu amigo, tá chegando aqui mais um agendão do programa Samba Lanço. O Samba Lanço, na realidade, está convidando a galera para o próximo dia 31 de outubro, o Teatro Iguarani, que recebe um dos maiores nomes da história do samba brasileiro, Fundo de Quintal. 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Programa Samba Lanço. Tomar aquele café, Jorginho. Tomar aquele cafezinho, porque ninguém é de ferro, né? Então a gente vai tomar aquele cafezinho básico, tomar aquela água para molhar a gargantinha. A gente volta na sequência com muito mais. E a gente destaca depois do intervalo comercial. Ah, essa é boa demais. Bala Bombom e Chocolate com a música Fissuras de um Casal. Mas isso, quem canta para nós é o nosso grande Bala Bombom e Chocolate na sequência. Porque tá no samba, tá comigo, tá no Samba Lanço.
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0: Samba Lanço informando a hora certa, 16 horas e 53 minutos.
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0: Maravilha, galera! Programação Balanço de volta com o som do Cor da Pele, Desengano, Bala, Bombom e Chocolate, com a música Fissuras de um Casal. É grande o nosso Lobarra, né? Que foi a primeira. Daqui a pouquinho a gente rola Ronaldo e os Barcelos. Feliz aniversário. Era a terceira, né, Jorge? Então a gente rola na sequência. Então daqui a pouquinho é os meus parentes. Os meus parentes, Ronaldo e os Barcelos. Feliz happy birthday, feliz aniversário, meu amor. É, meu amigo, programação Balanço já de volta e convidando você para o próximo dia 11 de outubro, Transalegra, o som que comanda a massa. Oh, e agora sim, Cool and the Gang, Get Down on It. É, meu amigo, essa aí é a carta da manga de qualquer DJ. A pista tá vazia? Então toque essa aí que eu tenho certeza que o pessoal vai lotar as pistas. É isso, Cool and the Gang, Get Down on It. Aí, clássico dos anos 80, né? É do nosso vocalista James T. Taylor. Então tá isso, galera, convidando, aliás, o programa São Balanço, convidando você para o próximo dia 11 de outubro, Sociedade Libanesa, para a primeira de muitas que virão por aí. Transanegra, o som que comanda a massa, o legado continua. É, meu amigo, olha, segundo informações, vai ter som de pancada. É, meu amigo, imperdível. O início da festa começa às 22 horas com vários DJs convidados. Lembrando que ainda essa semana a produção vai divulgar o nome, né, dos DJs convidados. Então é isso, a partir das 10 da noite, lá no, na Sociedade Libanesa. Mas chega cedinho, né? A partir das 21 o pessoal já vai estar esperando por você. Imperdível, tem estacionamento, mas é aquele estacionamento... Tem que chegar cedinho para adquirir aquele seu estacionamento bacana. Pirá, como é que eu compro os ingressos? Se você está afim de comprar fisicamente os ingressos, eles estão sendo comercializados na Estúdio CDs, ali do calçadão do nosso grande amigo Júnior. 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Por valor, por apenas R$ 25,00. Se você pode comprar o seu ingresso também, digitalmente, pela ticketsul.com.br. Reservas de mesas, somente pelos WhatsApps. É, são dois números que você pode participar e você também pode, né, reservar sua mesa. Mesa com quatro lugares, né? Ou melhor, no plural, né, Bira? Mesa com quatro lugares. Uma mesa com quatro lugares e quando você reserva a sua mesa, você já vai ganhar um balde com quatro cervejas já para entrar no clima da festa. O valor é R$ 150,00 e foram postas 30 mesas, mas já foram comercializadas mais de 60% das mesas. Então corra para adquirir a tua. As mesas somente pelos telefones, que é o Telewatts. Então anota aí: 984-37-4560 ou também pelo 991-39-4437. Transanegra, o legado continua, o som que comanda a massa. E claro, no próximo dia 20, no próximo dia 11 de outubro, na Sociedade Libanesa, a partir das 22 horas, Jorge Alves. Tá comigo? 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Vamos lá pro nosso agendão, mais um, né? É o Sam Balanço convidando você para o próximo dia 31 de outubro no Teatro Guarani, e ele recebe um dos maiores nomes da história do samba brasileiro, Fundo de Quintal. 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Tudo bem, galera? Você pode continuar mandando mensagens através do Telewatts, que é o 984-135-473, ou também mande mensagens pelo nosso chat do YouTube. 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Temos, neste exato momento, 946 pessoas inscritas. Então, falta pouquinho. Então falta pouquinho para bater 1000. Capricha aí e dá essa força pra gente. Nós vamos para mais um intervalo e na sequência tem Catinguelê. Lua vai iluminar os pensamentos dela. Aê, garoto! Mas isso é na sequência. 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
1: Samba Lanço informando a hora certa, 17 horas com mais 27 minutos. Você ouviu aí o Soweto, né? Com a música, é isso? Soweto com a Armadilha. Rolou também som do Exalta Samba, Farol das Estrelas. E a primeira foi som do Catinga Lê, com a música Lua vai iluminar os pensamentos dela. Muito bem. Deixa eu botar a imagem pelo nosso YouTube. Você ainda não é inscrito? Inscreva-se no canal. Hoje é a segunda retrô, onde tudo acaba em viagem. Aquela viagem no túnel do tempo. E você confere a melhor década, né, dos anos 90. Para você que gosta de samba, pagode, swing. Muito bem, rapaziada. Para você que ligou o rádio agora, para você que está curtindo a gente pelo YouTube. Ou pela nossa página pela web. radiosambalanco.vipfm.net. Sejam todos bem-vindos. Este é o programa Samba Lanço. Há mais de 30 anos, fazendo parte da tua vida e convidando você para o próximo dia 11 de outubro, Transa Negra, o som que comanda a massa. Essa música é boa, hein? Essa aí é a da chamada, né, Jorginho? É No Shoes, I Can Wait. Você precisa esperar. Tem que esperar. I Can't Wait, No Shoes. Essa é uma das, como eu sempre digo, todo DJ tem uma carta na manga. E essa é uma delas. Pista tá vazia, coloque essa pra te ver. No Shoes, essa aí vai tocar também nas dançantes no próximo dia 11 de outubro, na Sociedade Libanesa, a partir das 22 horas. Os portões abrem às 21 para você chegar cedinho, já se acomodar e curtir essa festa. Lembrando que é a marca da Transa Negra e, claro, o legado continua. E dependendo, eu já creio que a festa já está lacrada, gente. Já está lacrada e você vai curtir esse monte de música boa. Na época da Transa Negra, lá no Teatro Avenida, no Paulista e também na Gremiação. Então, imperdível. Vista de se nostalgia e confira esses clássicos que marcaram gerações. E claro, para você que é o mais importante, rever os amigos que há muito tempo você não vê. E você vai conferir tudo isso no próximo dia 11, lá na Sociedade Libanesa. 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Porque tá no samba, tá no samba lanço, Jorge Alves. E a nossa agenda de vento em popa, né, amigo? A nossa agenda de vento em popa. E até às 18 horas é o programa Samba Lanço. Há 30 anos, há mais de 30 anos, fazendo companhia pra ti. Diariamente aqui pela Rádio Universidade e também na Rádio Alfa FM. Lembra? 94,5. Que saudade que dá, né, Jorge? Nostalgia pura. Nostalgia pura. 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Apoio, claro, Samba Lanço, há mais de 30 anos te fazendo companhia. Depois do intervalo eu volto com muito mais, porque tá no samba, tá comigo, tá no Samba Lanço.
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2: Oi, Deise. 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

0: amigo. Programação Balanço prossegue. Tá aí o som do Tatal, na época do Tatal, que era vocalista do Araqueto. E a galera toda curtindo o Programação Balanço. Como não, né? Mal acostumado. Muito bem, você ouviu o Cara Metade, Morango do Nordeste e Desejos. Mel na sua boca. 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Seu balanço continua. Nós vamos para um intervalo, Jorge Alves. Voltamos na sequência para o encerramento desta segunda retrô aqui na nossa programação. Porque tá no samba? Tá comigo? Tá no Sambalanço.
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0: Seu Balanço de volta, agora faltando 6 minutinhos que nos separam das 18 horas nesta segunda retrô, dia 3 de agosto de 2026. Vocês tiveram aí a coordenação e a produção do Rudinei Machado, na seleção musical a cargo do José Carlos Farias, técnica Jorge Alves, apresentação foi minha. Bira Barcelos, muito obrigado pelo carinho da sua companhia e a gente fica muito feliz porque você prefere a gente, né? Pelo programa Seu Balanço, muito obrigado, valeu demais. Amanhã é terça-feira, aonde tudo acaba em pizza. E a gente volta amanhã a partir das 16 horas em mais uma edição. Valeu demais, é companhia. 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E é claro, toda segunda-feira, entre 4 e 6 da tarde, você ouve a programação ao vivo pelo som da Rádio Universidade. E depois disso, né, a gente deslinka com a Rádio Universidade. O nosso aplicativo é 24 horas, assim como é o nosso site radiosambalanço.vipfm.net. Gente, muito obrigado pelo carinho. A gente vai de Adriana Ribeiro, Sempre Eu. É isso, Sambalanço, há mais de 30 anos, fazendo parte da tua vida. Amanhã tem de novo. Tchau.

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0: O anjo do Senhor anunciou a Maria.
1: E ela concebeu do Espírito Santo.
0: Ave Maria, cheia de graça, o Senhor é convosco. Bendita sois vós entre as mulheres, e bendito é o fruto do vosso ventre, Jesus.
1: Santa Maria, Mãe de Deus, rogai por nós, pecadores, agora e na hora de nossa morte. Amém.
0: Eis aqui a serva do Senhor.
1: Faça-se em mim segundo a vossa palavra.
0: Ave Maria, cheia de graça, o Senhor é convosco. Bendita sois vós entre as mulheres, e bendito é o fruto do vosso ventre, Jesus.
1: Santa Maria, Mãe de Deus, rogai por nós, pecadores, agora e na hora de nossa morte. Amém.
0: E o Verbo se fez carne
1: e habitou entre nós.
0: Ave Maria, cheia de graça, o Senhor é convosco. Bendita sois vós entre as mulheres, e bendito é o fruto do vosso ventre, Jesus.
1: Santa Maria, Mãe de Deus, rogai por nós, pecadores, agora e na hora de nossa morte. Amém.
0: Rogai por nós, Santa Mãe de Deus,
1: para que sejamos dignos das promessas de Cristo.
0: Oremos. Infundi, Senhor, a vossa graça em nossos corações, para que, tendo conhecido pela anunciação do anjo a encarnação de Jesus Cristo, vosso Filho, cheguemos pela sua paixão e morte na cruz à glória da ressurreição. Pelo mesmo Cristo, Senhor nosso, na unidade do Espírito Santo. Amém.

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0: 18h04.
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0: 18 horas, 7 minutos, 6 e 7 da noite desta segunda-feira, 3 de agosto de 2026. Eu sou Wesley Dagani e vou junto com vocês a partir de agora com o nosso lance rápido que está no ar. Te convidando a vir junto com a gente a partir de agora nos 1160M, no ru.cepel.edu.br, na nossa live lá no YouTube, Rádio Universidade de Pelotas. A nossa live está no ar, vai lá, deixa o seu like, te inscreve no canal da Rádio Universidade, estamos rumo aos 5 mil inscritos, falta menos de 100 inscritos, então vai lá, te inscreve no canal da Rádio Universidade para ajudar também a RU a estar crescendo dentro também do YouTube, então vai lá e vote também na nossa enquete. Porque o primeiro bloco vai ser para o Grêmio Esportivo Brasil, o segundo bloco vai ser para o Esporte Clube Pelotas. Então, vai lá, torcedor chavante, vote na nossa enquete lá no YouTube, participe com a gente, mande sua mensagem, também interage no 053-984-135473. Nosso lance rápido se inicia com vocês a partir de agora até às 7 horas da noite. Depois tem o Papo da Bola, é muita informação, é muito esporte, é a faixa de esportes da Rádio Universidade. 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Te convidando a vir junto com a gente ao nosso lance rápido se iniciando a partir de agora e chegando com as manchetes do programa de hoje. Brasil empata com a equipe do Gaúcho no pontapé inicial da Série A2 do Campeonato Gaúcho. Um para o Brasil, um para a equipe do Gaúcho e o Chavante tropeçando dentro de casa no pontapé inicial da competição. Esporte Clube Pelotas vence o Lajadense fora de casa, consegue seus primeiros 3 pontos dentro desta Série A2 de Campeonato Gaúcho e inicia com o pé direito. Final de semana de muito futebol de Série A2 e também de categorias de base, também pela Série A2. Brasil é campeão da Série A2 do Campeonato Gaúcho Sub-20, vencendo Pelotas nas penalidades. E você vem junto com a gente, é muita informação, é muito esporte, é o nosso lance rápido que está no ar. Te convidando a vir junto com a gente a partir de agora nos 1160M, né, ru.cepel.edu.br, na nossa live lá no YouTube, Rádio Universidade de Pelotas. Deixa o seu like, te inscreve no canal da Rádio Universidade, mande o seu comentário, a sua participação e interage lá na nossa enquete. Por onde passa o tropeço do Brasil contra o Gaúcho? Defesa, meio campo, ataque ou todo conjunto? Vote lá na nossa enquete lá no YouTube. Já vejo que o pessoal já está chegando por lá, já está deixando seu voto. Então vai lá, interage junto com a gente, mande seu voto, mande sua mensagem também e a sua participação. Deixando aqui um abraço para o Luciano Cardoso. Deixou lá, ali seu comentário. Estamos no processo, né? Perguntando aqui na questão aí de estar se transformando, né? O Jorge Alves, que me acompanha sempre na mesa técnica. A pergunta que a gente sempre escuta até nas ruas, né, Jorginho? Estamos no processo. Assim como o Brasil está no processo para virar SAF, a gente também está nesse processo para estar também se transformando aí no que envolve também o nosso rádio aqui dentro da cidade de Pelotas. Um abraço aqui ao Luciano Cardoso na nossa participação. É o nosso lance rápido se iniciando e começando com as informações do nosso futebol local. Já vamos iniciar porque o tempo é curto e é muita informação, é muita notícia do que envolve nosso esporte dentro deste final de semana. E vamos começar com as categorias de base, porque no último sábado tivemos o Clássico Brapel, que acabou definindo o Brasil como campeão da Série A2 do Campeonato Gaúcho. Após empate no estádio Bento Freitas em 1-1, o confronto decisivo aconteceu lá no estádio da Boca do Lobo, né? E o Brasil acabou saindo vitorioso contra a equipe equipe do Sport Clube Pelotas nas penalidades. No tempo normal, 2 para o Brasil, 2 para o Pelotas, 2 para o Pelotas, 2 para o Brasil. E nas penalidades, 4-3 para a equipe Chavante, que saiu campeã da Série A2 do Campeonato Gaúcho Sub-20. Ontem até durante, né, a partida entre Brasil e Gaúcho, no intervalo do jogo, os garotos ali das categorias de base fizeram a famosa volta olímpica com o troféu, né, uma cena muito legal lá que a gente viu no estádio Bento Freitas. E a gente vai destacar Edson da Rosa, comandante da equipe, conversou com a TV do clube após o confronto, após a vitória e após o título. E a gente recupera agora aqui no nosso lance rápido. Rapidamente, Jorginho. O Jorginho ali tá... Bota por aqui então, Jorge, não tem problema. Vai abrir aqui a caixinha aqui pra gente. Vamos trazer Edson da Rosa, que está aqui então durante a caixinha aqui. A gente vai trazer Edson da Rosa, que conversou com a TV do Grêmio Esportivo Brasil, e a gente recupera agora aqui no nosso lance rápido.
1: No momento, né, da expulsão do Matheus, ele se sentir um pouco, né, apreensivo, né? Mas, como eu te falei, né, toda semana, né, a gente trabalha com eles sobre todos os aspectos do jogo. E a gente sabia que era um risco. Para te ver que o futebol é tão engraçado, né? Porque como a gente sabia que o Matheus já tinha esse cartão e é um jogador de combate, e nós ia deixar mais 5 minutos para ver e colocar o Arthur. Infelizmente, né, ele saiu sendo expulso e a gente teve que tirar o Matheus Lemos, que no segundo tempo ele deu uma melhorada. Falei bastante com eles no intervalo e deu uma melhorada. Então, mas é do futebol, né? A gente sabe que é um clássico, uma final. E essa gurizada, estou de parabéns, né? Aquilo que a gente conversou, eles estão com sangue no olho, todos querendo. Então, a ideia nossa foi botar isso em prática e mostrar para o torcedor, né, que é isso, né? Que é vontade, que é determinação, que é querer. E esses gritos estão de parabéns por tudo que fizeram.
2: Edson, eu acompanhava a tua preleção no vestiário pouco antes da bola rolar e você falar para os jogadores sobre a importância do título e o que isso representaria para essa geração, né? O troféu que está aí, o quadro na parede do Bento Freitas que certamente virá nos próximos dias. O que que você tem para dizer para esses meninos que conquistaram esse título e que sonham com o futuro no futebol?
1: Olha, Vanderlei, eu tenho agora no vestiário ali, né, nós vimos para cá, e eu falei para eles que a melhor coisa que tem no futebol é tu começar a conquistar as coisas da vida e tu ser vencedor. O jogador forte, o jogador, aquele que é determinado, que quer, é vencedor. O jogador fraco não vai a lugar nenhum. E eles provaram a semana no treinamento, eles provaram hoje nesse jogo, né? É um clássico tu jogar com um a menos, com a torcida deles, né? E aí tu vai para os pênaltis, e aí os jogadores, como o Vitinho, né, que errou um pênalti aqui, né? E eu falei para ele, cara, eu confio em ti, e tu é um dos meus batedores. Tu vai bater e tu vai fazer. E ele foi lá e fez. Então é uma coisa que, assim, ó, não tem palavras dessa gurizada, né? Eu só tenho a agradecer, agora festejar, e, assim, ó, vida que segue, e daqui a uma semana já vamos estar trabalhando novamente. A gente não para, a gente vai continuar trabalhando, né, fazendo êxito, porque essa meninada aí tem muitos mais jogadores para chegar aí e pro professor aí, profissional, dar uma olhada.
2: Você tem um elenco promissor, porque boa parte desse elenco tem 17 anos, né, Edson? Você falava isso ao longo da temporada. Ou seja, o Brasil parte para um projeto de Série A1 com uma base muito consolidada, formada, e com uma base que tem muito tempo para jogar ainda. Em cima disso, como é que você projeta essa divisão especial do futebol gaúcho a partir do ano que vem, com o que você tem no elenco hoje e com o que você imagina que ainda tenha que ter?
1: É, a gente sabe, né, Vanderlei, que agora é uma primeira divisão, né? Então, é jogos difíceis, né, jogos complicados. E a gente quer fazer um time forte, como eu falei para ti ontem. Nós não vamos entrar, né, para uma competição para competir. Eu quero ganhar. E eu acho que a gente provou que quando a gente quer, a gente consegue. E eu botei, Deus, que eu comecei aqui, eu vim para cá em 85, eu conheço a aldeia, sei como é que funciona. Então, todas as minhas experiências de sub-17, sub-20, né, que na época era juvenil, juniores, né, e ter a possibilidade de ter assinado um contrato profissional, eu falei para eles como é o Brasil. Hoje, todos estão cascudos, sabendo o que é o Brasil. Eu disse para eles, cara, se vocês tiverem vontade, determinação, E como eu sempre falei para eles, que essa palavra, todos os dias eu falo para eles, sangue no olho, vocês vão ser vencedores. Está aí, né, o objetivo nosso, em 13 meses, Valeria. Eu acho que uma coisa assim que eu, né, a nossa comissão toda está de parabéns, né, a gente começamos com atraso, né, com dificuldades, né, e em 3 meses, né, com montar uma equipe, né, no primeiro jogo a gente estava sem 7 jogadores, né, a gente foi com 13 para viajar em Viamão. E aí foi a dificuldade, vão montando a equipe. Como tu falou, muito garoto sub-17. Muito garoto sub-17. E eu já tenho uma equipe praticamente montada, né? Vou trazer só jogadores pontuais, né? Que preciso para dar uma encorpada no time. Então, cara, assim, ó, sem palavras mesmo, agora o negócio é festejar.
0: Muito bem, tá aí então a palavra do técnico Edson da Rosa, técnico da equipe sub-20 do Grêmio Esportivo Brasil, campeão da Série A2 do Campeonato Gaúcho Sub-20, lembrando que a dupla Brapel, né, ele está já na elite do futebol gaúcho da categoria no ano que vem, né, esperamos que vá acompanhada das duas equipes profissionais, mas a dupla Brapel estará já na elite do futebol gaúcho Sub-20 no ano de 2027, né, então um grande ganho para as categorias de base da nossa cidade, algo que é sempre bom pontuar, né, tem que olhar para as nossas categorias de base, e nesta Série A2 foi um grande exemplo disso, porque as duas conseguiram chegar à final, as duas conseguiram chegar à elite do futebol gaúcho, né, esperamos que fiquem por lá, né, que não voltem a disputar aí esta Série A2 também da categoria Sub-20, assim como esperamos que subam também com as equipes principais e não voltem a estar disputando esta Série A2 do Campeonato Gaúcho, mas isso a gente vai descobrir até o final de outubro, né, se a dupla Brapel vai conseguir estar chegando lá também e subindo a elite do futebol gaúcho. Ainda falando de Edson da Rosa, porque o Brasil anunciou dentro das suas redes sociais, lá no seu Instagram principalmente, que o Edson da Rosa agora é o novo auxiliar permanente da comissão técnica do Grêmio Esportivo Brasil. E aqui diz, auxiliar da casa, campeão do Gauchão Sub-20 Série A2 2026, Edson da Rosa é o novo auxiliar permanente do Chavante. Após o trabalho de destaque nas categorias de base, Edson passa a integrar a comissão técnica do elenco profissional, dando sequência à sua trajetória do clube. Então tá aí Edson da Rosa, então até durante ali a entrevista pós-jogo, né, ele fala em estar montando a sua equipe, pensando a elite do futebol gaúcho sub-20 para a próxima temporada. A gente vai ter que ver se ele vai voltar depois a estar sendo treinador dessa equipe sub-20, né, se vai seguir com a equipe profissional, mas Edson da Rosa, então novo auxiliar permanente da comissão técnica profissional principal do Grêmio Esportivo Brasil, né, um grande feito aí do Edson da Rosa, que conseguiu estar fazendo aí um grande trabalho frente aí a essa garotada do Grêmio Esportivo Brasil. 18 horas 20 minutos, a gente destacando também as categorias de base aqui no nosso Lance Rápido. E a gente segue com o nosso futebol local, para agora estar vindo as equipes principais. Vamos começar pela ordem dos fatos, começar com o Grêmio Esportivo Brasil, que empatou com a equipe do Gaúcho dentro de casa, empate em 1-1 que foi aí feito lá no estádio Bento Freitas na tarde deste domingo. O Brasil chegou a sair na frente, um belo gol de Gabriel Morbeck, mas viu o Gaúcho estar empatando no segundo tempo. Um Brasil que, né, vem aí de um trabalho muito curto do técnico Júlio César Nunes, né, que chegou aí na quinta-feira à noite, e aí trabalhou na sexta-feira, trabalhou também no sábado e foi pro jogo no domingo, né? Se viu ali, até hoje estava acompanhando os guris no futebol online, né? E algumas mensagens ali dos ouvintes falando que viu uma diferença, viu que o Brasil está demonstrando, né, um futebol um pouco diferente, mas que ainda, claro, vive aí de alguns detalhes a ser corrigidos. E o próprio Júlio César Nunes faz essa análise, né, de que, claro, tem ainda algumas situações a estarem sendo corrigidas, né, dentro do que envolve essa equipe do Grêmio Esportivo Brasil, para estar pensando, né, a disputa e essa sequência de Série A2 do Campeonato Gaúcho. O tempo é curto, porque o Brasil já joga na próxima quinta-feira em Venâncio Aires contra a equipe do Guarani e precisa estar buscando aí os pontos que foram desperdiçados dentro de casa. E a gente vai começar a repercutir esse confronto com as vozes pós-jogo. Depois do confronto ali, consegui estar captando algumas vozes dos atletas e a gente vai trazer agora aqui dentro do nosso Lance Rápido.
3: Thiago Henrique por aqui. Thiago, o que dá pra falar dessa estreia? Infelizmente, né, não veio a vitória, mas o que dá pra falar do que foi o jogo?
4: Cara, eu acho que em relação à vontade, não faltou de toda a equipe. Eu acho que a gente tem que concluir melhor nossas ações, né, concentrar mais pra não tomar gol besta. Mas isso aí, vamos tentar consertar aí durante esse tempo que a gente tem para tentar chegar mais, melhor na próxima partida.
3: Muito bem, obrigado. Aqui é o Thiago Henrique. O Silas está por aqui também. Silas, o que, que dá para falar da tua estreia, tudo que envolveu esse confronto, estreando até como capitão, né? Infelizmente o resultado não veio, mas o que dá para avaliar o confronto? Boa tarde.
5: Primeiramente, boa tarde. É uma estreia que a gente não queria, né? Queríamos iniciar vencendo dentro da nossa casa, a gente sabe da importância. A gente tem que fazer aqui o nosso estádio, aqui a nossa casa, aqui um ponto positivo, sempre que a gente jogar aqui, buscar vencer os jogos, né? Infelizmente não aconteceu. Acho que serve de aprendizado, né? O jogo de hoje a gente controlou a maior parte do jogo, tivemos a posse de bola durante quase todo o período do jogo, em um lance ali, talvez uma desatenção, uma falta de encaixe ali, a gente tomou um gol que acabou nos custando 2 pontos a menos aí que a gente podia ter conquistado hoje.
3: Otávio por aqui também. Otávio, o que, que dá para falar dessa estreia pela Série A2? Infelizmente não foi o resultado esperado, né? Mas o que dá para avaliar o que foi o confronto? Boa tarde.
6: Ah, já deu para ver que a equipe mudou de postura. A gente propôs o jogo do início ao final, a gente buscou o resultado. Infelizmente, essa maldição que a gente tem de tomar um gol sempre espírita, estando bem no jogo, nos persegue ainda. Mas é trabalhar para poder reverter essa situação o mais rápido possível.
3: Gabriel Morbeck também por aqui. Morbeck, o que dá para falar do que foi o confronto? Fizesse um lindo gol, mas infelizmente o resultado positivo não veio. O que dá para falar do gol? Uma linda jogada e também o que foi o confronto. Boa tarde.
7: Boa tarde. A gente sabe que todos os times do professor Fabiano são times difíceis de você estar enfrentando, porque ele consegue organizar bem defensivamente. Os dois blocos sempre muito compactos, mas enfim.

0: O professor Júlio conhece bem aqui o estado, conhece bem o clube, sabe da grandeza. E foi uma boa semana, foi uma boa semana, foi um baita jogo, mas que, infelizmente, esse empate nos tira, a gente acaba deixando de ganhar 2 pontos, 3 pontos dentro de casa.
1: Strait, boa tarde. O que dá para avaliar do que foi o confronto? Infelizmente não era o resultado esperado, né? Mas o que dá para falar do que foi a partida e esse começo de trabalho também com o técnico Júlio César Nunes? Boa tarde.
2: Boa tarde a todos. Acredito que o primeiro tempo a gente foi bem superior. Segundo tempo baixamos um pouco a linha. Num chute que eles tiveram, eles foram felizes e fizeram um gol. Mas não dá para deixar isso acontecer. Temos que se impor o jogo inteiro, ainda mais dentro de casa. E agora é continuar trabalhando para melhorar o próximo jogo.
1: E até do que vem sendo esse novo trabalho, né? A gente sabe que o Brasil vem também numa sequência que o torcedor cobra bastante, né? O que dá para fazer neste momento? Procurar soluções de que forma para conseguir estar buscando esse resultado positivo?
2: Cara, eu acho que é trabalhar, talvez cada um dá um pouquinho mais, né? Mas a gente tem que seguir, a gente tem que acreditar no trabalho, que na hora certa as coisas vão dar certo e se Deus quiser, vamos estar melhorando.
1: Davi Torres também, estreante do dia, né? Um dos estreantes do Brasil na tarde de hoje. Davi, o que dá para falar do que foi a partida? Claro, o resultado não veio, né? Mas tua estreia com a camisa do Brasil, o que dá para falar do que foi esse confronto contra o Gaúcho?
3: Boa tarde, né? A gente sabe como é o início de competição, principalmente quando as equipes vêm jogar contra o Brasil, vem de um jeito para se defender. E foi o que foi o jogo hoje, né? A equipe do Gaúcho jogou por uma bola, finalizou uma vez no gol, conseguiu fazer o gol, mas a gente tem que buscar melhorar isso aí. Claro que a gente queria o resultado positivo, os 3 pontos em casa, com o nosso torcedor presente, mas a gente tem que dar continuidade no trabalho para a gente conseguir nosso objetivo. Não vai ser fácil, mas vamos continuar trabalhando na semana aí para a gente conseguir o nosso objetivo, que é o acesso.
1: E a gente sabe que é um tiro curto, né? Porque é meio de semana, final de semana. Como é que está sendo também essa adaptação para ti, com o elenco e também com o novo trabalho?
3: Sim. Agora já é descansar, focar no próximo jogo, não tem tempo de trabalho também, né? Ver o que o professor vai fazer agora na semana aí para a gente já na quarta-feira conseguir o resultado positivo.
4: Muito bem, tá? Então, a palavra então dos jogadores, né? Alguns atletas aí conversando com a gente após a partida contra essa equipe do Gaúcho, uma partida complicada, né? Que já se imaginava que seria complicado, e o Brasil acabou empatando. Análise aí dos jogadores, e agora a gente vai seguir com esse confronto para trazer a voz do treinador, né? Júlio César Nunes conversou com a imprensa após a partida, e a gente destaca também o que foi avaliado pelo novo comandante Chavante.
5: Dentro da ideia que nós traçamos para o jogo, a estratégia de ter uma imposição, de já marcar alto em cima do adversário, a gente conseguiu isso no primeiro tempo. Tivemos muito volume, né? Muita posse de bola. Conseguimos povoar o campo do adversário. O adversário vem com uma proposta de se fechar muito bem, né? Com 3 zagueiros. É difícil de entrar, mas as movimentações aconteceram. A gente conseguiu chegar no último terço. Conseguimos fazer o gol ainda no primeiro tempo. Acredito que o jogo estava controlado no segundo tempo, quando a gente tomou o gol, mas foi um lance isolado, não pode, né? A gente vai conversar sobre isso, até porque é muito difícil você conseguir vitória na divisão de acesso, é um campeonato muito parelho. Quando você tem essa possibilidade de ter ela na sua mão, você tem que valorizar, você não pode ter uma baixa na concentração. A gente baixou um pouquinho a concentração ali e eles conseguiram aproveitar. Depois do empate, a gente retomou o controle e as trocas foram para oxigenar a equipe. A gente conseguiu também chegar, mas claro, ainda faltou conclusão, muito por mérito do adversário, que se fechou, que é muito mais fácil destruir, né? Parar o jogo, picar a partida, mas faltou também, a gente tem que fazer a nossa autocrítica do que faltou para concluir mais, né? Porque a gente chegou, temos posse de bola e não conseguiu, no segundo tempo principalmente, povoar mais a área adversária. A gente tentou tirando volantes, colocando mais meias, colocando mais atacantes, mas a gente não conseguiu ser efetivo, né? Tivemos o controle, mas não fomos efetivos. Então, o que fica de bom é essa coragem, essa imposição de tentar a vitória até o final, mas sempre pensando nesses ajustes que precisam ser feitos para melhorar o último terço.
6: Júlio, boa tarde, prazer, Daniel, GZH. Não estive presente na sua apresentação, mas te desejo boas-vindas a Pelotas, ao clube também. Júlio, hoje tu colocou um time a campo, um time propositivo, um time com um toque de bola, que deu certo essa estratégia no primeiro tempo. O Brasil conseguiu abrir o placar, criar oportunidades. Depois, no segundo tempo, o Brasil volta bem também e aos

0: Poucos, o gaúcho vai não criando chances, mas gostando um pouco mais do jogo. E tu preparavas uma substituição. O Rafael Dumas já tinha tirado até o colete para entrar. Então eu queria que tu explicasse o que, que tu pretendia com aquela substituição, que depois acabou que nem aconteceu, porque o gaúcho empatou. E também queria saber o peso que tem esse empate, porque o Brasil, depois desse jogo em casa, vai para duas partidas fora com duas longas viagens.
1: Bom, primeiro que realmente foi isso, a gente teve esse controle maior no primeiro tempo. Segundo tempo, a gente começa bem, muito próximo de fazer o 2-0. E aí, naquele momento, depois do 12º minuto ali, começa o gaúcho a gostar do jogo e conseguir ganhar um pouco o meio de campo. Isso por conta que alguns jogadores já estavam começando a baixar um pouquinho a intensidade. A gente detectou isso, né? Nós íamos fazer uma substituição colocando o Thiago, que é volante de origem, mais ali por dentro, e colocando o Lula e o Dumas na zaga, até para estancar um pouquinho, né? A gente estava sentindo já que estava ficando um pouco vulnerável, e bem na hora aconteceu o gol, né? Acontece, foi um lance isolado, como eu falei, mas também a gente tem que fazer essa crítica, que a gente baixou um pouquinho naquele momento a intensidade no meio. Aí a gente já pensou em possibilidades de se abrir um pouco mais, porque a gente não estava feliz com o empate. Acredito que as trocas foram ousadas, até a gente terminou apenas com um volante, só com o Vinícius centralizado e atacantes e meias. Mas a questão do peso, é óbvio que a gente sempre quer ganhar e precisa pensar em vitória dentro de casa. Mas a gente tem potencial para conseguir esses pontos, conseguir vitórias fora de casa, principalmente pelo desempenho que a gente apresentou. Então é isso que nos dá confiança, é isso que deixa o vestiário confiante na questão da performance que nós tivemos hoje. Nós tivemos imposição, empurramos o adversário para trás, e acredito que fora de casa a gente tem condição de fazer isso e buscar também vitórias.
2: Boa tarde, Júlio Michel, Rádio Pelotense. Essa queda de intensidade que você falou é muito pela questão física, você acha, até porque você tinha hoje dois jogadores que chegaram ao Brasil que não estavam desde o início, que é o Silas e o Recife. E uma outra, esse estilo impositivo de buscar trabalhar a bola, de jogar com ultrapassagens, é a maneira que tu quer que o Brasil jogue?
1: Exatamente, a gente quer uma equipe que coloque o adversário para trás. A gente conseguiu, na imposição, nos encaixes, né, de subindo a marcação, todo o tiro de meta do adversário nós estávamos marcando em cima. A gente conseguiu pressionar o adversário, mas também ter o controle do jogo com posse. Isso foi interessante de ver uma equipe que tocou, que apareceu, que se movimentou, teve personalidade para achar os espaços. E muito por conta da baixa da intensidade foi essa pressão o primeiro tempo todo. Né? A gente conseguiu colocar uma intensidade muito forte e isso acaba que você baixa um pouquinho no segundo tempo. A gente foi até com uma ideia de marcar num bloco médio-alto no segundo tempo, dosar, só subir nos gatilhos, e exatamente para dosar essa intensidade do primeiro tempo. Então foi isso, acredito que agora, pela característica da competição, de muita viagem, jogo, ao natural nós vamos ter que rodar o elenco, e isso é interessante porque a gente está contratando, a diretoria sabe disso, e esses reforços já vão estar à disposição na próxima rodada, que a gente precisa é sempre ter jogadores para ir rodando, para não deixar essa intensidade cair.
3: Boa tarde, professor. Wesley Dagani, da Rádio Universidade. Até da situação inicial, que foi a escalação, a gente viu mudanças, opta por 4 meio-campistas, 2 atacantes, e na prática a gente viu muitas vezes essa questão da posse de bola, o Gedeilson muitas vezes caindo para o meio também para ajudar na armação. Como é que foi nesse tempo curto esse trabalho para estar realizando essas mudanças, o que conseguiu nesse processo? A gente sabe, como bem citou também, agora é final de semana e meio de semana, o tempo é curto até agora para trabalhar, para conseguir... Dentro dessas avaliações, essas mudanças que foram optadas por ti para já esse confronto de hoje?
1: É parabenizar os atletas que conseguiram entender rapidamente a ideia. Nós realmente mudamos, né? Jogamos ali com o Trinco, com o Recife, Silas e o Vinícius. E deu muito certo, porque a gente teve o controle do meio de campo, conseguimos ganhar a segunda bola, estávamos sempre mais povoados nesse setor. E isso acabou refletindo no que foi o jogo. A gente teve mais posse, teve mais controle, por estar povoando o meio de campo. Então eles entenderam rapidamente, o Maçon caía para o lado, caía para o meio, nós fazíamos trocas de posições para tentar desencaixar o adversário, que é muito difícil jogar contra as equipes do Fabiano, porque ele joga muito fechado e joga de uma forma reativa, por uma bola, por bola parada, e faz parte, é a estratégia que ele tem, principalmente nos jogos fora. Mas a gente conseguiu essa mudança rapidamente pelo entendimento que os atletas tiveram, nos poucos treinamentos táticos que tivemos, mas principalmente pelas explicações no quadro, nas orientações, nas conversas, e a partir de agora vai ser assim. Vai ser muito mais no vídeo, no diálogo, na conversa individual e coletiva, para que eles possam ter esse entendimento, e agora a gente vai ajustando, jogo a jogo, em cima do que aconteceu nessa partida, já vamos pensar no adversário da próxima rodada.
0: Professor, a gente viu tanto nas imagens dos treinamentos que o Chapante publicou nas redes sociais, hoje no trabalho ali pré-jogo, um trabalho de campo reduzido, que o senhor tem essa característica de gostar de um time com a bola no pé, de troca de passes no 1-2. A gente viu aqui hoje um gramado do estádio Bento Freitas que não está nas melhores condições, mas por incrível que pareça, talvez seja um dos melhores gramados que o Brasil vai encontrar na divisão de acesso. Como se adaptar a essa característica da competição de gramados ruins, gramados pesados por conta da questão da chuva com essa sua característica?
1: Eu acredito que a gente conseguiu, mesmo com gramado ruim, se adaptar bem, conseguimos ter o controle. Claro que vai ter jogos que, pela questão climática, vai ter até poça d'água, vai ter barro. Mas eu acredito que tem campos, pelo que a gente está observando, assim, eu assisti alguns jogos ontem, o campo do Gramadense, o campo do próprio Esportivo, o campo do União Frederiquense, também tem campos bons. Eu acho que a gente vai ter que se adaptar ao momento e ao jogo atual. Se o jogo pedir para um jogo mais de duelo, um jogo mais de primeira e segunda bola, a gente vai ter que se adaptar. E hoje, em alguns momentos, quando o jogo ficou para duelo, para primeira e segunda bola, a gente estava bem povoado. Também foi um fator que a gente decidiu estar com quatro jogadores no meio, exatamente porque a gente sabia que eles tinham essa bola esticada no Ian para ter uma casquinha, para ter um suporte de pivô e uma escora para jogadores que vinham de trás. Muitas segundas bolas a gente ganhou por estar posicionado dessa forma. Silas, Venício, muito povoado no meio. Então, como eu disse, não porque a gente empatou que não tem coisas boas. Tem muitas coisas boas. Claro que a gente sempre quer vencer e precisa vencer, em casa principalmente, mas nós vamos buscar esses resultados fora de casa. O grupo está muito fechado, muito unido, é um grupo que quer muito e acredito que com os reforços que estão chegando a gente vai encorpar ainda mais.
2: Dentro do que foi dito aqui pelos colegas, até por você, professor, o Brasil controlou o jogo, isso foi fato mesmo, no momento que tomou o gol, depois retomou o controle da partida. Do meio para frente é uma equipe muito leve, uma competição que vai exigir fisicamente também. Como tu pretende melhorar isso, mas adaptar essa questão do Brasil à competição e também à produção ofensiva? O Brasil teve volume, mas muitas vezes faltou um passe mais certinho, uma definição melhor. Como melhorar isso jogando de quarta a domingo?
1: Mas no diálogo, na conversa, a gente tem agora o próprio Vanilson, que é mais uma opção de centroavante, está chegando, eu conheço muito bem o atleta, é um jogador de imposição, de estatura. A gente tem o Garré, que é um jogador de movimentação no meio, não tem estatura, mas é muito forte fisicamente, joga em pé, movimenta, dá opção. Então a gente vai estar sempre olhando, o que o jogo pede para ter opções, para mexer, para trocar. Eu acredito que quando você pega um adversário fechado, assim, fica difícil para os jogadores de velocidade. Os jogadores de velocidade que entraram hoje não conseguiram desempenhar muito bem o seu potencial, mas era o que nós tínhamos e nós tínhamos que colocar em campo. Nós tínhamos que oxigenar a equipe e faz parte. Muitas vezes você entra, você vai bem, outras vezes não vai tão bem, mas a confiança total no elenco, a gente vai continuar estudando o adversário e trabalhando jogo a jogo. É dessa forma que a gente vai pensar a competição.
3: E até do que envolve essa competição e essa forma que estou também a dificuldade, porque é gramado, os adversários que muitas vezes vão dificultar, como o próprio Gaúcho fez hoje aqui. Dentro desse trabalho também, que é um tempo um pouco mais curto, até levando em consideração também as outras equipes, os treinadores das outras equipes, e agora tendo jogo a dois jogos por semana, podemos dizer assim. Quando que acredita que vai ver a equipe dentro daquela forma que avalia como ideal, apresentando o futebol que o Júlio César Nunes quer ver essa equipe do Brasil estar praticando? É claro que se estiver ganhando vai estar tudo certo, mas já tem essa avaliação, mais ou menos esse planejamento de que em que momento a gente vai estar vendo o Brasil praticar aquele futebol da forma mais ideal possível?
1: A gente tenta isolar o resultado de desempenho, falando em desempenho, me surpreendeu positivamente. Eu acho que a gente fez um bom jogo, um jogo consistente, um jogo equilibrado, um jogo com domínio, né? Não só no aspecto técnico e tático, mas mentalmente a gente percebia o nosso time muito equilibrado, sabendo o que tinha que ser feito. Então acredito que agora é evolução, tentar melhorar jogo a jogo. É, tentar encaixar os jogadores que estão chegando dentro dessa ideia. Não é de uma hora para outra que assim a gente vai colocar todas as ideias do Júlio, mas muita coisa hoje a gente já conseguiu. Deu para perceber um time que tenta pressionar o adversário e quando perde a bola no campo de ataque, corre para frente e já tenta retomar essa posse mais rápido. Isso é uma característica das minhas equipes, de fazer um pé de pressiona muito intenso. E a gente conseguiu retomar a posse no campo de ataque. Então, eu acho que tem margem para evolução, principalmente que está chegando reforços. Esses jogadores também têm margem. E agora, a gente conhecendo mais o elenco, facilita, né? E muitas vezes, na questão de pegar adversários que jogam fechados, nos jogos fora de casa, os adversários vão ter que sair um pouco mais. E a gente vai ter esse espaço para transitar, vai ter esse espaço para fazer saídas rápidas, potencializando a qualidade, a velocidade dos nossos atacantes, principalmente.
4: Muito bem, tá? Então, a palavra de Júlio César Nunes, técnico do Grêmio Esportivo Brasil, após o empate com a equipe do Gaúcho, 1-1 no estádio Bento Freitas. Agora o Brasil volta a campo na quinta-feira, 8 horas da noite, contra a equipe do Guarani de Venâncio Aires, fora de casa, lá no estádio Edmundo Fax, precisando recuperar, né? 2 pontos perdidos dentro de casa, e agora vai precisar recuperar essa pontuação fora de casa. O elenco se reapresentou nesta segunda-feira, e o Brasil viaja na quarta-feira para Venâncio Aires para o confronto da próxima quinta-feira. Então, na ordem dos eventos, primeiro bloco aí trazendo o destaque do Grêmio Esportivo Brasil e o empate com a equipe do Gaúcho. 18 horas 41 minutos, aqui o Marco Aurélio da Rosa Lemos. Boa noite, vai dar liga, é só deixar os novos jogadores entrar no time e vamos chegar na final, sim. Um abraço a ele aqui interagindo lá no nosso YouTube, Rádio Universidade Pelotas, também no 053-984-13-5473, o Pedro Guimarães. Boa noite, pessoal da mesa. Esse jogo de quarta-feira vai ser um jogo muito difícil. O torcedor vai ter que ter paciência, pois nós, como torcedor, não vimos nenhum jogo ainda. E temos que apoiar. Aqui um abraço aqui ao Pedro Guimarães, torcedor do Esporte Clube Pelotas. Então aí falando, né, do confronto, próxima quarta-feira o Pelotas entrando em campo. E a gente vai para um rápido intervalo e já voltamos para falar do Lobo. Avaliar o que foi aí o confronto com o Lajadense, entrevistas e também falar do restante desta Série A2 do Campeonato Gaúcho.
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4: 18 horas 46 minutos da noite desta segunda-feira, 3 de agosto de 2026. Estamos de volta com o nosso lance rápido aqui da Rádio Universidade e repercutindo tudo que envolveu o nosso futebol durante este final de semana. Você vem com a gente nos 1160m, no ru.cpel.edu.br, na nossa live lá no YouTube, Rádio Universidade Pelotas. Deixa o seu like, te inscreve no canal da Rádio Universidade. Estamos rumo aos 5 mil inscritos, então te inscreve por lá. E participe lá da nossa enquete só, né? Encerrando aqui a enquete do Grêmio Esportivo Brasil, por onde passa o tropeço do Brasil contra o Gaúcho. Defesa 50% dos votos, todo o conjunto 50% dos votos, meio campo e ataque não foram votados, então torcedor dividido entre defesa e também o conjunto da obra em relação aí ao tropeço do Brasil contra o Gaúcho. E agora a enquete é para o torcedor do Pelotas. Quem foi o destaque da vitória do Pelotas contra o Lajadense? Thiago André, que foi o autor do gol, Fabinho, Milton Rafael ou o técnico Daniel Franco? Vote lá na nossa enquete, a gente sabe que não teve imagens, né? Foi um jogo aí às cegas, mas quem acompanhou na Rádio Universidade, né? Esteve aí junto com a gente durante a nossa jornada dupla aqui da Rádio Universidade. Vai aí também do que foi avaliado pelo João, pelo Fernando, que estiveram presentes por lá. Vai estar aí interagindo também lá na nossa enquete, votando e vindo junto com a gente, porque a gente vai retomar as informações do nosso futebol local. Para falar então do Esporte Clube Pelotas, Lobo, que veio então de uma grande vitória fora de casa, para iniciar com pontapé direito, né? Essa disputa de Série A2 do Campeonato Gaúcho. O Pelotas venceu o Lajadense fora de casa, vitória por 1-0, gol de Thiago André, estreante, né? Um dos muitos estreantes com a camisa do Esporte Clube Pelotas na tarde deste domingo, e o Lobão saiu vitorioso por esta primeira rodada da competição. E a gente vai começar a repercutir o que foi este confronto, trazendo as vozes pós-jogo, Lajadense 0, Pelotas 1, e João Antônio Ferreira, que era o nosso repórter, ouviu os jogadores e a gente repercute agora no nosso lance rápido.
14: Thiago André chegando, já gol, estreando, né, com o pé direito, com 3 pontos. Qual a importância de começar dessa maneira, com um gol e com a vitória, Thiago?
15: Obrigado, queria agradecer a Deus, né, pro momento. Chegar aqui, cheguei tem pouco tempo, já fazendo gol na estreia. Espero que seja o primeiro de muitos. Nossa equipe é uma equipe qualificada, a gente sabe disso. Tem muito pela frente, nunca muito longo. Espero que a gente pegue o nosso objetivo.
14: Hoje já jogando, né, com uma presença do torcedor, o que esperar também, né, depois de uma vitória já na estreia, do jogo agora no meio da semana em casa?
15: Espero que eles lotem lá, pode confiar na gente, sabe que o grupo é bom, que a gente possa chegar lá e fazer um belo espetáculo para eles.
14: Christian, boa noite, prazer estar falando contigo. Uma vitória importante, uma estreia, né, contra atacantes, né, de qualidade, um jogo bastante complicado, mas que a defesa foi bem segura. Cedeu pouquíssimos espaços e o Pelotas, né, com um ataque também eficiente, conseguiu já estrear com o pé direito com 3 pontos.
15: Cara, boa noite, prazer é meu estar falando com vocês. De suma importância, num campeonato difícil, onde a gente vai encontrar campos ruins, e que nem tu falou, marcar cara que já teve história no futebol, gente que está começando, é sempre difícil. Acho que o Pelotas teve a postura correta dentro de casa, conseguimos sair na frente, e como tu falou, conseguimos ser eficientes atrás, e na frente fomos eficientes. Graças a Deus iniciamos com o pé direito. E agora é pezinho no chão, não conquistamos nada, primeiro jogo é recém. E é um campeonato muito árduo, porque é jogo domingo e quarta. Então tem que ter consciência que uma vitória não muda nada.
14: capitão da equipe, também levando os jogadores até a torcida. Qual a expectativa também agora para esse confronto em casa diante do torcedor, depois com o pé direito?
15: Ah, cara, jogar em casa sempre é bem, ainda mais diante do nosso torcedor. Eu tava num clube que era uma torcida de massa e aqui, pelo que eu tô vendo, é do mesmo jeito. É, a gente pede o apoio deles, a gente sabe que vamos jogar por eles, jogar pela camisa do Pelotas e dentro de nossa casa, se Deus quiser, conseguir mais 3 pontos.
4: Muito bem, tá então a palavra dos jogadores, né? Entrevista aí pós-jogo que o João Antônio Ferreira fez lá com os atletas do Esporte Clube Pelotas, trazendo aí também um pouco da avaliação desses jogadores, pontapé inicial aí do Pelotas sendo muito bem dado, vitória por 1-0 fora de casa. E vamos ouvir também Daniel Franco, técnico do Lobo, conversou com a imprensa após a partida e avaliou o que foi a sua estreia frente à equipe Auro Cerulli.
16: Primeiro, parabéns para os atletas, né? Sempre começar uma competição tão difícil como a divisão de acesso, começar com 3 pontos, ela é importante demais para a nossa caminhada. Isso dá uma certa tranquilidade de 2 dias, porque quarto já tem de novo. Mas também o grupo se fortalece, o grupo vai acreditando cada vez mais na proposta de trabalho de jogo. E a gente tinha projetado fazer um bom jogo aqui, sim. Não digo, a gente não pode dizer que já esperava vencer, porque a gente sabe como é difícil jogar aqui em Lajeado, né? E aí quando nós chegamos aqui e vimos as condições do gramado, a expectativa ficou maior ainda, porque realmente está muito difícil jogar futebol aqui. Então, como no nosso dia a dia eu passo para os nossos atletas que a competição exige que a gente jogue, mas também que a gente dispute muito, que a gente brigue muito, que é um jogo que é a hora de ser um jogo físico, que nós temos que ser físico, e eles fizeram tudo isso hoje, então o mérito é todo deles.
14: Professor, queria te pedir uma avaliação, né, do que foi posto em prática nesse jogo, com base no que tu trabalhou ao longo de mais de 30 dias aí, porque a gente viu, né, alguns jogadores que chegaram ao longo dessa semana assumindo titularidade, outros ficando no banco. Como é que foi o trabalho para chegar nessa partida de estreia e combinar com a vitória?
16: Bom, na verdade teve muita coisa do que a gente trabalhou. A organização, a saída compactada, em alguns momentos, principalmente no segundo tempo, a gente começou a largar um pouco blocos, e aí já logo com as trocas a gente conseguiu compactar de novo. Foi o momento que o Lajadense conseguiu ganhar um pouco mais de terreno, né? A pressão na zona média para alta, ela funcionou muito bem. De um lado, do outro lado, a gente fez um ajuste, depois no segundo tempo funcionou também. Então teve bastante coisa boa. O que não deu para se mostrar tanto foi realmente a circulação de bola, as jogadas pelos lados, e mesmo assim o Fabinho cruzou muita bola, o Adson cruzou muita bola, mas muito de 1-2, assim, não das triangulações que a gente trabalhou. Mas feliz porque eles desempenharam, que mesmo numa situação adversa como essa, eles procuraram fazer aquilo que a gente trabalhou. E os meninos de Juí, do São Luís, eram profissionais acima da média, né? Chegaram comprometidos, eu falei individualmente com cada um. A princípio a ideia não era nem começar com nenhum deles, por questão de tempo, por questão de metodologia de trabalho, deles entenderem o que a gente vinha fazendo, e eles todos entenderam perfeitamente. Mas aí tivemos o Thiaguinho sentiu a lombar, e aí o João também deu uma oscilada na final de treinamento, e aí o Thiago e o Mauri já vêm com o ritmo lá em cima, né? Tive que aproveitar esse momento deles, conversei com eles também, conversei com os meninos que saíram, né? O Thiaguinho nem viajou, e eles deram uma resposta muito boa. Então, eu tenho por hábito ser transparente com os atletas para que eles entendam cada passo que a gente dá. Então, é a conversa geral com todos.
14: Como lidar agora com a expectativa do torcedor, que cresce uma vez que o grupo ganhou atletas nessa última semana, jogo aqui em Lajeado, muitos não pudessem utilizar, como você estava falando agora, alguns já inclusive botando em campo, mas na medida que esse entrosamento cresce, que, né, e o torcedor cria essa expectativa de que o entrosamento cresça e de que a equipe desempenhe talvez ainda mais do que desempenhou aqui hoje, como lidar para também não contaminar o grupo com esse ânimo que cria no torcedor?
16: O ânimo é bom, né? Mas a euforia ela tem que ficar só com o torcedor. Né? Já falei ali agora no nosso fechamento ali que temos que comemorar, sim. Começar uma competição difícil como essa, com 3 pontos fora de casa, numa condição totalmente adversa, contra o adversário que sempre complica aqui jogando em casa, que nos últimos anos sempre está buscando ali se ficar e é difícil tirá-los das fases de mata. Então diz, vamos curtir, dizer rapidamente. É um dia e meio, é a sorte aí, a volta para casa. É uma alegria, uma satisfação grande, mas aí amanhã a gente já tem que voltar com foco total no jogo. Faz parte do torcedor ficar eufórico, é normal, mas quem tem que ter, ser ponderado somos nós. Nós temos que trabalhar. Foi a recém uma rodada. Nós temos 21 aí pela frente, né? Então nós vamos, como eu já falei em alguns momentos para vocês, a gente vai pensar o jogo a jogo e vamos trabalhar o dia a dia. Abraço. Para conquistar, seguir nessa batida. E logicamente a gente espera sim que o grupo cresça, que o grupo evolua, que a nossa dinâmica de jogo melhore a cada dia.
14: Com base no que tu viu da tua equipe hoje, né, muito competitiva nos duelos e também em vários momentos tentando, como tu falou, né, botar a bola no chão, mas entendendo as condições de gravar, o que, que tu espera que consiga melhorar já para o próximo confronto, sabendo que tem uma viagem agora de volta para Pelotas, tem aquela questão, né, do desgaste desse jogo, pouco tempo de treinamento até a próxima partida, o que melhorar e como melhorar em pouco tempo de treinamento?
16: Bom, praticamente nada de treinamento, né, porque veja bem, a gente volta, devemos chegar lá às 2-3 horas da manhã, cansados, né? Dormir no ônibus não é a mesma coisa que dormir na tua cama. Amanhã a gente se apresenta, reapresenta à tarde, tem que reavaliá-los, ver como é que eles estão individualmente, um por um. E a nossa evolução eu tenho certeza que vai dar, mas o trabalho propriamente dito vai ser muito de vídeo, de conversa, de ajustes através das imagens e pouca coisa de campo, porque a competição não vai nos permitir que a gente tenha tempo para trabalhar ou mudar alguma coisa com o dia a dia de trabalho. Mas o pessoal que chegou, aqueles que estavam há mais tempo, que começaram a pré-temporada, estão com entendimento bom, e esses que chegaram já conseguiram se adaptar bem e ter um entendimento. Então, eu creio que, e acredito que na quarta-feira a gente já vai conseguir ter umas conexões melhores ainda.
14: Ontem acabou a divisão de acesso do Sub-20, pretende contar com atletas também para suprir o teu grupo que estavam na competição pelo Pelotas?
16: A princípio, os mesmos atletas que já estavam treinando com a gente, que se eu não me engano são 6 ou 7, eles permanecem com a gente agora. Isso já, pelo menos eu já tinha falado com a direção e não sei se foi passado adiante, mas eu conto com eles no elenco aqui sim.
14: Professor, a gente costuma falar ali na rádio que tu é um especialista, né, para essa divisão de acesso e em acesso, né, já foram alguns acessos no teu currículo. Com base no que tu viu hoje, né, qual o caminho? Claro que não é uma receita de bolo, mas qual o caminho para conseguir levar o Pelotas de volta à primeira divisão?
16: Poxa, primeiro jogo, não, o caminho é trabalho, E aí alguém pode pensar, pô, mas todo mundo trabalha assim, todo mundo trabalha, mas eu acredito no trabalho e na unidade de grupo, né? O futebol, ele é cheio de nuances, né? E é onde o eu se torna mais forte que o nós, a coisa não anda bem. O que vale aqui é o nós, é o trabalho, é a humildade, é pagar um preço, e o futebol cobra muito alto para a gente seguir nessa toada, nessa batida, e buscando gradativamente, jogo a jogo, entendendo como a gente tá evoluindo, entendendo como os adversários vão se comportar, para que sejam passados também essas situações para os atletas e a gente consiga se adaptar cada vez mais à competição. Hoje, um gramado extremamente difícil. Mas a época do ano, o nosso clima aqui, o tanto de chuva que está previsto aí para agosto e setembro, então provavelmente a gente vai encontrar muitos gramados ruins assim.
4: Muito bem, tá? Então a palavra do técnico Daniel Franco, técnico do Sport Clube Pelotas, que estreou então com o pé direito, consegue vencer o Lajadense fora de casa, né? E até Elisa ali. Poxa, a primeira rodada e o João já queria a resposta aí de como fazer para estar voltando com Pelotas à primeira divisão, mas vem trabalhando e os dois treinadores falando praticamente a mesma coisa, né? Agora é conversa, é vídeo, sem muito tempo para conseguir ter treinamento, né? O Pelotas que retornou ontem e já se apresentou nesta segunda-feira, treinou na parte da tarde, treina amanhã novamente na parte da tarde, até amanhã à tarde, já dando spoiler aqui, né? Teremos a entrevista coletiva com o Thiago André, centroavante que fez o gol da vitória do Pelotas contra essa equipe do Lajadense. A gente vai repercutir, claro, aqui dentro do nosso lance rápido de amanhã, mas é o Pelotas já treinando nesta segunda-feira, treina amanhã também na terça-feira na parte da tarde e concentra para a partida da próxima quarta-feira, que o Pelotas também já divulgou o serviço de jogo.

0: Seria abre a partir das 18h30, então o torcedor do Esporte Clube Pelotas já pode aí estar adquirindo, né, o ingresso para a estreia do Esporte Clube Pelotas dentro de casa, depois de vencer fora de casa, né, o torcedor deve estar aí comparecendo em um bom número para estar acompanhando o Esporte Clube Pelotas nessa segunda rodada contra o União Frederiquense, 19h30 da próxima quarta-feira. Então, destacando também o Esporte Clube Pelotas aqui dentro do nosso Lance Rápido. A gente vai seguindo com o nosso lance rápido para, antes de encerrar, vir e trazer as informações do Revista Gauchão.
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0: Porque está encerrada a primeira rodada desta Série A2 do Campeonato Gaúcho, né? E tivemos aí os confrontos acontecendo entre sábado e domingo. Trazendo aí na tela para os nossos ouvintes, né, os confrontos dessa primeira rodada. Teve 0x0 para Santa Cruz e Glória de Vacaria, jogo que foi realizado nos Plátanos. Na Vila Olímpica, Gramadense 0, Veranópolis 1. Na Montanha dos Vinhedos, Esportivo 0x0 com Guarani de Venâncio Aires. Nas Castanheiras, Brasil de Farroupilha 0x0 com Aimoré. No Bento Freitas, 1x1 para Brasil e Gaúcho. No Razão Info, Vermelhão da Serra, o Passo Fundo venceu a Apafute pelo placar de 1x0. Na Arena União Frederiquense, 3x0 para União Frederiquense contra o Bagé. E fora de casa, Pelotas venceu o Lajadense na Arena Alveazul pelo placar de 1x0. Todos os jogos com poucos gols, tirando União Frederiquense e Bagé, onde União fez 3x0 para cima do Bagé, mas de resto é 1x0, é empate, então... um equilíbrio muito forte nesta primeira rodada desta Série A2 do Campeonato Gaúcho. A segunda rodada da competição se inicia já nesta quarta-feira, né? Teremos aí, agora é final de semana, é meio de semana, é muito jogo para estar acompanhando. E nesta quarta-feira, dia 5 de agosto, às 3 horas da tarde, no SESI Caxias do Sul, tem Apafute Esportivo. No Antônio Davi Farina, às 7 horas, tem Veranópolis e Brasil de Farroupilha. No Altos da Glória, às 7 horas, tem o Glória de Vacaria contra a equipe do Passo Fundo. Na Pedra Moura, também às 7 horas, tem Bagé e Lajadense. E ainda às 7 horas, no Cristo Rei, tem Aimoré e Santa Cruz. Às 7h30, aqui no Estádio da Boca do Lobo, o Pelotas, então, recebe a equipe do União Frederiquense. Jogo com transmissão, é claro, da Rádio Universidade. A partir das 6 horas da tarde, já estaremos no ar aí para Pelotas e União Frederiquense. Próxima quarta-feira, às 7h30 da noite, na Boca do Lobo. Na quinta-feira, às 7 horas, na Arena Bieite, tem Gaúcho e Gramadense. E às 8 horas, no Edmundo Faix, encerrando esta segunda rodada, tem Guarani de Venâncio Aires e Brasil e Guarani de Venâncio Aires, com, claro, também com transmissão da Rádio Universidade. Então, os confrontos também desta segunda rodada desta Série A2 do Campeonato Gaúcho, a gente destacando também aqui dentro do nosso Revista Gauchão. 19h03, a gente vai ficando por aqui com o nosso lance rápido, encerrando aqui a nossa enquete também do Esporte Clube Pelotas lá no nosso YouTube. Quem foi destaque da vitória do Pelotas contra o Lajadense? Thiago André e Milton Rafael, os dois com 50% dos votos. Então aí ficou entre os dois, né? O que fez o gol também, o Milton Rafael, que fechou o gol contra essa equipe do Lajadense. E aí os 50% dos votos para cada um deles. Aqui o arroba Clockstricker. Infelizmente é isso, o Chavante acabou e o Pelotas vai se estruturar e viver seu momento histórico aqui na corneta aqui do Clockstricker lá no nosso YouTube. E a gente vai ficando por aqui agradecendo a todo mundo que esteve junto com a gente. Valeu, Jorginho. Amanhã a gente estará de volta com o nosso lance rápido. Reforçando, né? Amanhã então tem entrevista coletiva com o Thiago André. Vamos atrás também de voz do Grêmio Esportivo Brasil para estar trazendo aqui dentro do nosso lance rápido. Não desligue o rádio, não saia daí. A gente só vai para um rápido intervalo, vai trocar a live. Vem aí o Papo da Bola aqui na RU. Um abraço a todos. Até mais. Tchau.
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0: 19 horas, 9 minutos, 7 e 9 da noite desta segunda-feira, 3 de agosto de 2026. Muito boa noite! Estamos entrando no ar aqui na Rádio Universidade com o programa Papo da Bola, o tradicional debate esportivo das noites da Princesa do Sul. Nesta segunda-feira, dia seguinte às estreias de Brasil e de Pelotas na Série A2 do Campeonato Gaúcho. Pelotas larga com vitória em Lajeado, 1-0 contra a equipe do Lajeadense, e o Brasil estreia com empate 1-1 contra a equipe do Gaúcho. Avante saiu ganhando, mas cedeu um empate na segunda etapa. Vamos repercutir, vamos falar muito sobre este jogo, sobre estes jogos, né, da dupla Brapel. Claro que com Pelotas a gente, né, são poucos os privilegiados que viram esse jogo. Pelotas não libera nem o vídeo do gol, né? A torcida do Pelotas não vai poder ver nem o gol marcado pelo Thiago André, o primeiro gol do Pelotas nesta caminhada, porque simplesmente a comissão técnica não quer divulgar nada, nenhum material do jogo, né? Então, né, eu vi o nosso querido Fute RS, Fute Lobo, né, que estava reclamando lá da assessoria. Não, não é culpa da assessoria, não. É a comissão técnica que não quer liberar. Opção deles, né? Mas a gente ficou aí sem acesso a nenhum tipo de material aí do jogo. Privilegiado foi o João, Fernando, né? Também outros colegas, né? O Zé Tonini, da Rádio Pelotense, também estava lá. Alguns da imprensa e os torcedores. De resto, ninguém viu, né, o jogo de ontem. Então vai ficar difícil da gente também, né, falar sobre essa partida, não ser o João, né, que foi um dos poucos aí que conseguiu assistir esse jogo. E o Brasil, né, com a estreia do Júlio César Nunes, né, até fez um bom primeiro tempo, mas na segunda etapa o Gaúcho buscou um empate e ficou aí 1-1. Na minha visão, assim, meio frustrante, né, porque o Brasil estava vencendo, podia segurar o resultado, acabou levando o empate, né, acho que ficou um gostinho amargo, mas sem terra arrasada, porque, né, tem toda a competição ainda, são 15 partidas, então, né, faltam 14 ainda, né, e o empate contra o Gaúcho não é também, é um resultado terrível. O Gaúcho, numa previsão aí inicial, né, que a maioria das pessoas fizeram, o Gaúcho deve ser uma das equipes que vai lutar pelo acesso também, tem bons jogadores, tem um técnico acostumado aí com essa competição. Então, tudo nos conformes. E o Pelotas, né, largou ganhando. Pelotas enfrentou uma equipe que, nesta projeção, não estaria nesta lista dos favoritos. Pode muito bem surpreender, né, mas foi importante o Pelotas largar vencendo. Ainda mais, né, o Lobo, que estava sem jogar há muito tempo, não tinha feito jogo treino nem amistoso. Então, foi uma estreia muito positiva do Pelotas, né, largando com vitória, dando confiança, e enfrentar agora esse União, que fez 3-0 na primeira rodada, deve ser uma das equipes também desse grupo dos favoritos, né, desse pelotão de cima, né, então já vamos ver, né, um teste mais forte aí para o Pelotas, que passou no primeiro, venceu o Lajeadense. Ah, o Lajeadense não está no pelotão dos favoritos, mas era lá, gramado ruim, que eles estão acostumados, né, o time também não é tão ruim assim, tem bons jogadores. Então foi uma grande vitória, uma grande estreia do Pelotas nesta competição, né, já largando e trazendo, né, chamando o torcedor para quarta-feira na Boca do Lobo, porque é a volta do Pelotas a jogar em casa. Teve o Sub-20, onde o torcedor também compareceu, né, mas agora é o futebol profissional, então certeza que o torcedor Arucerulho está tá com muita saudade, né, do Pelotas para o início aí desta divisão de acesso. Não conseguiu, a maioria, sei lá, 99,9% da torcida do Pelotas não conseguiu ver o jogo de ontem, então a saudade segue. Pelo menos, né, conseguiu acompanhar no radinho e acompanhar a grande vitória do Lobo, 1-0 contra o Lajeadense. 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Vamos na dobradinha, assim como no futebol online, mas o papo da bola agora na resenha, né, de Gustavo Lousada e João Antônio Ferreira. Tudo certo, João? Muito boa noite. Estreias da dupla, Pelotas venceu, Brasil empatou. Dentro do esperado, na tua opinião, esses dois jogos aí da dupla Brapel, boa noite.
1: Boa noite Lousada, boa noite todo o time da Bola Branca, que hoje somos nós, né? Todo mundo que está nos acompanhando, hoje são 5, para quem não gosta da gente, hoje é sim Rádio Universidade, que é 5 horas de teses aqui na Rádio Universidade, já 3 de manhã, hoje mais 2 horas agora aqui no Papo da Bola, e claro, né, sempre com a ajuda dos nossos ouvintes, mas não digo que foi o esperado em relação aos resultados. Né, esperava que o Pelotas vencesse, aconteceu. Esperava dificuldade para o Brasil, né, mais dificuldade do que teria o Pelotas, mas não esperava um empate, né, um tropeço do Brasil, né. Acho que é um resultado, né, normal, não acho que seja algo para já fazer estardalhaço, né, como minha tia costumava falar, mas é um resultado que mostra a força da equipe adversária também, né? A importância de ter uma sequência de trabalho, né? E aí mais um toque, digamos assim, para a direção do Grêmio Esportivo Brasil do que para qualquer outra coisa, né? Porque o Brasil esse ano não teve sequência de trabalho, né? Porque a gente tem mais ou menos ali de informação é que talvez não, o Gilson já não fosse o treinador muito da escolha deles. Mas como tinha sido campeão, mantiveram. Quando teve ali a primeira turbulência, que realmente a equipe estava mal, ele não conseguiu achar saídas, apesar de ter tentado de todas as formas, e volto a falar, para mim, muito mais demérito dos atletas do setor ofensivo, né, do que do próprio Gilson, nas dificuldades que o Brasil teve na Série D, porque as chances eram criadas e os jogadores não conseguiam. Defensivamente também, algumas falhas individuais, né, mas tudo bem. Parte também, digamos, do trabalho do treinador, mas acho que menos culpa dele, mais culpa dos atletas. A direção optou por sair, né? Com demitir o treinador, trouxe um Laércio que nada deu certo. Nada deu certo no trabalho do Laércio. E opta novamente, né? Depois, né, da catástrofe, digamos assim, que foi a perda da Copinha, que eu acho que no papel não foi, né, uma... Não teve muita diferença em relação a projeto para o Grêmio Esportivo Brasil, porque Série D a vaga já tinha, consegue a vaga para a competição ali, né, a Copa Sul-Sudeste. O ruim é tu perder em casa, né, um título, obviamente, né, isso não é passar pano, mas efeitos não tiveram tantos efeitos além de certa forma o torcedor perdeu um pouco mais a confiança e a paciência, né, com o projeto atual. Mas o novo treinador, né, Júlio César, chega faltando 3 dias para o início da competição, né, para a estreia do Brasil. Então é uma dificuldade muito grande que a gente já imaginava que o Brasil poderia ter nessa questão de sequência de trabalho, né, de entendimento tático dos jogadores, conhecimento por parte dele também, né, do trabalho ali no dia a dia com os jogadores, né, o que pedir, o que esperar a mais, digamos assim, de alguns atletas. E do outro lado tinha um Gaúcho que é competente, primeiro, né? Uma equipe competente, uma equipe competitiva, né? Com características do que se precisa para uma divisão de acesso, alta, forte fisicamente, né? Que vai jogar dentro dessas características, não vai tentar inventar muita coisa, e foi isso que a gente viu ontem, né? Limitou as ações ofensivas do Brasil justamente, né, por jogar numa linha de 5, por ser uma equipe forte fisicamente, né? Volto a falar, para mim, o melhor zagueiro da competição, o Luiz Fernando, né, que dificultou um pouco a vida ali pro Morbeck, né? Não é em cima dele que o Morbeck faz o gol, né? O Luiz Fernando, ele tentou chegar para impedir que o Masson conseguisse dar a casquinha, mas chegou um pouco atrasado, né? Foi um cruzamento onde a bola acabou desviando e ficou melhor para o camisa 10 do Brasil. E aí o outro defensor que estava na marcação do Morbeck não conseguiu chegar a tempo também, né? Tirou um coelho da cartola ali o centroavante do Brasil, camisa 14, para acertar a puxeta e também para ter um pouco de sorte da bola desviar e morrer no fundo das redes. Então, assim, é uma sequência de trabalho por parte do Fabiano Dyche, que a gente sabe que é um treinador muito qualificado e muito experiente para esse tipo de competição. Agora, né, é continuar trabalhando, dá cada vez mais confiança para o treinador do Grêmio Esportivo Brasil. Não é o resultado que, obviamente, o torcedor queria, né? O que nos foi dito, né, foi que teve algumas vaias, inclusive, no Bento Freitas, mas é um início de trabalho, né? Tem que ter paciência, porque, volto a falar, né, até a gente debater hoje de manhã, para mim tem muita coisa a ser feita, muito trabalho a ser feito por parte do Laércio, porque pouco se aproveita, né, por parte do Júlio César, porque pouco se aproveita do trabalho do Laércio. Então é um Brasil que, para um primeiro passo contra uma equipe que é forte, que eu imagino que vá brigar por classificação, que vá brigar lá em cima, que vá vender muito caro, né, seus resultados, eu acho que foi algo que acontece, é natural, não é só o Brasil que vai perder ponto em casa para a equipe do Gaúcho. União Frederiquense, vamos pegar essas equipes aí de cima da tabela. União, Passo Fundo, Pelotas e Veranópolis, são todas equipes, eu não sei quais delas vão jogar contra o Gaúcho em sua casa, mas acho que todas elas correm esse risco porque tem uma equipe qualificada do outro lado, né, com jogadores também, né, experientes para esse tipo de competição. E o Pelotas fez, né, não dá para dizer o dever de casa porque jogou fora, mas fez o dever de uma equipe que a gente coloca na briga para buscar o acesso, né? Pegou uma equipe um pouco mais fraca, né, fora de casa, com também, né, algumas Pelotas ainda com algumas dificuldades na escalação, porque muitos jogadores chegaram nos últimos dias. O Lajadense também com dificuldade, porque tinha alguns jogadores que não estavam disponíveis para a partida, num gramado muito ruim, muito prejudicado para que a melhor equipe, que era o Pelotas, conseguisse botar a bola no chão e dessa maneira, né, conseguir mostrar a superioridade que tem, né, técnica nos seus atletas e de certa forma, né, conseguir ser superior, além da parte tática, também na parte técnica, conseguiu ainda assim, com essas dificuldades, ser melhor, criar mais oportunidades, ter as melhores chances do jogo e fazer, né, ali com o Thiago André o gol da vitória, né, uma vitória merecida do Pelotas, que teve mais posse, teve mais volume de jogo, né, como falei, criou as melhores oportunidades e fez o que tinha que ser feito, apesar da dificuldade, apesar do placar magro. Ainda assim, né, 1-0 para a divisão de acesso é goleada, mesmo a situação que eu falei em relação ao Passo Fundo, que pegou uma equipe da Pafute, que a gente coloca um pouco mais abaixo aí para primeiramente brigar para não ser rebaixada. Foi 1-0 lá no Vermelhão da Serra, no Razão Info Vermelhão da Serra, porque aqui a gente fala também o nome dos apoiadores. E com isso, 1-0 em casa, bom, é goleada também. Então eu acho que, né, pelo lado do Brasil, fica um gosto amargo? Obviamente fica. O torcedor esperava uma vitória, seria muito bom para o Júlio César começar com uma vitória, mas enfrentou uma equipe forte, uma equipe qualificada, com um treinador que é muito cancheiro e muito qualificado para esse tipo de jogo, para esse tipo de enfrentamento. O Pelotas fez o seu dever de quem vai brigar em cima, de quem já chegou na competição, para buscar até mesmo o título, dá para a gente dizer. Não acho que tenha o melhor elenco, já falei isso várias vezes, né? Acho que é um elenco qualificado, mas vejo o elenco do Brasil como um elenco melhor que o do Pelotas, vejo o elenco talvez do União Frederiquense como um pouquinho melhor também, mas o Pelotas tem qualidade, competência e um treinador que tem muita experiência nesse tipo de competição. Então a expectativa para o Pelotas é continuar fazendo isso. Às vezes um feijão com arroz, às vezes um feijão com arroz ainda, né, com um pouco mais de tempero, mas competente. E o Brasil vai precisar continuar também competindo, se adaptando às vezes também, porque a gente viu, o gramado do Bento Freitas está bem prejudicado também. Então a maioria dos jogos vai ser jogo de primeira e segunda bola, um jogo de muito duelo físico, e começou a divisão de acesso exatamente nessas características que a gente já esperava.
0: É, aquilo que a gente já imaginava, né? Nada fora da normalidade, né? De jogos ruins, de jogos com gramado pesado, né? De muito perde-ganha. Mas eu achei um jogo, pelo menos o jogo que eu vi, né, do Brasil, superior aos da Copinha. A Copinha foi tenebrosa, né? Principalmente a primeira fase. Né? Ontem tu já teve um adversário superior. Eu acho que o Gaúcho é superior a todos os adversários que o Brasil enfrentou na Copinha. Até que o Gramadense foi campeão. Né? Então já sobe o nível, né, dos adversários. Né? E não todos, né, mas o Gaúcho é sim. Né, especialmente essa equipe um pouco mais forte em relação às que o Brasil enfrentou na Copinha, né, Guarani, Bagé, Farroupilha, Santa Cruz e também o Gramadense. Bom, João, falar um pouco, né, do jogo do Pelotas de ontem, né, tu que acompanhou, e caras novas do Lobo, que o torcedor, né, a grande maioria ainda não conheceu, mas ouviu na rádio, né, Fabinho, tu destacou que foi bem, Thiago André fez gol, né, os jogadores do São Luís ainda, né, se ambientando. É um Lobo que está em potencial de crescimento ainda, né, com esses reforços que estão ainda se ambientando a casa, mas já mostra, já traz um resultado positivo, que é importante, né, largar com vitória, enfrenta um União que é forte, já sem aquela obrigação. Claro que o torcedor vai querer ganhar, vai querer vencer mais um jogo, mas diferente do Brasil, que largou com empate, o Brasil já tem que ganhar o segundo jogo, né, para não começar a se apertar na competição. Pelotas já ganha fora, já joga em casa numa condição um pouquinho mais favorável,

0: Mas claro, lembrando que é o início de competição ainda, né? Mas o que que tu viu do jogo? O que o torcedor do Pelotas que não foi a Lajeado, que não acompanhou o jogo, o que que pode saber dessa equipe, dos destaques individuais e da forma com que jogou e que deve jogar essa competição?
1: Primeiramente, se eu falar que é melhor que o Barcelona de 2011, eu não quero ver ninguém aqui me retrucando, porque quem viu o jogo fui eu, né, Lousada? Foram poucos os torcedores do Pelotas que viram, mas sem brincadeira, né, foi um jogo do Pelotas que para mim foi muito competitivo, muito competente. A gente viu, né, e ressalto um momento, né, que chamou atenção. Falei que tinha sido o Mauri, eu não me lembro se foi exatamente o Mauri, mas acho até que foi o Giovani, né, que ele costura um pouco o setor ofensivo da direita para dentro, e depois ele tenta uma virada de jogo, né, um pouco mais para acelerar, digamos, o jogo na ponta esquerda, onde estava subindo bastante o Fabinho, e a bola vai para fora, né? Ele pega mal, o gramado também muito prejudicado, pegou mal na bola, a bola foi direto para fora. E aí na hora eu olhei pro professor, né, pro Daniel, o Daniel, e ele pediu calma pro jogador e fez o sinal para seguir jogando, bola no chão, bola no pé, mesmo com o gramado ruim. E eu achei isso interessante, porque o normal seria tu não tentar tanto o jogo e realmente faz um lançamento direto, vai para a partida que digamos, o jogo tá te mostrando, né? Já que o gramado não vai ajudar, te adapta. E não, e o Daniel, ele incentivava os jogadores a tentar botar a bola no chão e trocar passes, mesmo com o gramado ruim. Claro que tu tem que, como falei, como ele também falou, te adaptar às vezes ao jogo. Tinha momentos que tu tentava, e acho que o Pelotas teve boas triangulações, né, ali pelo lado esquerdo, com o Fabinho, com o Mauri, que enquanto o G. Roberto ele teve em campo, né, ele sai ali na metade do segundo tempo, o Mauri jogou como ponta esquerda, foi muito bem também na partida, muito participativo. Então era Mauri, G. Roberto como meia, caindo um pouco mais para a esquerda, e o Fabinho, toda hora tendo triangulação. Toda hora botando a bola no chão, né? Deixa eu só responder o Luciano, né? Luciano tá aqui meio frenético nos nossos comentários aqui no YouTube, né? Boa noite, gurizada. Informações sobre a transmissão da segunda rodada, o que tá pegando? Não tem informação nenhuma.
0: Não tem ainda.
1: É, esperar da FGF vai ser meia hora antes do jogo que ela vai dizer que se vai ter transmissão ou se os clubes podem ou não podem. Não tem como saber por enquanto. Talvez amanhã eles avisem que vai ter transmissão por eles ou que os clubes vão poder fazer a transmissão própria. Até agora não temos informações. Na teoria, eles já deveriam colocar a própria transmissão ali da FGF TV, né, como eles haviam planejado inicialmente. Mas é aquela condição, né? Eles querem vender primeiro, né, os direitos de transmissão, sei lá, né, para um patrocinador essa transmissão, para eles terem a verba, digamos, para transmitir os jogos. Até agora não saiu do papel, mas nessa segunda ainda não teve nenhuma atualização a respeito se os clubes vão ou não poder transmitir. Então, Luciano, só para já te respondendo, a gente ainda não sabe. Amanhã devemos ter. Não duvido que eles vão deixar para quarta, porque, né, é a Federação Gaúcha, mas é expectativa que pelo menos amanhã eles já deem um aval. Ou os clubes que vão jogar em casa podem transmitir, ou eles vão conseguir fazer a transmissão própria, e aí todos os jogos teriam essa possibilidade. Pelo que a gente tinha ficado de informação, acho que um ou outro lugar ainda não tinha conseguido também, né, a transmissão, e aí por isso eles cancelaram, mas não é uma informação 100%, né, de confirmação. Então o ponto principal é esse. Dependendo da federação, talvez só na quarta-feira mesmo de manhã que eles autorizem os clubes, e aí fica um pouco mais complicado, porque os clubes têm que estar correndo atrás, né, de uma equipe para fazer o jogo. Pelotas a gente sabe que tem, o Brasil tem, né, o Brasil joga fora, então não sei se poderia fazer a transmissão à TV Chavante, acho que não, acho que teria que ser por parte lá do Guarani, não sei, acho bem difícil que o Guarani tenha transmissão, não tenho essa informação. Mas o Pelotas, que joga em casa contra o União, tem quem transmita, né, ali pela TV Lobão. Então, mais fácil que o Pelotas tenha, assim, transmissão. O Brasil talvez seja, né, daqui da dupla o jogo às escuras da rodada, Luciano. Depois eu sigo, né, com os comentários. Tem o Luiz mandando mensagem, Marcelo Garcia também. Mas só para voltar a falar do Pelotas, Lousada. Pelotas com muita triangulação por esse lado esquerdo, né, do ataque, com o G. Roberto, com o Mauri, com o Fabinho.

0: Fabinho, né, subindo bastante, aí claro, né, não sei se era análise do professor, né, do Daniel Franco, que o ataque, que a defesa pelo lado direito da equipe do Lajadense era um pouco mais fraca, digamos assim, ou, né, o ataque do Pelotas é melhor pelo lado esquerdo, porque eu achei o Fabinho muito bem no apoio, bons cruzamentos, mas o Adson também, né, além de ser o cobrador das bolas paradas em questão de cruzamento para a área, né, tanto em escanteio quanto em faltas mais próximas à área, ele também apoiava bastante, né, quando conseguia chegar, quando o Pelotas optava por chegar pelo lado direito de ataque, mas foi um ataque um pouco mais pelo lado esquerdo. O lance do gol justamente sai, né, no lançamento lá da esquerda para o Adson, que tem um domínio muito, né, qualificado, assim, um domínio diferente, né, porque ele salta, a bola morre no peito do pé dele, ele já segue a progressão, tenta o cruzamento, a bola desvia no marcador, fica meio viva ali, né, na entrada da pequena área, tem o contato entre o goleiro, o zagueiro e o Lucão. O Lucão, né, com a bola espirrada ainda, ele não deixa que ela saia, dá um passe para a entradinha ali da pequena área e o Thiago manda para o fundo das redes. Mas foi em Pelotas que criou, né, através da ligação direta, através dos lançamentos, é justamente, né, com uma bola enfiada para o Mauri na ponta esquerda, às vezes, né, para o próprio Fabinho mais aberto, né, pelo lado direito, Adson, Thiago André em jogadas de velocidade, muita tentativa de lançamento para o Lucão, né, para ele brigar com os zagueiros e aí a bola chegar para algum jogador que vinha do meio, mas num geral foi isso, foi um Pelotas que conseguiu botar a bola no chão em vários momentos, teve esses lances, né, de triangulação, que para mim é meio que um básico do futebol, né, mas às vezes tu não consegue fazer, às vezes o adversário está atento para esse tipo de lance, e o Pelotas conseguiu envolver a marcação da equipe do Lajadense. Então, uma estreia para mim muito positiva, nos dois lados, digamos, da moeda, né? Na tentativa de mostrar que é mais qualificado que o adversário e também na maneira de se adaptar ao jogo, né? No confronto físico, né? Muita tentativa de lançamento, né? Acredito até que o pessoal da análise tenha um pouco mais esses números, né, para saber quantos cruzamentos tentou a equipe do Lajadense, porque a partir dos 15 do segundo tempo, qualquer falta além do meio-campo era chuveiro para a área. E depois ali, tanto no último lance do jogo, o Cadinho tem uma falta na entrada da área defensiva e ele dá um balão para frente para tentar o cruzamento lá direto pro Viçosa e pro Eliezer. Muito bem a defesa do Pelotas, tanto com o Jeder, me surpreendeu, porque a gente já conhece o Jeder e é um zagueiro, né, que tem as suas limitações, acho que é um zagueiro ok para esse nível de Série A2, mas tem limitações, volta e meia joga também, né, uma Série A, jogou Série A de gauchão, mas, né, com limitações, e jogou muito bem, venceu a maioria dos duelos contra o Viçosa, que é um zagueiro muito experiente, pode já estar um pouco mais velho, mas tem os caminhos, digamos assim, para achar espaço, e tanto que ele tem uma única oportunidade, que é um cabeceio, que a bola vai no travessão. Então foi uma boa partida, tanto do Jeder quanto do Christian, né? Um Pelotas que para mim fez o que tinha que fazer, sofreu muito pouco, né? O que sofria de oportunidades do adversário era justamente isso, tentativa de lançamento, tentativa de cruzamento na área, que a defesa estava bem postada, e ofensivamente soube botar a bola no chão para tentar um algo a mais, um algo diferente do que só o jogo de lançamento direto, ligação direta, mas também soube, né, fazer esse tipo de lançamento e, de certa forma, obrigar, porque quando tu tenta esse lançamento, essa ligação direta, e começa a encaixar como estava encaixando, tu obriga a defesa, às vezes, a recuar um pouco mais, porque a linha de impedimento não estava dando certo, o Lucão conseguia prender os zagueiros, então a defesa recuava um pouco mais, com a defesa mais atrás, tu tinha mais espaço para controlar o jogo no meio de campo, foi isso que o Pelotas fez, foi chegando através do passe e dominando cada vez mais o confronto. Uma boa estreia do Pelotas, mesmo contra o adversário mais fraco. Quando pega um adversário mais fraco, o que tem que fazer é vencer o jogo, e o Pelotas venceu.
1: Pois é, fez a sua parte, né? Time que quer brigar para subir, quer brigar na parte de cima da tabela, quando enfrentar os mais fracos, tem que vencer, né? Tem que ganhar o seu jogo. Então o Pelotas foi muito bem nessa estreia, né? E já eleva, né, a expectativa para a sequência da competição quando tem já na quarta-feira um duelo bem mais difícil, né, que a gente imagina, porque enfrenta o União, que fez 3-0 na primeira rodada. É um time que investiu, é um time que já andou em primeira divisão e recentemente, então uma equipe, uma das equipes fortes desta divisão de acesso, então já teremos aí um bom jogo e principalmente um bom teste para o Pelotas, ver realmente, né, qual o nível desse elenco, qual o nível que está apresentando, enfrentando uma equipe mais forte, mas que também não é o bicho papão, né? É uma equipe um pouquinho mais forte que o Lajadense, mas Pelotas tem todas as condições de vencer seu jogo também na boca do lobo. 7h36, primeiro intervalo, na sequência a gente volta aqui no Papo da Bola.
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0: 7h40, estamos de volta, Papo da Bola aqui na Rádio Universidade, noite desta segunda-feira, 3 de agosto de 2026. Deixa eu atualizar aqui a temperatura. Hoje, né, tivemos de tudo, né? Chuva, garoa, o sol apareceu, depois voltou a chover. 19,4 é a temperatura neste momento aqui em Pelotas, 94% a umidade relativa do ar, sensação térmica é de 20 graus, pelo menos não tá frio, né? Tá uma temperatura agradável. Diga, Lu João.
1: A menor ideia que tinha chovido hoje.
0: É, choveu ali de manhã.
1: A gente tava aqui ou foi
0: antes? Antes.
1: Ah, bom. Então,
0: é, antes da... O, é, eu saí ali pra vir pro Fall, saí de casa umas 9. E tava aquela garoa, aquela chuva bem, chegou a molhar meu óculos, mas tudo certo. Né? Depois parou, e aí quando nós saímos do Fall, tava até um solzinho ali a 1 da tarde, né? Então, ainda tá um tempo, né, estranho, mas pelo menos não tá aquela chuvarada aqui em Pelotas. 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Gurizada, 7h42, Brasil 1, Gaúcho 1. Chavante sai ganhando e sofre o empate na estreia de Júlio César Nunes. Bom, eu quero falar primeiro que é o seguinte, eu não concordei com a escalação inicial, né? Falei durante o Esperando Futebol, né? Quando li a escalação, né? Com o Otávio, não o Matheus Streit, com o Thiago Henrique barra Lula e não o Rafael Dumas, né? Com três volantes e não o Davi Torres jogando já de titular no primeiro momento, ou o Peterson, até mesmo o Pedoca, né? Ele jogou ali num 4-3-1-2 ou 2-1, não sei, porque o Andrei era quase um atacante, né? Mas ele utilizou o Silas como um terceiro homem e até esperei, né, para ver qual a situação, né? E foi um tripé de meio mesmo, né? O Vinícius caindo pelo lado direito, o Silas pelo lado esquerdo, o Masson tendo liberdade ali para flutuar, a hora caía pela direita, a hora caía pela esquerda. O Andrei, né, sendo aquele atacante lá pelo lado esquerdo, né, às vezes caía pela direita também, mas quase sempre jogando do lado esquerdo, e o Morbeck no ataque. Né? Foi um jogo onde no primeiro tempo o Brasil já mostrou uma certa organização, né? Eu digo organização, né, porque o trabalho anterior do Laércio, a gente não via nada no time do Brasil. Né? Era um time que construía suas jogadas muito mais no balão, no lançamento, né? na bola para o Morbeck segurar. O Brasil teve isso ontem? Teve também, né? Até porque são 90 minutos, né? Uma hora tu vai precisar dar o balão, tu vai precisar fazer, né, um lançamento, uma bola longa. Mas o que me chamou a atenção foi que o Brasil, ele já faz jogadas de infiltração. O Brasil já tem jogadas de saída de bola, né? O Brasil já tem, né, uma orientação, né? Até falei hoje no Futebol Online, algo que às vezes me chamava a atenção, né? Que o Masson, ele caía para os lados para construir, às vezes ele trocava até com o Gedeilson. O Gedeilson ia pelo meio, o Masson ia pelo lado direito, abria bem ali, quase na linha lateral. O Gedeilson, por ter uma qualidade maior, também participava dessa criação de jogadas e não ficava na primeira linha, né? O Thiago Henrique construía pelo lado direito, né? Quase como um lateral saindo com a bola, e o Gedeilson, ele espetava, ele ficava, né, na segunda linha ali, esperando a bola mais à frente para tentar fazer essa progressão de jogadas. Claro que é muito cedo, né? Porque é só a primeira semana de trabalho do Júlio César Nunes, que chegou na sexta, então ele deve ter dado 2 treinos no máximo. A comissão dele deu mais treinos, mas ele não tava, né? Então vai demorar ainda. Não digo tanto tempo, né? Porque os jogadores, eles mais ou menos já sabem, né? Já treinaram com estilos parecidos, né? Então, mais ou menos, eles já vão entendendo o que é necessário, né, fazer nessa ideia de jogo que o Júlio César Nunes, né, apresenta. O Brasil cometeu seus erros também, né? Não teve uma grande partida, foi um primeiro tempo onde o Brasil, né, até conseguiu construir. No segundo tempo, né, com as trocas ali do Fabiano Dait, o Gaúcho cresceu um pouco, mas nada demais também. Gaúcho fez o seu gol, né, num lance também, né, que normal de jogo ali, um cruzamento na área, um bate-rebate, o Ian Felipe chutou para o fundo da rede, né, e o Brasil depois tentou ali com as trocas, o Davi Torres entrou, né, não teve grande participação, mas já deu para ver que é um jogador que tem nível de titularidade, né, o Peterson já não entrou tão bem assim, né, o Brasil vai ter o Garré para estrear talvez na próxima rodada, o Vanilson também, então é um Brasil que deve e que vai ter um material humano melhor já para a sequência da competição, mas foi um Brasil que já mostrou algumas ideias, algumas questões interessantes que ainda, obviamente, precisam ser aprimoradas, mas que para uma estreia, para uma impressão inicial, na minha visão, já foi algo positivo. Nenhuma maravilha, obviamente, né, mas já deu para ver, né, que o Brasil já tem uma ideia diferente. Se vai dar certo, se vai ser um time que vai, né, atropelar os adversários, a gente não sabe. Não sabe nem se vai conseguir dar sequência a esse jogo que foi bom. Ainda é muito cedo para afirmar. Não gostei, né, da escalação inicial do Júlio César Nunes. Acho que ele poderia ter optado pelo Strite na esquerda. Né? Hoje o João pontuou um negócio interessante no Futebol Online, até tinha falado no nosso grupo. Talvez o Matheus Strite não seja um cara mais aplicado nos treinamentos, isso pode explicar, né, ele ser reserva com o segundo treinador consecutivo, né, eu não lembro, acho que com o Gilson ele chegou a perder também a vaga em algumas partidas, né, então não, a gente não sabe porque a gente não assiste treinamentos, porque, né, na condição de cada um, na bola jogada, o Strite é superior. Não que o Otávio seja, né, horrível. O Otávio até fez um bom jogo ontem, né? Justiça seja feita. O Otávio foi bem. Ajudou na construção, ajudou na marcação também, né? Mas o Strite é mais jogador, né? Três volantes. Será que não era negócio tirar o Vinícius? O Vinícius é um cara que já tá com a relação desgastada com a torcida, né? Talvez não seria melhor fixar no meio-campo ali o Recife, que foi muito bem, aliás, boa estreia do Recife. Talvez dos estreantes foi o que mais, né, teve, né, um desempenho satisfatório. Acho que é um jogador que ele até parecia que estava há meses já no Brasil, né, porque já organizou o meio, já tem um papel de liderança dentro de campo. Tu vê um cara que, além de jogar, ele também orienta os jogadores, também, né, faz as orientações ali para os companheiros de ter o melhor posicionamento. Né? Então é um Brasil que teve boas notícias, teve, né, uma escalação que na minha visão foi equivocada, mas que também não vou dizer que deu errado, porque o Brasil, né, fez um jogo interessante, mas eu acho que tinha opções melhores, né, para colocar, como o Rafael Dumas, como o Davi Torres também, né? O Pedoca não entrou, mas deve receber oportunidades na sequência da competição, mas o Brasil enfrentou uma equipe chata, uma equipe que tem um treinador cancheiro, que a gente conhece bem, já trabalhou aqui no Brasil, né, que a gente conhece muito bem do interior gaúcho, né, um time interessante, com bons jogadores, né, com jogadores inclusive que passaram aqui pelo Brasil e que tem, né, uma certa rodagem no interior gaúcho e no futebol brasileiro. Então, né, um resultado até dentro do esperado, claro que o torcedor queria vencer, a gente estava também torcendo, né, para que o Brasil largasse com vitória na divisão de acesso, mas era um adversário difícil. O Brasil na Copinha do ano passado jogou 3 vezes com o gaúcho e não ganhou nenhuma, passou nos pênaltis após 2 empates, um aqui no Bento Freitas e um lá em Passo Fundo. A estreia da competição também foi um empate contra o gaúcho, então é um adversário, né, complicado de ser batido, é um time difícil, né, que tem um treinador que amarra muito bem os jogos, mas que tem também um material humano interessante, até do nível aí do Brasil, apesar do investimento não ser tão alto. O Brasil empatou, teve boas notícias, mas é preciso melhorar e evoluir, e isso deve acontecer por conta de que é um trabalho que está só começando, né, João?
1: Exatamente, né, eu olhei o jogo hoje durante o Futebol Online, né, claro, sem conseguir prestar tanta atenção, porque a gente também estava no programa, né? Mas pegando mais ou menos por cima ali o jogo, né, deu para ver algumas movimentações. É, teve triangulação pelos lados, né? Teve jogada de aproximação de alguns atletas, né? Teve uma tabela muito bonita ali entre o... acho que foi o Andrei e o Silas, né? E claro, não deu em nada, mas antes não dava em nada e tu não tinha nem isso, né? Agora pelo menos já tem, né? Muito mais fácil as jogadas darem certo contigo já tendo um pouco mais de evolução em troca de passes e tudo mais. Então a expectativa é uma sequência de trabalho agora do professor, né, Júlio César, que vá colocando um pouco mais as suas ideias de jogo, né? Tem a mensagem aqui do Luiz, né? Que ele fala: boa noite, amigos. Eu acho que tô muito exigente, mas achei a atuação do Brasil uma das piores atuações dos últimos meses. É, eu discordo, né? Até o Lousada, que viu o 100%, pode até falar sobre isso, mas o que eu vi, né, como falei, o que eu vi sem, né, tá 100% atento no jogo, mas olhando um pouco, né, de manhã hoje no futebol online, foi uma partida onde o Brasil obviamente teve dificuldades, porque é difícil de tu jogar contra uma equipe forte, que se defende bastante, com uma linha de 5, mas teve algo, né, teve tentativa de triangulação, teve troca de passes, né? Tu via movimentação um pouco mais orientada de alguns atletas, né? Que a gente estava vendo muito mais, né, tentativas de jogadas individuais. Ah, vou atacar o espaço aqui, eu vou fazer um facão, porque é o que dá para fazer, é o que né, o time adversário também tá me deixando, né, de jogada disponível. Não tinha uma jogada trabalhada para, às vezes, tu atrair a marcação, para tu abrir um espaço. Não se via praticamente isso no Brasil do Laércio. E agora tu já vê um pouco mais de troca de passe, né, numa jogada mais orientada, digamos assim. Claro que é um início de trabalho, né? Acho que o ponto principal, né, em relação aos jogos da Copinha, eu acho que esse gaúcho, ele tem, tirando o gramadense, ele tem mais qualidade que os demais adversários. E não acho que fique tão atrás do gramadense. É que são características diferentes. O gramadense tenta jogar. E aí, né, em jogos que ele consegue jogar, ele, né, pode superar o adversário, né, jogando mais bola, com a bola no chão, mas também pode dar um pouco mais de espaço. O gaúcho, ele joga se defendendo, ele vai tentar explorar justamente o contra-ataque, vai tentar explorar as jogadas, né, que o Brasil errar, der essa oportunidade, né, não só o Brasil, mas jogando fora de casa, né, a maioria dos adversários, por característica, né, do treinador, né, de primeiro fortalecer a defesa e atacar ou espaços ou erros, aproveitar os erros dos adversários. Então, dessa forma, eu imagino que seja um jogo mais difícil de conseguir, né, jogar bonito, mostrar muita qualidade contra um adversário que vai jogar mais fechado, né, numa linha de 5, vai te dar pouco espaço, né, porque aí, claro, tu vai ter que achar as maneiras, e para um início de trabalho é difícil de tu já ter, né, muita jogada ensaiada, muita jogada trabalhada para achar esses espaços, para construir esses espaços. Mas é um Brasil que acredito que ao longo, né, do trabalho vai evoluindo, né, quando esses jogadores também, né, porque muitos jogadores chegaram faz pouco, tiveram pouco tempo de trabalho, né, com o novo treinador, né, já tiveram pouco tempo de trabalho, eu acho, até com o Laércio, porque o Laércio tinha que focar muito mais nos jogadores que estavam, né, disponíveis para as partidas, né, já estavam inscritos para a Copinha. Então é um trabalho que, para tu ir colocando, né, agora o Silas mais, né, nesse setor de meio campo, né, que é o setor construtivo, com mais qualidade, é o entrosamento, vai precisar de mais entrosamento, né, vai ter a opção do Garré, né, então são jogadores que a gente imagina que vão elevar um pouco mais o nível, né, o próprio Davi Torres, né, a opção que te gera, além do Morbeck, com a chegada do Vanilson. Então a tendência é evoluir na questão dessas peças, de estarem um pouco mais habituadas ao estilo de jogo, e obviamente evoluir a cada treino. Claro que não são tantos treinos, né, vai ter que evoluir muito também através dos jogos, nas partidas, porque, né, é jogo atrás de jogo agora. mas a tendência é uma evolução. Eu acho que a curva de evolução da equipe do Brasil é uma das maiores da competição, porque o elenco é muito qualificado, né, através do investimento que foi feito, né, o treinador, a gente tem uma expectativa, né, pelo que ele falou, né, que consiga extrair algo a mais desses atletas. Então a tendência é o Brasil conseguir ter uma crescente muito grande ao longo da competição. Claro que não dá para tu ter essa crescente só mais pro final, porque tu vai ter que ir pontuando, tu vai ter que ir vencendo alguns jogos para dar mais respaldo no trabalho, para os jogadores ganharem mais confiança, né? E obviamente o torcedor, como a gente, como eu até falei, né, o Luiz aí já falou que para esse primeiro jogo achou uma das piores atuações nos últimos meses. Para o torcedor também ter um pouco mais de confiança no trabalho, tu vai ter que ir achando maneiras de vencer jogos, e podem ser jogos difíceis, porque, por exemplo, agora contra o Guarani, né, acho que o Guarani não é uma equipe forte, mas vai estar jogando em casa, provavelmente, mais um jogo de gramado ruim, um treinador experiente como o Leucir, pode dificultar bastante o jogo para o Brasil. Claro que quando a gente tem, né, um Brasil com mais qualidade técnica e avançando um pouco mais no trabalho do seu treinador, né, nas questões táticas, a gente imagina que mesmo nas dificuldades o Brasil vai conseguir achar maneiras de sobressair nesse tipo de jogo, nesses jogos de pouco espaço principalmente. Mas não é só isso, né? Tu vai ter que... Não é tão fácil, digamos assim, vai ser através do trabalho e principalmente, né, da dedicação. A gente vê que os jogadores que o Brasil está trazendo, né, que o Brasil trouxe, são jogadores que alguns já têm passagem no futebol gaúcho, vão ter esse entendimento, né, de se adaptar taticamente ao que o jogo te apresenta, se precisar fazer um jogo mais de enfrentamento, mais de ligação direta, né, de batalhar para o primeiro e segunda bola, acho que vão conseguir fazer. Mas também, né, pela qualidade que esses atletas têm, a gente espera que o Brasil consiga, a cada partida, ir evoluindo mais com a bola no chão, mesmo em gramados que prejudiquem um pouco esse estilo de jogo. E até, como a gente falou, às vezes vão ter gramados tão ruins como esse do Lajadense ontem, que acaba, às vezes, até prejudicando quem tenta jogar com a bola no chão, porque te gera, né, um risco maior de errar um passe. E para uma equipe que está um pouquinho mais fechada, errando um passe, ela pode, né, um passe errado no meio de campo, ela pode achar um pouco mais de espaço para te contra-atacar contigo, um pouco mais vulnerável. Mas, como falei também, né, elogiando o pedido do Daniel Franco, se tu tem mais qualidade com o adversário, tu vai ter que achar maneiras de fazer isso dar certo. A bola do chão, mesmo num gramado difícil, porque é a melhor maneira que tu tem de fazer o diferente. Porque no balão, bom, fica um jogo muito mais 50-50, no balão, na força física, nos duelos.
0: Exatamente, né? É um... Assim, o que a gente pode tirar, né, de questão dessa estreia? É que o Brasil, ele vai, obviamente, ter dificuldade contra esses adversários, né, que jogam... quase todos vão jogar esse jogo mais físico, mas tu vai ter um time com três zagueiros, e o Luiz Fernando, que é um cara que, olha, ele botou o Morbeck quase no bolso, né? Não vou dizer isso porque o Morbeck fez um baita golaço, né? Só que a grande maioria dos duelos o Luiz Fernando ganhou, e não é por demérito do Morbeck. Olha que o Morbeck é um cara grande, é um cara que usa bem o corpo, é um cara que é chato com os zagueiros, mas o Luiz Fernando colou nele de uma forma que ele não conseguiu jogar. E eu acho que essa foi uma estratégia do time do Gaúcho, né?
1: Só um detalhe, né? Hoje de manhã eu falei, né? Até tiveram alguns lances que a gente conseguiu observar um lado ao lado ao outro. Quais as principais características do Morbeck? Essa força física, né? A imposição física e a altura. O Luiz Fernando é mais forte, mais alto. Então é muito difícil, né, desse tipo de embate, o Morbeck conseguir sair vitorioso, apesar de ontem, né, na oportunidade que teve, ter feito diferente e saído com gol, né?
0: Exato.
1: A parte dele mesmo é aquilo, é o que a gente fala, o zagueiro, se ele tiver 10 duelos e ganhar 9 duelos, pode ser que nesse um duelo perdido, o centroavante faça o gol. Foi basicamente o que aconteceu ontem.
0: Exatamente, um duelo, uma bola que o Morbeck recebeu, aliás, teve uma também que ele foi travado na hora da alegria ali, né, que até falei na transmissão, né, tirou o doce da boca da criança, e que foi uma bola que sobrou para ele ali, que ele ia concluir, se não me engano foi o próprio Luiz Fernando que chegou no carrinho ali, né, tirando. Então Não vou dizer que foi uma atuação ruim do Morbeck, mas ele foi bem marcado, né? E o centroavante é isso, ele precisa, né, de uma bola, uma escapada ali que o zagueiro não marcou e ele conseguiu fazer o gol. Mas é um time do Gaúcho, um time que Maicon Silva, lateral direito, que era quase um ala, forte,

0: não tá nem esperando que o jogador vá conseguir fazer a finalização, uma finalização forte no cantinho. Só um detalhe, Lousada, tô com o bid aberto aqui, né, pra ficar de olho se os jogadores do Brasil já foram bidados, né? Gelson Conte, né, agora sim liberado pra estar como o treinador, né, foi o auxiliar que esteve como treinador nessa partida de estreia, uma vitória importantíssima do Veranópolis contra o Gramadense lá em Gramado. E Júlio Rusch, né, já chega para o Bagé, então é uma adição importante para o Bagé, que tomou, né, esse 3-0, né, larga na lanterna. E o Márcio Duarte está bidado pelo União Frederiquense, é mais um bom jogador para esse União Frederiquense, vai estar disponível para estrear contra o Pelotas.
1: Pois é, então são... As equipes, elas todas, acho que não é exclusividade, né, do Brasil nem do Pelotas, todas elas estão se reforçando, né? E é, à medida que vão terminando aí as competições, a Série D, por exemplo, né, não sei se está... Acho que não tem mais nenhuma, né? A Série D, algum estadual aí, mas...
0: É, agora eu acho que é a C também terminar a primeira fase e a D terminar... Claro que C é um nível um pouco mais alto, né? Mas ainda assim, são 12 times que vão liberar a maioria dos seus atletas, né?
1: Pois é, abraço aí pro Titica, né? Ele tá aqui ajudando, ele entende do assunto, né? A gente tá aqui ajustando ainda os volumes... Agora acho que tá igual, né, o João e eu aqui, pelo que eu tô acompanhando.
2: Som.
1: É, não, tá parecido também, mas é, ele mandou aqui, né, sempre tentando ajudar aqui a gurizada, a gente agradece aí pelos toques.
0: Só também, né, porque assim que a gente vai ler todos os comentários depois, mas ele tinha mandado aqui, né, boa noite, turma, o Carlos Eduardo vem, se vier seria o ideal, né. A gente ainda não tem informação, né, o Brasil parece que tá tentando viabilizar, a gente falava já de manhã. O problema são os valores, né? Os valores assustam, como diria o ex-presidente do Grêmio, parece que falava, né? Então...
1: É, os valores... Algum presidente falava, né? Os valores assustam.
0: Os valores assustam, hein? Pro Brasil, acho que... E a gente debateu, né? Ganhava bem lá na Indonésia, já não é um guri, né? Então, pode ser que tenha um pouco mais de dificuldade para encontrar uma equipe, tanto é que já tá 3 meses, né? Vai fazer 3 meses que ele tá já sem uma equipe, mas... É que é difícil, às vezes, de tu tá com um patamar salarial, tu baixar tanto, né? Tu vai tentando achar oportunidades pra manter mais ou menos aquele nível salarial. Só que, por mais que seja o futebol da Indonésia, é em dólar. Então, é um valorzinho bom que eles desembolsam
1: lá
0: e tava ganhando o Carlos Eduardo, né?
1: É aquilo. Se eu sou o Cadu, a informação que a gente tem, tá? Que o Brasil, sim, tá tentando, tá negociando. E que a questão financeira está pesando. Só que aquilo, como a gente falou, a maioria das competições já terminaram. Ele vai conseguir barca pra jogar até o final do ano? Em Série C não vai conseguir. Série B é muito difícil dele pegar a titularidade, por exemplo. Né? Daqui a pouco tu faz, né, um contrato ganhando menos do que ganhava, ganhar a mesma coisa aqui no Brasil, né? Muito difícil. Um goleiro vindo da Indonésia, né, ganhar os seus, sei lá, 80, 90 que ele tava ganhando... Só um time de Série B ou de Série A vai pagar. Duvido que aconteça isso. Eu acho que pensando na carreira dele, pensando em ele jogar até o final do ano, pelo menos, eu, se fosse o Cadu, eu assinava com o Brasil, né, até o final do ano. Depois a gente vê se subir, se melhorar a questão da SAF, né? Mas ele já viu, ele já mostrou, né, que o Brasil deu uma projeção muito grande para ele também. Não sei se que ele está pensando da carreira, se ainda quer arrumar mais um contrato longo... Mas é aquilo, né? Já fez também, já ganhou bem, né? Talvez seja, né, um momento aí de voltar para casa, de jogar onde a torcida gosta dele, né? E onde ele teria sequência. Aqui, se ele chegar, né? Se ele chegar na quinta, no domingo ele vai jogar e vai ser titular, porque ele vai, né, chegar nesse status. Então, eu, se fosse o Cadu, baixava ali a pedida salarial, né? Chegava em um valor que o Brasil pudesse pagar, mas também, né, valorizando o jogador que está chegando, né, e principalmente pensando na carreira dele, né, ele vai jogar onde ele é, de certa forma, ídolo, né, não chega a ser um ídolo, mas a torcida tem um carinho muito grande pelo Cadu, e ele poderia muito bem, né, fazer essa escolha. Vamos ver se vai fechar, mas a informação que a gente recebeu ontem, né, e já vinha trabalhando com ela também, é que sim, o Brasil negocia com o Carlos Eduardo e que os valores estão ainda em negociação. 8:06, intervalo, na sequência tem a participação dos ouvintes, muita gente participando, e a gente vai registrar a partir do próximo bloco aqui no Papo da Bola.

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1: 20:06.
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0: 8:10, 8:10, estamos de volta, é o Papo da Bola aqui na Rádio Universidade, noite desta segunda-feira, 3 de agosto de 2026, temperatura em Pelotas neste momento na casa dos 19 graus, 19.4 é a temperatura, 94% a umidade relativa do ar, neste momento temperatura agradável aqui na Princesa do Sul. 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João Antônio Ferreira, muita gente participando conosco, muita gente interagindo. A gente agradece a todo mundo. Então agora, né, faltando aí 50 minutos para o fim do programa, ainda obviamente tendo um intervalinho de 2 minutos e 53, nós vamos deixar, né, esse espaço para a participação dos ouvintes, porque se deixar muito para o fim do programa, a gente pode deixar alguém de fora. Então já vamos começar desde agora e, claro, né, também debater em cima aí das opiniões dos nossos ouvintes. Tudo contigo, João, para comandar aí a resenha da gurizada.
1: Perfeito, vamos começar, né, com o YouTube, né, pelas mensagens de texto. Já tinha respondido ali o Luciano, o Luiz também tinha, né, falado de não ter gostado da atuação, né. O Marcelo Garcia, boa noite, amigos, na audiência em Porto Alegre. Chavante começou a Série A2 com empate, espero vitória. O gramado do Bento Freitas está horrível, o que vocês acham que precisa melhorar? Abraço. Para mim é o tempo, né, o tempo para esses atletas terem um pouco mais, né, de adaptação as condições de trabalho, né, do treinador, né, ideias de jogo, né, e também entrosamento, né, porque muitos estão chegando agora, né, então é um pouco mais recente, né, os treinamentos juntos e com um número limitado aí de treinamentos por conta, né, de desgaste de viagem, né, ter que viajar para outro jogo, né, é um pouco mais difícil. Acho que boa parte do entrosamento vai vir justamente nos jogos, mas é tempo, é aguardar um pouquinho mais, porque, como falei, para mim a curva, né, de evolução do Brasil, ela é a maior que a gente vai ter nessa divisão de acesso, porque qualidade os jogadores têm, precisa de tempo para que o trabalho do treinador, as ideias do treinador sejam compreendidas pelos atletas. Claro, não estou dizendo que, por exemplo, o Brasil só vai começar a ganhar daqui 4, 5 rodadas, longe disso. Esperamos também a vitória já nesta quinta-feira, mas talvez o Brasil jogar, né, um futebol, né, dos melhores, dos mais qualificados, demore um pouquinho mais, mas nem sempre tu vai precisar do melhor futebol possível, né, da melhor qualidade para sobressair em relação ao adversário. É o Titi, que a gente já tinha respondido também, né, a respeito do Carlos Eduardo. Adilson Pereira, este treinador vai acertar o time, já deu uma melhorada. O Luiz volta falando que o único jogador que tentou jogar sozinho, né, foi o Morbeck, coitado, só deram caroço para ele. Falou, né, que o número 6, o 10 e o 11, o 6 o Otávio, o 10 o Masson e o 11 o Andrei, né, são esforçados, mas que até hoje ele não viu uma partida convincente deles, segue torcendo, né. E o Robert Dias, gostei do treinador, para mim o Brasil jogou razoavelmente, o Masson foi o melhor do jogo, pelo que eu vi, né, também o Masson bastante participativo, né, até pelo que a gente também acompanhando na narração do Lousada, né, sempre falando o nome dele, a jogada sempre passando por ele, e mesmo baixinho conseguiu dar uma casquinha de cabeça.
0: É, não, foi muito bem.
1: A assistência do gol, né?
0: Foi muito bem o Masson, né? Um time mais organizado, né, que a bola passe mais pelo meio, o Masson aparece. Ele não vai, naquela ligação direta, ele não vai ganhar a bola no alto dos caras.
1: E tem, a gente já falou, né, o Recife é bom marcador, mas também é bom para saída de jogo.
0: Claro.
1: Né, é bom
0: jogador. Achou ele várias ali. Sim, né, deu aquele passe em progressão, então isso é muito importante.
1: E o Silas é outro, né, então a tendência é o meio-campo do Brasil ter qualidade para jogar com a bola no pé. Resta também, além da qualidade, né, se adaptar aos gramados.
0: Eu não concordei com a escalação de 3 volantes, mas é inegável que Recife, Vinícius e Silas é um meio-campo que trata bem a bola. O Vinícius é muito mais pela desgaste ali com o torcedor, né, que criticou ele em algumas oportunidades, mas eu acho ele um bom jogador, principalmente nessa questão, né, do controle de bola, um cara que ajuda bastante na criação. O Silas tem uma característica parecida, e o Recife, olha, me surpreendeu muito. Eu estava em Caxias quando ele jogou aqui no Brasil e eu não acompanhava muito, né, assistia os jogos, mas não tinha aquela, não prestava tanta atenção assim como ontem. Olha, muito bom volante, hein? Uma substituição à altura assim do Simas. Eu acho que até por ser mais experiente, ele pode já chegou mostrando que tá pronto. Então, olha, muito boa a contratação do Brasil, tomara que continue nessa crescente aí. Mas é um meio-campo que trata bem a bola e que consequentemente vai ajudar o Maçon, né, a receber essa bola perto do gol, onde ele tem essa qualidade.
1: E aquilo também, né, Lousada? Quando eu olhei, até pensei, bom, vai ser um 4-3-3 com o Maçon caindo para alguma beirada, né? Mas acho que entendeu também, professor, que pro estilo do jogo, né, porque o jogo também se apresentava pela característica do gaúcho, povoa um pouco mais o meio-campo para ter mais gente para esse tipo de disputa de primeira e segunda bola ali no meio, né, que era a síntese do que seria a partida, né? Mais mensagem aqui do Luiz, né? Eu já aturei o jarrão de titular na década de 70, vou aguentar mais um tempo. Edson Silva, o jarrão. Vamos com as mensagens aqui do nosso WhatsApp, né? Vamos ver aqui o Titica, né, nos dando uma ajuda. Aqui mensagem de texto do Magnus Fuxi. Boa noite, gurizada. A vitória do Pelotas fora na estreia só valerá como gordura se fizer os 6 pontos em casa. Analisando a rodada dos 8 jogos, 4 empates, ou seja, muito parelho. O Bagé saiu fora da curva para mim. Deve ser a equipe que nadará até o fim para escapar do descenso. Abraço, Magnus Fuxi. Voltei. Vale ressaltar que o Serginho do Lajadense não teve 10 jogadores à disposição por falta de liberação no BID, exatamente, né?
0: Ah, então vai...
1: Prejudicou um pouco a equipe, que a gente já tinha falado, né? Já não é uma equipe que nos salta tanto aos olhos, olhando ali no gol, né, quem é que tem à disposição. Com 10 jogadores a menos por conta, né, da questão do BID, estava bem prejudicado e...
0: Melhor momento para enfrentar eles,
1: exatamente,
0: então,
1: exatamente,
0: né?
1: Pelotas
0: aproveitou
1: e fez o dever, né? Conseguiu vencer uma equipe que estava prejudicada e tem menos qualidade do que o próprio Pelotas. De olho aqui se tem mais mensagens de texto, que o Antônio Porto. Boa noite a todos. De onde é o Fabinho, muito comentado pela imprensa? Olha, consegue puxar aí, Lousada, no gol, de onde é que é o Fabinho, porque eu não sei de onde é que ele veio, mas assim, ó, muito bom para mim, o melhor da partida, porque errou pouquíssimo, acertou muitos cruzamentos, finalizou em gol e não deu espaço, eu acho, para jogadas pelo lado esquerdo da equipe.
0: Ele é de Caxias do Sul. É um alemãozinho?
1: Isso.
0: Ah, então é ele. Tava no Luverdense antes.
1: Ah, interessante.
0: É, o Fabinho, ele é de Caxias do Sul, nascido em 99, tem 26 anos, brasileiro de Caxias do Sul, 1,75m, 69kg. Ano passado jogou no Gama, Mamoré, Passo Fundo e Esportivo. Esse ano, União, Rondonópolis, Ceilândia, e jogou no Pelotas, Fábio Augusto Bernardi. Gaúcho.
1: Já era daqui, já estava aqui na aldeia, então, né?
0: Já é da casa. Foi o Pedro Brito, né? O Britinho, nosso bruxo, ele tava. Cara, eles trabalharam muito esse ano, parece que não. Até o dia o Thales foi fazer um jogo lá em Bagé, né? Pelo portal Metrópolis, e mandou foto dele do Heitor lá no Guarani, né, analisando o jogador, e eles falaram, cara, a gente tá vendo o jogo de tudo, tá entrando em contato com vários jogadores, né, então foi um trabalho feito dentro do limite financeiro do Pelotas, mas muito interessante. Eu imagino, eu não vi ainda, né, mas eu creio que o Pelotas tenha encontrado bons jogadores aí no mercado, porque o trabalho foi feito, olha, de forma minuciosa. Os guris ali, o Heitor também ajudou, é claro que o Heitor tá mais na parte da comunicação, mas também ajudando ali no futebol, né. O Fabinho já é um achado, claro, foi só o primeiro jogo, mas muito elogiado por quem assistiu.
1: Ele segue com mais algumas perguntas, né? Falta mais algum jogador estrear na quarta? Até ficar de olho aqui no o Thiaguinho, né? Um jogador que não conseguiu estrear porque teve ali um desconforto na lombar, pelo que falou o professor. Pode ser que esteja disponível já para esse próximo jogo, né, para a rodada aí do meio de semana. Né, de resto, acho que todo mundo estava disponível, né, Lucas Hulk, por exemplo, entrou, o Natan estava no banco, Índio entrou também, né, no setor defensivo, né, o Júlio estava no banco, acho que a maioria já estava disponível, né, do Pelotas, a maioria dos jogadores que foram anunciados já estavam disponíveis, tirando o Thiaguinho, né, o João Lenger, ele teve também uma oscilação, por isso começou no banco, mas entrou no segundo tempo. O Thiaguinho foi o único que não pegou a lista, né, porque nem viajou, eu acho, por conta desse desconforto na lombar. A expectativa é que já esteja melhor, esteja disponível para o próximo jogo, o jogo da quarta-feira. O Brasil estreia quem na quinta? O Brasil acho que pode estrear o Garré
0: e
1: o Vanilson, né? Acho que são os dois.
0: E o Pedoca, se entrar, mas já teve no banco
1: já,
0: ontem.
1: Já estava no banco, né? Mas de quem não esteve na lista desse último jogo, o Vanilson, centroavante, e o Garré. Acho que não tem bid no sábado, né? Acho que é só dia de semana.
0: Acho que sim.
1: Não estavam no bid, não entraram no bid hoje, mas tem ainda
0: até
1: quarta-feira para estarem regularizados e estrearem na quinta. Né? Mais uma... Agora vamos para as mensagens de áudio por aqui. Começar pelo nosso amigo Manuel Vitor Garcia.
2: Boa noite, pessoal do Papo da Bola, Manuel Vitor Garcia. Olha, pessoal, eu tô gostando desse treinador, sabe? O time já teve uma posição melhor, mais distribuído em campo. É claro que precisa mais ajustes, né? Mas com algum jogador que vão chegando, vão substituindo, e se der liga, eu acho que nós vamos longe, viu? Eu acho que nós vamos para as cabeças. Agora, a torcida tem que ter paciência, né? A torcida não pode ter esses corneteiros que nem o cara nem começou a treinar, já estão dizendo que não presta, que não serve, né? Isso aí não dá, né? Isso aí nem é torcedor do Brasil, acho que tem que dar tempo pro cara, né? Mas sempre eu defendendo, tem que ter alguém no vestiário olhando nos olhos dos caras. Não pode deixar esses boleiros sozinhos, né? A SAF está pagando, mas está pagando por causa do Brasil, né? O nome que o Brasil tem, né? A camisa que o Brasil tem. E a SAF é Brasil nesse momento, né? Então não tem essa de SAF tá pagando. Os caras têm que jogar, têm que encarar. Aí alguém no vestiário, tem que ter alguém no vestiário, né? Para dar esse acompanhamento no pessoal aí, né? Tá bem, pessoal? Boa noite.
1: Tá aí então a mensagem do Manuel Vitor Garcia. Mais mensagem aqui do nosso amigo, o Cabidela. Vamos acompanhar.
3: Boa noite, meus amigos do Papo da Bola. Eu tô sempre com vocês, né? É onde vocês vão, tô sempre com vocês. Parabéns aí, eu sou fã da Rádio Universidade. Olha, né, comparando o jogo do Gaúcho, o Fabiano Dait esteve aqui no Brasil. Nós fomos aquela viagem longa lá, contra o Ipiranga lá, viajamos aí praticamente aí quase 10 horas ou 12 de viagem, para ver um Brasil retrancado, pela uma bola, o Ipiranga pedindo para perder, né? E o Fabiano com aquele joguinho dele. Ah, mas o Fabiano manteve o Brasil na primeira. Pô, cara, se é para jogar um campeonato só se defendendo, então fica na segunda divisão. Tem que disputar para entrar entre os quatro melhores, para pegar a Copa do Brasil, pegar, né? Então, para mim, o Fabiano não é base nenhuma, né? Ah, porque o Fabiano... Fabiano, pô, o que o Fabiano consegue? Nada. Nada. Né? Só aquele jogo dele marrento, aquele jogo nojento dele, que nós tinha raiva dele aqui quando ele jogava aqui, treinava o Brasil aqui, né? Então, acho que o Brasil jogou bem, fez a parte dele, não deu, tudo bem. O Gaúcho jogou por uma bola e fez a bola que ele, a única bola que ele chegou, né? Ele fez. Méritos deles, né? Méritos. Mas o Brasil é azarado, né? Agora, se o nosso co-irmão lá, o Pelotas, pegou um time lá que o próprio treinador falou que lançaram até garoto de 17 anos, que nem juniores é ainda, para jogar porque não tinha time. A culpa não é do Pelotas, o problema é do Lajadense. Agora, quando o Brasil pegar o Lajadense, vão estrear 9 jogadores deles agora. Né? O Brasil já vai pegar um time mais lajadense reforçado. Né? Então, o futebol, ele é assim. Não adianta, né? É início de campeonato, vocês estão falando uma coisa correta aí, né? É início de campeonato, não dá para cobrar muito. O Brasil também está achando um jeito de jogar. Eu acho que o Brasil classifica, o Pelotas classifica. Agora, a minha preocupação é os mata-mata. É aí que o time tem que chegar com condições dos mata. Olha, eu quero mandar um abraço para o meu grande amigo Pitica, lá em Santa Catarina. Grande ex-componente do Grupo Sanremo, aqui em Pelotas. Grande parceiro, grande chavante do Ed. Né? Um abraço para o Pitica. Tá? E um abraço a todos vocês aí que torcem para o Brasil aí. Aqui cada um tem as suas ideias, a gente tem que respeitar com todo carinho a ideia de cada torcedor. Né? Os caras estão dizendo que o Brasil está um chiqueiro, né? A grama. Realmente está ruim, mas tem que escutar SAP também. Né? Já falaram que agora, né, termina o campeonato, vão estruturar o campo, ou já estão olhando algumas firmas aí para fazer a troca, talvez botar sintético, né, que leva 2-3 meses para ficar pronto, né? Então o Brasil está se movimentando, trocar a iluminação. Então não adianta também algum torcedor olhar só para o campo. Tem que olhar. Os cara, um torcedor falou para mim lá na arquibancada, porra, continua o mesmo problema do Brasil, cara, não continua nada. Os caras pegaram aqui para trazer jogador, né? Olha o sacrifício, talvez, que o Hélio sofreu e o Gilson. Os caras não queriam vir para o Brasil, tia. A fama do Brasil era muito grande. Né? Agora não, trocou a moeda. Isso aí que o torcedor tem que entender, trocou a moeda. Né? Trocou a moeda. Né? Trocou a moeda, agora os jogadores querem vir. O Brasil tem referência, né? Os caras querem vir correndo. Né? Querem vir correndo. Né? Então, vai dar tudo certo, se Deus quiser. Mandar um abraço pro Antônio lá no Barro Duro, que eu sou daqui do Barro Duro também, né? Às vezes ele fala que eu quero tomar conta do programa. Não é, Antônio, é palpite de cada um, né? Mas o Antônio é um torcedor de chavante. Aquele abraço pra ti, Antônio. Um abraço a todos vocês.
1: Aí, tá aí a mensagem também, né, no nosso áudio do Cabidela, né, pedindo um pouquinho mais de tranquilidade, né, pro treinador. E a gente volta a falar também a questão da SAF, né? Ainda não assumiu oficialmente, então tem muita coisa que ainda não consegue, né, tá fazendo o investimento necessário, como por exemplo o gramado, até porque, né, o Brasil às vezes tem que treinar no Bento Freitas, né, os jogos já desgastam bastante o gramado. Expectativa é que dê tempo, né, do Brasil trocar depois dessa temporada para estar pronto já o gramado, seja um gramado, né, natural ou seja o gramado sintético, que estão viabilizando também a possibilidade para o início da temporada 2026. Mensagem de áudio, pitaquinho do Gilson.
4: Boa noite, gurizada do Papo da Bola. Eu não disse para vocês que ia ser um empatite danada? Muito empate? Eu falei para vocês. Agora, o Brasil tem que contratar urgentemente um goleiro, porque não estou dizendo que o Davi é ruim, mas tem que ser o primeiro reserva, porque não vai uma bola gol, e todas que vai, entra, né? A única que vai, entra, já não é o primeiro jogo que é assim. Então tem que contratar um goleiro mais experiente, e tem que sacar urgentemente o Lula da zaga, entrar o Dumas ali. Ele falhou de novo, foi ele que falhou, que deu aquela furada na entrada da área. E aquele maçom até jogou bem, mas não me convence, é muito baixinho. Agora, com a vida do Garré, pode ser que ele vá para a reserva. E também o Brasil está contratando um cara, não sei se você sabe, eu estava vendo o jogo do Gramadense com o Veranópolis, e a rádio lá deles dizendo que o Rayan não foi nem selecionado para o jogo, porque ele estava sendo contratado pelo Brasil de Pelotas, que o Brasil de Pelotas fez uma baita proposta para ele, então ele nem jogou para poder vir para o Brasil de Pelotas. Vou até mandar uma coisinha aí para vocês aí. E é isso aí, gurizada. Se vier esses caras aí, quando o time estiver completo, aí eu vou. Por enquanto eu vou ficar na espreita. Tá bem? Vou mandar para vocês aí o que eu vi lá da rádio lá. E eles falaram na rádio que está sendo contratado pelo Brasil. Esse aí me serve. E é 10. É o melhor deles. Até eles falaram que lá o Gramadense sentiu a muita falta dele, que é o cara que articula todo o jogo do Gramadense. E tá vindo pro Brasil. Você sabe dessa ou não? Boa noite, gurizada.
0: Boa noite.
1: Já falava, né, sobre...
0: É, nós falamos até no Futebol Online, né, a situação é a seguinte. É, o Brasil é um dos interessados, pela informação que a gente colheu, né? Mas, de fato, ele não jogou por conta disso, né? Por ter interesse do Brasil e de outras equipes também. Foi a informação que a gente colheu com um colega que trabalha lá em Gramado, né? E que é bem informado. Ele disse que o Brasil é um dos interessados, né? E que ele não deve jogar a divisão de acesso pelo Gramadense, né? Tanto é que já saiu no primeiro jogo e deu pra ver, né? Eu não assisti o jogo, mas dos dois jogos que eu vi do Gramadense, a bola passava todas no pé do Rian. Então, certamente é um jogador que vai fazer falta lá pro Gramadense. Tomara que venha pro Brasil, porque me chamou muita atenção nos dois jogos da final da Copinha. Jogador muito interessante, jovem ainda. Olha, se vier, seria uma baita contratação aí para o Brasil. Fazer o seguinte, João, vamos pro intervalo, daqui a pouquinho a gente volta com a sequência dos áudios. Siga participando, siga interagindo conosco. Esse é o Papo da Bola aqui da Rádio Universidade. Já voltamos.
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0: 8h34, de volta com o Papo da Bola aqui da Rádio Universidade. 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E a sequência dos áudios, né? Pra gente acelerar aí com a gurizada. Tem muita gente participando, João.
1: Isso mesmo, tem muita gente participando. Vamos só com a segunda aqui, rapidinha, do Gilson.
4: Eu tentei mandar o link aí pra vocês, não consegui. É o Ryan. Se vocês olharem na Hora do Sul, vocês vão ver. Tá bem? Eles até falaram lá no jogo entre Veranópolis e Gramadense, uns 2 minutos antes de começar o jogo, eles falaram que estava contratado, que o Brasil tapou ele no dinheiro e está vindo para o Brasil de Pelotas. Por isso que ele não jogou lá esse jogo. E sentiram muita falta dele. Olhem aí na hora do Sul, tá bem? Abraço.
0: Aí tu me quebra, pai. Assim tu me quebra. Continua aí, ó.
1: A gente já tinha falado, né? Acho que até ontem, pelo menos, a gente já estava falando.
0: Foi uma informação que veio de lá, inclusive, né? A gente recebeu lá de Gramado mesmo. Pode continuar aí.
1: Mensagem aqui do Clóvis.
11: Boa noite, amigos. Papo da Bola. Ligado no programa. Hoje nem vou opinar muito, só pelo jogo ali. Resultado normal, né? Primeiro jogo, acho que é isso aí mesmo. Me surpreendeu, o Pelotas ganhou lá do Lajandense, me surpreendeu mesmo. Não esperava um empatezinho lá deles. Mas ganharam, que bom. Mas calma, não vamos fazer terra arrasada aí. Não está na hora de separar os grandes e pequenos. Quando tiver a hora de separar os grandes e pequenos, aí vai aparecer a diferença. Mas eu vou deixar para o final do Brasil lá depois do terceiro jogo. Aí eu vou saber mesmo como é que é meu treinador. Um abraço.
1: Um abraço, tá aí a opinião também do Clóvis. Voltou ele, Eduardo Lobão.
12: Boa noite, galerinha. Como é que tá? Eduardo Lobão. Chegando, hein? Que segunda gostosa. Teve esse calor hoje. Obrigado, segundona. Mãe, que dia lindo hoje. Calor de 24 graus. Hoje tá bom pra tomar uma ampola diurética. Banana só, azul e ouro. E aí, gurizada? É, Joãozinho, só tu que viu o jogo, mas é a torcida. Tava lá, né? Tá bom, tá, deixa quieto. Por acaso vocês não têm o material dos ingressos ainda? Vou fazer, vou dar um picato aí, diz o nosso amigo aí. Diz pro presidente lá fazer um ingresso casado. Temos jogo quarta e domingo. Hein? Fazer uma promoção pro Dia dos Pais. Hein? Vamos fazer. Dia dos Pais tá aí, é domingo. Tem um sorteio aí do costelão, um fardinho de cerveja. Só eu tenho em casa, certo? Um espeto também. O que mais? Aí um salsichão. Fazer um sorteio para levar mais gente. Tá bom? E vou fazer aí o ingresso casado. Vai, Joãozinho, um abraço a todos, um abraço para a torcida do Cerulho. Aí, gurizada medonha. Um abraço, Eduardo Lobão. Aí, vai, um abraço lá para a turma da Guabiroba, estão sempre na escuta lá. Ei, eu também, amor. Volta na Guabiroba. Sou vizinho da turma aqui, cheio de alceruna aí. Certo? Tô morando aqui, já. Tranquilo. Tá bom? Dola bom agora, Guabiroense. Um abraço a toda essa turma aí. Parabéns pela alceruna, pela vitória. Parabéns pelo campeão aí, o Brasil teve aí também, pra gurizada aí. Tem que aproveitar essa gurizada da base aí. Certo? Parabéns aí, torcida aí do Brasil, que a gurizada foi campeão aí. Mas os dois estão na primeira divisão, tem que sair um exemplo aí. Esses dois a gente tem que subir junto também, profissional, hein? Um abraço.
1: Aí, valeu, Eduardo.
0: Feliz Lopão, da vida, hein? Quantos Paulo Cerulo tinha lá, mais ou menos, junto? Só pra ver quantas testemunhas, né?
1: Olha, eu acho que devia ter ali uns 30 torcedores de Pelotas, né? O pessoal ali da torcida organizada, né? Da Força Jovem, chegou ali no inicinho do jogo já, né? Deve ter sido travado pela brigada, como sempre, normal, né? Mas conseguiu chegar e acompanhou o jogo, né? Devia ter ali uns 30 torcedores do Pelotas acompanhando. Tem um público, como falei, né? Interessante, achei, por parte do torcedor lajadense. Claro, quando tu, né, vai na estreia e o time perde pro próximo jogo, o público tende a diminuir bastante, né? Até o dia tava bem bonito lá, mas o torcedor mesmo já foi indo embora nos 20, 25 ali do segundo tempo. Então, se vê que o pessoal tava lá porque não tinha mais o que fazer, pelo visto, só torcedor do Lajadense. Mensagem de áudio, nosso amigo Paulo Coy.
13: Boa noite, pessoal da mesa aí, gurizada aqui. Já falei pra você que o time rico, tem o pobre e o rico, né? O Pelotas é o pobre e o Brasil é o rico. Eu disse que tinha que esperar começar o campeonato pra ver. O Brasil já me tropeça dentro de casa, hein? Eu sei que é o primeiro jogo, tanto do Pelotas quanto do Brasil. Entendeu? Mas o Pelotas já me deu uma boa amostra que é um time pegador, que não tem bola perdida. Eu escutei, entendeu? Eu não vi o jogo, eu não fui elogiado. Mas pelo que eu escutei, Gustavo, avisa aí pro João aí que quarta-feira eu tô lá na arena lá e se Deus quiser, o Grêmio vai ganhar desse Mirassol aí. Vai eliminar o Mirassol.
1: Olha, eu acho que eu até prefiro que caia logo, time ruim.
0: Vai nada.
1: Time ruim tem que jogar só um campeonato, senão a coisa vai ficar mais feia do que já tá, hein, Paulo Corrêa. Mas tomara, vamos ver. Nem sei o que eu prefiro, tô desiludido. Mas mensagem aqui do nosso amigo Lázaro de Porto Alegre. Boa noite, pessoal de Rio, estou na escuta e assistindo pelo YouTube. Quero fazer uma observação. Camisa 2 do Brasil, os primeiros 20 minutos, estava jogando adiantado. Não retornava para a lateral. Gaúcho fez duas jogadas pela lateral ali do camisa 2. Felizmente a jogada não deu nada. Lázaro de Porto Alegre. O Brasil já está organizado. Estou mais tranquilo. Estava subindo muito ali o Gedeilson.
0: É, como eu falei, ele construía... A construção de jogadas do Brasil era com o Gedeilson espetado quase lá na ponta, né? Sim. Já que o Brasil não tinha um ponta direita, né? Jogou com um tripé de meio, com o Maçon flutuando, o André aberto pela esquerda e quase que o Gedeilson... Com a bola, o Gedeilson era quase um atacante. Sim. E aí ficava, realmente, quando o Brasil perdia a bola, quem fazia aquela cobertura ali era o Thiago Henrique. Então o Gedeilson, ele realmente, em alguns lances que o Brasil perdeu a bola, o Gedeilson estava lá na frente, porque é algo treinado, né? E o cara não tem um jato para voltar, né? Então, realmente, eu acho que vai ser uma característica desse time do Brasil, principalmente quando não tiver um Davi Torres do lado direito. O Gedeilson vai jogar mais avançado e ele vai ajustando ali. O Vinícius caindo mais pela direita, o Thiago Henrique fazendo essa saída pelo lado direito ali. Por exemplo, o Otávio, ele fazia essa... Era o Lula, aliás, que fazia essa saída pelo lado esquerdo. O Recife por dentro, aquela famosa saída de três, os laterais espetados. Por isso que eu imaginava que o Strait fosse uma opção melhor, até por ele ser esse cara mais incisivo no ataque. Mas como eu falei, o Otávio não jogou mal. Pelo contrário, fez um jogo ok, né? Só que na característica, por já ter três volantes, né, um tripé de meio, já reforçando a marcação e liberando os laterais, o Strait seria uma alternativa, ao meu ver, mais interessante. Pode continuar.
1: Nilson.
14: Boa noite, gurizada da mesa aí, Gustavo, João, Edson Dagani, Fernando e Lucas. E aí, gurizada, o que vocês acharam do Brasil aí, a estreia do Brasil aí? O Brasil jogou bem ou jogou mal? O que vocês acham aí, vocês que narraram o jogo aí, eu escutei na rádio. Você não sabe que eu fiquei numa felicidade, meu filho tá jogando na sub-20 do Brasil, foi campeão. Não adianta nada, o Genilson, o nome dele. Meu lateral ficou no banco, mas tá jogando, treinando com os guri aí. Firme forte, é nóis, gurizada. Tentei mandar uma foto do Genilson aí, não consegui, gurizada. Meu filho aí, mas manda o áudio aí. Não adianta nada, gurizada. Foram campeão os guri. Mandei 3 vezes a foto do meu filho aí, não consegui. Agora eu consegui, agora, gurizada. É isso aí mesmo, não adianta nada. Campeão! KKKK!
0: Tá aí, parabéns. Tava meio ruim de mandar foto mais cedo no WhatsApp mesmo. Algumas pessoas estavam reclamando, acho que foi por isso.
1: Chegou aqui.
0: Chegou a...
1: Com a camisa do Brasil, parabéns aí pelo filhão.
0: É, não, campeão, baita, né? Baita título dos guris. Ganharam título na boca do lobo, isso aí. Pode até não vingar, não virar jogador, mas eles vão contar pros netos deles que jogavam no Brasil e ganharam título na boca do lobo com as torcidas lá. Histórico. Pô, quem viveu isso aí tá maluco.
1: Com certeza. Paulo Ricardo chegando aqui também com a mensagem de áudio.
15: Boa noite, pessoal da mesa. Baita programa, hein? Muito feliz com o meu pelotinha. Muito feliz também por, depois de 200 e poucos dias, o meu Pelotas virar noticiário de novo, né? Nós estávamos meio fora, mas voltamos com tudo, né? É muito bom vir escutar notícias, escalações, debates sobre Pelotas, que a gente fazia muito tempo que não escutava, não era culpa da imprensa, era culpa do próprio Pelotas, né, que fez o seu último jogo lá, 200 e poucos dias, né, oficial na sua casa. Então, mas muito feliz pelas notícias, pela vitória do Pelotas, pela arrancada do Pelotas na primeira rodada, na divisão de acesso, porque sempre é jogo complicado, né, jogo de estreia, tem muitas coisas, não conhece o adversário, os jogadores não estão entrosados, então sempre fica aquela desconfiança, né? Mas muito bom a estreia do Pelotas, gostei, gostei do jogo. É... Enfim, foi, eu acho que foi muito bom, assim, a primeira visão, né? É a primeira impressão, no caso, do Pelotas. E agora vamos ver agora, né? Na quarta-feira, o João Frederiquense meteu 3 no Bagé, mas a gente também não conhece o João Frederiquense e nem conhece o Bagé. Então, acho que a Boca do Lobo é, tem que botar um bom público, né? O torcedor tem que ir, motivar, né? Faz tempo que o torcedor não vê o Pelotas jogar. E uma vitória, então, tem que botar aí 2.000 e poucos pagantes na Boca do Lobo para a gente conseguir a segunda vitória. Tá bom, gurizada? Um abraço para vocês, um bom programa. Paulo de Palhoça, Santa Catarina.
0: Valeu, a gente, eu ainda não consigo falar do Pelotas, o João consegue, né, a gente tá aqui ainda dando uma enrolada, mas quarta-feira todo mundo vai ver. Aliás, o Magnus Fuxi já avisou, né, o TV Lobão passa o jogo, então não será às cegas como foi contra o Lajadense, né, e isso é importante porque tem muita gente como ele mesmo, né, mora aí, Palhoça, né, que ele falou, isso. Não consegue vir no jogo, então vai ter que assistir pela televisão. Né? Claro que a gente trabalha em rádio, a gente gosta da audiência, mas sabe que o torcedor gosta de assistir com imagens, né?
1: Mensagem aqui do nosso amigo o Francisco Jimenez. Boa noite, amigos. Fora a dupla, na opinião de vocês, quais seriam os outros dois candidatos ao acesso? Para mim, União Frederiquense e o Gramadense, mesmo com a derrota. Mas...
0: O Gaúcho não?
1: É dois, ele pediu dois só.
0: Ah, né? Dois.
1: Dois só, União Frederiquense e Gramadense. Ainda coloco o Gramadense nessa barca, porque é um time bem, bem interessante, né? O Veranópolis surpreendeu. É um time, acho que menos qualificado, mas que o Gelson Conte soube. Tem muita qualidade também, o treinador, né? Soube treinar bem e preparar bem para essa partida de estreia. Talvez, né? Perca realmente o Rian, né? Já é uma baixa, mas a tendência era. Uma evolução depois que mostrou na Copinha, o Gramadense, no caso. O que tu acha, Lousada?
0: Cara, eu me desbundei com o Gramadense, sinceramente. Se perder o Rian e batendo perdido em casa ali pro Veranópolis, eu não sei. Eu acho que o título da Copinha superestimou um pouco o Gramadense, né? Eles perderam pro Bagé em casa. Não sei se é uma grande equipe assim. E tem bons jogadores, né, mas eu ainda acho uma equipe, né, foi muito, muito mais pelo Brasil ter perdido o título, de não ter jogado nada, do que, né, o Gramadense ser uma grande equipe. A gente superestimou eles, porque ganhar do Brasil, vamos combinar, né, eu acho que eles não são candidatos ao acesso. E o título da Copinha deu uma pressão a mais para eles aí, que eu acho que eles não estavam preparados. Eles viriam para essa divisão de acesso aí como... Né, um franco atirador ali, mas a Copinha já botou eles como protagonista. Eu vejo o Gaúcho mais time que eles, por exemplo, que o Brasil enfrentou ontem. Né, com opções melhores no banco, com um treinador melhor, eu acho que o Gaúcho é mais time que o Gramadense, sinceramente.
1: Pra ti, União e Gaúcho.
0: Então. Eu não vi União, mas meteu 3 no Bagé, então, né, e tem investimento, Gabriel foi pra lá, outros do São Luís também. Né, não, vou ver quarta-feira se realmente é um time... Né, qualificado como a gente está imaginando, mas eu trocaria nesses dois aí. Eu acho que, né, Aimoré, eu acho que também é um candidato. Dizem que errou muitas chances contra o Brasil em Farroupilha. Eu acho que Aimoré, Gaúcho, União, junto com a dupla Brapel, são talvez um pelotão de frente ali, mas claro que tem muito time aí, muitos podem surpreender também.
1: Perfeito. Mensagem de áudio aqui do nosso amigo o Eugênio Lino.
16: Boa noite, gurizada. O que eu tenho para dizer para vocês é o seguinte, ó, eu ia todos os jogos do Brasil, os últimos jogos, eu vinha nervoso, atacado para casa. Mas ontem eu já vi uma evolução de posicionamento. Né, antes era um bando louco correndo e não sabia para que lado ir. Era um horror. Agora não, um time bem posicionado. A única coisa que eu achei que ele era para ter já estreado o Dumas, o Strai tem que jogar nesse time. E não era para ter tirado o Andrei, que estava dando os contra-ataques rápido e dava mais trabalho. Mas tudo bem, ele está tentando acertar aos poucos ele vai acertar desse time. E eu saio contente. Eu observei ele também correndo na lateral, dando informação, conversando, gritando dentro do campo. E um cara ativo, treinador, fala bem, sabe expressar, sabe o que quer. Não iniciou ocupando o jogador e só falou no trabalho dele, que ele vai trabalhar para melhorar, nunca botando o jogador para cima. Isso aí que vai unir o grupo. Já vi uma coisa, eu vi mais solto o time, mais à vontade. Nós vamos se dar bem com esse treinador aí. A gurizada vai melhorar. Vamos ter fé. Pelo menos eu vim mais confiante. Mesmo com o empate, eu não vim triste para casa. Tenho certeza que nós vamos chegar nas cabeças. Um abraço, gurizada. Mais uma palavrinha aí para vocês. Eu estou vendo vocês falar do Morbeck. Tinha para mim, ele tem que jogar sempre. Bem marcados, né? Dando nele. E outra... O adversário intima o nosso jogador, vem pra cima, dá peitaço, ele vem correndo, toma as dor e fala com o juiz, mete dentro da cara dos caras, não tem medo. Ah, esse aí tem que jogar. O jogador do Brasil apanha, vira as costas, mas o cara vem pra meter o dedo, ele vem correndo e já defende. Aquele é camisa. O Morbeck caiu no meu agrado. E outra, ele só teve uma chancezinha e fez um baita gol. Agora o Brasil acertar esse meio, ele vai ser goleador da Série A2. Pode escrever. Eu gosto dele como centroavante. Além dele ser parceiro, companheiro em grupo. Um abraço.
1: Tá aí o Magnus Fuxi, mais mensagens.
0: Esse é o Eugênio Lino, né?
1: Isso, agora o Magnus Fuxi, né? Eugênio Lino falando e agora o Magnus Fuxi. Ouvi vocês falarem no início sobre as transmissões da segunda rodada. A federação deve oficializar amanhã, mas já adianta a TV Lobão irá transmitir na quarta Pelotas e União. Só para ele nos confirmar, né, se ele estiver ouvindo ainda, né, não vai ter então a transmissão da FGF, né, deve passar novamente para os clubes. Já deve ter mandado alguma coisa aí para vocês ou pro Pelotas, Magnus. Um abraço.
0: A FGF vai passar, só que dá, não sei, dá...
1: passa...
0: A missão para a TV dos clubes?
1: Não sei. O que tem de informação aí, Magnus?
0: Manda aí para nós.
1: Mais mensagem aqui do nosso amigo Fernando Bueno. Boa noite, amigos do Papo Morango. Da Bola. Ele mesmo, Morango, né? Boa noite, amigos do Papo da Bola. Olha só, não costumo errar nas minhas avaliações. Venho observando esse Peterson e ontem confirmou. Não joga absolutamente nada. Não ganha nenhuma disputa contra os adversários. É jogar com um a menos. Joga menos que o Daniel, que já é fraco, nem sei como é profissional. Lamentável. Abraço, aí a mensagem
0: ele do vai, Morango. Ele vai perder lugar no time, tá? Ontem ele entrou antes que o Davi Torres e eu já achava que não deveria ter entrado. Né? Tem o Pedoca, tem o Davi Torres, tem o Andrei, e esses estão na frente do Peterson, ou Pet agora. Ele entrou bem aquele jogo contra Santa Cruz, segundo tempo, machucou o ombro, e só. Depois, nada mais.
1: Mais mensagem aqui do nosso amigo Antônio Alves.
17: Boa noite. Não, eu até nem ia participar agora de noite, que eu já participei de manhã. Vai dizer, pai, esse mala tá toda participando, mas meu amigo Capdela, conterrâneo aqui do Barro Duro, que agora com essa joia tá morto. Não, foi o amigo que eu disse. Eu falo o homem do vinho, o homem do vinho sabe quem é, né? Aquele toma conta do programa, não é tu não, amigo. Não, tu é gente fina, hein? Não que o outro não seja também, é gente boa também, mas só que ele toma o vinho dele em Porto Alegre e toma conta do programa. É o homem do vinho, meu amigo, não é tu. Uma boa noite pra ti, um abraço. Voltei rapidinho. Por que o Otávio na esquerda, hein, com o strike no banco, que já começou agora, já começou a fazer esse tipo de coisa? E esse guri, na quarta zaga, o Dumas foi contratado pra quê? Pra ficar no banco? Pelo amor de Deus, cara, que já não começa a inventar que nem o outro. Aí vai dançar também. Meu Deus, o cara tem o estádio para botar na esquerda, o Dumas na defesa, e aí joga Thiago Henrique e Otávio. Pelo amor de Deus, espero que fique nessa aí só.
1: Tá aí as mensagens, né, do nosso amigo Antônio Alves. Vamos com mais áudio, agora o Júlio do Cavaco.
18: Boa noite, amigos do Papo da Bola, Júlio Cavaco.

0: Júlio da Subiu agora.
1: Exulto a ver as cores gloriosas que levam toda uma tradição. Azul e amarelo são as cores que levam no meu coração. Salve o Pelotas, salve o glorioso. Quem não te ama nunca sentiu emoção. Salve o Pelotas, vitorioso. É a vitória o teu maior garadão. Hoje é que o instrumento, hoje vai no bico. Vai economizar tempo, um abraço.
0: Um abraço aí, o programa é tão democrático.
2: Júlio do Assobio. Se
0: quiser mandar até um áudio só cantando, tá liberado também, valeu aí. Nosso amigo Júlio do Cavaco, do Assobio, do canto também hoje.
2: Não, o homem tá demais, vida, que né? Não faz uma vitória, né?
0: Claro, Deus com certeza. Aqui o Gilvani Ferraz.
3: Boa noite, pessoal, tô na escuta aqui, não tá aparecendo hoje a tela aí, tá só no áudio. Olha só, esses campeonatos de mata-mata, não adianta tu ser o primeiro agora e liderar todo o campeonato. Que vai decidir aí é o mata-mata. Entendeu? Que vai decidir é o mata-mata. E para isso acho que o Brasil tá preparado aí com os cancheiros que estão chegando aí. Entendeu? Agora se vai subir, eu não sei. O mata-mata é que decide, não é agora. Só uma pergunta aí, João. Quantos mata-mata precisa passar para conseguir o acesso?
0: Passando entre os oito, tu joga as quartas. Tem que passar as quartas e passar a semi. São dois matas. E aí chega na final já naquela tranquilidade de já ter subido. Faltam primeira fase, né? Fase normal. Passa entre os oito. E aí passa, né, nas quartas de final e na semi. Conquistou o acesso. Mais mensagem aqui do Christian.
4: 20 minutos, estava jogando adiantado. Não.
5: Esse aí, o Paulo Coy, dá pra ver quem é o torcedor do Pelotas. Ah, desculpa, esqueci de me apresentar. Christian, Rio Grande. Esse Paulo Coy é o torcedor do Pelotas. Ele tá mais preocupado em agradar o João, que é gremista, como ele é gremista também, né? Que vai estar na arena. Esse aí é o torcedor do Pelotas. Ninguém viu alguém do Brasil aí falar que, ah, porque o Grêmio ganhou, porque o Grêmio empatou, mas o Inter ganhou. Esse eu tô torcendo do Pelotas, sempre tem uma camisa por baixo.
0: Tá aí a cutucada do Christian para o nosso amigo Paulo Coy. Valeu a mensagem do Christian. E aqui chegou também nosso amigo Luiz Augusto Simoni.
6: Boa noite, pessoal. Vou fazer como o Gilson, dar o meu pitaquinho. Primeiro lugar, jogar contra o Gaúcho, um time de Fabiano Daitz, todo mundo sabe que é horrível. O cara é... Esse é o jogo dele. E é eficiente. Segundo lugar, o campeonato é nivelado. Não interessa se tu investe mais ou menos, mas no final das contas, todos são nivelados. E quanto ao jogo de ontem do Brasil, acho que foi um jogo bom. O Brasil dominou todo o primeiro tempo, fez um gol, aliás, um golaço do Morbeck, que só não fez mais porque a bola não chega muito redonda nele, né? E olha que ontem ele teve criatividade para fazer aquele gol, né? Um golaço. Depois, como todo treinador diz, ah, foi um descuido, tomamos o gol, vamos alertar, não pode se concentrar, mas isso é de futebol. Eu achei particularmente que o time estava mais leve, mais sabendo o que fazer com a bola. Gostei. Apesar do empate, claro, ninguém gostou do empate. E não teve nenhuma individualidade que destoasse. Mas eu quero falar do anão. Carinhosamente o anão. O Maçom. Esse cara... Eu sempre disse, ele é bom jogador, mas é um anão, é o baixinho. O baixinho para jogar bem tem que ser muito bom de bola. Outro anão destruiu com o jogo, jogou bem o jogo inteiro, estava em todas as posições. Oh, parabéns, Maçom. Eu acho que se não piorar, já estamos no lucro, hein? A tendência talvez seja melhorar. O problema todo é que não tem tempo mais para treinar, né? Agora é... Bola pro mato que o jogo de campeonato. É só pedreira. A segundona é uma briga de foice do escuro. Tá bom, pessoal? Um abraço. Eu gostei do time.
7: Ah, eu voltei, tchê. Que bom ouvir o Eduardo Lobão. Hoje ele tá rindo sozinho. Como é que ele diz? tomando umas ampolas de diurético. Um abraço, Lobão. Parabéns pela vitória do teu time.
8: Bah, eu voltei, né? Todo mal à volta. Alguém tem que avisar pro Melancia aí, pra esse cara que não sabe se torce pro Grêmio ou pro Pelotas, que jogaram contra o Sub-15 do Lajadense. 10 jogadores do Lajadense não estavam inscritos. Mas tá bom, vai aproveitando, sofredor.
2: Tá aí as meu mensagens. Deus, ele já, num primeiro, não, parabéns pela vitória e tal, no outro já toma com os dois. É,
0: pra fechar, Lousado, aqui a última mensagem do Antônio Alves do Barro Duro. Tô arrepiado, o que apareceu de alma penada nessa noite, eles estão saindo dos túmulos.
2: É, olha quanto tempo Pelotas ficou sem jogar, né? E é isso, a gente passou, eu cheguei aqui na Rádio Universidade em abril, desde o início da Série D, era só Brasil, Brasil, Brasil, Brasil, né? Agora a gente vai dividir o debate aqui, a gente ficou meses sem falar do Pelotas porque não tinha assunto. Agora a gente vai dividir o debate aqui, né? Porque o Pelotas voltou a jogar, venceu. Esse, eu não consegui falar muito porque eu não vi o jogo, mas quarta-feira a gente vai estar na boca do lobo, então vamos acompanhar aí este duelo do Pelotas. E o Papo da Bola vai ficando por aqui, 9:01 já. Muito obrigado a todos que participaram, conseguimos botar todo mundo aí pro ar. Valeu mesmo pela participação, uma enorme audiência, a gente agradece demais. Amanhã eu tô de folga, João Antônio Ferreira junto com o Fernando Moraes no Futebol Online, às 10 da manhã. 6 horas tem o lance rápido e às 7 o Papo da Bola. O time da Bola Branca estará em campo, mas eu vou estar no descanso, na minha folga. Então, boa sorte, bom trabalho aí aos meus colegas. E claro, né, estarei acompanhando.